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Juntos em oração, juntos com Fica Conosco, Senhor. São 9:09. Boa noite para você que está aí acompanhando nossa programação. Seja bem-vindos aqui com a gente.

0: Essa é a linda música do Padre Reginaldo Manzotti, O Céu Se Abre. São 9h21, fica conosco, Senhor, até meia-noite, levando a palavra de Deus, a música cristã até você.
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0: Daqui a pouco, Vim de Verde com o Padre Donze.

0: A sua noite mais perto de Deus. Fica conosco, Senhor.
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2: Músicas cristãs e a palavra de Deus presente, sempre tocando seu coração. Vamos ver essa linda música e na sequência tem o Padre Dondes, Ving Verde.

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Em nome do Pai, do Filho e do Espírito Santo. Amém. Espírito Santo de luz, dai-nos o dom da sabedoria para distinguir o bem do mal e a verdade da mentira. Guiai-nos a cada passo, em cada dia, para que sigamos o caminho do Evangelho, com a ajuda de Maria, por Cristo nosso Senhor. Amém.

de verde, a nossa leitura orante da Santa Palavra. Nosso encontro com Deus aqui de cada dia, nossa Lexio Divina, é aqui que pedimos a Deus que venha avaliar, né, que venha olhar nosso coração por inteiro, para que nada no nosso coração seja longe do anúncio do reino, seja longe da beleza do reino, que todas as nossas feiuras, né, e doenças espirituais sejam destruídas por esse toque do Senhor Jesus, que nós permitamos que ele nos toque e deixemos que esse toque transforme a nossa vida, vivendo uma vida santa. Corramos ao encontro das graças que o Senhor nos dá com uma vida santa. Por isso agradecemos a ele de nos reunir aqui nessa Lexio Divina, onde abrimos nosso coração para ele pesar, avaliar, medir, né, fazer um exame completo para que o nosso coração seja totalmente dele, né? Até o coração totalmente de Jesus, vai ser lançado esse lindo filme sobre a devoção ao coração de Jesus. E fiquei até surpreso, né? Um filme da França, né? Lançado agora pelos 300 anos da revelação do amor de Jesus, do coração de Jesus, a Santa Margarida Maria. Então, virá esse filme, vai ter aí para vocês verem. Não deixem de ver. Eu li algum comentário, um filme maravilhoso, muito bem feito, sobre o amor de Jesus. Então, o Senhor quer que a gente experimente o seu amor para levar o seu amor. Servir a Jesus é levar o amor dele onde a gente puder, da melhor forma que a gente puder. Nós continuamos esse dia de Jesus. Jesus saiu da praia, entrou em Cafarnaum, fez 2 milagres, né? O do leproso e do centurião, depois curou a sogra de Pedro e chamou, né? Mostrou que a sogra de Pedro é a discípula, né? Não falou o nome dela, mas ele a conhecia, lógico, ela o acolhia na sua casa, sem dúvida, né? Então, era a sogra de Pedro que hospedava Jesus, que preparava comida, que preparava roupa, né? Que preparava o lugar dele dormir, era a casa dela, onde ela geria tudo ali dentro, né? Pedro tinha que trabalhar pesado, pescando, e dentro ali era a sogra, né? No caso ali, Pedro vivia nessa família maior com sua sogra, né? Continuemos então hoje, ainda esse dia de agora ao entardecer, né? Ele chegou na casa e agora ao entardecer acontece também alguma coisa nesse mesmo primeiro dia da ação de Jesus ali em Cafarnaum. Hoje acolhemos Mateus 8, versículos 16 e 17. Mateus 8, versículos 16 e 17. Como você sabe, a nossa tradução é a tradução da Bíblia da CNBB. Ouçamos a Santa Palavra, Mateus 8, 16 e 17. Ouçamos a Santa Palavra. Ao anoitecer, levaram a Jesus muitos possessos. Ele expulsou os espíritos pela palavra e curou todos os enfermos. Assim cumpriu-se o que fora dito por meio do profeta Isaías. Ele assumiu nossas enfermidades e carregou as nossas doenças. Repetindo a profecia de Isaías, ele assumiu nossas enfermidades e carregou todas as nossas doenças. Amada irmã, amado irmão, chegou a

tardezinha, né? Ali no meio do dia, talvez esteja um dia muito quente. Então Jesus ficou em casa à tardezinha. Então, sabendo que Jesus estava lá e tendo visto dois milagres que ele fez ali, entrando em Cafarnaum, então as pessoas levaram possessos, né? Pessoas que na possessão, as doenças não tinham diagnóstico, né? Então, toda doença era uma possessão do mal, era um mal tomando conta do corpo da pessoa, o mal da lepra, o mal do corrimento, né? O mal de acessos, né? De crises. Então, todos esses foram levados. Jesus expulsa estes males, esses demônios, esses espíritos doentios, pela palavra. Aqui é importante pela palavra de Deus que nos foi dada. Então, aquilo que afugenta o mal é a palavra divina. Onde está a palavra divina, o mal não prospera, não comanda. Então, que possamos anunciar a palavra divina. Escutei de um famoso filósofo italiano dizendo que as redes sociais nos deram força e coragem para pronunciar palavras feias, xingamentos, descasos, avaliações temerárias e mentirosas. Nos deu uma coragem até da gente usar uma linguagem banal, né? Para agredir, machucar aquele que a gente considera execrável, desprezível e tal, né? Então, isso mostra o espírito do mal. A palavra de Deus é que afugenta esse espírito do ódio, da vingança, da violência, do descaso, do desrespeito. Então, por isso, irmãos, de novo insisto, né? Porque tenho experimentado coisas difíceis, coisas feias também acontecendo pela rede social. Porque a gente comenta coisas que não é o lugar, né? Ali devemos colocar na rede social a palavra de Deus. Ela é nítida, ela só vai fazer o bem. Se você quer colocar uma palavra, coloque a palavra de Deus, porque Jesus expulsa o mal pela palavra. E a palavra nos foi dada. E o Espírito Santo coloca no nosso coração, nos nossos lábios, a palavra divina. Usemos dessa palavra, né? É tão bonita esta palavra usada aqui hoje. Ele assumiu nossas enfermidades, ele carregou nossas dores. Se eu estou doente agora, se eu estou sofrido agora, devemos ter a certeza que ele está carregando conosco. Jesus está carregando conosco essa doença, essa enfermidade, essa tristeza. Ele está conosco e é assim que ele nos cura. Cura pela força da palavra. Ele carregou nossas enfermidades. Eu não os deixarei até o fim. Onde dois ou três estiverem, eu estou no meio de vocês, né? Não faça o outro que você não gostaria que fizesse a você mesmo. Carregai as cruzes uns dos outros. Estais sempre alegres. Quanta palavra linda que temos para curar com esta palavra e não causar doença com a palavra do mal, com a palavra do mundo. Temos a palavra divina para usá-la, usemos a palavra divina, não a nossa. Cale a nossa palavra e deixe a palavra divina tomar conta. Mesmo que eu não a compreenda agora, mesmo que eu esteja colocando uma palavra que eu não estou vivendo plenamente, deixe ela fazer a obra dela. E não devemos colocar as minhas amarguras, misérias ou os meus desabafos nas redes sociais, que podem causar muito dano. Vamos colocar a palavra divina. Ele assumiu nossas enfermidades, ele carrega nossas dores, né? Isso que Jesus faz, está presente do leproso, toca o leproso, escuta o centurião, né? Admira da fé do centurião, escuta todo o poema do centurião. Senhor, eu não sou digno, a minha morada, diga uma palavra, meu servo será curado, porque eu sou um homem poderoso. Então Jesus escutou, é um longo poema do centurião. Jesus escutou, admirou-se de tudo aquilo que estava vendo ali, disse: vai, teu servo está curado. Depois chegou na casa da sogra de Pedro, ela estava doente, Jesus a toca de novo, ela já tem fé porque acolhe Jesus, né? Então, tudo isso é a ação do Senhor que continua.

continua, que se estende a todo mundo agora, estende a nós. Nós estamos aí nesta fila, leproso, centurião, o servo do centurião, a sogra de Pedro, agora somos nós. Nós estamos aqui ao redor do Senhor, desta palavra de vida eterna, para experimentar que Ele carrega nossas dores, que Ele nos sustenta nesses momentos de doença e nos traz a cura, que é a vida eterna. Cura mesmo é a vida eterna. Aqui teremos tribulações, mas um dia, na vida eterna, não haverá tribulação. É para lá que caminhamos. O Senhor veio nos garantir o dom da ressurreição, o dom de desabrocharmos em Deus. Então, é desta cura que buscamos, né? Que o nosso coração esteja preparado para esse encontro com Ele, né? E até que não chegue o encontro com Ele, que a palavra dEle nos cure de tudo aquilo que é indigno do nome do Cristo. Pelo Senhor que no entardecer nos reúne a todos nós na sua porta para nos curar com a sua palavra, que o nosso vinde verde seja, tá mesmo acontecendo de manhã, mas agora tem também o vinde verde às 10 da noite, e que o vinde verde seja esse momento em que diante do Senhor sintamos a palavra dele que nos cura, nos transforma, que nos faz missionários do amor dele, e é por isso que damos glória ao Pai, ao Filho e ao Espírito Santo, como era no princípio, agora e sempre. Amém. Acolhemos a bênção. Sim, Pai de bondade, nos sentimos aqui ao redor de Jesus, ali em Cafarnaum, no portão da casa de Pedro. Nos sentimos aqui ouvintes desta palavra, experimentando esses toques da mão de Jesus, que nos acolhe para nos dar cura, para nos dar sua vida, a vida eterna. Que possamos, cumprindo a santa palavra, praticando com amor esses mandamentos de vida eterna, que possamos ir ao encontro desses toques da graça, desta palavra de vida eterna que o Senhor nos dá, em nome do Pai, e do Filho, e do Espírito Santo. Amém.

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0: Deus cuida de mim. Boa noite, você está na Rádio da Família. Fica conosco, Senhor, sua companhia. Levando sempre a Boa Nova até você, até o seu coração. Daqui a pouquinho tem mais músicas, agora tem a Voz do Pensamento.
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2: Muito boa noite, queridos filhos e filhas do Pater Noster, o Pai de nosso Senhor Jesus Cristo e nosso. Eu sou o Frei Flávio Henrique, da obra dos pequenos monges do Pater Noster. Provocando a verdade com caridade, nós vamos dar início a mais um programa, A Voz do Pensamento. Caríssimos, olha, vocês sabem, vocês que costumam acompanhar esses áudios aqui do programa A Voz do Pensamento, me ouvem dizer com frequência, com muita frequência até, sobre o terrível fenômeno que varre a consciência cristã na modernidade e que eu costumo chamar de protestantismo cultural, não é verdade? Algumas realidades, gente, só podem ser adequadamente compreendidas se adequadamente elas forem examinadas, refletidas, meditadas. É preciso considerar com honestidade lógica, os fatos para resguardarmos nossas consciências dessas falcatruas espirituais, dentro desse processo cultural que está forjado na deformação da lucidez racional e também na deformação da sobriedade da fé. A razão precisa ser lúcida e a fé precisa ser sóbria, viu? E segundo o calendário litúrgico, do rito romano, nos apresenta um conjunto de textos formidáveis para compreendermos a tremenda desonestidade espiritual que é prodigalizada por esse fenômeno que eu chamo de protestantismo cultural. Então nós iremos refletir ao longo de toda essa semana a ligação entre os textos, colocando a nu a tremenda distorção do real sentido da palavra de Deus nesse ambiente que se instalou de livre exame das Sagradas Escrituras e que se tornou uma infeliz praxe no meio cristão moderno, viu? Olha, que fique claro desde já, o acesso direto à palavra de Deus pode ser uma graça ou mesmo uma desgraça. Depende do modo como ela é buscada, lida e entendida. Então vamos ver os modos, não é, de buscar, ler e entender a palavra de Deus para que não caiamos nessa infeliz circunstância do livre exame que nos faça distanciar da verdade revelada e, portanto, cairmos em desgraça com relação ao mistério de Deus, ao mistério da fé, né? Olha, se nós buscamos, lemos e entendemos as Sagradas Escrituras a partir da ótica do Senhor, que segue um fio contínuo na história, através da sagrada tradição de sua única igreja, então o acesso direto que nós temos à palavra de Deus é uma graça. Na medida em que humildemente aceitamos a revelação em Cristo com os critérios de Cristo, a saber, com a segurança da doutrina apostólica conservada pela Santa Igreja dele através dos séculos. Não é a igreja fundada por homens, mas a igreja fundada por Cristo na tradição apostólica, que conserva a unidade e a obediência histórica ao legado apostólico, né? Não é simplesmente registrar uma instituição e dizer que está interpretando agora corretamente a Sagrada Escritura e salvando a tradição dos apóstolos, né? Que foi corrompida por não sei que, ó, que conversa fiada. Então, mas se nós buscamos, lemos e entendemos a palavra de Deus a partir da nossa ótica, das nossas demandas e das nossas necessidades temporais e materiais,

Então, nós temos um problema sério, viu? Um problema grave que caracteriza essa época. O que ocorre, nesse caso, é uma interpretação sempre casuística da palavra de Deus, ainda que essa interpretação possa ser compartilhada por coletividades inteiras que se organizam como se fosse uma verdadeira Assembleia do Senhor, quando na verdade são assembleias humanas reunidas por razões e interesses que falseiam a palavra do Senhor, né? Bem, as leituras então nos permitirão ver ao longo desses dias com grande clareza a distorção do pensamento cristão moderno, refém desse protestantismo cultural. De tal modo, essa compreensão do deslocamento da lógica irá nos surpreender que poderemos repetir essa conclusão que vamos tirar dessas leituras ao longo da semana inteira, viu? Explorando ideias adjacentes em torno dessa evidência principal que tiraremos. Mas primeiro rezemos. Nós precisamos de toda comunhão espiritual com a Mãe do Senhor. Ela, serva do Senhor, obediente a Deus como nenhuma outra criatura, angélica ou humana, viu? É ela quem vai nos assegurar a sobriedade lógica da razão e da fé para compreendermos retamente a revelação divina em Cristo Jesus. Se viramos as costas para o auxílio do exemplo de máxima humildade dela, eu lamento dizer, mas o princípio do equívoco já está posto. E nesse caso, é certo que o resultado da busca de Deus em sua palavra terminará num erro seguro de interpretação da vontade de Deus, não é? Recorramos à Santíssima Virgem, Mãe de Deus e Nossa. Nossa Senhora da Divina Revelação, Virgem do Apocalipse, revelai-nos a necessária humildade interior para recorrermos à palavra de Deus com a sabedoria do Espírito Santo, que está presente nas almas humildes e ausente nas almas soberbas. Humildes são as almas que com docilidade obedecem à tradição contínua da única Igreja de Cristo. Soberbas são as almas que com arrogância protestam contra a tradição contínua da única Igreja do Senhor. Esse mistério é grande, é muito grande, Nossa Senhora. Portanto, ajuda-nos a seguir o seu exemplo de obediência e humildade ao Senhor, seu Filho, seu Senhor e também nosso Senhor. Ave Mãe Maria, cheia de graças, o Senhor é convosco. Bendita sois vós entre as mulheres e bendito é o fruto do vosso ventre, Jesus. Santa Maria, Mãe de Deus, rogai por nós, pecadores, agora e na hora de nossa morte. Amém. Senhor, quem morará em vossa casa? É a partir daqui, viu? Senhor, quem morará em vossa casa? Essa é a questão primordial que nos permitirá ver uma disposição interior comum nos três personagens envolvidos nesses três trechos das Sagradas Escrituras que a Santa Igreja ajuntou, tirada do livro do Gênesis, capítulo 18, versículos de 1 a 10, nós temos como personagem Abraão, o pai do povo de Deus. O trecho da carta de São Paulo aos Colossenses, capítulo 1, versículos de 24 a 28, o personagem é o próprio autor da epístola, o apóstolo dos gentios, né? São Paulo mesmo. E no trecho do Evangelho de Lucas, capítulo 10, versículos de 38 a 42, nós temos como personagem

características interiores que são requeridas para ver e compreender a revelação divina, Maria, a irmã de Marta, não é? O eixo entre esses personagens irá nos mostrar que o que há de comum entre eles, que nos permite reconhecer neles pessoas aptas para o reconhecimento do Senhor, né? É assim, nós reconhecemos, no dizer de São Paulo, a santidade para revelar o mistério que está escondido. Eu vou explorar isso melhor amanhã. Mas para compreender quem vê o mistério que está escondido, os santos. E quem são estes santos? Nós vamos ver então nesses personagens que há algo de comum entre eles que permite com que eles vejam com clareza o Senhor, que eles compreendam, portanto, também não só a presença do Senhor, mas a vontade dele. Então preste atenção, o Senhor não está aonde estão os desejos e as pretensões temporais, viu? Ele não está aí, não. Ele está sempre e perpetuamente aonde ele definiu estar. E se a alma não for simples como as almas de Abraão, de Paulo e de Maria para enxergar isso, então o Senhor permanecerá escondido delas. E tudo que elas disserem ser da parte de Deus, na verdade, será tão somente da parte delas mesmas ou da duvidosa assistência não do Espírito Santo, mas de anjos cuja comunhão com Deus já não existe mais, não é? Por isso essa questão é bem séria e não podemos brincar com as Sagradas Escrituras em tempo algum, viu? E recorrer a elas com o propósito de tirar da palavra de Deus benefícios para a vida presente, assim como a recusa em aceitar humildemente a autoridade apostólica confiada pelo Senhor à sua única igreja, é dar um passo seguro na direção do equívoco.

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1: Esse é sobre todos, a bênção de Deus Todo-Poderoso, Pai, Filho e Espírito Santo. Amém. Boa noite. Até amanhã, se Deus quiser.

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11h33, boa noite. 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

0: Tudo é possível que crê, o nosso fica conosco, Senhor. A música cristã tocando o seu coração. A gente fecha o programa de hoje.
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0: Gente, amanhã tem mais, hein? Estamos apenas começando a semana. Hoje é segunda-feira, temos ainda terça, quarta, quinta, sexta, toda semana pra gente se encontrar. São 11h52, pra fechar tem irmã Kelly Patrícia, divina mestra. Boa noite.

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3: Com a Mãe Aparecida, Rede Aparecida de Rádio, uma ótima e abençoada madrugada de um novo dia. A você, meu irmão, a você, minha irmã. Irmãos em Cristo, que a partir de agora nos fazem companhia na segunda parte do programa Com a Mãe Aparecida. Vocês que estiveram aí na companhia do José Antônio, continuem conosco, viu? Vamos juntos nessa caminhada de fé, de amor, paz e esperança até às 5 da matina. Isso mesmo, até às 5 da manhã, louvando e agradecendo ao nosso bom Deus por tudo que temos, por tudo que somos, agradecendo a nossa mãe querida, a nossa mãe santíssima, a Virgem Maria, a Senhora Aparecida, pela sua intercessão, pelo seu cuidado, por tudo aquilo que ela tem feito na nossa vida, na vida de cada um de nós, intercedendo, nos mostrando sempre o caminho que devemos seguir. Fazei tudo aquilo que ele vos disser. Obrigado a você, meu irmão, que nos acolhe pelas nossas rádios parceiras, rádios que integram a Rede Aparecida de rádio. A você, meu irmão querido, minha irmã querida, que estão rezando conosco desde as 8 da noite pelo aplicativo Aparecida, pelo a12.com/rádio Aparecida. Você, meu irmão querido, minha irmã, vocês que estão pelas estradas do Brasil, louvando e agradecendo a Deus por mais um dia de jornada, mais um dia de luta e de vitórias também, não é verdade? Vocês que ainda estão rodando, os irmãos que já estão ancorados, descansando, descanso merecido e necessário. A você, meu irmão, que está aí na sua casa, no seu cantinho de oração, na sua igreja doméstica, agradecendo a Deus por mais um dia que você teve de trabalho, de luta e de vitórias também, agradecendo sempre a proteção e a intercessão de nossa mãezinha querida na sua vida, na vida dos seus familiares. Da mesma forma, os irmãos que estão já na luta também, os nossos colegas de madrugada que estão aí trabalhando, louvando e agradecendo por mais um dia de trabalho. 12:03 para você participar, enviar as suas intenções, enviar a sua mensagem de fé, de amor, paz e esperança. É pelo

0: no nosso WhatsApp, o 3104-1043. Reze conosco, participe com a gente. Tô te aguardando, viu? Tô te esperando aqui no Com a Mãe Aparecida. Agora meia-noite, 4 minutos de um novo dia, com a graça de Deus. Padre Vanderlei está chegando, trazendo para a gente esse momento de reflexão, de evangelização, com os ponteiros apontam para o infinito.
1: Recebeu do Espírito Santo. Ave Maria, cheia de graça, o Senhor é convosco. Bendita sois vós entre as mulheres, e bendito é o fruto do vosso ventre, Jesus. Santa Maria, Mãe de Deus, rogai por nós, pecadores, agora e na hora da nossa morte. Amém. Rogai por nós, Santa Mãe de Deus, para que sejamos dignos das promessas de Cristo. Oremos e fundi, Senhor, vos rogamos a vossa graça em nossos corações, para que nós que conhecemos pela anunciação do anjo a encarnação de Jesus Cristo, vosso Filho, cheguemos por sua paixão e morte de cruz a glória da ressurreição. Pelo mesmo Cristo nosso Senhor. Amém.
2: Olá, meu querido irmão, querida irmã, estamos no tempo comum na liturgia da igreja, nesse momento especial que vai da Páscoa até a festa de Cristo Rei. Um tempo longo na liturgia, na qual nós somos convidados a incorporar em nosso dia a dia a palavra de Jesus, a mensagem da comunidade de fé e a experiência daqueles que vieram antes de nós. Então a liturgia vai nos oferecer a oportunidade de fazer uma grande reflexão, um grande retiro na nossa vida, trazendo para o hoje a riqueza que a palavra nos traz. Temos uma reflexão de São Basílio Magno, bispo do século IV, referente à justiça. Esta semana os textos para nossa reflexão trazem uma meditação sobre a nossa relação com Deus e com o próximo, como vivenciar o cristianismo. Veja bem que os nossos primeiros padres, os santos padres da igreja, dos séculos primeiros, eles trazem essa reflexão. A nossa relação no mundo, ela direciona para a nossa relação com Deus e até mesmo determina ou define a nossa relação com Deus. Ontem refletíamos com São Cesário de Arles, do século VI. Hoje nós pegamos aqui uma reflexão de São Basílio Magno, bispo do século IV, que nos traz uma reflexão sobre a justiça. Diz o santo: imita na terra, ó homem, a semelhança daquela produzindo frutos. Não te reveles inferior a uma coisa inanimada. Ela nutre frutos, a justiça nutre frutos, não para seu consumo, mas para teu serviço. Tu, no entanto, todo fruto de beneficência que produzires, colherias para ti mesmo, porque o prêmio das boas obras reverteria a ti. Como o trigo que cai na terra redunda em lucro para o semeador, assim o pão dado ao faminto grande proveito te trará no futuro. Seja, portanto, o final da tua lavoura o início da sementeira celeste. Semeai, está escrito, para vós mesmos na justiça. Mesmo contra a vontade, terás de deixar aqui teu dinheiro. Pelo contrário, enviarás ao Senhor a glória conseguida pelas boas obras. Com efeito, não vês como no teatro, nos estádios, nos circos, homens combatem contra feras cujo aspecto nos horroriza, por uma breve fama e pelos aplausos vibrantes do povo? Tu, porém, tão parco em gastar, onde conseguirás tamanha glória? Deus te aprovará. Louvar-te-ão os anjos. Todo homem criado desde o início do mundo te proclamará feliz. glória eterna, coroa de justiça, reino dos céus. Tudo isso premia o Senhor as coisas corruptíveis que bem usaste. Nada te cause cuidado daqueles bens.

0: E Antônio Maria, meia-noite, 15 minutos, Jesus Salvador.
1: Jesus Salvador.
0: Com a Mãe Aparecida, Rede Aparecida de Rádio, juntinho de você, na sua casa, no seu trabalho. Obrigado, nossos irmãos queridos que rezam conosco, louvando e agradecendo aos irmãos que já estão participando pelo WhatsApp, o Cláudio Antônio, a Dona Luciana, lá em São João da Boa Vista, rezando já conosco, Israel Reis, em Ponta Grossa, no Paraná, rezando por ele, pela família, por todos os colegas de trabalho, aos enfermos e por todos aqueles que estejam em sintonia. Obrigado, nosso Israel Reis, sempre rezando conosco. O Valtariz Alves está lá em Coronel Fabriciano rezando conosco, pedindo bênçãos e graças a ele, à família, pela esposa, a Dona Terezinha, pela mãezinha dele, a Dona Sinira, a irmã Rosiane, por todos que estejam rezando conosco. A Val Souza, lá em Jacobina, na Bahia, rezando conosco, por ela, pela família, por todos que estejam em oração. E o Jonathan de Simas, lá, rezando conosco em Blumenau, Santa Catarina, pela Rádio Arca da Aliança, pela Alice, o Gabriel, a Heloíse, a Dona Graciela, que é a esposa, rezando pela família, né, meu irmão querido, Jonathan de Simas, rezando, louvando e agradecendo. E hoje, nós estamos vivendo o dia para você aqui, dia 28 de julho, terça-feira da Graça de Deus. E hoje a Santa Mãe Igreja celebra Santo Inocêncio I, a quem nós pedimos a intercessão. A produção do Com a Mãe, você já sabe, é do Marcos Tiago, a coordenação da Paula Castro, a direção do Padre Vanderlei Souza. Continue enviando a nós a sua mensagem de fé, de amor, paz e esperança e as suas intenções para o Santo Terço. E o nosso momento é de oração. Senhor, nosso Deus, nós vos agradecemos pelo dom deste novo dia e por vosso amor que nunca nos abandona. Ajudai-nos a confiar sempre em vossa vontade e a reconhecer vossa presença em cada momento de nossa vida. Dai-nos um coração humilde, disposto a ouvir a vossa palavra e a viver os ensinamentos de Jesus com amor, fé e esperança. Abençoai nossas famílias, fortalecei os que estão doentes, consolai os que sofrem e renovai a esperança daqueles que mais precisam de vossa graça. Por intercessão da Virgem Maria, fazei-nos perseverar no caminho do bem, para que em tudo o que fizermos hoje, possamos glorificar o vosso santo nome. Amém.

0: Cantores de Deus, Águas Eternas. Bom dia, meia-noite, 27.
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0: Meia-noite e meia, bom dia. 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
0: Abraçando a você, meu irmão querido, minha irmã querida, você que está rezando conosco desde as 8 horas da noite. Vamos juntos, viu? Nessa caminhada até às 5 da manhã. Às 4, nós rezamos o nosso Santo Terço Mariano e você já enviando as suas intenções por quem você está rezando no dia de hoje, por quem você vai rezar no dia de hoje. Já já, o nosso Padre Edmilson trazendo para nós a reflexão do Evangelho de hoje para você. Isso mesmo, aqui no Com a Mãe Aparecida. Meia-noite, 31 minutos. Já já também o nosso Salmo do Dia, o Salmo Responsorial com Pablo Soares.
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0: Meia-noite, 34 minutos de um novo dia, serei teu. Missionário Shalom cantando pra gente.
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2: Salmo 78. 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
2: 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De geração em geração vos louvaremos. 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
1: Nesta terça-feira, quero louvar e agradecer a Deus por você que reza comigo esta oração de hoje. De maneira especial, lembro nesta oração os aniversariantes de hoje: a Patrícia de São José dos Campos e o Pedro de Piracicaba. Iniciemos esta oração invocando a Santíssima Trindade. Em nome do Pai, do Filho e do Espírito Santo. Amém. Senhor nosso Deus, nosso Pai, nós cremos em vós, nós esperamos em vós, nós vos amamos, nós vos agradecemos este dia e vos damos graças porque estamos com vida. Oferecemos este dia ao Senhor com todas as nossas alegrias e sofrimentos, com todos os nossos trabalhos e divertimentos. Guardai-nos do pecado e fazei de nós instrumentos de vossa paz e do vosso amor. Ajudai-nos a observar vossos santos mandamentos. Amém. Terça-feira, dia 28 de julho. O trecho do Evangelho de hoje é escrito por Mateus, capítulo 13, versículos de 36 a 43. Anúncio do Evangelho de Jesus Cristo segundo Mateus. Naquele tempo, Jesus deixou as multidões e foi para casa. Seus discípulos aproximaram-se dele e disseram: "Explica-nos a parábola do joio." Jesus respondeu: "Aquele que semeia a boa semente é o filho do homem. O campo é o mundo. A boa semente são os que pertencem ao reino. O joio são os que pertencem ao maligno. O inimigo que semeou o joio é o diabo. A colheita é o fim dos tempos. Os ceifadores são os anjos. Como o joio é recolhido e queimado ao fogo, assim também acontecerá no fim dos tempos. O Filho do Homem enviará os seus anjos e eles retirarão do seu reino todos os que fazem outros pecar e os que praticam o mal. E depois os lançarão na fornalha de fogo. Ali haverá choro e ranger de dentes. Então os justos brilharão como o sol no reino de seu Pai. Quem tem ouvidos, ouça." Ouvimos agora mais uma homilia de Jesus, após proclamar sua mensagem, a exemplo do que fez com a parábola do semeador, que vimos na última sexta-feira. Na explicação da parábola do trigo e do joio, Jesus apresenta a história humana dividida em dois grupos opostos, um sob a liderança do divino semeador e o outro composto por sequazes do maligno. Deus é paciente e permite que os filhos do semeador maligno cresçam no campo, mas isso não para correr o risco de eliminar o trigo juntamente com o joio. No dia do julgamento, uns e outros serão separados e o Cristo glorioso purificará inteiramente sua igreja de todo mal. Na igreja e no mundo hoje, conseguimos, será, distinguir o trigo do joio? Será que conseguimos ver claramente o que é a obra de Deus e o que é a obra do maligno? A messe é grande, mas os operários são poucos. Peçamos a Deus que continue enviando muitas e santas vocações para a sua igreja. Senhor da messe, pastor do rebanho, faze ressoar em nossos ouvidos teu forte e suave convite: vem e segue-me. Derrama sobre nós o teu espírito, que ele nos dê sabedoria para ver o caminho e generosidade para seguir tua voz. Senhor, que a messe não se perca por falta de operários. Desperta nossas comunidades para a missão. Ensina nossa vida a ser serviço. Fortalece os que querem dedicar-se ao reino na vida consagrada e religiosa. Senhor, que o rebanho não pereça por falta de pastores. Sustenta a fidelidade de nossos bispos, padres, diáconos, religiosos, religiosas e ministros leigos. Dá perseverança a nossos seminaristas. Desperta o coração de nossos jovens para o ministério pastoral em tua igreja. Senhor da messe, pastor do rebanho, chama-nos para o serviço de teu povo. Maria, mãe do perpétuo socorro, modelo dos servidores do evangelho, ajuda-nos a responder sim. Amém. Pedindo a proteção de Deus para a sua vida e para a sua família, invoquemos a bênção de Deus. Oremos. Deus de infinita bondade, que expulsou as trevas deste mundo, expulse também de seu coração as trevas dos vícios e vos transfigure com a luz das virtudes. O Senhor esteja convosco, Ele está no meio de nós. Pela intercessão de São Bento, desça sobre você, sobre a sua família, sobre o seu trabalho, a bênção do Deus Todo-Poderoso. Pai, Filho e Espírito Santo. Amém. O abraço de hoje vai para o Fábio Bortolini, a dona Ana Celestina, um abraço para o Danilo de Moraes e um abraço para o Marcelo e para a Fernanda. Sou o padre Edmilson Moraes, salesiano de Dom Bosco, e moro em Campinas, no estado de São Paulo, no Colégio Liceu Salesiano Nossa Senhora Auxiliadora. Que Deus e Nossa Senhora, sua mãe e nossa, continue caminhando com você hoje. Abraço e até mais.
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2: Ouvintes queridos, minha saudação de paz e de bênçãos a todos vocês. Continuamos aqui nossa reflexão em torno do sacramento da Eucaristia ou da Santa Missa. E falando um pouquinho sobre a espiritualidade, o significado também do sentido de encontro com o irmão através daquilo que aprendemos com a Santa Missa. O corpo de Jesus doado, o sangue de Jesus doado, para a gente, comungando do corpo e do sangue do Senhor, a gente também ser uma presença desse Cristo amoroso na comunidade. E nós vimos o sentido da Eucaristia como espiritualidade no artigo de Dom Aloísio de Ille. Agora vamos ver um pouquinho sobre a Eucaristia e espiritualidade segundo o Código do Direito Canônico. No número 1327, o Código do Direito Canônico, é a lei da Igreja, diz o seguinte, 1327, a Eucaristia é o resumo e a suma, o mais alto grau de nossa fé, como professamos nela informação do sacerdote logo após a consagração do pão e do vinho, convertidos no corpo e sangue do Senhor Jesus.

0: Eis o mistério da fé. Logo depois da consagração, o sacerdote diz: eis o mistério da fé. Pois é, é mistério da fé. Nós nos entendemos só a partir do jeito de ser de Jesus. Eis o mistério da fé. A comunidade responde: anunciamos, Senhor, a vossa morte e proclamamos a vossa ressurreição. Vinde, Senhor Jesus. E para ajudar a gente a compreender mais intensamente esse mistério, o seu significado, a sua espiritualidade e o seu apelo, a Igreja, a partir da Reforma Nova do Missal Romano, acrescentou mais alguns significados, mais algumas propostas para essa resposta. Eis o mistério da fé. A Igreja, então, propõe para nós que é um mistério. Esse mistério de fé é significado na nossa fé, na nossa crença, no que Jesus mandou fazer. Memória da sua paixão, morte e ressurreição como salvação para a humanidade. E comungamos da sua morte e ressurreição para sermos o mesmo para o bem da humanidade. Devemos continuar a missão de Jesus. Continuadores da obra de Jesus, fortalecidos por Jesus, acreditamos e nos envolvemos na missão de Jesus, na sua vida, nos doamos. É uma espiritualidade, esse encontro com Jesus na Eucaristia, é uma espiritualidade que nos transforma em atores do amor na comunidade, dando a vida pelo irmão. Uma segunda expressão significando o mistério da fé, que é a Eucaristia, está numa segunda fórmula de aclamação após a consagração. Vimos a primeira: eis o mistério da fé. Anunciamos, Senhor, a vossa morte. Proclamamos a vossa ressurreição. Vinde, Senhor Jesus. Mas tem uma segunda expressão. Qual que é essa segunda expressão? Uma segunda expressão é significado sobre o mistério da fé, que é a Eucaristia, e está numa segunda fórmula de aclamação após a consagração. Mistério de fé e do amor. Não é só a fé contemplativa, mas é o amor, é a doação, é a entrega. Mistério de fé e do amor. E a comunidade, então, responde a esse mistério de fé e de amor após a consagração. Todas as vezes que comemos deste pão e bebemos deste cálice, anunciamos, Senhor, a vossa morte, enquanto esperamos a vossa vinda. É a esperança que a Eucaristia põe em nós. Jesus voltará. Ele já está aqui conosco em mistério de sacramento da Eucaristia, do pão e do vinho consagrado. E comungando desse corpo e desse sangue, nós aguardamos a segunda vinda de Jesus. Nós ficamos aguardando a experiência profunda de que ele prometeu, de que haverá um final dos tempos e nos envolveremos com ele. Todas as vezes que comemos deste pão e bebemos deste cálice, anunciamos, Senhor, a vossa morte, enquanto esperamos a vossa vinda. Jesus voltará. A Eucaristia nos lembra isso. E o corpo e o sangue do Senhor para nos alimentar, para a gente ser fiel até a segunda vinda de Jesus no final dos tempos. E ainda nós temos uma terceira proclamação de nossa fé após a consagração, no que seja a Eucaristia. E está presente uma terceira resposta à proposta do sacerdote depois da consagração. Eis o mistério da fé, diz o padre, mistério da fé para a salvação do mundo e a resposta da Assembleia. Salvador do mundo, salvai-nos. Vós que nos libertastes pela cruz e ressurreição. A Santa Missa é a ação de Jesus que conclui sua obra redentora de salvação da humanidade. Nossa maneira de pensar concorda com a Eucaristia. E a Eucaristia, por sua vez, confirma a nossa maneira de pensar. Pelas nossas atitudes de fé, assim expressas, como vimos agora há pouco, nós possamos encontrar força para viver essa atitude de Jesus. A nossa fé tem que ser atuante, tem que ser fortalecida, e o corpo e o sangue do Senhor nos fortalece para isso. Pelas nossas atitudes de fé, assim expressas, vivencialmente, reafirmamos a nossa coerência em que seja a Eucaristia, concordamos com a Eucaristia que nos alimenta para a comunhão, para a preocupação com toda a humanidade, com as pessoas como nossas irmãs. Jesus deu a vida para que todos tenham vida. E nós aprendemos com Jesus a encontrar no próximo a realidade de filhos de Deus, nossos irmãos, que somos convidados a cuidar dos nossos irmãos. E cuidando primeiramente da gente, de que maneira? Alimentando a nossa fé para que ela seja viva. E o corpo e o sangue nos alimenta para que a gente possa, enquanto se viver nesse mundo, continuarmos a expressão do amor de Jesus. Cristo conta conosco. Por isso ele nos alimenta. Quem comer desse pão e beber desse vinho tem a vida eterna. Então Jesus nos prepara para a gente poder encontrarmos definitivamente naquilo que ele propõe, a vida plena na eternidade. Para chegar lá é ser como Jesus. E o pão e o vinho doados, derramados, é a proposta para sermos como Jesus Cristo quer que seja. Sejamos presentes amorosos do seu amor. Um abraço, fique em paz, até o próximo encontro, se Deus quiser.
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5: 1:02, horário de Brasília.
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5: Com a Mãe Aparecida, abraçando os nossos irmãos queridos que rezam conosco por uma das nossas emissoras que integram a Rede Aparecida de Rádio. Lá em Rondônia, em Porto Velho, a Rádio Caiari FM 103.1 FM. A Rádio América FM em Uberlândia, Minas Gerais. A Rádio Brasil AM Ondas Tropicais em Campinas, São Paulo. A você, meu irmão querido, que reza conosco pela 103.5, a Rádio Líder FM em Ubá, Minas Gerais. Obrigado pelo carinho de todos vocês, pela companhia, sempre rezando conosco com a Mãe Aparecida. 1:03, abraçando também os irmãos que estão pelo nosso WhatsApp, os irmãos Félix, o Ayrton e o Miguel, rezando com a gente, o nosso Benedito Delário, nosso amigo querido, em Poços de Caldas, rezando por ele e pela família, louvando e agradecendo a Deus por tudo. A Fátima Neves também participando com a gente. Ouço a Rádio Aparecida através da Rádio Assunção de Jales, Eduardo. A nossa parceira, Rádio Assunção, em Jales, São Paulo, a 89.3 FM. Obrigado, viu? Nossa Fátima Neves, a Fafá Manicure, tá lá trabalhando, né? Não essa hora, né? E sempre que pode rezando conosco. Obrigado, viu, Fátima? A Elaine em São Paulo, capital, rezando por ela, pela família, pelos vivos e falecidos. O Fernando em Taubaté, nosso Luiz Fernando, rezando conosco também. Reza com a gente o nosso irmão querido Félix de Guarulhos, São Paulo, pedindo as bênçãos para Alessandra, Maísa e toda a nossa família e todos os nossos irmãos em situação de rua, rezando conosco pela Rádio Aparecida. Obrigado, viu, Félix, pelo carinho, meu irmão. Salvador, em Além Paraíba, Minas Gerais, rezando por ele, pelo Edson, também rezando conosco, pedindo as bênçãos da Mãe Aparecida. Na verdade, ele, Edson, né? O Edson Silva, rezando com a gente. irmão dele, o Salvador. Tô ligado, rezando e agradecendo. 1:05.
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0: Fafá de Belém, Ave Maria, 1:14.
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0: Gabi Pedroso chegando com a nossa crônica desta terça-feira.
2: Reconectar com nossa essência. A paz traz alegria, a alegria traz o amor. O amor traz a liberdade que te faz voar para o infinito. Cada um de nós

0: Nós é um ser infinito. Trazemos dentro de nós uma essência divina que nos conecta ao amor infinito. O problema é que esquecemos disso. Nos perdemos nos labirintos do ego e da personalidade. Passamos a viver a vida como uma luta, a matar ou morrer, a ter que matar um leão por dia. Isso é o total esquecimento de quem somos, desconexão de nossa essência. Então faz-se necessário parar um pouco, aquietar o coração, meditar e reconectar-se com a nossa essência. Trazemos em nós a consciência que nos guia, orienta e ilumina. É preciso silenciar a mente inquieta dentro de nós e permitir a expansão da consciência. Somente o amor, a fonte plena, a presença do divino em nós permitirá essa reconexão. Comece a praticar. Sinto muito, me perdoe, eu te amo, sou grato. Frei Paulo Sérgio, Ordem dos Frades Menores.
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que se tem e o que se é não é tão fácil num mundo que nos estimula desde criança a comparação com alguém que esteja melhor do que nós. Embora alguns pais perseverem em ensinar que aquele tênis de marca não é necessário, outros pais e grande parte da sociedade ainda insistem em dizer que não dá para ser feliz sem ele. Outros preferem tirar o peso da culpa dizendo que, embora saibam que não é essencial possuir aquele objeto, ter a possibilidade de comprá-lo para satisfazer um desejo não traz nenhuma consequência negativa. Não quero com isso culpar ninguém de ter o que sonhou. Aquilo que se luta para conquistar é justo que se obtenha. O grande perigo é perdermos o sentido da felicidade pura e simples que se encontra em nós, que somos templos do Espírito Santo, e na convivência com as pessoas que são também templos do Espírito Santo.

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4: 1:30, bom dia.
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0: Com a Mãe Aparecida, Rede Aparecida de rádio, juntinho de você, na tua casa, no seu trabalho, na estrada, onde quer que você esteja, viu, meu irmão? Enviando as suas intenções pelo 3104-1043, é o nosso WhatsApp, para você rezar conosco logo mais às 4 da manhã. O Marcílio Ferreira, rezando por ele, colocando na intenção do Santo Terço toda a família, rezando pelos irmãos que estejam em sintonia também. Fé, o caminho, a verdade e a vida. Amém, Marcílio, lá em Araxá, Minas Gerais, ele e toda a família rezando com a gente.
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0: Maria.
1: Elô Silvério chegando com a mãe.
2: Estamos começando o Momento com Maria de hoje e vamos juntos refletir o tema Maria e a importância da fé perseverante. Maria é um exemplo perfeito de fé perseverante para todos os cristãos. Desde o momento em que aceitou o anúncio do anjo, confiou plenamente na vontade de Deus, mesmo sem compreender todos os seus planos. Ao longo de sua vida, enfrentou dificuldades, sofrimentos e provações, permanecendo firme ao lado de Jesus até a cruz. Sua confiança nunca vacilou, pois acreditava que Deus sempre cumpria as suas promessas. A perseverança de Maria ensina que a verdadeira fé não depende das circunstâncias, mas da confiança constante no Senhor. Inspirados por seu testemunho, somos chamados a permanecer fiéis, rezando e esperando com esperança, certos de que Deus conduz nossa vida com amor e sabedoria.

0: Espetáculo de Amor, Valmir Alencar. Agora 1h41, às 4, Santo Terço Mariano. E você, meu irmão, minha irmã, rezando com a gente pelo 3104-1043, enviando as suas intenções, por quem você está rezando, por quem você vai rezar, quem pediu hoje orações para você. Reze conosco.
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2: Falamos de catequese e falemos agora de reformas, dissensões, digressões e contra-reformas. Tem tudo a ver com as separações no catolicismo, no protestantismo e no cristianismo. Alguém não gostou, achou uma ideia nova, não quis continuar com os outros, criou uma nova igreja. Ou criou um jeito de ser igreja. Aconteceu naquele tempo e infelizmente acontece hoje. As pessoas se fecham, nunca vão visitar o encontro do outro, mas chamam os outros para o seu. Dificilmente aceitam participar num lugar onde o outro comanda. Isso tudo naquele tempo era assim e continua sendo. É a mentalidade de nós temos mais, somos mais, não queremos nos contaminar com os outros. Infelizmente é o que acontece. Pensem comigo e orem juntos pela unidade da igreja.

0: gostou. 1h57, bom dia. 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
2: 2 horas, horário de Brasília.
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2: Abraçando a você que está rezando conosco pela Rádio São Lourenço FM em São Lourenço, Minas Gerais, a 91.1. A você, meu irmão querido, em Boa Vista, Roraima, pela Rádio Monte Roraima FM 107.9. Os irmãos queridos que rezam conosco pela Rádio Boa Nova FM em Iguatemi, no Mato Grosso do Sul, rezando, louvando e agradecendo. E a você pelo nosso WhatsApp, a Cristiane Mota, lá em Ribeirópolis, rezando conosco, pedindo por ela, pela família. Quem reza com a gente também, o Gilberto Locatelli. O Gilberto reza conosco, pedindo por ele, por todos os irmãos que estarão rezando o Santo Terço logo mais às 4 da manhã, louvando e agradecendo ao bom Deus. A Michelle e o Júlio rezando conosco também, por eles dois, pela vida e saúde deles, da família, pela oração também, pelo Carlos Renan, pedindo as bênçãos da Mãe Aparecida por todos os nossos irmãos e irmãs em Cristo, em sintonia com a gente. 2 horas, 2 minutinhos.
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0: Alguém por Ti, 2:06 com a Mãe Aparecida, música, fé e missão. Adriana Arides cantando pra gente. 2:06, quem está chegando? Padre Vanderlei Souza, trazendo para nós esse momento de oração aqui no Com a Mãe Aparecida.
1: Olá, meu querido irmão, querida irmã, você que nos acompanha nesse programa Com a Mãe Aparecida. Sou o Padre Vanderlei, missionário redentorista. Vamos colocar-nos na presença de Deus, rezar, pedir, agradecer e louvar. Olá, querido irmão, querida irmã. Nesta última semana do mês de julho, rezemos com Santo Inácio de Loyola, fundador da Companhia de Jesus, os Jesuítas. A oração de Santo Inácio, alma de Cristo, tornou-se patrimônio da piedade católica, sendo sugerida no Missal Romano como ação de graças após a comunhão. Assim rezemos. Alma de Cristo, santificai-me. Corpo de Cristo, salvai-me. Sangue de Cristo, inebriai-me. Água do lado de Cristo, lavai-me. Paixão de Cristo, confortai-me. Ó bom Jesus, ouvi-me. Dentro das vossas chagas, escondei-me. Não permitais que de vós me separe. Do espírito maligno, defendei-me. Na hora da minha morte, chamai-me e mandai-me ir para vós, para que vos louve com os vossos santos por todos os séculos. Amém.
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0: do encontro Coral Imaculada Conceição.
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0: Padre José Allen chegando sempre com a sua mensagem para cada um de nós.
2: A paz esteja com você. É sempre uma alegria estarmos unidos para viver esse encontro com Maria. Lembremos que o Evangelho comunica muitas atitudes de Maria. Os passos de Maria são possibilidades de escolha e decisão de cada um de nós. Embora Maria fosse uma criatura extraordinária, os acontecimentos da sua vida podem comparar-se com as etapas da nossa vida, com a vida de todos, com os desafios, possibilidades, desencontros e encontros. Ao percorrer as etapas da vida de Maria, podemos, com ela e como ela, ir descobrindo a arte de viver, de crer, de amar e de crescer na graça e no conhecimento de nosso Senhor e Salvador Jesus Cristo. A autêntica espiritualidade cristã consiste em seguir uma vida orientada pelo Espírito Santo, sempre na busca da vontade do Pai, seguindo o caminho de Jesus. A Virgem Maria é a primeira e mais fiel discípula dessa vida como filha de Deus Pai, como mãe de Deus Filho e, ao mesmo tempo, sua seguidora, sua discípula, conduzida pelo Espírito Santo. Maria assumiu plenamente viver a vontade de Deus quando, na Anunciação, ela disse: "Eis aqui a serva do Senhor, faça-se em mim segundo a tua vontade." Nas bodas de Caná, Maria expressa com atitudes e palavras como fazer a vontade de Deus: "Fazei tudo o que ele vos disser." Foi o que ela disse para os funcionários que estavam atendendo lá nas bodas e que é um testemunho da sua própria vida. Ela vive fazendo o que Deus diz. Ao proclamar o Magnificat na sua visita à sua prima Isabel, ela revela seu coração pleno da graça de Deus, proclamando a alegria de ser sua serva. "A minha alma engrandece o Senhor e o meu espírito exulta em Deus, meu Salvador." Que cada atitude de Maria inspire nossa vida. Que a gente possa aprender cada dia a crescer na graça, no conhecimento de Cristo, aprendendo a crer, a amar e a servir a Deus. Que Deus abençoe e que cada dia Maria nos inspire, nos eduque no caminho de Jesus.
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2: Carrilhões da Eternidade. Jesus tinha sido batizado por João e este agora o apresenta aos primeiros discípulos. Lemos no versículo 38 do capítulo 1 de São João: e Jesus, voltando-se para trás e vendo que o seguiam dois discípulos de João, disse-lhes: quem buscai? E eles disseram: Rabi, quer dizer mestre. Onde habitas? Jesus disse: vinde e vede. Foram e viram onde ele habitava e ficaram lá aquele dia. Era quase a hora décima. Jesus, percebendo que os seguiam, para e pousa sobre eles um olhar e, a fim de lhes tirar qualquer embaraço, pergunta: a quem buscai? Por que me segues? Que desejais de mim? Os dois dão uma resposta, ao mesmo tempo evasiva e confiante: mestre, onde é que morais? Aqui, o título de mestre não significa doutor da lei, é um título de polidez. Perguntando onde morais, deram a entender que gostariam de conversar com ele mais demoradamente. Foram e viram onde Jesus habitava. O evangelho não apresenta que casa seria essa, nas proximidades do Jordão. Certamente alguma cabana de pastor, pois não era lugar muito habitado. A décima hora corresponde às 16 horas.

Pedro foi o terceiro discípulo a conhecer Jesus. E Jesus, fixando os olhos nele, disse: Tu és Simão, filho de João. Tu serás chamado Cefas, que quer dizer rochedo. Assim que Jesus conheceu a Pedro, mudou-lhe o nome. Chamava-se Simão, agora se chamará Rocha. André, irmão de Simão Barionas, o filho de João, são dois que trazem nomes helenizados, nomes gregos. Não eram gregos, mas a língua grega tinha invadido todas aquelas regiões e os nomes não eram helenizados. André é palavra grega e Simão é forma helenizada de Quimion. Ambos eram da Galileia, região muito helenizada, gente muito vibrante para qualquer pensamento messiânico. Queriam que viesse o Salvador do mundo. Era gente muito zelosa da religião. Até a Galileia chegava, portanto, a fama do Batista, que tinha discípulos galileus. Encontramos Messias, disse André a Pedro. Só São João Evangelista usa esse termo Messias, que adaptado ao grego se traduz Cristo ungido. Não se sabe a impressão causada em Pedro por esta notícia de André. Em todo caso, sabemos que acompanhou André até Jesus. Pedro foi lá para ver Jesus. Jesus fixou e mudou-lhe o nome de Simão em Pedro. Mudar o nome era próprio de quem tinha autoridade sobre alguém, como se lê na Bíblia, Gênesis 22, 28, 7, 5. Gênesis 12, 28, Isaías 62, 2. Que tinha autoridade sobre alguém podia mudar-lhe o nome. O nome imposto a Simão foi Rochedo, Kefa, Kefas, com S nos gregos. É claro que o nome é simbólico. Pedro havia de ter algo que se parecesse com a pedra. Um dia vamos compreender isso quando Jesus lhe disser: Tu és pedra e sobre esta pedra edificarei a minha igreja. Foi por isso que Jesus mudou o nome de Pedro. No dia seguinte, Jesus quis ir à Galileia e encontrou Filipe e disse: Segue-me. Filipe era natural da cidade Betsaida, pátria de André e de Pedro. Era, pois, o quinto dia quando Jesus resolveu ir à Galileia, seguido pelos três companheiros que já arranjara. Encontrou Filipe. Então, Filipe quer dizer amigo de cavalos, nome grego. Agora vem Natanael. Concordemente, identifica-se Natanael com Bartolomeu, filho de Tomém, que nos catálogos foi sempre colocado ao lado de Filipe. Então, Jesus chamou agora Natanael. Segundo São João, era de Cana, da Galileia. Hoje, Kefkena, distante 8 quilômetros de Nazaré. Essa cidadezinha de Cana, à beira do lago de Tiberíades. Foi ali que Jesus, pouco tempo depois, mudou água em vinho. Tem-se a impressão de que Natanael ou Bartolomeu não conhecia Jesus, que era tido como filho de José. São João, que dera a origem eterna a Jesus, dizendo que desde a eternidade ele era o Logos. Aqui só menciona a expressão popular, filho de José. Natanael achou difícil que o filho do carpinteiro fosse de fato o Messias, mas seguiu a Filipe, que o convidava para ver o Messias, o filho de José. Foi prudente, mas não refratário. Os fariseus foram refratários à fé. Filipe foi ver. O texto diz: Filipe era natural da cidade de Betsaida, pátria de André e de Pedro. Filipe encontrou Natanael.

0: Israel que estava debaixo da figueira e disse-lhe: encontramos aquele de quem escreveram Moisés na lei e os profetas, Jesus de Nazaré, filho de José. E Natanael disse: de Nazaré pode sair qualquer coisa que preste? Vem e vê, disse-lhe Filipe. Jesus viu Natanael, que vinha ter com ele, e falou: eis um verdadeiro israelita, no qual não há engano. Natanael lhe respondeu: donde me conheces tu? Jesus replicou-lhe: antes que Filipe te chamasse, te vi eu quando estavas debaixo da figueira. Natanael respondeu-lhe: mestre, tu és o filho de Deus, tu és o rei de Israel. Jesus respondeu: por que te disse que te vi debaixo da figueira? Crês? Verás coisas maiores do que estas. Em verdade vos digo: vereis o céu aberto e os anjos de Deus subindo e descendo sobre o Filho do Homem. Diálogo em que se revela o saber, a bondade de Jesus e a boa vontade de Natanael. Um verdadeiro israelita estava ali. Natanael admirava-se de que Jesus o louvasse sem o conhecer, mas apenas o Filho de Deus mostrou o seu saber maior. Creu. Filho de Deus e rei de Israel eram sinônimos de Messias. Natanael ainda não sabia, porém, que Jesus era Deus. Somente creu como os outros, que Jesus era enviado do Pai. Mas de modo algum cria ainda na divindade. Não era possível que ele soubesse da divindade de Jesus. Muito imperfeita essa fé no coração dos apóstolos. Mais tarde, Jesus fará amadurecer essa fruta. Devagarzinho, Jesus irá revelando toda a grandeza de sua personalidade. E eles crerão um dia, no sentido mais profundo da palavra, Filho de Deus. Aqui aparece a palavra Filho do Homem. É uma palavra que já se encontra em Daniel, significa povo de Israel, ou melhor ainda, o Messias esperado.
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0: 2:30, bom dia.
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0: Com a Mãe Aparecida, Rede Aparecida de Rádio, juntinho de você, onde quer que você esteja. Nossos irmãos e irmãs em Cristo, obrigado pela sua companhia. Logo mais às 4 da manhã, o Santo Terço, e você, meu irmão, minha irmã, rezando conosco. começando o dia, louvando e agradecendo a Deus.

0: Deus por tudo em nossa vida. 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Com a Mãe Aparecida, Rede Aparecida de Rádio, juntinho de você. Deixa eu abraçar aqui uns irmãos que estão rezando conosco nesta madrugada, louvando e agradecendo os nossos irmãos lá no Mato Grosso do Sul, o José Carlos, Dona Neuza, rezando pela família, pelos irmãos cursilistas, por todos aqueles que precisam de nossas orações, louvando e agradecendo. É, agradecer a todo momento por tudo que temos, por tudo que somos. Agora, 2:33.
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0: Padre Juarez de Castro, Jesus, Jesus a te guiar. 2:37.
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0: O que foi semeado entre espinhos representa quem ouve a palavra, mas as preocupações do mundo e a sedução das riquezas a sufocam e tornam estéril. Mateus 13:22. Explicando a parábola do semeador, tratemos especificamente das sementes que caíram entre espinhos. Sabemos o que aconteceu com as sementes. Nasceram e cresceram, mas foram sufocadas pelos espinhos. Em nossa vida, o que representam esses espinhos está em Mateus 13:22. As preocupações do mundo e a sedução das riquezas, elas sufocam e esterilizam a alma do ser humano. As nossas maiores preocupações são a falta de trabalho, consequentemente falta de dinheiro para suprir necessidades na família. As doenças na família que envolve todos com um problema, muitas vezes sem solução. Os amigos que nos envolve com suas diversões e interesses mundanos. As viagens, a aquisição de novos bens e muitos outros espinhos. De que maneira o cristão pode se livrar desses tipos de espinhos? Buscando a Deus em primeiro lugar e todas as outras coisas lhe serão acrescentadas. Vejam os pássaros como vivem. As doenças sempre vão estar presentes na família. Recorrer ao profissional e realizar os cuidados que requerem os enfermos. Quanto aos amigos, devem ser escolhidos entre aqueles que oram ao mesmo Deus. Viagens podem ser uma diversão para o espírito e não uma perversão. Os bens não devem estar acima das nossas necessidades. A nossa fé e o compromisso com o evangelho devem estar acima de tudo. O cristão ganancioso não reflete em suas atitudes. Viver no mundo de hoje está muito difícil. Querer, comprar, gastar, esbanjar para mostrar ao outro que você tem dinheiro não resolve os nossos problemas de ansiedade. Meu Deus, quantas vezes deixei os espinhos deste mundo abafarem a minha fé. Poda em mim tudo o que me afasta de ti. Amém.
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Kelly Patrícia, agora 14 minutinhos, 15 minutos faltando para as 3 horas da manhã. Esposa das esposas, irmã Kelly Patrícia. 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
1: Os santos nos ensinam. Hoje, dia 28 de julho, é dia de Santo Inocêncio I, Papa. E eu, Padre André, estou com você, amigo e amigo ouvinte, para conhecermos a história deste grande santo. Eleito pontífice no ano 401, Inocêncio I governou a Igreja por 16 anos, num período de muitos conflitos para o Império Romano. Em 410, Roma estava sendo conquistada e saqueada por povos bárbaros. Os saques e devastações só não atingiam as igrejas e a autoridade pontifícia. A solicitude para com todas as igrejas é demonstrada pelo grande número de cartas que o Papa enviava. Essas cartas constituem o primeiro núcleo das coleções canônicas, ou cartas encíclicas, que fazem parte do magistério ordinário dos pontífices. Inocêncio I se empenhou pela disciplina eclesiástica e para que a tradição fosse respeitada por todas as igrejas. Muito orientou sobre liturgia e sobre os sacramentos. Também combateu as heresias de seu tempo, agindo sempre com humaníssima sensibilidade, confortando e aliviando os sofrimentos, com um coração sempre aberto e compreensivo. Morreu no dia 28 de julho do ano 417, em Roma. Pedindo hoje a intercessão de Santo Inocêncio I, rezemos pelos dirigentes da Igreja de Cristo, para que, inspirados pelo exemplo deste santo, sejam bons pastores, zelosos para com o rebanho, promotores da verdadeira comunhão e da unidade de todas as pessoas em Cristo Jesus. Santo Inocêncio I, rogai por nós.
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0: 3 horas, horário de Brasília.
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0: Com a Mãe Aparecida, Rede Aparecida de Rádio, juntinho de você, na sua casa, no seu trabalho, na estrada, onde você estiver. Nossos irmãos e irmãs em Cristo, rezando conosco em mais uma madrugada. Daqui a pouquinho, daqui a 59 minutos, o nosso Santo Terço Mariano, começando bem o nosso dia, o dia 4 da manhã, quase amanhecendo, e agradecendo por mais um dia, agradecendo pelas bênçãos e graças que o Senhor tem derramado sobre nós, agradecendo sempre a intercessão, as bênçãos de nossa mãezinha querida, a Senhora Aparecida, na nossa vida, na vida dos nossos familiares, no nosso trabalho, em tudo a mãe sempre está presente, tomando conta, nos levando sempre para o caminho do Senhor Jesus. 3 horas, 2 minutinhos, continue enviando a sua mensagem de fé, de amor, paz e esperança e as suas intenções para o Santo Terço.
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1: Olá, meu irmão, minha irmã. Graça e paz para você e sua família. No evangelho hoje, Jesus continua sua fala em parábolas. Desta vez, oferece aos discípulos a explicação do trigo e do joio. Jesus explica que o joio e o trigo crescem juntos, representando a mistura de bem e mal no mundo. Invoquemos a luz do Espírito Santo para que abra as nossas mentes e corações ao acolhimento da palavra do Senhor.

Ó Espírito Santo, tu que habitas, tu que falas, rezas e ages em mim, abra-me a palavra, que a minha mente e o meu coração sejam o terreno bom onde a semente da palavra possa germinar, crescer e frutificar, para que a minha vida seja transformada. Amém. Hoje, 28 de julho, a liturgia nos oferece o Evangelho de Mateus, capítulo 13, versículos 36 a 43. Então, tendo despedido as multidões, Jesus foi para casa. Seus discípulos aproximaram-se, dizendo: explica-nos a parábola do joio no campo. Ele lhes respondeu: aquele que semeia a boa semente é o filho do homem. O campo é o mundo. A boa semente são os filhos do reino. O joio são os filhos do maligno. O inimigo que o semeia é o diabo. A colheita é o fim dos tempos. E os ceifeiros são os anjos. Deus permite que o joio cresça junto com o trigo para que o conheçamos como graça. O bem é o pequeno, às vezes imperceptível, até mesmo misturado com o mal. É este o mundo que Deus ama e a quem mandou seu filho para salvar. As forças contrárias ao reino de Deus aproveitam a oportunidade e semeiam confusão em meio ao trigo. A ambiguidade existe, mas no final os justos brilharão como o sol. Experimentamos esse mistério de zonas sombrias mesmo dentro de nós. Elas precisam ser iluminadas. Devido à semelhança entre joio e trigo, é preciso muito discernimento. Se o joio for arrancado no momento equivocado, o trigo pode ser arrancado junto com ele. Essa é a pedagogia de Deus, a pedagogia da misericórdia e da paciência.

Aquele que semeia boa semente é o filho do homem. O campo é o mundo, a boa semente são os filhos do reino. O Senhor nos convida a sermos praticantes da palavra. Neste momento, vamos dispor o nosso coração para a vivência de Sua palavra.

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1: Hoje, dia 28 de julho, nós vamos conhecer a história de Betsabeia, rainha em Israel. Ela é Betsabeia, filha de Eliã, esposa de Urias, o Hitita. Essa história você vai conferir no segundo livro de Samuel, capítulo 11, versículo 3. O nome Betsabeia significa a viçosa. Ela era filha de Eliã. Casou-se com um alto oficial da corte de Davi chamado Urias. Quando seu marido estava na guerra, o rei Davi notou sua beleza enquanto ela se banhava no terraço de sua casa. Mandou chamá-la, apaixonou-se por ela, a seduziu e manteve relações com ela. Acontece que ela engravidou do rei. E para evitar um escândalo, Davi mandou chamar Urias para Jerusalém, para que ele dormisse com a mulher e assumisse o filho. Só que, naquela época, os soldados que estavam em batalha, eles não podiam manter relações com suas esposas. Urias não traiu seus ideais de soldado e não foi para casa. Davi mandou então que o general Joabe fizesse um ataque suicida contra a cidade de Rabá dos Amonitas, para que Urias morresse em batalha. E assim foi feito. Tendo morrido Urias, Davi chamou Betsabeia para morar com ele no palácio. Diante desse crime, o profeta Natan foi ter com Davi. Contou para ele a parábola da ovelhinha do pobre, levando Davi a pronunciar a sentença contra si mesmo. Como castigo, o primeiro filho de Betsabeia com Davi ficou gravemente enfermo e morreu. Mas seu segundo filho será o rei Salomão. Quando Davi já estava velho, perto do fim da vida, Betsabeia começou a movimentar as forças políticas para que Salomão fosse declarado sucessor de Davi. Com o apoio do profeta Natan, Betsabeia atingiu seus objetivos e Salomão reinou no lugar de seu pai. E ela se tornou assim a rainha mãe, com muitos poderes na corte. No entanto, ela fracassou na tentativa de obter de Salomão o casamento entre a última concubina de Davi, Abissag, e Adonias. Mateus coloca Betsabeia na genealogia de Jesus, mas sem citar seu nome, chamando-a apenas de aquela que foi mulher de Urias. É uma forma de denunciar o crime de Davi e o poder de Betsabeia.
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1: Bem-vindo, bem-vinda à Escola de Maria, a melhor e mais perfeita discípula da palavra. Que alegria receber você, meu irmão, minha irmã, na Escola de Nossa Senhora, onde nós aprendemos lições preciosas para a nossa vida. E nós continuaremos a falar sobre a missão social da Virgem Maria, a missão de Maria. E para isso temos um livro publicado pela editora Santuário, este livro que é um presente de Deus, uma graça em nossa vida, onde nós aprendemos detalhes especiais da vida de Nossa Senhora. A dimensão social de Maria, a mulher que caminha com seu povo. Maria é presença nas casas mais simples da nossa sociedade e também no coração daqueles que se abrem a Deus para seguirem suas missões, seus carismas e receberem do Senhor tantos dons. Maria foi aquela que recebeu perfeitamente os dons que o Senhor concedia. Ela se abriu inteiramente à graça de Deus. Por isso, o anjo Gabriel, ao se aproximar dela, disse: "Alegra-te, ó cheia de graça, porque o Senhor está contigo." Tamanha abertura de seu coração em acolher ao Senhor da vida. Maria é para nós exemplo de acolhimento à vontade de Deus. Ela escutou a palavra que o anjo havia trazido para ela diretamente de Deus e se abriu a esta palavra de modo a assumir sua missão. Ela disse: "Eis aqui a serva do Senhor, faça-se em mim

segundo a vossa palavra. A partir daí, Maria assumia uma grandiosa missão de ser mãe de Deus e mãe da humanidade. Lembrando que ser mãe da humanidade não despreza o fato de ela ser também mãe da nova realidade humana. Maria vence o pecado com Jesus. Por ser mãe de Jesus, foi preservada de toda a culpa, de toda a mancha. Ela é a Senhora Imaculada, a mais bela de todas as criaturas. Maria, mãe que caminha com seu povo, ensina-nos a caminhar. Ela é a mestra da vida nova, porque todos os seus sinais e gestos nos apontam para Jesus, nosso caminho, nossa verdade e nossa vida. Meu irmão, minha irmã, muito obrigado pela sua presença na Escola de Maria. Sempre uma grande alegria ter você aqui. Que no sorriso da Mãe Aparecida você possa continuar também sua missão, assim como Nossa Senhora é mestra na missão e na vida. Obrigado pela sua companhia. Fiquem com Deus. Até o nosso próximo encontro.

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5: 13:36.
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5: Com a Mãe Aparecida, Rede Aparecida de Rádio, onde quer que você esteja, rezando conosco daqui a 24 minutinhos, o nosso Santo Terço. E você, meu irmão, minha irmã, rezando conosco, pedindo, louvando.

0: 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Hoje livre sou. 3:44. Quem está chegando é Elô Silvério com o nosso momento de reflexão aqui no Com a Mãe Aparecida. Para você.
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2: Aquele que ora se conscientiza de sua necessidade e pede auxílio. Ninguém nos pode solucionar nossos mais profundos problemas, nem dar remédio a nossas mais íntimas necessidades. Às vezes, temos feito tudo o que nos cumpria fazer, mas nada conseguimos. É então o momento de reconhecer que só Cristo pode solucionar nossos problemas. É a hora de recorrer a Jesus com plenitude de confiança, mas com não menor certeza de nossa indigência. É então que na oração descobrimos que o Senhor é alguém que se preocupa conosco e com quem se tem de ter relações pessoais. É então que descobrimos que mesmo que todos nos abandonem, Jesus está sempre do nosso lado e com seu poder e com sua bondade.
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1: Bom dia, meu amigo, minha amiga. Um mestre encarregou seu discípulo de cuidar de um campo de arroz. No primeiro ano, o discípulo vigiava para que nunca faltasse a água necessária. O arroz cresceu forte e a colheita foi boa. No segundo ano, o discípulo teve a ideia de acrescentar um pouco de fertilizante. O arroz cresceu rápido e a colheita foi maior. No terceiro ano, ele colocou mais fertilizante. A colheita foi maior ainda, mas o arroz nasceu pequeno e sem brilho. Então, o mestre o advertiu: se você continuar aumentando a quantidade de adubo, não terá nada de valor no ano que vem. Como saber se uma determinada medida é boa ou ruim? O ensinamento de Jesus continua válido para os nossos dias e responde a essa pergunta: pelos frutos conhecemos a árvore. Existem várias ocasiões em nossas vidas em que nos deparamos com uma dúvida cruel. A atitude que estou tomando melhora ou piora a situação? A situação em questão pode ser o modo de se comportar no ambiente de trabalho, a maneira de se relacionar com as pessoas, a intensidade de dedicação a um projeto e até mesmo a criação de um filho. Algumas vezes, podemos pensar que estamos ajudando, quando na verdade estamos fazendo um mal, como o discípulo que, ao colocar mais adubo, viu o arrozal enfraquecer. Uma atitude complacente, um elogio ou uma compreensão exagerada podem ser como adubo. São bons em si, mas devem ser usados na medida certa. Caso contrário, causam o resultado inverso do que se desejava no início. Há algum tempo, é veiculado na mídia o caso de um jovem que, após atropelar outro rapaz e ser apanhado pela polícia, entrou em contato com o seu pai. Após chegar ao local e tomar conhecimento do ocorrido, qual foi a reação do pai? Tentou subornar os policiais. O que essa atitude significou para o rapaz atropelador? Muito mais do que um reforço de que para tudo existe um jeitinho, ou que mesmo os piores problemas têm um final feliz, esse rapaz estava recebendo mais um estímulo a continuar agindo de forma inconsequente. Será que o pai não fez isso por amor? Por não querer ver seu filho na prisão? Parece legítimo, não é? Entretanto, tanto adubo pode queimar essa planta para sempre. Provavelmente, essa não foi a primeira vez que o rapaz errou, nem a última em que seu pai passou-lhe a mão na cabeça. É saudável, em todas as situações de nossas vidas, nos perguntarmos: essa atitude que tomarei ajudará a outra pessoa a ser mais livre, mais independente, mais humana? Ou estou fazendo isso movido por um desejo pessoal, egoísta, que eu justifico de alguma forma? Se você acha que não fará a pessoa crescer com a atitude, é melhor repensar, pois sua pretensa ajuda poderá eliminar os frutos dessa árvore para sempre. Tenha um ótimo dia e até o nosso próximo encontro.
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9: 4 horas, horário de Brasília.
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9: Com a Mãe Aparecida, Rede Aparecida de Rádio, onde quer que você esteja, meu irmão, minha irmã, irmãos em Cristo, unidos a partir de agora na oração do Santo Terço. Momento de agradecermos ao nosso bom Deus por tudo que temos, por tudo que somos, louvando e agradecendo a Ele pela nossa vida, por mais este dia que Ele nos concede, e intercedendo, pedindo a proteção e as bênçãos de nossa mãe, a Senhora Aparecida, na minha vida, na sua vida, na vida de nossos familiares, amigos, conhecidos, na vida daqueles também que não conhecemos, mas que precisam desse colo de mãe, desse afago, desse abraço, abraço de mãe. Rezemos pelos nossos irmãos desamparados, pelos nossos irmãos necessitados, por todos aqueles que hoje estejam nesse momento carente de um abraço, carente por um aperto de mão, por um bom dia, por um olá. Tantos e tantos irmãos nossos vivem assim, especialmente os irmãos em situação de rua. Rezemos por essas pessoas no dia de hoje. Iniciemos o nosso Santo Terço nesta terça-feira da Graça de Deus, terça-feira que contemplamos os mistérios.

0: Divino Jesus, nós vos oferecemos este terço que vamos rezar, meditando nos mistérios da vossa redenção. Concedei-nos, por intercessão da Virgem Maria, Mãe de Deus e Nossa Mãe, as virtudes que nos são necessárias para bem rezá-lo e a graça de ganharmos as indulgências desta santa devoção. Oferecemos particularmente, em desagravo dos pecados cometidos contra o Santíssimo Coração de Jesus e o Imaculado Coração de Maria, pela paz do mundo, pela conversão dos pecadores e pelas almas do purgatório, pelas intenções do Santo Padre, o Papa Leão, pelo aumento e santificação do clero, pela santificação das famílias, pelas missões, pelas vocações, pelos doentes e por todo o povo brasileiro. Professemos a nossa fé. Creio em Deus Pai Todo-Poderoso, Criador do céu e da terra, e em Jesus Cristo, seu único Filho, nosso Senhor, que foi concebido pelo poder do Espírito Santo, nasceu da Virgem Maria, padeceu sob Pôncio Pilatos, foi crucificado, morto e sepultado, desceu à mansão dos mortos, ressuscitou ao terceiro dia, subiu aos céus, está sentado à direita de Deus Pai Todo-Poderoso, onde há de vir a julgar os vivos e mortos. Creio no Espírito Santo, na Santa Igreja Católica, na comunhão dos santos, na remissão dos pecados, na ressurreição da carne, na vida eterna. Amém. Rezemos, irmãos e irmãs em Cristo, com muito amor e confiança, a oração que Jesus nos ensinou. Pai nosso que estais nos céus, santificado seja o vosso nome, venha a nós o vosso reino, seja feita a vossa vontade, assim na terra como no céu.
1: O pão nosso de cada dia nos dai hoje, perdoai as nossas ofensas, assim como nós perdoamos a quem nos tem ofendido, e não nos deixeis cair em tentação, mas livrai-nos do mal. Amém.
0: Ave Maria, cheia de graça, o Senhor é convosco. Bendita sois vós entre as mulheres, e bendito é o fruto do vosso ventre, Jesus.
1: Santa Maria, Mãe de Deus, rogai por nós, pecadores, agora e na hora de nossa morte. Amém.
0: Ave Maria, cheia de graça, o Senhor é convosco. Bendita sois vós entre as mulheres, e bendito é o fruto do vosso ventre, Jesus.
1: Santa Maria, Mãe de Deus, rogai por nós, pecadores, agora e na hora de nossa morte. Amém.
0: Ave Maria, cheia de graça, o Senhor é convosco. Bendita sois vós entre as mulheres, e bendito é o fruto do vosso ventre, Jesus.
1: Santa Maria, Mãe de Deus, rogai por nós, pecadores, agora e na hora de nossa morte. Amém.
0: Glória ao Pai, ao Filho e ao Espírito Santo, como era no princípio, agora e sempre. Amém. Ó meu bom e amado Jesus, perdoai-nos, livrai-nos do fogo do inferno, levai as almas todas para o céu e socorrei principalmente aquelas que mais precisarem da vossa infinita misericórdia. E nós acolhemos a você, nosso irmão e irmã, irmãos em Cristo que rezam conosco, pelo 3104-1043, que é o nosso WhatsApp, por uma das nossas emissoras que integram a rede Aparecida de rádio, aplicativo Aparecida, pelo a12.com/rádio. A você, meu irmão, na sua casa, no seu trabalho, na estrada, onde quer que você esteja, rezando conosco. O Rafael Cunha em Itabaiana, no Sergipe, rezando por ele, pela Verinha, por todos os irmãos do Santo Terço. O seu João Reis em Brasília, rezando conosco por ele e pela família. O Cláudio em Tremembé, rezando por ele, pelos filhos, por todos aqueles que precisam. O Vander e Gino em Suzano, rezando por ele e pela família. O Ademir Almeida reza conosco por ele e pela família. Seu Joaquim Pereira em Franca, rezando conosco, pedindo as bênçãos da Mãe Aparecida por ele, pela família e pela alma da mãezinha dele, que hoje estaria completando 100 anos de idade. Rezando também pelos nossos irmãos e irmãs, o Ronaldo Castro, lá em Matozinhos, Minas Gerais, o Silvio Barbeta em Massaranduba, Santa Catarina, rezando por ele e pela família, a nossa querida irmã Eliete Santos, lá em Curvelo, louvando e agradecendo a Deus por tudo na vida dela e da família. Dona Cleusa, em Curvelo, rezando com a gente também, pedindo por ela, pela família, pelo Valdir em São Paulo, pela Eliete, a Elisene de Paracatu. Rezando conosco a Dona Cleusa de Americana, São Paulo, louvando e agradecendo a Deus também o nosso irmão Carlos Alfo de Jales, pedindo por ele, pela esposa Dona Marilene, a Nora, que está vindo mais um neto, que a Mãe Aparecida abençoe. Amém. Parabéns, viu, meu irmão querido, Carlos Alfo e Dona Marilene, mais um netinho, rezando, louvando e agradecendo pelo filho Eduardo e Fernando e a esposa, família que reza unida conosco. A Márcia, o Sérgio e o Lucas, lá em Daial, Santa Catarina, seu Paulo e Dona Lúcia também rezando conosco. Seu Joel e Dona Neudes, em Salvador, rezando pelas filhas, a Poliana, a Gabriele e o Vitor Genro, rezando por eles, por todos que estão em sintonia conosco. Dona Marita, Maria Márcia, desejando a todos um dia abençoado. Rezando conosco também, pedindo as bênçãos da Mãe Aparecida, o Pedro Damião, rezando por ele e pela família, o Paulo Sapateiro em Nova Russas, no Ceará, a Rosa Inimutaba, rezando conosco por ela e por toda a família, pelos amigos do terço. A Dirce Monteiro, rezando por ela, pelo filho Lucas, que está procurando por um trabalho, louvando e agradecendo a Deus e pedindo a intercessão da Mãe Aparecida. E quem reza conosco nosso primeiro mistério é o Paulo Brito, em São Sebastião do Passé. Paulo, bom dia, seja bem-vindo. As suas intenções, meu irmão.
2: Bom dia, meu irmão, a paz do e amor de Maria, nosso anjo da madrugada, que Deus te abençoe a você e sua garganta. Eu rezo por minha saúde, pela saúde da minha família, pelo dom da minha vida, agradecer a Deus por mais um dia de vida. Rezo pela Maria de Brota, Dona Marita, Maria Márcia, Almira, Joaquim Franca, a Luio Valdir, Sandivaldo Meire, a Edileuza e Adailton, a Marildo, Jauli, Zé Antônio, pelo Zé Antônio, pelo Giovanni, todo deficiente visual, Dona Cleusa, em Bom Jesus da Lapa, que está passando por uma situação difícil, que peço todos os irmãos que rezem por ela, a Dona Neném, e todo nosso irmão em Cristo, rezando por todos nossos irmãos em Cristo, né? Que está com o texto na mão, então são muitos, muitos. Vamos rezar, meu irmão.
0: Vamos rezar e agradecer a Deus pela vida de todos que estejam neste momento em oração conosco.

0: Pai nosso que estais nos céus, santificado seja o vosso nome, venha a nós o vosso reino, seja feita a vossa vontade, assim na terra como no céu.
1: O pão nosso de cada dia nos dê hoje, perdoa o nosso devedor, não deixe cair em tentação, mas livrai o Senhor do mal, amém.
0: Ave Maria, cheia de graça, o Senhor é convosco, bendita sois vós entre as mulheres, e bendito é o fruto do vosso ventre, Jesus.
1: Santa Maria, Mãe de Deus, rogai por nós, pecadores, agora na hora de nossa morte. Amém.
0: Ave Maria, cheia de graça, o Senhor é convosco. Bendita sois vós entre as mulheres, e bendito é o fruto do vosso ventre, Jesus.
1: Santo São Joel, Dona Neide, Luzia Cândido Brumadinho. Santa Maria, Mãe de Deus, rogai por nós, pecadores, agora na hora de nossa morte. Amém.
0: Ave Maria, cheia de graça, o Senhor é convosco. Bendita sois vós entre as mulheres, e bendito é o fruto do vosso ventre, Jesus.
1: Santa Maria, Mãe de Deus, rogai por nós, pecadores, agora na hora de nossa morte. Amém.
0: Ave Maria, cheia de graça, o Senhor é convosco. Bendita sois vós entre as mulheres, e bendito é o fruto do vosso ventre, Jesus.
1: Pela Dona Zélia, pela Cláudia Silva. Santa Maria, Mãe de Deus, rogai por nós, pecadores, agora na hora de nossa morte. Amém.
0: Ave Maria, cheia de graça, o Senhor é convosco. Bendita sois vós entre as mulheres, e bendito é o fruto do vosso ventre, Jesus.
1: Santa Maria, Mãe de Deus, rogai por nós, pecadores, agora na hora de nossa morte. Amém.
0: Ave Maria, cheia de graça, o Senhor é convosco. Bendita sois vós entre as mulheres, e bendito é o fruto do vosso ventre, Jesus.
1: Pela Célia Janice e Inês em Campinas, Santa Maria, Mãe de Deus, rogai por nós, pecadores, agora na hora de nossa morte. Amém.
0: Ave Maria, cheia de graça, o Senhor é convosco. Bendita sois vós entre as mulheres, e bendito é o fruto do vosso ventre, Jesus.
1: Santa Maria, Mãe de Deus, rogai por nós, pecadores, agora na hora de nossa morte. Amém.
0: Ave Maria, cheia de graça, o Senhor é convosco. Bendita sois vós entre as mulheres, e bendito é o fruto do vosso ventre, Jesus.
1: É lá pelo Evandro Bruno e família, por você e sua família, pelo Marco Tiago de família e todos os aparecidos, Zé Antônio. Santa Maria, Mãe de Deus, rogai por nós, pecadores, agora na hora de nossa morte. Amém.
0: Ave Maria, cheia de graça, o Senhor é convosco. Bendita sois vós entre as mulheres, e bendito é o fruto do vosso ventre, Jesus.
1: Santa Maria, Mãe de Deus, rogai por nós, pecadores, agora na hora de nossa morte. Amém.
0: Ave Maria, cheia de graça, o Senhor é convosco. Bendita sois vós entre as mulheres, e bendito é o fruto do vosso ventre, Jesus.
1: Santa Maria, quero rezar pelo meu neto Tiago, pela mãe dele, Gismária, que é coordenadora da paróquia aqui em Santa Maria, Mãe de Deus, rogai por nós, pecadores, agora na hora de nossa morte. Amém.
0: Glória ao Pai, ao Filho e ao Espírito Santo.
1: Como era no princípio, agora e sempre. Amém. O meu Jesus, perdoai, livrai do fogo e inferno, levai as almas todas para o céu e socorrei, principalmente a que mais precisai da vossa divina misericórdia. Nossa Senhora Aparecida, Rainha e Padroeira do Brasil,
0: rogai por nós que recorremos a vós.
1: A vós. Nossa Senhora das Candeias, Santa Dulce dos Pobres, São Sebastião, Santa Rita de Cássia,
0: rogai por todos nós.
1: Rogai por nós. Santa Luzia, rogai por nós. Valei-me, São José.
0: Amém. Paulo Brito, uma semana abençoada a você, meu irmão. Fique com Deus. Salve Maria.
1: Salve Maria, que Deus te abençoe e sempre sombrar, iluminar sua garganta, dê sempre sua saúde para você estar sempre junto conosco.
0: Amém.
1: Amém, meu irmão. Que Deus lhe dê um bom dia.

Rezando conosco, Sandro de Tucano, na Bahia, rezando por ele, agradecendo a Deus por graças alcançadas, rezando pela saúde da família, lá pela Rádio Tucano FM, rezando conosco. Seu Gilberto e Dona Margarida em Ponta Grossa, família Brunoski, rezando conosco por eles dois, pela vida e saúde deles e de todos os deficientes visuais. O Anderson Pietrobon em Jales, ele e Dona Érica, rezando conosco, rezando pela família, agradecendo a Deus por tudo. Rezando conosco também pela Rádio Manhuaçu FM, os nossos irmãos lá em Minas Gerais, lá pela na Gameleira, lá em Luisburgo, Minas Gerais, rezando por ele, pela família, o nosso irmão querido Ronaldinho. Quem reza conosco também é a Simone Cláudia da Serrinha, Dom Viçoso, rezando por ela, pela família, pela paróquia dela, Nossa Senhora Aparecida e São João Batista. O Marcinho

0: em Dourados, rezando por ele e pela família. O Fábio Pedro rezando conosco, pedindo as bênçãos da Mãe Aparecida lá em Jales, pela Rádio Assunção FM. Arlindo Canal, em Cachoeiro de Itapemirim, ele e Dona Lucineide, rezando hoje por todos os nossos irmãos e irmãs. E ontem esteve aqui na padaria o nosso amigo do terço, o Wallace, rezando com a gente. Ô, Wallace, obrigado, viu, meu irmão, pela visita ao Arlindo, à Dona Lucineide, e por rezar conosco, né, Arlindo? Graças a Deus, os nossos irmãos espalhados por todo o Brasil. A Dona Antônia Duarte rezando conosco por ela e pela família. O Zé Eustáquio em Lavras, Minas Gerais, rezando por ele e pela família. Que a Mãe Aparecida abençoe. Ele que precisa de uma graça muito grande e está pedindo a intercessão de Nossa Senhora. Rezando conosco Sérgio Garcia, por ele e pela família. Rezando e agradecendo a Deus também o Elson de Guanhães, pela Rádio Vida Nova FM, rezando pelos filhos, noras, sobrinhos, afilhados, pelos irmãos, por todos que precisam. Rezando com a gente o Marcial de Pindamonhangaba, por ele, pela Dona Isaura, mamãe dele, pelos filhos, netos e pela aposentadoria. O Fernando Godói em Osasco, rezando por ele e pela família. A Cristiane e o Antônio em Fátima do Sul. O nosso querido amigo Osmair também rezando conosco. A Nilva Militão em Juiz de Fora, rezando. O José João em Palhoça, Santa Catarina. O nosso irmão, a nossa irmã Maria de Fátima, rezando por ela e pela família também. O Anderson em Franca, São Paulo. O José dos Santos em Caxambu, louvando e agradecendo ao bom Deus. E quem reza conosco é o nosso irmão João Antônio. Bom dia, João.
1: Bom dia.
0: Tudo bem, graças a Deus, meu irmão.
1: Graças a Deus, muito frio aqui.
0: Ah, mas o frio tá para todo mundo, né?
1: É, muito, muito.
0: E, meu irmão, hoje nós rezamos na intenção de quem, João?
1: Quero agradecer ao bom Deus por mais um dia de vida, por mais um dia de trabalho daqui a pouco, se Deus quiser. São 8 horas de jornada, Eduardo. Eu entro, eu bato ponto 6 horas e fecho ponto 2:20 da tarde. Também quero pedir pelos meus amigos lá da FAPO, Luísa, Nayara, o Santana. Também pedir pela minha filha, Ana Júlia, a Emo, Davizinho. Quero pedir também pelo marido. Eu também tenho um sonho de conhecer o marido, viu? Dona Marita, a Lu e Valdir. Paulo Brito acabou de rezar agora. Pelo Santo Padre do Papa, pelos padres do Brasil e do mundo inteiro, pela perseverança de cada um dos sacerdotes do mundo inteiro. Também quero colocar pela Maria Márcia e por todos.
0: Amém. Vamos rezar e agradecer a Deus e por esse nosso irmãozinho que está passando aí também, o vigilante noturno.
1: Ah, ele não deixa dormir.
0: Então, tocando a sirene dele, passando, cuidando do nosso povo. Pai nosso que estais nos céus, santificado seja o vosso nome, venha a nós o vosso reino, seja feita a vossa vontade, assim na terra como no céu.
1: O pão nosso de cada dia nos dai hoje, perdoai as nossas ofensas, não nos deixeis cair em tentação, mas livrai-nos do mal. Amém.
0: Ave Maria, cheia de graça, o Senhor é convosco, bendita sois vós entre as mulheres, e bendito é o fruto do vosso ventre, Jesus.
1: Santa Maria, Mãe de Deus, rogai por nós, pecadores, agora e na hora de nossa morte. Amém.
0: Ave Maria, cheia de graça, o Senhor é convosco. Bendita sois vós entre as mulheres, e bendito é o fruto do vosso ventre, Jesus.
1: Também quero colocar pela Rosa. Santa Maria, Mãe de Deus, rogai por nós, pecadores, agora e na hora de nossa morte. Amém.
0: Ave Maria, cheia de graça, o Senhor é convosco. Bendita sois vós entre as mulheres e bendito é o fruto do vosso ventre, Jesus.
1: Também, Eduardo, quero pedir as orações de todos meus irmãos do Santo Terço, que quinta-feira vou fazer um exame elétrico do coração para ver como é que está meu coração. Fala para rezar a Deus por mim. Santa Maria, Mãe de Deus, rogai por nós, pecadores, agora e na hora de nossa morte. Amém.
0: Ave Maria, cheia de graça, o Senhor é convosco. Bendita sois vós entre as mulheres e bendito é o fruto do vosso ventre, Jesus.
1: Santa Maria, Mãe de Deus, rogai por nós, pecadores, agora e na hora de nossa morte. Amém.
0: Ave Maria, cheia de graça, o Senhor é

0: Maria, cheia de graça, o Senhor é convosco. Bendita sois vós entre as mulheres, e bendito é o fruto do vosso ventre, Jesus.
1: Santa Maria, Mãe de Deus, rogai por nós, pecadores, agora e na hora de nossa morte. Amém.
0: Ave Maria, cheia de graça, o Senhor é convosco. Bendita sois vós entre as mulheres, e bendito é o fruto do vosso ventre, Jesus.
1: Também colocar pela dona Raimunda. Santa Maria, Mãe de Deus, rogai por nós, pecadores, agora e na hora de nossa morte. Amém.
0: Ave Maria, cheia de graça, o Senhor é convosco. Bendita sois vós entre as mulheres, e bendito é o fruto do vosso ventre, Jesus.
1: Santa Maria, Mãe de Deus, rogai por nós, pecadores, agora e na hora de nossa morte. Amém.
0: Ave Maria, cheia de graça, o Senhor é convosco. Bendita sois vós entre as mulheres, e bendito é o fruto do vosso ventre, Jesus.
1: Santa Maria, Mãe de Deus, rogai por nós, pecadores, agora e na hora de nossa morte. Amém.
0: Glória ao Pai, ao Filho e ao Espírito Santo.
1: Como era no princípio, agora é sempre. Amém.
0: Ó meu bom e amado Jesus,
1: perdoai, livrai do fogo do inferno, levai as almas todas para o céu, socorrei principalmente que mais precisarem, pela vossa infinita misericórdia.
0: Nossa Senhora das Graças,
1: rogai por nós.
0: Nossa Senhora do Perpétuo Socorro,
1: rogai por nós.
0: São José,
1: rogai a Deus por nós. Valei, São José.
0: Senhora Aparecida, Mãe, Rainha e Padroeira do Brasil,
1: rogai por nós, recorremos a vós.
0: João Antônio, obrigado, meu irmão, por ter rezado conosco, viu? Fique com Deus.
1: Obrigado, se Deus assim permitir, até mês de agosto, que é mês do meu aniversário, se tudo correr bem.
0: Amém.
1: No dia do meu aniversário.
0: Amém. Salve Maria.
1: Salve Maria.

Com a Mãe Aparecida, Rede Aparecida de Rádio, rezando, meu irmão, minha irmã, com você, por você, onde quer que você esteja, pedindo as bênçãos da Mãe Aparecida, os nossos irmãos que rezam conosco, espalhados por todo o Brasil. A Idelma, rezando por ela e pela família. Seu Geraldo Madeira, em Coronel Fabriciano, ele e Dona Raimunda, rezando pela alma do Vaguinho, pela família dos devotos, por todos que rezam o terço neste momento. O Paulo Corretor, rezando conosco também em Lagoa Santa, Minas Gerais. O Leleu em Pedregulho, rezando por ele e pelos filhos, Mateus e Tiago, pela irmã dele, a Lourdes e os filhos dela, e por todos os irmãos do Santo Terço. O Rui Tomé em Quirinópolis, Goiás, rezando conosco. A Verbena em Oeiras, no Piauí, rezando por ela, pela família, por todos os irmãos e irmãs. A Dona Castorina, lá em Colombo, no Paraná, rezando por ela, pelos 5 filhos, pelos 11 netos, 3 bisnetos, pela saúde de todos eles, que Deus e Nossa Senhora cuide de todos nós. Amém. Rezando conosco, o Chico, é o nosso irmão Francisco de Assis, Guaratinguetá, rezando por ele, pelo filho João Francisco, louvando e agradecendo também o Mauro Batista, rezando conosco, pedindo as bênçãos da Mãe Aparecida por ele, por todos aqueles que estejam nesse momento precisando de oração. E ele reza também pela Sebastiana Carvalho e pelas almas do purgatório. O Cláudio Antônio e Dona Luciana, lá em São João da Boa Vista, rezando com a gente, louvando e agradecendo a Deus por tudo, pelos filhos, netos, amigos. Ah, o Marcelo em Cotia, rezando conosco também, pedindo as bênçãos da Mãe Aparecida, por ele e pela família. A Maria Márcia em Mãe Uaçu, Minas Gerais, rezando por ele, por ela e pela família. O Assis, lá em Curvelo, Assis Reis, rezando por ele e pela família, louvando e agradecendo a Deus por tudo. E quem reza conosco é o nosso irmão querido, o Fábio Bueno, lá em Tuiuti, São Paulo. Fábio, bom dia, meu irmão. Fábio, bom dia. Deixa eu ver se o Fábio, agora sim o Fábio vai falar. Fábio, bom dia. Fábio. Oi, Fábio.

0: Oi, tá falando, tá ouvindo?
1: Aí, agora sim, meu irmão, agora sim. Bom dia!
0: Bom dia, que Deus abençoe
1: a
0: todo mundo que
1: nós.
0: Tá ouvindo a gente.
1: Amém, meu irmão.
0: Que Deus abençoe, que o Divino Espírito Santo ilumine todo mundo que tá ouvindo a gente, né, pá?
1: Graças a Deus, né? O Eduardo que está falando com você. E deixa eu perguntar para ti, meu irmão querido. Hoje nós rezamos na intenção de quem, Fábio?
0: Vamos lá. Primeiramente é Deus, né?
1: Sim, sempre.
0: E aí vem Jesus Cristo, aí vem a nossa Senhora da Conceição Aparecida, a nossa mãe, aí depois vem a Sagrada Família, né? Que é Maria, São José. Esse dia foi o dia do pai de Maria e
1: dos avós
0: e da mãe de Maria, né, pai?
1: São Joaquim e Santa Ana.
0: É, foi esses dias agora, né?
1: Isso, domingo.
0: É, então, foi o dia deles, pai, né, pai?
1: E pra quem mais?
0: Eu queria pedir pela intenção, pai, do Carlos Panassolo, que é um pároco muito, muito, muito bem conceituado aqui em Santo Antônio de Posse. E ele é padre e o irmão dele faleceu esses tempos atrás. É um padre muito bom, viu?
1: Sim, Eduardo.
0: Carlos Panassolo. Queria pedir para ele, queria pedir pelo padre Tadeu, da São Sebastião. E queria pedir pelas almas do padre Léo, da Canção Nova, que faleceu lá em 2007. O padre Jonas também, né? Que faleceu também, que é da tudo da Canção Nova. E eu queria dizer pelo relacionamento espiritual que as pessoas tenham com Deus. Amém. Queria pedir para as pessoas terem um relacionamento com Deus espiritual muito bom.
1: E por todos nós.
0: E dizer assim, amor com as lágrimas com Jesus. Por todos os papas, desde quando São Pedro assumiu a primeira posição, na época nossa, Papa João Paulo II, queria pedir pela saúde da minha irmã, a Carla, a irmã, que ela tá fazendo um tratamento, e pela lágrimas de sangue que Jesus derramou por nós.
1: Amém.
0: Queria pedir por todas as famílias do Brasil.
1: Vamos rezar e agradecer a Deus por tudo em nossa vida, pedindo sempre a proteção e as bênçãos de nossa Mãe Santíssima na nossa vida, na vida de nossos familiares. Pai nosso que estais nos...
0: Amém.
1: Pai nosso que...
0: Deus abençoe.
1: Pai nosso que estais nos céus, santificado seja o vosso nome. Venha a nós o vosso reino, seja feita a vossa vontade, assim na terra como no céu.
0: O pão nosso de cada dia nos dai hoje, perdoai as nossas ofensas, assim como nós perdoamos a quem nos tem ofendido.
1: E não nos deixeis cair em tentação.
0: Cair em tentação, mas livrai-nos do mal. Amém.
1: Ave Maria, cheia de graça, o Senhor é convosco. Bendita sois vós entre as mulheres, e bendito é o fruto do vosso ventre, Jesus.
0: Santa Maria, Mãe de Deus, rogai por nós, pecadores, agora e na hora de nossa morte. Amém.
1: Ave Maria, cheia de graça, o Senhor é convosco. Bendita sois vós entre as mulheres, e bendito é o fruto do vosso ventre, Jesus.
0: Santa Maria, Mãe de Deus, rogai por nós, pecadores, agora e na hora de nossa morte. Amém.
1: Ave Maria, cheia de graça, o Senhor é convosco. Bendita sois vós entre as mulheres, e bendito é o fruto do vosso ventre, Jesus.
0: Eu queria pedir, padre, pela saúde da minha mãe, dona Eunice, e pela saúde do meu pai, o senhor Carlos Bueno. Que Deus abençoe o meu pai e a minha mãe.
1: Amém.
0: Santa Maria, Mãe de Deus, rogai por nós, pecadores, agora e na hora de nossa morte. Amém.
1: Ave Maria, cheia de graça, o Senhor é convosco.

0: convosco, bendita sois vós entre as mulheres, e bendito é o fruto do vosso ventre, Jesus.
1: Eu queria pedir pela saúde do meu irmão Carlinho, o Carlos também, Carlos Bueno, também que é meu irmão, a minha irmã Ana Elisa, Santa Maria, Mãe de Deus, rogai por nós pecadores, agora e na hora de nossa morte, amém.
0: Ave Maria, cheia de graça, o Senhor é convosco, bendita sois vós entre as mulheres, e bendito é o fruto do vosso ventre, Jesus.
1: Eu queria pedir pela saúde dos meus tios, um tio meu que está doente, ele está acamado, tio Osmarinho, o nome dele, Osmarinho, ele está acamado, deu um problema de saúde nele. Então, Santa Maria, Mãe de Deus, rogai por nós pecadores, agora e na hora de nossa morte. Amém.
0: Ave Maria, cheia de graça, o Senhor é convosco. Bendita sois vós entre as mulheres, e bendito é o fruto do vosso ventre, Jesus.
1: Santa Maria, Mãe de Deus, rogai por nós pecadores, agora e na hora de nossa morte. Amém.
0: Ave Maria, cheia de graça, o Senhor é convosco. Bendita sois vós entre as mulheres, e bendito é o fruto do vosso ventre, Jesus.
1: Eu queria pedir pela minha tia Jacira, lá de Itutinga, Minas Gerais, pelo meu tio Taco, que é irmão do juiz aqui do governo de São Paulo, tio Taco tá doente, e a tia Jacira, Santa Maria, Mãe de Deus, rogai por nós pecadores, agora e na hora de nossa morte. Amém.
0: Ave Maria, cheia de graça, o Senhor é convosco. Bendita sois vós entre as mulheres, e bendito é o fruto do vosso ventre, Jesus.
1: Santa Maria, Mãe de Deus, rogai por nós pecadores, agora e na hora de nossa morte. Amém.
0: Ave Maria, cheia de graça, o Senhor é convosco. Bendita sois vós entre as mulheres, e bendito é o fruto do vosso ventre, Jesus.
1: Eu queria pedir, Padre, por todo o povo brasileiro, povo da Amazônia, o povo nordestino, o povo, todo mundo.
0: Amém.
1: Agradecer também o encontro que teve lá em Fortaleza, lá do encontro católico, que teve mais de 300.000 pessoas, que fez uma festa muito, amém, muito linda lá mesmo.
0: Tá certo.
1: Então eu queria também agradecer. Santa Maria, Mãe de Deus, rogai por nós pecadores, agora e na hora de nossa morte. Amém.
0: Ave Maria, cheia de graça, o Senhor é convosco. Bendita sois vós entre as mulheres, e bendito é o fruto do vosso ventre, Jesus.
1: Santa Maria, Mãe de Deus, rogai por nós pecadores, agora e na hora de nossa morte. Amém.
0: Glória ao Pai, ao Filho e ao Espírito Santo.
1: Assim como ora por nós, assim, Deus abençoe nós de tudo que for de ruim.
0: Assim como era no princípio, agora e sempre. Amém. Ó meu bom e amado, amém, Jesus, perdoai-nos, livrai-nos. Perdoai-nos.
1: Que é o Pai, o Filho e o Espírito Santo.
0: Amém.
1: E pelo Pai e a Mãe de Maria, que foi, amém, o dia deles, domingo.
0: São Joaquim e Santa Ana. Tá bom, meu irmão querido.
1: Santa Ana, que Deus abençoe, Padre.
0: Uma semana.
1: Um bom trabalho. Que abençoe todo mundo da rádio aí.
0: Amém.
1: O Evandro Brum.
0: Eu, Eduardo. Marcos,
1: todo mundo aí, porque eu sempre tô ligando aí, sempre tô falando com a turma aí.
0: Tá, viu? Certo. Bueno, deixa eu falar pra ti, meu irmão, eu não sou padre, viu? Eu sou o Eduardo José, assim como Evandro Brum, como Zé Antônio, apresentador do programa Com a Mãe Aparecida.
1: Ah, desculpe.
0: Não, imagina.
1: Eu era padre.
0: Não, imagina, olha que bênção seria, né? Mas eu, a minha
1: palavra,
0: missão.
1: Você sabe que a palavra ela tem força, né?
0: Graças a Deus, tomara, quem sabe? Tá bom, meu irmão?
1: Mas que Deus te abençoe muito.
0: Amém.
1: Esse programa lindo que vocês fazem.

0: pai, todo dia, e eu assisto a rádio. É. Às vezes eu rezo o terço das 10, aí às vezes os das 10 não dá certo, aí eu das 4 da manhã, que nem eu tô hoje.
1: Tá bom, meu irmão.
0: Mas seja... a minha família e todo mundo que abençoe essa rádio.
1: Amém.
0: Abençoe a nossa mãe querida, que o manto sagrado, consagrado,
1: proteja todos nós.
0: Pelo Divino Espírito Santo, ilumine tudo nós, né?
1: Amém. Salve Maria.
0: Salve Maria, que Deus abençoe nós.
1: Todo mundo.

0: Minha irmã, com você, onde quer que estejas, pedindo sempre a proteção e as bênçãos de nossa mãezinha querida, por você, pela sua família, pelos nossos irmãos e irmãs que rezam conosco, por esse Brasil afora, onde quer que você esteja. Quem está rezando conosco, pedindo as bênçãos de nossa mãe querida, é a dona Marita, lá em Salvador, na Bahia, pedindo por ela, pelos filhos, pelos netos, por todos aqueles que precisam de nossas orações, louvando e agradecendo ao bom Deus por tudo que temos, por tudo que somos. Reza conosco também, pedindo a proteção e as bênçãos da mãe Aparecida, a dona Amélia, lá em Ponta Grossa, no Paraná, rezando por ela, pela família, pelos filhos, sobrinhos e todos que precisam de nossas orações. Louvando e agradecendo ao bom Deus também os nossos irmãos queridos que rezam conosco, lá em Tefé, no Amazonas, pedindo as bênçãos da mãe Aparecida, por eles, pela família, por todos os nossos irmãos e irmãs que neste momento estão pelas estradas do Brasil, rezando com a gente, pedindo a proteção e as bênçãos da mãe Aparecida. Quem reza conosco, louvando e agradecendo também, pedindo a proteção de nossa mãezinha querida, é o Zico, lá em Jales, interior de São Paulo, rezando por ele e pela família. O Amauri de Bela Cruz, no Ceará, a Maria Elza de Ananindeua, no Pará, o Vicente de Mococa, em São Paulo, Josimar, lá de Cássia, Minas Gerais, rezando por ele e pela família. A Mari Cuidadora, em Araucária, no Paraná. O nosso irmão, o Pedro Canuto, lá em Aracaju, rezando conosco por ele e pela família, louvando e agradecendo a Deus. O Fernando Coutinho, de Vila Velha, no Espírito Santo, rezando com a gente também. A nossa irmã Aparecida, lá em Ribeirópolis, na Fazendinha, pedindo por ela, pela família, louvando e agradecendo. O Ronilton Rodrigues reza conosco em Tijuacu, lá em Senhor do Bonfim, na Bahia, pedindo as bênçãos da mãe Aparecida. O Haroldo Cruz, em Virgínia, Minas Gerais. O José Arantes rezando com a gente também. O Sebastião Silva pedindo por ele e pela família. A Lucimar, em Pindamonhangaba, rezando por ela e pela família. Todos os nossos irmãos e irmãs em Cristo que estejam neste momento em oração com a gente, pedindo a proteção e as bênçãos da mãe Aparecida. E quem reza conosco este nosso quarto mistério é a Luzia Cândido, lá de Brumadinho, Minas Gerais, rezando por ela e pela família, louvando e agradecendo. Luzia, minha irmã, bom dia. Luzia, bom dia. É, a ligação não deu certo, mas a gente vai retomar aqui para ela rezar conosco, louvando e agradecendo, tá bom, minha irmã Luzia? Para você que está rezando com a gente, pedindo a proteção e as bênçãos da mãezinha querida, por você e pela sua família. Luzia, minha querida irmã, bom dia.
1: Eduardo.
0: Bom dia, tudo bem?
1: Tudo bem, você?
0: Graças a Deus. Hoje nós rezamos por quem, Luzia?
1: Ô, Eduardo, primeiramente quero agradecer a Deus por tudo, pela minha família que teve comigo esse final de semana, que eu fiz um caldo. Já há 4 anos que eu faço um caldo para a família. 53 pessoas que vêm, ainda faltou 21 pessoas. E quero agradecer a Deus por todos eles que passou aqui. Minha mamãe teve com nós, meu irmão Sebastião, que fez aniversário dia 25. E agradecer pela vida, pela sua vida, que está aí todas madrugadas com nós, rezando aí com nós.
0: Graças
1: e
0: a
1: todas
0: Deus.
1: As pessoas que rezam o terço, pelo Carlinhos, que está aqui comigo, que Deus abençoe, dê-lhe saúde, abençoe a nossa união e a família dele. E minhas filhas, meus netinhos, todos nós. E aí vamos rezar, porque o tempinho é curto, né?
0: Vamos rezar e agradecer a Deus, né, Luzia, por tudo em nossa
1: Isso
0: vida
1: mesmo.
0: E por esse povo lindo da sua família e amigos que estiveram aí nesse caldo abençoado. Pai nosso.
1: Eu esperei o Evandro Luiz, eu convidei ele, o Pablo, mas ele não apareceu.
0: Ah, mas não tem jeito, né? Pai nosso que estais nos céus, santificado seja o vosso nome, Venha a nós o vosso reino, seja feita a vossa vontade, assim na terra como no céu.
1: O pão nosso de cada dia nos dai hoje, perdoai as nossas ofensas, assim como nós perdoamos a quem nos tem ofendido, e não nos deixeis cair em tentação, mas livrai-nos do mal. Amém.
0: Ave Maria, cheia de graça, o Senhor é convosco, bendita sois vós entre as mulheres, e bendito é o fruto do vosso ventre, Jesus.
1: Santa Maria, Mãe de Deus, rogai por nós, pecadores, agora e na hora da nossa morte. Amém.
0: Ave Maria, cheia de graça, o Senhor é convosco. Bendita sois vós entre as mulheres, e bendito é o fruto do vosso ventre, Jesus.
1: Santa Maria, Mãe de Deus, rogai por nós, pecadores, agora e na hora da nossa morte. Amém.
0: Ave Maria, cheia de graça, o Senhor é convosco. Bendita sois vós entre as mulheres, e bendito é o fruto do vosso ventre, Jesus.
1: Santa Maria, Mãe de Deus, rogai por nós, pecadores, agora e na hora da nossa morte. Amém.
0: Ave Maria, cheia de graça, o Senhor é convosco. Bendita sois vós entre as mulheres, e bendito é o fruto do vosso ventre, Jesus.
1: Também quero pedir pela minha saúde, Eduardo, e uma intenção particular, que graças a Deus está tudo bem, graças a Deus, vou agradecer a Deus. Santa Maria, Mãe de Deus, rogai por nós, pecadores, agora e na hora da nossa morte. Amém.
0: Ave Maria, cheia de graça, o Senhor é convosco. Bendita sois vós entre as mulheres, e bendito é o fruto do vosso ventre, Jesus.
1: Santa Maria, Mãe de Deus, rogai por nós, pecadores, agora e na hora da nossa morte. Amém.
0: Ave Maria, cheia de graça, o Senhor é convosco. Bendita sois vós entre as mulheres, e bendito é o fruto do vosso ventre, Jesus.
1: Quero pedir pelo São Paulo Brito, que sempre ele não esquece da gente aí, né? Que Deus abençoe ele, Santa Luzia, dá ele recuperação das vistas dele. Santa Maria, Mãe de Deus, rogai por nós, pecadores, agora e na hora da nossa morte. Amém.
0: Ave Maria, cheia de graça, o Senhor é convosco. Bendita sois vós entre as mulheres, e bendito é o fruto do vosso ventre, Jesus.
1: Santa Maria, Mãe de Deus, rogai por nós, pecadores, agora e na hora da nossa morte. Amém.
0: Ave Maria, cheia de graça, o Senhor é convosco. Bendita sois vós entre as mulheres, e bendito é o fruto do vosso ventre, Jesus.
1: Santa Maria, Mãe de Deus, rogai por nós, pecadores, agora e na hora da nossa morte. Amém.
0: Ave Maria, cheia de graça, o Senhor é convosco. Bendita sois vós entre as mulheres, e bendito é o fruto do vosso ventre, Jesus.
1: Santa Maria, Mãe de Deus, rogai por nós, pecadores, agora e na hora da nossa morte. Amém.
0: Ave Maria, cheia de graça, o Senhor é convosco. Bendita sois vós entre as mulheres, e bendito é o fruto do vosso ventre, Jesus.
1: Santa Maria, Mãe de Deus, rogai por nós, pecadores, agora e na hora da nossa morte. Amém.
0: Glória ao Pai, ao Filho e ao Espírito Santo.
1: Assim como era no princípio, agora e sempre. Amém.
0: Ó meu bom e amado Jesus,
1: perdoai-nos, livrai do fogo do inferno, levai as almas todas para o céu e socorrei-nos principalmente aquelas que mais precisarem da vossa misericórdia.
0: Nossa Senhora do Perpétuo Socorro,
1: rogai por nós.
0: São José,
1: rogai por nós. Valei-me São José.
0: Senhora,
1: São Sebastião,
0: rogai por nós. Senhora,
1: Nossa Senhora Aparecida,
0: rogai.

0: rogai, padroeira do Brasil.
1: Rogai por nós que recorremos a vós. Luzia, minha irmã, uma semana abençoada a você, a toda a família. Fique com Deus.
0: Obrigada, Eduardo, por ter lembrado de mim aqui. E sei que você não esquece, mas é muita gente que está querendo rezar. Muita gente nova está começando a rezar o texto.
1: Graças a Deus. Isso.
0: Que Deus abençoe e que chegue cada vez mais pessoas novas para rezar com nós.
1: Isso mesmo.
0: Salve Maria, fica com Deus.
1: Salve Maria. 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

acolhendo todos os nossos irmãos e irmãs em Cristo, rezando conosco. A Marta em Valinhos, o Ricardo Reis rezando com a gente em Juiz de Fora, rezando conosco, pedindo as bênçãos da Mãe Aparecida. O Adeir Viana está trabalhando, está na usina, perto de Jales, trabalhando, rezando por ele e pela família, ele e os amigos. Obrigado, meu irmão. Bom trabalho, que Deus abençoe a sua jornada, viu? Que a Mãe Aparecida lhe cubra com o seu manto sagrado, a você e a todos aí na usina, trabalhando. Rezando conosco a Laura em Aracaju, a Núzia também em Aracaju, todos os nossos irmãos e irmãs em Cristo, a Gianine em Ponta Grossa, Gisele em Aracaju, o nosso irmão Ivanildo, lá em Guarabira, na Paraíba, rezando conosco, louvando e agradecendo a Márcia em Ubá. Todos os irmãos, são muitos, não dá para falar o nome de todos, mas sintam-se todos abraçados pela Mãe Aparecida. O Evandro Cruz, lá em Juiz de Fora, o Edmar Santos em Maracaju, a Dalvina Costa em Campo Grande, todos os nossos irmãos e irmãs em Cristo, e o Mauro Marques também. Pai nosso que estais nos céus, santificado seja o vosso nome, venha a nós o vosso reino, seja feita a vossa vontade, assim na terra como no céu. O pão nosso de cada dia dai-nos hoje, perdoai-nos as nossas ofensas, assim como nós perdoamos a quem nos tem ofendido, e não nos deixeis cair em tentação, mas livrai-nos de todo mal. Amém. Ave Maria, cheia de graça, o Senhor é convosco. Bendita sois vós entre as mulheres, e bendito é o fruto do vosso ventre, Jesus. Santa Maria, Mãe de Deus, rogai por nós, pecadores, agora e na hora de nossa morte. Amém. Ave Maria, cheia de graça, o Senhor é convosco. Bendita sois vós entre as mulheres, e bendito é o fruto do vosso ventre, Jesus. Santa Maria, Mãe de Deus, rogai por nós, pecadores, agora e na hora de nossa morte. Amém. Ave Maria, cheia de graça, o Senhor é convosco. Bendita sois vós entre as mulheres, e bendito é o fruto do vosso ventre, Jesus. Santa Maria, Mãe de Deus, rogai por nós, pecadores, agora e na hora de nossa morte. Amém. Ave Maria, cheia de graça, o Senhor é convosco. Bendita sois vós entre as mulheres, e bendito é o fruto do vosso ventre, Jesus. Santa Maria, Mãe de Deus, rogai por nós, pecadores, agora e na hora de nossa morte. Amém. Ave Maria, cheia de graça, o Senhor é convosco. Bendita sois vós entre as mulheres, e bendito é o fruto do vosso ventre, Jesus. Santa Maria, Mãe de Deus, rogai por nós, pecadores, agora e na hora de nossa morte. Amém. Ave Maria, cheia de graça, o Senhor é convosco. Bendita sois vós entre as mulheres, e bendito é o fruto do vosso ventre, Jesus. Santa Maria, Mãe de Deus, rogai por nós, pecadores, agora e na hora de nossa morte. Amém. Ave Maria, cheia de graça, o Senhor é convosco. Bendita sois vós entre as mulheres, e bendito é o fruto do vosso ventre, Jesus. Santa Maria, Mãe de Deus, rogai por nós, pecadores, agora e na hora de nossa morte. Amém. Ave Maria, cheia de graça, o Senhor é convosco. Bendita sois vós entre as mulheres, e bendito é o fruto do vosso ventre, Jesus. Santa Maria, Mãe de Deus, rogai por nós, pecadores, agora e na hora de nossa morte. Amém. Ave Maria, cheia de graça, o Senhor é convosco. Bendita sois vós entre as mulheres, e bendito é o fruto do vosso ventre, Jesus.

Santa Maria, Mãe de Deus, rogai por nós, pecadores, agora e na hora de nossa morte. Amém. Ave Maria, cheia de graça, o Senhor é convosco. Bendita sois vós entre as mulheres e bendito é o fruto do vosso ventre, Jesus. Santa Maria, Mãe de Deus, rogai por nós, pecadores, agora e na hora de nossa morte. Amém. Glória ao Pai, ao Filho e ao Espírito Santo, como era no princípio, agora e sempre. Amém. Ó meu bom e amado Jesus, perdoai-nos, livrai-nos do fogo do inferno, levai as almas todas para o céu e socorrei principalmente aquelas que mais precisarem da vossa infinita misericórdia. Momento de agradecermos a nossa mãe pela sua intercessão e amparo. Infinitas graças vos damos, soberana rainha, pelos benefícios que todos os dias recebemos de vossas mãos maternais. Dignai-vos agora e para sempre tomar-nos debaixo de vosso poderoso amparo e para mais vos alegrar, vos saudamos com uma salve rainha. Salve rainha, mãe de misericórdia, vida, doçura e esperança nossa salve. A vós bradamos os degredados filhos de Eva, a vós suspiramos gemendo e chorando neste vale de lágrimas. Eia, pois, advogada nossa, esses vossos olhos misericordiosos a nós volvei, e depois deste desterro, mostrai-nos Jesus, bendito fruto do vosso ventre, ó clemente, ó piedosa, ó doce e sempre Virgem Maria. Rogai por nós, Santa Mãe de Deus, para que sejamos dignos das promessas de Cristo. Assim seja. Amém. Momento de nos entregarmos à nossa mãezinha querida, a Senhora Aparecida. Renovemos a nossa consagração. Ó Maria Santíssima, pelos méritos de nosso Senhor Jesus Cristo, em vossa querida imagem de Aparecida, espalhais inúmeros benefícios sobre todo o Brasil. Eu, embora indigno de pertencer ao número de vossos filhos e filhas, mas cheio do desejo de participar dos benefícios de vossa misericórdia, prostrado a vossos pés, consagro-vos o meu entendimento, para que sempre pense no amor que mereceis. Consagro-vos a minha língua, para que sempre vos louve e propague a vossa devoção. Consagro-vos o meu coração, para que depois de Deus vos ame sobre todas as coisas. Recebei-me, ó rainha incomparável, vós que o Cristo crucificado deu-nos por mãe, no ditoso número de vossos filhos e filhas. Acolhei-me debaixo de vossa proteção, socorrei-me em todas as minhas necessidades espirituais e temporais, sobretudo na hora de minha morte. Abençoai-me, ó celestial cooperadora, e com vossa poderosa intercessão, fortalecei-me em minha fraqueza, a fim de que, servindo-vos fielmente nesta vida, possa louvar-vos, amar-vos e dar-vos graças no céu por toda a eternidade. Assim seja. Obrigado a você, meu irmão. Obrigado a você, minha irmã. A vocês que rezaram conosco mais um Santo Terço Mariano. Nós estivemos e continuaremos sempre unidos, em nome do Pai, do Filho e do Espírito Santo. Amém. Fiquem todos com as bênçãos do Senhor Jesus, a proteção e a intercessão de nossa Mãe Santíssima, a Senhora Aparecida. Nos encontramos na próxima madrugada, se Deus quiser. Fiquem em paz, fiquem na paz.

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5: 5 horas, horário de Brasília.
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chegando daquele jeitão de sempre que você já conhece, com muita música sertaneja, alegria e diversão, pra gente começar bem esta terça-feira, dia 28 de julho de 2026. Agradecendo sempre o seu carinho e a sua companhia. É bom demais saber que você escolheu a Rádio Aparecida e a Rede Aparecida de Rádio pra juntos começarmos bem mais esse dia. E o programa Acorda Brasil tem a direção geral do missionário redentorista Padre Vanderlei Souza. Na coordenação nós temos a Paula Castro e nos trabalhos técnicos comandando a máquina de som da Rádio Aparecida, eles, meus amigos, Leonardo Mota, o Leozinho e o Patrick Carvalho, o MC Trick. E aí, vocês estão bom? Firmes e fortes, bom pra arrebentar? Animados pra mais essa terça-feira? Então tá bom. Quem é que vai começar na máquina de som hoje? É você.

0: você, meu amigo MC Trick. Então faz o seguinte, já vamos começar atendendo o pedido musical do nosso amigo Carlos José de Guaratinguetá, que vai soltar a voz aqui agora. Liga o microfone, fala comigo, Carlos José.
1: Bom dia, Bruno, tudo jóia, meu amigo? Aqui é o Carlos José de Guaratinguetá. Gostaria de ouvir uma música com o Tião Carreiro Pardinho? Homem de debaixo d'água, eu volto para número 2.
0: Valeu, meu amigo Carlos José, abração para você, a todos de Guaratinguetá. Já prepara para ele aí essa aí, Homem até debaixo d'água, do Tião Carreiro. E essa não é nem do Tião Carreiro e Pardinho. Essa foi o Tião Carreiro e o Paraíso, na época que o Paraíso fez dupla com o Tião Carreiro depois de uma saída do Pardinho. Aí depois o Pardinho voltou, né, a formar dupla novamente com o Tião Carreiro. Mas essa, Homem até debaixo d'água, é com o Tião Carreiro e o Paraíso. Já prepara aí pro nosso amigo Carlos José. Enquanto você vai ajeitando daí, eu vou mandando daqui aquele abraço carinhoso e especial aos amigos e amigas que nos sintonizam sempre pelas emissoras de rádios que integram a rede Aparecida de Rádio, entre elas a Rádio Cidade FM em Martins Soares, Minas Gerais. Abração pro nosso amigo Marcos José de Souza. Temos a Rádio Difusora em Casa Branca, São Paulo, a Rádio Coração FM em Dourados, no Mato Grosso do Sul, e a Rádio Diocesana FM em Campanha, Minas Gerais. Essas que são algumas das várias emissoras que sempre levam a nossa programação pelos quatro cantos desse nosso Brasilzão. Fica aqui o nosso agradecimento, o nosso muito obrigado. Já tá no jeito aí, MC Trick? Então aumenta o volume e deixa cair. Homem até debaixo d'água, com Tião Carreiro e Paraíso.

0: pedido da nossa amiga Dilma, que mandou recadão aqui no nosso WhatsApp falando o seguinte, ó: bom dia para todos vocês da rádio e que Nossa Senhora Aparecida proteja sempre todos nós. Eu peço que você toque a música Talismã com Leandro e Leonardo. Pediu e ouviu a nossa amiga Dilma, beijo para ela. E quem também tava querendo ouvir essa música linda demais do Leandro e Leonardo é o nosso amigo Beto, na cidade de Potim, que também vai soltar a voz aqui agora. Fala comigo, meu amigo Beto.
1: Bom dia, aqui é o Beto Potim, neto do Leandro e Leonardo, Talismã. Beijo a todos os ouvintes, um grande abraço.
0: Valeu, meu amigo Beto, abração pra você e a todos na sintonia da cidade querida de Potim, que é vizinha aqui de Aparecida. Abração pra você, obrigado pela participação de

0: infelizmente já nos deixou, mas o Leonardo segue aí firme e forte, fazendo show pelos quatro cantos do nosso Brasilzão e levando adiante o legado de Leandro e Leonardo. Eu vou para um intervalo bem rapidão, primeiro intervalo desta terça-feira. No próximo bloco nós temos o quadro Novos Talentos e eu vou trazer, sabe o que? Eu vou trazer hoje no quadro Novos Talentos uma dupla da capital do requeijão de prato, da cidade de Lagoinha. Na verdade vai ser uma dupla e um cantor, daqui a pouquinho vão cantar pra gente. Tem a votação da música da semana que segue e sempre a sua participação no 12-3104-1043. Rápido intervalo e eu volto já.
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4: 5:29, horário de Brasília. 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

abraço a mais amigos e amigas que nos sintonizam pelas emissoras de rádios que integram a rede Aparecida de Rádio, entre elas a Rádio Brasil em Campinas, São Paulo, a Rádio Regional Esperança FM em Lins, São Paulo, a Rádio Rural FM em Tefé, no Amazonas, e a Rádio Interativa FM em Espírito Santo do Pinhal, São Paulo, mais emissoras que sempre esparramam a nossa programação pelos quatro cantos do nosso país. E eu quero lembrar da votação da música da semana. Para você que ainda não escolheu a sua preferida, nós abrimos a votação ontem. A votação se estende até sexta-feira e essa semana eu quero saber qual você prefere entre essas duas que já foram gravadas, ó, há muito tempo, mas uma fez muito sucesso no ano passado e continua fazendo esse ano. E uma voltou com tudo esse ano, tá bombando e tocando nos quatro cantos desse nosso Brasilzão e nas redes sociais também. As duas tocam demais. A de número um é o Zezé de Camargo cantando Irmão da Lua, Amigo das Estrelas. Essa é a de número um. E a de número dois, as vozes de cristal da música sertaneja, Lourenço Lorival cantando Se Ainda Existe Amor. E aí, qual que é a sua preferida? É a de número um? Ou é a de número 2? Você prefere Zezé de Camargo ou você prefere Lourenço Lorival? Tem um trechinho delas aí, meu amigo MC Trick, meu amigo Leozinho, então capricha num trechinho delas aí.

0: E depois de ouvir um trechinho de cada uma delas, eu quero saber qual você prefere. E para eu saber qual você prefere, você tem que mandar recadão aqui no nosso WhatsApp 12-3104-1043. Código de área ou DDD é o 12 e o número 3104-1043. Deixa eu pegar recadão. Bom dia, Bruno Anaia. É o Elias da cidade de Potim. Na música da semana eu fico com a de número 1. Manda uma moda boa pra nós e uma semana abençoada. Valeu, meu amigo Elias. Abração pra você e a todos de Potim na sintonia. Tá escolhendo Zezé de Camargo. Deixa eu pegar mais mensagem. Bom dia, meu amigo Bruno. Meu voto é pra música de número 1. Sou a Tânia Pacheco de Salvador, na Bahia. Deus e Nossa Senhora Aparecida proteja todos vocês. Amém, minha amiga Tânia. Beijo pra você e a todos os baianos, em especial na capital, na cidade de Salvador, que estão na sintonia. Mandando também um abração pro nosso amigo João Nino, o poeta de Lagoinha, mandou mais dois poemas aqui. Depois a gente vê se um deles encaixa aqui pra gente trazer na próxima semana no quadro Mensagem Sertaneja. Um ele mandou aqui é Terra, Pé e Chão, é o nome do poema, e o outro, deixa eu ver aqui, ó, Uma Tapera. Depois vou ler com calma aqui. Na próxima semana, se Deus quiser, a gente traz no quadro Mensagem Sertaneja, que a gente tem toda segunda-feira. O João Nino tá votando na música de número 2. Tá escolhendo o Lourenço Lorival, cantando Se Ainda Existe Amor. Mandou aqui, ó, toca uma música do Zé do Campo, Lindas Flores. Ofereço para todos os ouvintes do programa Acorda Brasil. Se der tempo ainda hoje, eu rolo essa. Não sei se tem essa do Zé do Campo, mas depois a gente caça uma do Zé aqui, que com certeza tem música do saudoso Zé do Campo, inclusive saudade dele, ele que fez história também, era um excelente comunicador no rádio e como cantor também. Pra quem curtiu o Zé do Campo, sabe bem do que eu tô falando. Deixa eu pegar mais mensagem, daqui a pouquinho tem cantor da sua terra, hein, João Nino? Daqui a pouquinho tem a turma de Lagoinha cantando aqui nos Novos Talentos. E um beijão pra minha amiga Mazinha, que mandou aqui, ó, bom dia Bruno, estou falando de Tambaú, eu voto na música de número 2, tá anotado o seu voto, Mazinha, obrigado pelo carinho e pela companhia. Bora pra esse quadro que eu gosto demais, que é o quadro Novos Talentos. Então, deixa cair a vinheta daí, MC Trick.
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0: E como eu já adiantei no comecinho desse bloco e falei agorinha mesmo no quadro Novos Talentos de hoje, eu vou trazer novos talentos da cidade de Lagoinha, a capital do requeijão de prato. Eu tô falando de uma dupla e de um cantor. Eles gravaram juntos um projeto que é chamado Resenha em Dobro. Eles gravaram um DVD. E esse DVD também tem toda a parte musical, já tá disponível no YouTube, já tá disponível também nas plataformas digitais. Para quem tiver curiosidade, é só digitar lá. Resenha em Dobro é da dupla Lucas e Rafa e também do cantor Thales Monteiro. Os três, uma dupla e um cantor, Lucas e Rafa e o Thales Monteiro, Resenha em Dobro. Eles pegaram um repertório maravilhoso, tem várias regravações de sucessos daqueles que o Brasil inteiro canta junto, e a gente separou um pupurri desse projeto que traz duas músicas boas numa beijada só, que é a Separação e Frio da Madrugada, com os talentos da capital do requeijão de prato, Lucas e Rafa e Thales Monteiro, aqui no Acorda Brasil. Deixa

0: Nossa grande amiga que todos os dias tá ligadaça aqui no Acorda Brasil e vai soltar a voz aqui agora. Fala comigo, minha amiga Maria Madalena.
1: Bom dia, Bruna Naia. Bom dia a todos aí da Rádio Aparecida. Todos os dias nós ouvimos este maravilhoso programa Acorda Brasil. Bruno, é a Maria Madalena Bruzzi, que no Bosque do Imperador, Cid Santa Luzia, São Pedro, Cidade Alta. Com muito prazer que eu passo por aqui para votar na música de número 2, Lourenço e Lourival. Peço também uma música com André e Andrade, Pássaro Sem Ninho. Muito obrigado, Bruna Naia, por tudo. Que Deus te abençoe e te dê muita paz, muita tranquilidade, muita saúde. Você é muito especial para nós. Fica com Deus. Abraço.
0: Beijo, minha amiga Maria Madalena. Abração a toda essa turma, gente boa. A Maria do Pedro aí também, que tá sempre ligada no Acorda Brasil. E os amigos que nos acompanham pela Rádio Catedral, que também integra a rede Aparecida de Rádio. Tá anotado o seu voto. Maria Madalena escolheu a de número 2 e pediu e ouviu André Andrade fechando esse bloco ao som de Pássaro Sem Ninho. E ainda hoje nós vamos ter a oração da manhã com o missionário redentorista Padre William Betônio. E ainda hoje vai ter muita, mas muita música boa, muito pedido que a gente vai atender. Só para você ter uma noção, ainda hoje vai ter, ó, Abel e Caim, vai ter também o Durval e Davi, vai ter César Menotti e Fabiano, vai ter Milionário e José Rico, tudo isso e muito mais no Acorda Brasil de hoje, que ainda tá só começando, estamos quase chegando na metade do programa, mas agora é hora do Amigo do Campo, fica bem informado com as principais notícias e informações do mundo agropecuário.
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4: Durante muito tempo, o produtor tinha que caminhar pela lavoura para entender como estava o solo, né? Mas hoje essa realidade está mudando. Sensores instalados na terra conseguem medir em tempo real a umidade, a temperatura e até a disponibilidade de nutrientes para as plantas. As informações são enviadas diretamente para o celular ou computador do produtor, que passa a tomar decisões muito mais precisas. Na prática, isso significa economia de água, melhor aproveitamento dos fertilizantes e aumento da produtividade. O solo sempre teve muito a dizer. Agora, a tecnologia ajuda a traduzir essa linguagem.
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2: Bom dia, meu irmão, bom dia, minha irmã. Quem vos fala é Dom Marco Aurélio Gubiotti, arcebispo de Juiz de Fora. E eu convido a você para iniciar o dia com a nossa oração da manhã, invocando a intercessão, o carinho, a presença de Nossa Senhora, a Mãe de Deus, a nossa Mãe. Rezemos. O anjo do Senhor anunciou a Maria e ela concebeu do Espírito Santo. Eis a escrava do Senhor, faça-se em mim segundo a vossa palavra. E o Verbo se fez carne e habitou entre nós. Ave Maria, cheia de graça, o Senhor é convosco. Bendita sois vós entre as mulheres e bendito é o fruto do vosso ventre, Jesus. Santa Maria, Mãe de Deus, rogai por nós, pecadores, agora e na hora de nossa morte. Amém. Oremos. Infundi, Senhor, em nossas almas a vossa graça, para que, conhecendo pela anunciação do anjo a encarnação do vosso Filho, Jesus Cristo, cheguemos por sua paixão e morte de cruz à glória da ressurreição. Por Cristo nosso Senhor. Amém. Meu irmão, minha irmã, vamos começar bem o nosso dia. Vamos começar rezando, como nos ensinou o Papa Francisco, a oração do bom humor de São Tomás Moro. Senhor, dai-me uma boa digestão, mas também algo para digerir. Dai-me a saúde do corpo com o bom humor necessário para mantê-la. Dai-me, Senhor, uma alma santa que saiba aproveitar tudo o que é bom e puro e não se assuste diante do pecado, mas encontre o modo de colocar de novo as coisas em ordem. Dai-me uma alma que não conheça o tédio, as murmurações, os suspiros e lamentos, e não permitais que sofra excessivamente por essa realidade tão dominadora que se chama eu. Dai-me, Senhor, senso de humor. Dai-me a graça de entender as piadas para que conheça na vida um pouco de alegria e possa comunicá-las aos outros. Assim seja. Meu irmão, minha irmã, que o seu dia seja abençoado.

cheia de amor, de alegria e de paz no coração. Receba a bênção de Deus. O Senhor esteja convosco, Ele está no meio de nós. Abençoe-vos o Deus Todo-Poderoso, Pai e Filho e Espírito Santo.

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1: Celebramos a terça-feira da 17ª semana do tempo comum. A cor litúrgica é o verde. Deus habita em seu templo santo, reúne seus filhos em sua casa. É ele que dá força e poder a seu povo. A primeira leitura do livro do profeta Jeremias, capítulo 14, versículos 17 ao 22. Derramem lágrimas meus olhos, noite e dia sem parar, porque um grande desastre feriu a cidade, a jovem filha do meu povo, um golpe terrível e violento. Se eu sair ao campo, vejo cadáveres abatidos à espada. Se entrar na cidade, deparo com gente consumida de fome. Até os profetas e sacerdotes andam à toa pelo país. Acaso terás rejeitado Judá inteiramente? Ou te desgostaste deveras de Sião? Por que então nos feristes tanto que não há meio para nos curarmos? Esperávamos a paz e não veio a felicidade. Contávamos com o tempo de cura e não nos restou senão consternação. Reconhecemos, Senhor, a nossa impiedade, os pecados de nossos pais, porque todos pecamos contra ti. Mas por teu nome não nos faças sofrer a vergonha suprema de levarmos a desonra ao trono de tua glória. Lembra-te, não quebres a tua aliança conosco. Acaso existem entre os ídolos dos povos os que podem fazer chover? Acaso podem os céus mandar-nos as águas? Não és tu, Senhor, nosso Deus, que estamos esperando? Tu realizas todas essas coisas. Em resposta a essa palavra, meditamos o Salmo 78.

0: glória ao Pai, ao Filho e ao Espírito Santo, como era no princípio, agora e sempre. Amém. O Evangelho de Mateus, capítulo 13, versículos 36 ao 43. Naquele tempo, Jesus deixou as multidões e foi para casa. Seus discípulos aproximaram-se dele e disseram: explica-nos a parábola do joio. Jesus respondeu: aquele que semeia boa semente é o filho do homem. O campo é o mundo. A boa semente são os que pertencem ao reino. O joio são os que pertencem ao maligno. O inimigo que semeou o joio é o diabo. A colheita é o fim dos tempos. Os ceifadores são os anjos. Como o joio é recolhido e queimado ao fogo, assim também acontecerá no fim dos tempos. O filho do homem enviará os seus anjos, e eles retirarão do seu reino todos os que fazem outros pecar e os que praticam o mal. E depois os lançarão na fornalha de fogo. Ali haverá choro e ranger de dentes. Então os justos brilharão como o sol no reino de seu Pai. Quem tem ouvidos, ouça. Rezemos, irmãos e irmãs, ao Senhor. Ó Deus, sois o amparo dos que em vós esperam, e sem vosso auxílio ninguém é forte e ninguém é santo. Redobrai de amor para conosco, para que, conduzidos por vós, usemos de tal modo os bens que passam, que possamos abraçar os que não passam. Por nosso Senhor Jesus Cristo, vosso Filho, na unidade do Espírito Santo. Amém. Que o Senhor nos abençoe e nos guarde, meu irmão, minha irmã. Fique com Deus e até amanhã, se Deus quiser.
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5: Moçada bonita, bom dia, bom dia. Excelente manhã de terça-feira para você, hoje 28 de julho de 2026. Está começando o nosso programa Manhã de Bênçãos, que tem o oferecimento do Sacolão da Economia, que há mais de 30 anos atende com tradição e qualidade. 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A partir de agora tem música, informação e também sua participação. Fique à vontade para interagir conosco. Para você que não me conhece, muito prazer. Sou Priscila Bahia, sua companhia, mas pode me chamar de Pri Bahia. Vamos ficar juntos nessa manhã de terça-feira? Mas agora aumente o seu volume e vem comigo.
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5: Todo amanhecer traz consigo uma nova oportunidade de recomeçar. Deus renova a esperança no nosso coração e nos lembra que nenhum sonho é grande demais quando caminhamos com fé e perseverança. Que hoje não nos faltem coragem.

0: coragem para enfrentar os desafios, sabedoria para fazer as melhores escolhas e força para continuar, mesmo quando o caminho parecer difícil. E que ao final de cada dia, possamos olhar para trás com gratidão, certos de que Deus sempre recompensa aqueles que confiam, persistem e não desistem de fazer o bem. Pense nisso, reflita e faça desta terça a melhor da sua vida.
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0: Você ouve e acompanha o melhor da música cristã até às 7 da manhã, 6:30, Vim de Verde, a leitura orante da Palavra de Deus com Padre Donice. 6:18, para a gente começar bem, tem Colo de Deus, onde o Espírito de Deus está.

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nome do Pai, do Filho e do Espírito Santo. Amém. Espírito Santo de luz, dai-nos o dom da sabedoria para distinguir o bem do mal e a verdade da mentira. Guiai-nos a cada passo, em cada dia, para que sigamos o caminho do Evangelho, com a ajuda de Maria, por Cristo nosso Senhor. Amém.

divide nossa leitura orante da Santa Palavra. Nosso encontro com Deus de cada dia. Estamos nesses capítulos 8 e 9, aparecem vários milagres, já vimos aqui 3, né? Milagres direitinho narrados, né? O leproso, o filho do centurião, que tinha muita fé, a sogra de Pedro. Depois, muitos outros que Jesus fez num sumário de curas, né? Uma lista de curas, Jesus curou muitos outros ao entardecer daquele primeiro dia da sua missão ali em Cafarnaum. Agora continua esses dois capítulos, milagres e alguma história vocacional. Tem aqui também algumas histórias vocacionais mal sucedidas. Algumas pessoas vieram até Jesus e não conseguiram segui-lo por alguma dificuldade. Conhecemos mais famoso aquele jovem rico, que era muito rico, por isso não seguiu Jesus. E foi embora muito triste. Mas tem outros também que não puderam seguir a Jesus. Aparece aqui também. Acolhemos hoje, então, esse grupo que vê a ação de Jesus, mas não pode seguir por algum motivo. Vamos ver qual o motivo. Acolhemos hoje Mateus capítulo 8, versículos 18 a 22. Mateus capítulo 8, versículos 18 a 22. Como você sabe, a nossa tradução é a tradução da Bíblia da CNBB. Mateus 8, 18, 22, ouçamos agora a Santa Palavra. Vendo uma grande multidão ao seu redor, Jesus deu ordem de passar para outra margem do lago. Nisso o escriba aproximou-se e disse: Mestre, eu te seguirei aonde fores. Jesus lhe respondeu: As raposas têm tocas, os pássaros do céu têm ninhos, mas o filho do homem não tem onde reclinar a cabeça. O outro discípulo disse a Jesus: Senhor, permite-me que primeiro eu vá enterrar meu pai. Jesus, porém, lhe respondeu: Segue-me e deixa que os mortos enterrem os seus mortos. Amada irmã, amado irmão, temos essas duas histórias de um escriba que se oferece, declara seguidor de Jesus em tudo quanto é lugar, né? E um discípulo que quer enterrar seu pai. Então, para os dois, Jesus dá respostas um pouco enigmáticas, né? A primeira resposta ao escriba que quer muito seguir a Jesus, né? Já aqui já é um outro dia da missão de Jesus. Jesus está na outra margem do lago, ali em frente a Cafarnaum, né? Então lá chega, certamente a fama de Jesus já chegou. Então o escriba quer seguir Jesus ali em todo lugar e tal. E Jesus responde isso, né? Uma pequena parábola: as raposas têm tocas, os pássaros ninhos, mas o filho do homem não tem onde reclinar a cabeça. Então, não dá para seguir Jesus aonde quer que ele for, porque ele não tem parada fixa, né? Certamente, irmãos, isso aqui mostra que Jesus, o reino dele não é daqui, né? A morada dele não é daqui, nós estamos de passagem. Ainda não basta seguir a Jesus para onde quer que ele vá. É preciso que saibamos que somos aqui peregrinos, né? Há uma morada que é fora desse nosso planeta. Aqui as moradas não são suficientes, né? Os ninhos, né, e as tocas não são suficientes, né? O filho do homem tem a morada dele lá na vida eterna. Mas também aqui está dito, irmãos, já que o filho do homem será rejeitado, não terá mesmo onde reclinar a cabeça e será eliminado, né? Mostrando que para segui-lo precisará seguir, segui-lo na cruz, seguir naquela hora que
toda a casa lhe será tirada, porque ele estará no alto da cruz, não poderá reclinar a mesma cabeça, a cabeça penderá morto. Então, faz parte do horizonte do discípulo ir até o fim. Nós sabemos que naquele fim os discípulos não puderam seguir, vão ser recuperados mais tarde. Sabemos que na paixão um grupo de mulheres acompanhou, mas os discípulos mesmo tiveram medo. Então, tudo isso faz parte do roteiro que devemos seguir. Então, esse escriba que está se oferecendo não sabe direito o que está dizendo. Então, Jesus coloca ele pensando, né? O outro discípulo, a questão aqui é colocar algo, alguma coisa antes de seguir o reino. Nada está antes de seguir o reino, nem mesmo enterrar seu pai. Nada, nada é nada. Para o jovem rico eram os recursos, o dinheiro, né? Então Jesus falou: vende tudo, dá aos pobres e segue-me. Ele não podia fazer isso, era muito rico, não conseguiu fazer. Mas como não conseguiu fazer isso, colocar o reino em primeiro lugar, foi embora muito triste, coberto da mais profunda tristeza. Então, também aqui agora não é questão de riqueza, mas de laços familiares, né? E enterro do pai, que é uma coisa grave. Mas, né, mesmo o enterro do pai ou qualquer laço familiar não pode ser superior, não pode estar na frente do compromisso com o reino. Então, poderemos enterrar o pai, mas o reino será o primeiro compromisso. A única prioridade é o reino de Deus, porque de fato não há outra prioridade na vida a não ser testemunhar o amor de Deus e viver no seu reino. Lembremos que Jesus acabou de falar que muitos virão do ocidente e do oriente e tomarão parte nessa mesa. Fomos chamados, fomos escolhidos para a mesa do reino. De novo, lembro lá a minha coroinha. Se somos escolhidos, que escolha ainda temos? Fomos escolhidos para o melhor, está na mesa do reino de Deus. Como não acolher esta escolha? Fomos selecionados pelo amor de Deus, devemos ocupar esse lugar com toda alegria e não colocar.

colocar nada entre o chamado do Senhor e a nossa resposta. Então, as outras vocações, Pedro, André, Tiago, João, Mateus e a sogra de Pedro, a resposta é imediata. Pedro não disse, espera um pouquinho. João e Tiago não diz, estou acabando. Mateus não diz, mas agora não dá. De forma nenhuma. E nem a sogra de Pedro diz, estou debilitada, não posso servir. Não! Eles não fizeram isso. Eles imediatamente, ao ouvir o chamado, seguiram o Senhor. Então, o seguir ao Senhor é imediato. Se quem o viu, quem o experimentou, quem tem o dom da fé, não pode deixar de seguir. Quem é escolhido já não tem mais escolha, foi escolhido pela graça divina para essa missão, não pode colocar nenhuma coisa, nada, entre o chamado e a resposta, nem esta, onde você estiver. Olha, não sei onde eu estou, estarei na cruz, esteja preparado para estar até ali na cruz. Aquele escriba não estava, nem nenhum dos discípulos estavam para estar ao pé da cruz. Pedimos a Deus a graça de hoje, experimentarmos essa escolha e de hoje respondemos sim, Senhor, quero, estou pronto para seguir os passos do teu reino e é por isso que damos glória ao Pai, ao Filho e ao Espírito Santo, como era no princípio, agora e sempre. Amém. Colhemos a bênção. Pai de bondade, já nos abençoastes com a escolha, destes esse nome que carregamos, o nome que carregamos em Cristo, nome de batismo. Esse nome representa nosso sim. Pai de bondade, abençoai-nos com a fidelidade a esse sim, que para que de fato nossa vida demonstre, testemunhe que o reino é nossa primeira e única riqueza, como é na vida de Maria, como é na vida dos santos, seja assim também nas nossas vidas, na minha e na sua vida, em nome do Pai, e do Filho, e do Espírito Santo.

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Banda Jean Louvartier encerrando o Fé e Melodia desta terça, 6h58. Fique agora bem informado. Vem chegando o Jornal Notícias em 30 e logo depois.

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1: Terça-feira, 28 de julho de 2026. Um bom dia para você. Começa agora a edição de número 2398 do Notícias em 30, uma produção da Rede Aparecida de Rádio, em parceria com a Cignes Brasil. Eu sou Mário de Paula, comigo Leandro Rodrigo nos trabalhos técnicos, a equipe Master Web na transmissão multimídia e Fernanda Prado na apresentação. Fernanda, bom dia.
2: Oi, Mário, bom dia a você, também a todos que nos acompanham pelas emissoras de inspiração católica de todo o país, em especial a Rádio América em Uberlândia, Minas Gerais, e também em Vitória, no Espírito Santo. Você pode nos acompanhar com imagens ao vivo pelo YouTube e Facebook da Rádio Aparecida, além do aplicativo Aparecida e o portal a12.com/rádio. Vamos aos destaques da edição de hoje.
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1: Hoje você confere que cenário eleitoral para o governo de São Paulo pode ser definido ainda no primeiro turno.
2: Troca de ataques entre Brasil e Argentina amplia a tensão diplomática.
1: E ainda, governo Lula aciona a Organização Mundial do Comércio contra o tarifaço de Trump.
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1: Continuamos repercutindo o cenário eleitoral nos estados e em São Paulo o governo pode ser definido ainda no primeiro turno. Quem traz as informações é Rafaela Oliveira.
6: Pesquisa Datafolha mostra que o atual governador de São Paulo, Tarcísio de Freitas, do Republicanos, está na liderança isolada da disputa eleitoral para o governo do estado, com vantagem de 16 pontos percentuais para o segundo colocado, Fernando Haddad, do PT. No único cenário testado com 5 nomes, Tarcísio lidera com 46% das intenções de voto. Para o especialista em direito eleitoral, doutor João Fernando, é possível que não haja um segundo turno no estado.
7: Pois é, os principais nomes de candidatos ao governo do estado de São Paulo são o do atual governador, Tarcísio de Freitas, e do candidato que era ministro da Fazenda até agora, que é o Fernando Haddad. Os dois devem monopolizar as intenções de voto, deve haver uma disputa grande entre os dois. Neste momento, pelo que dizem as pesquisas, há um favoritismo do candidato Tarcísio, do atual governador. E se tratando de eleição em que despontam apenas dois candidatos, os outros candidatos não têm registrado grandes índices de intenção de voto nas pesquisas, né? Quando a gente tem uma polarização só entre dois candidatos, há uma chance muito maior de ter uma definição já no primeiro turno. Aquele que consegue um pouquinho mais de votos já pode obter a maioria absoluta dos votos dos eleitores no primeiro turno, tornando desnecessário o

0: segundo turno.
1: A pesquisa foi realizada entre os dias 1º e 3 de julho, com 1.608 entrevistados presenciais em 71 municípios paulistas, com eleitores de 16 anos ou mais em todas as regiões do estado. A margem de erro da pesquisa é de 2 pontos percentuais para mais ou para menos, considerando o nível de confiança de 95%. Ela está registrada no TSE São Paulo, sob o número 01703/2026. O especialista destacou ainda o cenário para os postulantes ao Senado. Segundo o Dr. João Fernando, alguns nomes, tanto da direita quanto do atual governo, já despontam.
0: Nós já temos aqui uma indicação, digamos, de 4 candidaturas que têm apresentado boa performance nas intenções de votos, mas aqui eu considero essa eleição ainda indefinida. Nós temos as candidatas do governo federal, que são a Simone Tebet e a ex-ministra do Meio Ambiente, a Marina Silva. De outro lado, nós temos o presidente da Assembleia Legislativa, André do Prado, e o ex-secretário de Segurança, Derrite. São candidatos fortes, estes 4 candidatos. As 2 candidatas têm aparecido na liderança, mas é possível imaginar que haja uma evolução dessa situação no horário eleitoral gratuito, com a divulgação da propaganda eleitoral, que já começará em menos de 30 dias.
1: Rafael Oliveira, para a Rede Aparecida de Rádio e Signes Brasil.
2: Bom, e o presidente do Tribunal Superior Eleitoral, o ministro Cássio Nunes Marques, foi sorteado ontem relator da ação da Federação Brasil da Esperança, formada por PT, PCdoB e PV, contra o PL e o senador Flávio Bolsonaro por suposta propaganda eleitoral antecipada e uso irregular de inteligência artificial. O sorteio foi de livre distribuição. A ação questiona um vídeo produzido com inteligência artificial para simular um pronunciamento do ex-presidente Jair Bolsonaro. O conteúdo foi exibido no último sábado durante a Convenção Nacional do PL, que oficializou a candidatura emitidos para a divulgação de uma candidatura e configurou propaganda eleitoral antecipada. A propaganda eleitoral no pleito de 2026 só está autorizada a partir de 16 de agosto.
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4: E troca de ataques entre o Brasil e a Argentina amplia a tensão diplomática. Quem traz a análise é Rafael Rodrigues.
5: A participação de Javier Milei na convenção do PL, quando foi confirmada a candidatura de Flávio Bolsonaro à presidência, tem gerado trocas de farpas entre autoridades dos dois países. A imprensa argentina já até classificou como a maior crise diplomática do último meio século entre Argentina e Brasil. E durante a convenção, Milei fez duras críticas e ataques a Alexandre de Moraes e ao próprio presidente Lula. O revide veio do ministro da Fazenda, Dário Durigan, que afirmou que a economia brasileira está melhor do que a economia argentina e classificou o presidente do país vizinho de palhaço. Segundo o professor de Relações Internacionais, Manuel Furriela, as declarações dos governos brasileiro e argentino aumentam o desgaste diplomático. Ainda assim, ele avalia que o posicionamento do Brasil era esperado diante das críticas feitas às instituições nacionais.
6: As declarações, tanto do governo argentino, feitas pelo próprio chefe de Estado, como também do governo brasileiro, enfraquecem a relação do Mercosul, enfraquecem a relação da Argentina e do Brasil. De qualquer forma, independentemente do que foi dito pelo presidente da Argentina quando no Brasil, o fato é que o governo brasileiro também tinha que se colocar, já que foram mencionadas autoridades nacionais e o governo não é composto só pelo executivo, é também pelo judiciário e também pelo poder legislativo. Então, cabia sim algum tipo de posicionamento do governo brasileiro em defesa das autoridades mencionadas na declaração.
5: De acordo com Manuel Furriela, apesar das diferenças políticas, não há expectativa de impactos econômicos relevantes entre Brasil e Argentina. Segundo ele, a parceria construída ao longo de décadas, especialmente no Mercosul, mantém a relação comercial sólida.
6: Não acredito em problemas econômicos ou qualquer tipo de impacto no comércio entre Brasil e Argentina. Trata-se de uma relação sólida de muitos anos.

0: configurada principalmente pelo Mercosul desde 1991, até mesmo porque agora o Mercosul tem um acordo com a União Europeia. Esse trabalho feito pelos governos de ambos os países durante esses anos todos mostraram que o impacto econômico é muito positivo, tanto do lado argentino quanto do brasileiro, e principalmente do lado argentino, em função das fragilidades econômicas que aquele país sofre, e o Brasil, apesar de muitos desafios, ainda está numa situação mais robusta.
1: Segundo o especialista Manuel Furriello, o momento de maior tensão entre os dois países já ficou para trás. Agora, na avaliação dele, cabe à diplomacia brasileira e argentina trabalharem juntos para preservar uma relação estratégica para os dois lados.
0: Eu acredito que o momento de desgaste principal já passou com as críticas de ambos os lados. De qualquer forma, cabe agora ao corpo diplomático, tanto argentino quanto brasileiro, fazerem um realinhamento, porque o interesse dos dois estados em manter o fluxo normal das suas relações é muito importante. Né? Tanto o Brasil quanto a Argentina não podem desprezar a importância de ambos, principalmente a Argentina, que tem no governo, no Brasil, melhor dizendo, um mercado muito importante, muito maior até do que é o contrário, né, em relação ao Brasil para a Argentina.
1: Rafael Rodrigues, para a Rede Aparecida de Rádio, Signes Brasil.
2: Bom, e esse é o assunto do comentário de hoje com o doutor Melilo Diniz, do portal Inteligência Política. Olá, doutor.
3: Olá a todos. A presença de Javier Milei no lançamento da candidatura de Flávio Bolsonaro no último final de semana vale mais pelo símbolo do que pelo voto. Nenhum argentino vota no Brasil. E penso que muitos brasileiros não votam numa indicação de um argentino, especialmente após a última Copa do Mundo. Mas Milei ajuda a reforçar uma identidade política internacional que a direita vem construindo nos últimos anos, a de um movimento que se apresenta como rebelde, antissistema e em confronto permanente com as instituições tradicionais. Só existe um detalhe curioso nessa história. Essa direita que se apresenta como antissistema está cada vez mais dentro do sistema. Governa estados, controla o maior partido do Congresso Nacional, ocupa dezenas de prefeituras, tem forte representação parlamentar e influencia boa parte da agenda nacional. É um antissistema que disputa o comando do próprio sistema e gosta disso. O que realmente une esse campo hoje não é exatamente um programa econômico ou uma proposta única de governo. É o que eu chamo de eleitor rejeitor. É aquele cidadão que vota menos por paixão ao candidato e mais pela rejeição ao adversário. Hoje, esse sentimento tem nome: antilulismo. É ele que mantém unidas correntes liberais, conservadoras, religiosas, ultradiretistas e bolsonaristas que, em vários temas, pensam de maneira bastante diferente. Milei aparece justamente como um ícone dessa política da confrontação e da confusão. Sua presença procura transmitir a mensagem de que existe uma direita continental enfrentando o mesmo inimigo político e cultural. É uma estratégia de identidade, não necessariamente de governo. Agora, há um aspecto jurídico que merece atenção. A legislação eleitoral brasileira impõe limites importantes à propaganda e também na presença de personagens estrangeiros na disputa. No fundo, a presença de Milei revela que, além das disputas eleitorais, haverá uma disputa jurídica. E tudo isso vai muito além da eleição presidencial de outubro. A pergunta não é sobre quem vai governar o país, é qual narrativa será forte em 2026. Informação é nada sem inteligência.
4: Economia.
5: O Ministério das Relações Exteriores, Itamaraty, informou que o governo brasileiro acionou a Organização Mundial do Comércio, a OMC, contra o tarifaço imposto por Donald Trump sobre produtos brasileiros exportados para os Estados Unidos. O governo brasileiro formalizou o chamado pedido de consulta na OMC, onde a sede fica em Genebra, na Suíça. Segundo o comunicado do Itamaraty, o pedido de consulta se refere às duas tarifas anunciadas pelos Estados Unidos, que usam como base a seção 301, da Lei de Comércio de 1974. O mecanismo da OMC tem o objetivo de assegurar que os países cumpram os acordos comerciais e que medidas consideradas incompatíveis possam ser contestadas. No entanto, integrantes da diplomacia do governo do presidente Lula

0: avaliam que o recurso seria simbólico e para marcar posição diante dos Estados Unidos.
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2: Keiko Fujimori assume hoje a presidência do Peru em uma sessão solene no Congresso. A cerimônia marca o retorno da direita ao poder em Lima. A cerimônia marca também o retorno do sobrenome de Fujimori à Casa de Pizarro, sede do executivo peruano, em 26 anos. Keiko saiu vencedora do segundo turno das eleições contra Roberto Sanches. A votação foi realizada em 7 de junho, mas o resultado oficial só foi divulgado em 3 de julho, após uma contagem apertada que terminou com apenas 49.641 votos, separando os dois candidatos. Essa é a sua quarta candidatura à presidência do país e a primeira vez em que ela não terminou em segundo lugar no pleito. Nas outras três, ela acabou derrotada também por uma margem mínima de votos. O presidente da Argentina, Javier Milei, está entre os convidados que confirmaram presença na cerimônia em Lima. Milei compareceu também à convenção, né? A gente lembra aqui, do PL, o Partido Liberal, que oficializou a candidatura de Flávio Bolsonaro à presidência no último sábado.
0: Nós vamos agora conhecer um pouco mais sobre os apoiadores do jornalismo. Na sequência, você confere que o Santuário do Bom Jesus da Lapa abriu a Semana da Romaria com Corrida do Bom Jesus. A gente volta já.
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0: Estamos de volta e aproveito para registrar a audiência dos ouvintes que nos acompanham pela Rádio Catedral em Muriaé, Minas Gerais, e a Rádio Liberdade em Cerro Corá, no Rio Grande do Sul.

0: do Norte, além de todas as emissoras da Rede Aparecida de Rádio e Signis Brasil.
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2: Na Bahia, o Santuário do Bom Jesus da Lapa abre a Semana da Romaria com a Corrida do Bom Jesus. As informações da TV Bom Jesus com Tamires Batista.
3: Bom Jesus da Lapa já vive o clima da fé. Antes da chegada de milhares de romeiros para a tradicional Romaria do Bom Jesus, que começa oficialmente na terça-feira, o domingo foi marcado por outro encontro. Os de atletas que fizeram da superação o primeiro passo de uma semana histórica para o santuário. Depois de alguns anos, a Corrida do Bom Jesus voltou ao calendário, abrindo a semana principal de Romaria na cidade. Um convite para começar esse tempo de fé com outro exercício, o da superação.
4: Antes da largada, a movimentação começou cedo com a missa de envio dos atletas na esplanada. E agora, a concentração aqui é para dar início aos percursos de 5 e 10 quilômetros.
5: A gente começou o movimento puramente com o pessoal daqui mesmo. Não tinha essa questão de corrida, era praticamente uma atividade que semanal em alguns lugares, né? Então aqui a gente está fazendo, digamos, uma competição entre as corridas que já acontecem por aí. E a nós receber mais uma contribuição na vida física, né? Emocional, espiritual, atlética, para os nossos participantes.
3: Às 7 horas da manhã, a contagem regressiva terminou. Entre atletas experientes e iniciantes, cada corredor trouxe a sua motivação. Na corrida, muita gente busca vencer o próprio desafio.
6: Foi um momento assim, muito especial porque foi possível ver a superação de cada um. Eu mesmo, eu não estava sem o costume de correr. Caminhei um pouco, corri outro pouco. Com as pessoas, e no caminho até para partilhar um pouco as experiências, as motivações. Então, eu digo que foi um momento muito especial, que deve ter todo ano.
7: Eu achei incrível, é o máximo. É muito bom participar, super recomendo.
3: Os destaques dos percursos de 5 e 10 quilômetros subiram ao pódio para receber troféus. Na prova de 10 quilômetros, a premiação também contemplou os melhores colocados por faixa etária, reconhecendo o desempenho de atletas de diferentes gerações. Esse romeiro ficou em primeiro lugar na categoria 60+, e contou com o apoio da família.
8: E todo corredor tem que vir participar disso aqui, porque isso aqui é uma máxima, sabe? É uma conexão muito grande com o espiritual, né? Com Deus. Primeira vez, muito bom. Então, agradeço a Deus. Obrigado, Jesus.
9: Representando, né, o nosso pessoal, o santuário, e próximo dessa data que é tão esperada para todos nós. E eu fico muito feliz de participar e chegar ao pódio, né? É só alegria mesmo, muita felicidade representar. Estou muito feliz. E agradecida ao santuário por promover esse evento também, que é super importante.
3: Mais do que definir vencedores, a Corrida do Bom Jesus celebrou reencontros com uma tradição que une esporte, saúde e espírito de comunidade.
2: Mais uma vez, esse ano o jornalismo da Rádio Aparecida se fará presente na Romaria do Bom Jesus. Rafaela Oliveira embarca no fim de semana para Bom Jesus da Lapa e durante toda a semana que vem você traz, você acompanha aqui nos jornais da Rádio Aparecida e Rede Aparecida de Rádio essa cobertura completa de mais uma Romaria e louvor ao Bom Jesus e à Mãe da Soledade.
0: Bom, e também começa hoje a novena e festa do Bom Jesus em Pirapora do Bom Jesus, no estado de São Paulo. A Basílica, que desde 2018 está sob os cuidados dos missionários redentoristas, recebe milhares de fiéis ao longo do ano e principalmente durante os festejos. O tema desse ano é as glórias do Bom Jesus. O frater Daniel Augusto, missionário redentorista e que trabalha na pastoral do santuário, fala sobre a programação.
10: Que bom poder falar um pouquinho da festa do Senhor Bom Jesus de Pirapora. Nós, os missionários redentoristas e toda a equipe aqui do santuário, nós estamos preparando já para o início da novena e festa do Senhor Bom Jesus 2026. Este ano, então, nós vamos ter como tema as glórias do Bom Jesus, onde vamos meditar cada dia uma passagem da vida de Jesus, que é ensinamento, que é uma catequese para a caminhada cristã. E nós vamos começar no dia 28 com o primeiro dia da novena, vai do dia 28 de julho ao dia 5 de agosto, com dois horários, às 3 horas da tarde e às 7 horas da noite. Os dois horários serão transmitidos pelo nosso canal do YouTube, aqui

0: Suicida, no dia 6 de agosto, a missa às 9 horas. Acho que é um pouco dessa a nossa programação aqui da festa do Senhor Bom Jesus de Pirapora.
1: Bom, e o canal do Santuário no YouTube é @Santuário Bom Jesus de Pirapora.
2: E ainda nos destaques da igreja, brasileiro é eleito presidente da Cygnus América Latina. Nós voltamos a conversar com Rafael Oliveira.
3: Aconteceu no último sábado, em Assembleia Geral, a eleição da nova diretoria da Associação Católica de Comunicação Latino-Americana e Caribenha, a Cygnus. Alessandro Gomes, diretor executivo da Rádio América, foi o eleito presidente da associação. Essa é a primeira vez que um brasileiro assume o posto. Alessandro, que ocupou a presidência da Cygnus Brasil por 2 mandatos, foi eleito com 75% dos votos. Um misto de sensações, Alessandro, pela eleição, por ser o primeiro brasileiro a assumir, mas também saber do desafio, da missão que essa presidência representa?
4: Eu estou muito grato a Deus, primeiramente, e agradeço também aos países que fazem parte da Cygnus, que compõem a Cygnus América Latina e Caribe, por confiarem essa missão, porque não é uma missão qualquer, sabe? É uma missão que vai exigir muito da pessoa, Alessandro, no dia a dia, que vai exigir muito da diretoria como um todo. Nós somos 6 na diretoria e isso vai ser um trabalho de 4 anos muito árduo, porque nós já temos aí a expectativa de muitos projetos esses, que também alguns deles já foram aprovados nessa Assembleia Geral no final de semana. A Cygnus é uma associação católica sem fins lucrativos, é uma organização mundial que tem sede em Roma e está ligada diretamente ao dicastério dos leigos, família e leigos, e também ao dicastério da comunicação. E tem como missão congregar, animar e reunir os veículos de comunicação ligados à igreja. Nós gostamos de dizer que são veículos de inspiração católica, porque tem aqueles que são ligados diretamente à igreja e tem aqueles que são, que têm programação católica e estão próximos daquilo que a gente faz na comunicação da igreja. Além disso, tem a grande missão de trabalhar os jovens comunicadores.
3: E a partir dessa nova presidência, quais os projetos, também anseios da Cygnus?
4: Um dos projetos é a Rádio Linho, que é uma rádio comunitária online. Essa rádio é feita de jovens para jovens e tem como missão, mais do que ser uma rádio, é ser um núcleo de formação para jovens. Um outro projeto que a gente também quer dar continuidade, entre tantos outros, é o projeto de salvaguarda para os países da América Latina. A Cygnus ALC já tem o seu projeto de salvaguarda e nós estamos incentivando todos os países a terem também um projeto de salvaguarda que seja voltado para a realidade de cada local. E novos projetos, um deles nós vamos lançar já daqui a 1 mês e meio, 2 meses, um núcleo que vai estudar a inteligência artificial.
3: Nós conversamos com o Alessandro Gomes, eleito como presidente da Associação Católica de Comunicação, a Cygnus Latino-Americana e Caribenha. Rafael Oliveira para a Rede Aparecida de Rádio e Cygnus Brasil. Bom, nós ficamos por aqui. O Notícias em 30, primeira edição, volta amanhã, 7 horas da manhã. Você pode rever as notícias da edição de hoje no youtube.com/Rádio Aparecida e mais informações nos boletins de rede durante a programação.
2: Trabalhos técnicos de Leonardo Mota e Leandro Rodrigo, equipe Master Web nas transmissões das redes sociais. Você segue bem informado acessando o portal a12.com, pelo aplicativo Aparecida e acompanhando a programação das emissoras de inspiração católica em todo o país.
3: Um ótimo dia.
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1: 7:32. Bom dia, Roberto Oliveira.
6: Bom dia, Pri Bahia. Bom dia a você, amigo ouvinte da Rádio Catedral. Terça-feira, 28 de julho de 2026. Confira os destaques de hoje. Imóvel é interditado no centro após desprendimento de parte do revestimento da marquise.
1: O FJF abre inscrições para os 3 módulos do PISM 2027.
6: Prefeitura de Juiz de Fora revoga licitação para obras no Córrego São Pedro. 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
6: 7:33.
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1: A Prefeitura de Juiz de Fora interditou preventivamente as lojas de um imóvel na Rua São João, no centro, após o desprendimento de parte do revestimento da marquise. O incidente foi registrado no domingo passado, dia 26.
6: Assim que a ocorrência foi comunicada, equipes da fiscalização da Secretaria de Desenvolvimento Urbano com participação popular e também da Defesa Civil estiveram no local, isolaram a área e determinaram a interdição cautelar dos estabelecimentos para garantir a segurança de pedestres, comerciantes e clientes. Apesar do imóvel já possuir um laudo técnico, a prefeitura exigiu a apresentação de novo laudo estrutural atualizado para avaliar as condições da marquise. O proprietário também deverá providenciar o escoramento da estrutura antes que o imóvel possa ser liberado para funcionamento. A interdição será mantida até que o escoramento seja concluído e um novo laudo ateste que a estrutura oferece condições seguras de uso. A Prefeitura também reforça a importância da realização das inspeções periódicas e da manutenção preventiva de edificações, especialmente aquelas que possuem marquises, como forma de prevenir acidentes e preservar a segurança da população. Denúncias e solicitações podem ser feitas pelo WhatsApp da fiscalização no número 3690-7984. 3690-7984.
10: A Prefeitura de Juiz de Fora deve abrir hoje um novo processo licitatório para obras de macrodrenagem do Córrego São Pedro. A medida ocorre após a revogação da concorrência anterior, que previa a contratação da empresa responsável pela terceira fase das intervenções na bacia do córrego.
6: Segundo a administração municipal, a licitação foi cancelada porque a única empresa participante não comprovou capacidade técnica para executar os serviços. A decisão foi publicada no ato do governo e teve como base a Lei Federal 14.133, a nova Lei de Licitações. Com a revogação, a Prefeitura de Juiz de Fora informou que novo processo licitatório será feito para dar continuidade à contratação da empresa, que executará a terceira etapa da obra. O edital anterior estimava investimento de cerca de R$ 24.380.000. O projeto será realizado no regime de contratação integrada, que inclui elaboração dos projetos básico e executivo de engenharia, além da execução das obras. As intervenções fazem parte do conjunto de ações de macrodrenagem previstas para a bacia do Córrego São Pedro. O objetivo é ampliar a capacidade do sistema de drenagem da região, reduzindo os riscos de alagamento e minimizando os impactos provocados pelas chuvas intensas em um dos pontos mais afetados do município.
10: Neste mês de férias, a EPR Via Mineira reforça um alerta importante para quem vai pegar a estrada. A segurança da viagem começa antes mesmo de sair de casa. A concessionária destaca que a revisão preventiva do veículo e o descanso adequado do condutor são medidas fundamentais para reduzir o risco de acidente na BR-040, especialmente durante o período de férias escolares, quando o movimento na rodovia aumenta.
6: Segundo o gerente de operações da EPR Via Mineira, Anderson Finco, mais de 75% das panes registradas na BR-040 entre Belo Horizonte e Juiz de Fora têm origem em problemas mecânicos que poderiam ser evitados com uma revisão preventiva.
11: Mais de 75% das panes na BR-040 entre Belo Horizonte e Juiz de Fora são causados por problemas mecânicos. Esse dado revela que muitos problemas poderiam ser evitados com uma revisão simples antes da viagem. No dia a dia da operação, nossas equipes atendem veículos com falha nos freios, falta de combustível, superaquecimento, pneus em más condições ou falta de manutenção básica. Quando um veículo quebra na rodovia, não é só um transtorno para quem está dirigindo. Ele pode provocar retenções, aumentar o risco de sinistros e colocar em risco todos que passam pelo local. Por isso, a manutenção preventiva é uma atitude que faz toda a diferença para preservar vidas e promover uma convivência mais segura.
6: Segundo Anderson Finco, o motorista também deve estar atento à sonolência no volante, já que o cansaço reduz os reflexos e aumenta o risco de acidentes, tornando essencial descansar antes da viagem e fazer parada sempre que surgirem sinais de fadiga.
11: Além da manutenção veicular, também fazemos um alerta sobre a sonolência, porque o sono ao volante é um risco silencioso. Muitas vezes, os motoristas acreditam que conseguem seguir viagem, mas os reflexos já estão alterados e reduzidos. Alguns segundos de desatenção são suficientes para causar um acidente grave. Por isso, a nossa orientação é muito clara. Antes de viajar, durma bem, programe paradas ao longo do percurso e, se perceber sinais como bocejos constantes, dificuldade para manter os olhos abertos ou perda de concentração, interrompa a viagem e descanse. Rodovia pede muita cautela e atenção. O nosso objetivo é preservar vidas e incentivar uma convivência mais segura.
6: Anderson Finco destaca que a prevenção começa antes da viagem, com a verificação de itens como pneus, freios, iluminação, combustível e os níveis de óleo e água, além do planejamento do trajeto para evitar dirigir com sono.
11: A segurança começa antes mesmo de ligar o veículo. Vale conferir pneus, combustível, limpador de para-brisa, freios, iluminação níveis de óleo e água e planejar a viagem para evitar dirigir cansado. Durante o percurso, também é importante respeitar os limites de velocidade, manter a atenção o tempo todo, inclusive na distância do veículo.

0: pela frente. E se houver qualquer problema na rodovia, a EPR Via Mineira estará disponível 24 horas por dia. 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
1: Estão abertas as inscrições para os 3 módulos do Programa de Ingresso Seletivo Misto, PISM 2027, da Universidade Federal de Juiz de Fora. Neste ano, a instituição realiza a campanha Meu País UFJF, valorizando a cultura, a diversidade, as oportunidades e a qualidade da Universidade Pública Brasileira.
2: Para o próximo ano, o PISM 3 vai disponibilizar 1.846 vagas em 68 cursos no campus de Juiz de Fora e outras 400 em 10 cursos no campus de Governador Valadares. Até 14 de agosto, todos os candidatos, inclusive os mais de 15 mil que receberem isenção da taxa de R$ 150,00, devem fazer a inscrição na área do candidato. O coordenador de processos seletivos da UFJF, Diogo Tourino, explica o que deve ser feito no período.
3: Lembrando que esse ano, neste período, serão realizadas as inscrições do PISM e do vestibular de música, e também será a mesma época em que os candidatos poderão solicitar o atendimento especializado e também, eventualmente, o uso de nome social. Os candidatos que realizarem a inscrição nesse período, entre o dia 27 de julho e 14 de agosto, terão até o dia 17 de agosto para efetuar o pagamento. Sempre é dado alguns dias adicionais para que os candidatos possam corretamente efetuar o recolhimento da taxa de inscrição. Lembrando a todos que as solicitações de isenção já foram realizadas em período anterior, então nessa data todos os candidatos já saberão se terão ou não que efetuar o recolhimento da taxa de inscrição.
2: Uma das novidades deste ano é a ampliação das formas de pagamento, que agora podem ser feitas também por PIX e cartão de crédito. As provas do PISM serão aplicadas nos dias 5 e 6 de dezembro em Juiz de Fora, Governador Valadares, Muriaé, Petrópolis e Três Rios, sempre com início a 1 da tarde. Os candidatos aos cursos de música, além das provas regulares do PISM, deverão participar de testes de habilidades específicas, com etapas práticas e avaliações de teoria e percepção musical. O link para o edital e outras informações você confere no nosso site radiocatedraljf.com.br.
1: Está em cartaz na Galeria Nívia Brascher, no segundo piso do Mercado Cultural Ice, a exposição Pele e Osso, da artista Fanny Brascher. Tem a oportunidade de ir além da contemplação das obras. O público é convidado a participar de um bordado coletivo, contribuindo ponto a ponto para a construção de uma obra em constante transformação.
2: A proposta reforça a ideia de que a arte também nasce do encontro entre as pessoas, da troca de experiências e da criação compartilhada. Cada visitante pode deixar a sua marca, tornando-se parte do processo criativo. A exposição é um convite para conhecer o trabalho de Fanny Brascher e, ao mesmo tempo, participar desta experiência coletiva, em que cada ponto ajuda a contar uma nova história, como destaca a própria artista.
4: Traz uma paz para dentro de você, você conversa com você, você começa a ver o que é uma linha, o que é um fio, o que é um bordado, o que você está interligado. Então, é uma coisa tão interessante o bordado, que eu acho que quando você trabalha com as mãos, você tem uma vida mais rica. E o que está faltando no mundo hoje assim, é você ter sonhos. E o bordado, ele te leva para universos assim, que você não sabe. Você não... É igual a música do Caetano, sabe? Você vai sonhando e vai...
2: A visitação é gratuita, a mostra está aberta às terças, quartas, quintas e sábados, de 11 da manhã às 9 da noite. Às sextas-feiras e aos domingos, o espaço funciona de 11 da manhã às 6 da tarde.
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2: 7:43, no próximo bloco, a previsão do tempo.
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2: 7:44.
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0: frio perde força nos próximos dias e dá lugar a um leve aquecimento em Juiz de Fora e região. As temperaturas sobem até quinta-feira, mas uma frente fria muda o cenário no fim de semana, trazendo mais nuvens, pequena chance de chuva e um novo declínio nos termômetros.
1: A previsão completa com o meteorologista do 5º Distrito Nacional de Meteorologia, Lisandro Gemiak.
2: Olá, ouvintes da Rádio Catedral. Durante essa semana a gente vai ter algumas mudanças nas condições de tempo, né? Então a gente tem primeiro um leve aquecimento até quinta-feira e depois a gente tem uma passagem rápida de uma frente fria pelo litoral da região sudeste que deve aumentar a nebulosidade e diminuir as temperaturas máximas, principalmente na região sul de Minas e na zona da mata, né? Então, a previsão para essa semana, para Juiz de Fora e toda a região da zona da mata, é de terça, pelo menos, até quinta, a gente tem um céu claro a parcialmente nublado. Ao longo da quinta-feira deve ir aumentando a nebulosidade e na sexta-feira a gente tem um parcialmente nublado com possibilidade de chuvas isoladas, tá? Aquela chuva mais para não ter do que para ter, mas existe essa pequena possibilidade. As temperaturas vão tendo um leve aquecimento até quinta-feira, né? Então quarta vai ser a temperatura máxima, mas quinta ainda sobe um pouquinho, e na sexta a gente tem um leve declínio. Então, para Juiz de Fora, as temperaturas na terça-feira entre 14 e 26 graus, quarta entre 16 e 28, quinta entre 15 e 25 e sexta entre 14 e 23. E para a Zona da Mata, terça-feira entre 13 e 32 graus, quarta entre 15 e 34 graus, né? Então, quarta-feira muito calor em toda a Zona da Mata, e quinta-feira entre 14 e 31 graus e na sexta-feira entre 13 e 28 graus. Então, essas são as condições para essa semana, para as condições de tempo para essa semana. Para a Rádio Catedral, Lisandro Gemiak, meteorologista do Instituto Nacional de Meteorologia. Mais informações sobre tempo e clima em portal.inmet.gov.br.
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0: Hoje a Praça Clodesmith Riani, que fica em frente ao Santa Cruz Shopping, vai receber o atendimento do Vacikids, voltada à atualização da caderneta de vacinação de crianças e adolescentes durante o período de férias escolares.
1: Neste mês, a Secretaria de Saúde está colocando as equipes de 9 da manhã às 4 da tarde em praças e centros comerciais, ampliando acesso a vacinas e reforçando a proteção contra doenças imunopreveníveis. O objetivo é aproveitar o período em que as famílias têm maior disponibilidade para colocar a vacinação em dia, contribuindo para ampliar as coberturas vacinais e proteger crianças e adolescentes antes do retorno às aulas. Durante a ação, haverá doses previstas no calendário infantil e do adolescente, conforme a idade e a situação vacinal de cada um. São as vacinas pentavalente, poliomielite, pneumocócica 10-valente, rotavírus humano, meningocócica C, influenza, Covid-19, febre amarela, meningocócica ACWY, tríplice viral, DTP, varicela, hepatite A, DT, conforme histórico vacinal, e HPV para o público de 9 a 19 anos, seguindo recomendações do Ministério da Saúde. Também haverá vacina contra o sarampo para os adultos que necessitem atualizar a carteira. Para ser imunizada, é necessário apresentar um documento de identificação, CPF ou cartão SUS e, preferencialmente, a caderneta de vacinação. Quem não tiver a caderneta, basta informar o CPF e a data de nascimento. Um novo cartão pode ser solicitado e emitido no local.
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1: 7:48. Termina aqui o Catedral Notícia. Apresentação e produção Roberta Oliveira. Apresentação e operação técnica de Pri Bahia. 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Música.

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1: Bom dia, meus irmãos. Bom dia, minhas irmãs. Vamos começar o dia pedindo: dai, Senhor, saúde. Dai, Senhor, a cura do corpo e também dos males da alma. Você que está em casa, no ônibus, onde quer que esteja, em nome do Pai, do Filho, do Espírito Santo. Amém. Senhor Deus da vida, no início deste dia, queremos pedir saúde. Dai-me, Senhor, a saúde necessária para ganhar o pão de cada dia. Livrai-me de todo mal, do perigo, da peste, da epidemia da gripe, Senhor. Livrai-me de todo mal. Rezo também, Senhor, e clamo a vossa misericórdia sobre todos os enfermos. Senhor, sustentai-os na fé, mantenha-os na esperança. Revela sabedoria aos médicos e dai paciência a todos os que cuidam dos doentes. De modo particular, Senhor, no início deste dia, intercedo em favor daqueles que estão acamados, hospitalizados e até desenganado dos médicos, mas de modo particular por este enfermo, cujo nome apresento agora. Senhor, médico dos médicos, curai as feridas, libertai os doentes da enfermidade, dai-lhes, Senhor, saúde no corpo e na alma. Dai-lhes, Senhor, paciência na provação. Dai-lhes, Senhor, coragem de lutar. Curai, Redentor nosso, todos os enfermos. Amém. Um bom dia a todos.
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0: Obrigado, senhor. Fico feliz em vir tua casa.
1: Ei, você
0: ontem, o programa não foi ao vivo.
2: Está chateado.
0: Mas foi uma bênção.
1: Parece que caiu sobre.
0: Eu estava em trânsito.
1: Você tem que cantar.
0: E... Fortaleza!

comunidade. Padre Vitinho, a careta que padre, vamos ver. Nossa, padre Antônio Furtado, amigos. Povo abençoado. 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

jovens e também não nos tão jovens, vovô e vovô. E o nosso papo, hein? Mandou o recado pro pessoal. Imagina o próximo. Esse foi o 29º. Ano que vem, 30 anos. 60 da renovação. Completo 60 anos. Vai ser demais. Festival, aleluia. 2027. Aguarde. Esse foi maravilhoso. O próximo, glória a Deus.

0: Aguarde, vou dar dica.
1: Não tenhais medo de Cristo. Ele não tira nada. Ele dá tudo. Quem se entrega ao Salvador recebe 100 vezes mais e sai sempre vencedor.
2: Ouvindo a mensagem do Papa de ontem. Aliás, hoje é domingo. Hoje é terça. Mário, bom dia, boa tarde, boa noite. Deixa eu me localizar aqui. Fandinha, bom dia, Mário. Hoje é terça, né?
3: Hoje é terça, é terça, padre. Bom dia, boa
2: Fica
3: tarde,
2: um dia
3: boa
2: sem
3: noite,
2: dormir,
3: padre.
2: Você não sabe onde você está. Você está em São Paulo, ó. Já estou em São Paulo, graças a Deus. Gente, foi uma bênção. Hoje eu preciso fazer um day off, tá? Dar uma paradinha, para dar uma... mas só agradecer. A viagem é longa, ir de volta no mesmo dia. Quiser mesmo dia, vou treinar madrugada, mas só agradecer a Deus e obrigado, Senhor, por esse povo tão lindo. Mário, podia, vocês puderam acompanhar alguma coisa?
3: Nossa, padre. Lindo demais, acompanhamos, lindo demais, padre, lindo demais.
2: Ó, vamos lá, Pandinha, cada um tem um modo de ver e que bom que Deus deu esse olhar de cada um. O que você destaca?
4: O que eu destaco, padre, eu destaco três pontos do evento. A abertura, quando os padres, as pessoas começaram a entrar e o senhor começou a cantar,

0: guarda teus anjos sobre nós. Ali já comecei a ficar arrepiado e senti a unção que estava o evento. Mas a comunhão aumentou mesmo quando o senhor cumprimentou um por um, padre por padre, com maior carinho, com maior amor. Porque nós somos unidade, né? Não tem divisão. E dali pra frente, a cada louvor, as pessoas choravam o tempo todo.
1: Isso, Pandinha. Eu ia falar isso.
0: E quando o senhor fala que precisa de oração, tô todo arrepiado aqui, Mário. É porque realmente é o que nós precisamos. E a comunhão foi tão grande do público com vocês que estavam no altar, que a missa cresceu demais, padre. Né, Mário?
1: Exatamente.
0: Eu tava assistindo em casa, eu não estava lá. Imagino quem estava lá.
1: Imagina que eu pensei isso. Imagina estando lá, porque eu tava todo arrepiado. Como já no ano passado, já me chamou muito a atenção a entrega, a emoção das pessoas. Mas esse do domingo agora, realmente, a emoção, as pessoas se abraçando, as pessoas emocionadas e as pessoas interagindo com o senhor. E a emoção das pessoas, quando o senhor entrou, eu achei muito legal. Eu acompanhei um pouco antes do senhor, né? Acompanhei algumas coisas depois eu vi na internet alguns trechinhos de outras coisas, foi muito lindo a entrega, a interação, a comunhão. De quem tava no altar com quem tava assistindo, foi lindo essa união, essa ligação, foi a coisa mais linda, viu, padre?
0: Momento do Pai Nosso, né, Mário?
1: Nossa.
0: Na oração do Pai Nosso, fiquei arrepiado também, e a homenagem das Carmelitas, né? Da comunidade Shalom. O Moisés
1: cantando, é fantástico, né,
0: Pandinha? Cantando e o senhor falando as frases lá. Nossa, foi lindo demais, padre.
1: Foi muito bom, foi muito lindo, viu, padre? Parabéns aí ao senhor, a todos os envolvidos, ao Moisés, parabéns a todos eles, viu, padre?
2: O espaço, queridos, Pandinha e Mário, aumentou, era assim, quem tava lá, da TV não mostra, mas serão 60 mil, quase 100 mil metros, tá?
1: Uau.
2: Então, o mosteiro, que é delas, já histórico, né? Mas que Carmelitas, um beijo no coração, são enclausuradas. É a mesma de Santa Terezinha, tá? São as Carmelitas descalças, tá? Então, eu tenho um carinho por elas enorme e eu vou lá sempre antes de começar. E aí é uma nossa intimidade, Deus sabe por quê. As coisas com Moisés, estava com elas. E elas cantaram várias músicas, né? Foi uma benção, foi uma benção. Só que o evento, mais um pouquinho, Mário, a gente vai invadir o Carmelo. Você tem que ter. Porque foi já crescendo. Eu falei, antes era bem antes, parava. Agora realmente pegou uma área enorme. Eu falei, e agora, Mário, eu vou dizer para vocês qual foi o momento mais emocionante.
1: Sim.
2: Né? Primeiro, a pessoa errada que me falou, eu sabia que era pesado, eu tô acostumado a treinar com, mas quando me falaram que pesava 16 quilos o ostensório, eu falo para vocês, na hora eu gelei, falei assim, mas senhor, tudo bem, porque constantemente você carregar 30, mais que nada, que emoção, porque toda a festa, tudo que estava lá, o centro era Jesus, e para mim, aquele momento que eu pude levar Jesus até o local que tem da misericórdia, então não dá para caminhar, né, Mário? Não tem condições. Seria, então eu fui de caminhonete, né? Então, e Mário, dessa vez, a diferença do ano passado para esse ano é gritante, né? É como as pessoas o respeitam. Onde eu passava com Jesus, as pessoas em adoração, então tu dá um regular a ele, né? Então o sentido todo foi isso, as pessoas estão em busca de oração. Elas estão, realmente, eu vejo mais do que nunca, quando eu conversar com os psiquiatras, eu vou ter esse congresso com eles, eu vou falar muito sobre isso. Nós precisamos de oração. Por isso, cada momento aqui é precioso. Essa hora, esse nosso cantinho de oração, porque Mari e Pandinha, as pessoas não estão tendo tempo, ou não se dão tempo para ter a oração. Então, nós temos uma missão, transformar esse momento em momento de oração.
1: E muita gente aqui, padre... Muita gente mandando mensagem agora, foi lindo demais, chorei o tempo todo, o Espírito Santo estava naquele lugar. Muita gente mandando mensagem aqui, viu, padre?
2: E uma coisa que a gente tem que agradecer a tecnologia para Deus. Eu estou ao vivo, mas muitas pessoas acompanham depois. E muitas pessoas tornam isso aqui o cantinho de oração delas.
1: Amém.
2: Então elas aproveitam para pegar o programa para ser o cantinho de oração delas. Então, é esse momento que Deus nos reúne aqui, Mari, Pandinha. É divino. A direção é dele, nós três sabemos disso.
1: Olha, amém.
2: A gente combina uma coisa, ele muda tudo. Tanto é que ele está falando agora, pílulas 1 e pílulas 2. Tá? Não falei, não tinha nem que eu falar sobre isso.

0: Senhor, conduza-nos. Conduza-nos. Porque, lembrando, essa semana, vocês vão ver o que Deus tem para proclamar para nós. Por favor. Agora, o que vem aí, eu não sei. Pandinha. Respiração. Ah, isso faz a diferença. Isso viu cada vez mais.
1: Pílula 31. Eu amo a Deus, mas me sinto perdido nas escolhas que fiz. Romanos 8:28 diz: aliás, sabemos que todas as coisas concorrem para o bem daqueles que amam a Deus, daqueles que são os eleitos, segundo os seus desígnios. Tudo vai concorrer para o nosso bem. É promessa de Deus para a minha vida e a vida da minha família.
0: Olha a condução divina. Agora arrepiou mais ainda. Foi a segunda leitura de domingo, hoje é terça, né? Eu fiz o Moisés ir além, porque a leitura parava. Essa é a passagem da minha vida, Romanos 8:28. E ele foi até o final, até o último versículo. E foi o que nós estamos. Olha o início, repita o início, por favor.
1: Eu amo a Deus, mas me sinto perdido nas escolhas que fiz.
0: Parou aí. O que eu falei para vocês dois? Nós precisamos orar mais do que nunca. As pessoas estão perdidas. Aproveita agora, não vou dar o telefone. Você que muita. A verdade. Padre, tem momentos que eu me sinto perdido. Eu me sinto assim, sem. Não vou dizer a palavra sem sentido, mas. Sem realmente. Senhor, fala, qual a palavra? Mário, inteligência emocional. 2.
2: Vamos lá.
0: Fala conosco, Senhor.
2: Pílula 75. Como posso ter mais fé? Romanos 10:17 diz: logo, a fé provém da pregação, e a pregação se exerce em razão da palavra de Cristo. Atualizando para nossa linguagem popular, a fé vem pelo ouvir, e o ouvir vem pela palavra de Deus. Por isso, leia a Bíblia. Se você quiser ter mais fé, é escutando ou lendo as Escrituras que você conseguirá isso.
0: Eu não vinha a palavra enquanto Mara você lia. Eu tô todo arrepiado aqui. Vinha a palavra enorme. Propósito. Eu lanço essa pergunta e vamos para o intervalo. Por favor, você tem propósito? Quantas pessoas conheço que começaram com um propósito e hoje estão totalmente desnorteadas, sem propósito? Por sinal, eu já quero fazer um convite. Primeiro propósito. O que nós vamos fazer essa semana, vocês vão entender após o intervalo.
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2: É isso, meus amigos. 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Você que tenta perder peso, mas sempre tem aquela gordurinha que você olha no espelho e você acha que não tem resultado. 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
1: Depoimento da Jéssica, Mário.
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0: proposta dessa semana. Amanhã é dia de Santa Marta, era só dia de Santa Marta, mas o nosso querido Papa, saudoso Papa Francisco, ele, acho que em 2016, ele começou Santa Marta, colocou as festas, então Santa Marta, Santa
1: Maria e Lázaro.
0: E Lázaro, tá? Então, aí eu pensando em Santa Marta, lembra, foi prometido, olha como a providência divina, rezar pelas donas de casa?
1: Lembro, claro, semana passada.
0: Então, com Santa Marta, ela preocupada com as lidas da casa e Maria escutando ao lá para lá, parou tudo. Isso é Marta, Marta, tantas inquietas,
1: por
0: tantas
1: coisas. Inquietas? Essa a gente lembra, né, Pandinha? O padre, então, pode contar aqui, antigamente, gente, a gente estava, às vezes, algum de nós da equipe estava muito ansioso, ou estava muito preocupado, estava muito agitado. O padre que falava assim, ô Mário, ô Mário, por que te inquietas? Pandinha, Pandinha, lembra, Pandinha?
2: Lembro, né? Até hoje, né, Mário?
0: Não, gente, isso vai ser uma, até a hora de nos encontrarmos eternamente com ele, com Jesus. Então, minha proposta, orar. Por sinal, hoje tem programa, então, as pessoas, padre, e a oração de São Miguel. Ontem, realmente foi a viagem, ainda bem que nós gravamos, tá? Porque foi, atrasou, mas deu tudo certinho, consegui chegar, tô aqui já, glória a Deus. Então, a ideia é 9:30, então, a nossa oração de São Miguel Arcanjo.
1: Coroa de São Miguel.
0: Mari Pandinha, como que eu faço? Ó, Pandinha, mas Pandinha tá... A Ângela deu uma aula, falou, fala para o Pandinha, tá ok agora, tá? Então, Pandinha, como que eu faço para 9:30 participar no YouTube?
2: YouTube, Padre Marcelo Rossi, Padre Marcelo Rossi, PE Marcelo Rossi, tem um sinalzinho lá azul que é oficial. Lá embaixo está inscreva-se. Você clicando lá, você vai se inscrever no canal do Padre e não deixa de verificar se o sininho está ativo. Porque se o sininho não estiver ativo, ative para você receber as notificações. 9:30 hoje, né? Coroa de São Miguel. Quando der 9:29, 9:28, o YouTube vai notificar você e aí não tem como você falar, esqueci.
0: E na hora que eu entro, né, ao vivo, aí realmente as pessoas são...
2: E aí as pessoas são notificadas.
0: Boa pergunta agora, a Ângela deve estar me ouvindo. A hora que eu entro, a pessoa é notificada ou ela é avisada antes?
2: É um pode pouquinho, mas entre. É um pouquinho antes.
1: É um pouquinho padre, antes, padre. É um pouquinho antes. E depois, que se a pessoa entrar, o senhor já tiver, aí fica aparecendo, está ao vivo neste momento.
0: Entendi, então... Bom, vocês têm certeza?
1: Certeza. Isso aí é certeza. Pode
0: depois eu vou chegar a fata.
1: Não, certeza absoluta.
2: E o nosso momento de fé aqui, o nosso aplicativo também, quem está escrito no
1: também
2: aplicativo
1: notifica.
2: É notificado.
1: Também.
2: E se eu não me engano, uns 10 minutos antes.
1: Isso, exatamente.
0: Falando em aplicativo, não podemos esquecer mais uma vez, estava lá, um abraço. Nossa, agora não deu branco o nome, tá? Ainda estou. Hoje eu vou fazer um day off, vou me colocando. Hoje é terça, que foi uma bênção, tá? Glória a Deus, e só agradecendo. Mas a Rádio 93 FM, que transmite lá para Fortaleza, e muitos acompanham, graças a Deus, a ela também. Então, 50 anos.
1: Olha que legal. Então,
0: parabéns.
1: Um abraço aí para todo mundo lá. Um abraço
0: para o pessoal da 93. Passa o nome para o Mário aqui direitinho para. A gente colocar aqui, amanhã a gente fala novamente, tá? Celebrando 50 anos. Então, bodas de ouro que 60, 70, 80 anos, que Deus proteja. E Mari Pandinha, eu ia, quase que eu postei esse post, eu quero, mas eu vou fazer, veio no coração e na oração que é para usá-lo, acabando o programa eu vou postar. Vocês tomam algum tipo de remédio? Ou já tomaram remédio?
1: Eu já tomei.
2: Já tomei, padre.
0: Tá? Geralmente o remédio vem em cápsula, não é isso?
1: Sim, isso aí.
0: Eu peguei um medicamento aqui, tá assim, nem todo remédio vem em cápsulas. Há remédios que curam a alma, restaura o coração e fortalece a fé. Padre fazendo propaganda de remédio, faço. Isso aqui, atenção que o padre Marcelo está fazendo propaganda de remédio, estou. Olha só, e vou postar na minha rede social. Estou, esse aqui, indico... Já sentiram as dores, né? Que vem a coisa forte aí, né?
1: Opa!
0: Você nunca fez isso na sua vida? Porque esses daqui, tô pensando já mostrar até no congresso com os psicólogos, tá? Aliás, psiquiatras, não é psicólogos apenas, psiquiatras, vamos lá. Nem todo remédio vem em cápsulas. Bom, eu tenho um blister, sabe o que é o blister, né? Vem um blister com 10 remédios, ok?
1: Ok.
0: Primeiro, palavra, vem a Bíblia. Segundo, oração. E vem como uma xícara de café, ok? E um coração. Lógico que eu tive ajuda, né, planeta aqui. Segundo, jejum, água. Como é importante as pessoas beberem água. Então vamos lá, então, são 10 remédios, tá? Um blister vem 10, seriam 10, cápsula, como você quiser chamar. Então, primeiro, palavra de Deus, Bíblia. Segundo, oração. Terceiro, jejum. O quarto, são 10. Depois vocês vão ver e aí vocês vão entender. Ok? Okay. Surpresa! Sentiu, né? Que são 10. Ah, só vou contar aqui, tem exercício? Lógico que tem. Então tem coisa aqui, tem igreja, você vai ver lá no fundo? Tem. Então, acabando o programa, eu posto para vocês. E falando em postar, eu fiz uma postagem que um dia você vai precisar. Mário, você pode ler para nós? Por favor.
1: Vamos lá, vou abrir aqui.
0: Eu abri aqui o negócio no meu... posso até entrar também aqui de novo.
1: Vamos lá.
0: Mas está no Instagram, está no Face. Não consegui colocar no X porque é muito grande. Por favor.
1: Um dia você irá precisar desse texto. Guarde-o.
0: Ó, são 6 textos, tá?
1: Vamos lá.
0: Se você quiser, o Pandinha está perto aí?
1: Está aqui? Tá, vamos lá. Primeiro.
0: Mais um texto cada um, vamos lá.
1: Primeiro. Sucesso é quando Jesus Cristo escreve o seu nome no livro da vida.
2: Próximo. Sua missão não é fazer todos gostarem de você. Jesus disse que você é sal, não açúcar.
1: Não se esqueça de orar. Vivemos um tempo onde a nossa felicidade irrita.

0: escreve o seu nome no livro da vida.
1: Sua missão não é fazer todos gostarem de você. Jesus disse que você é sal, não açúcar.
0: Não se esqueça de orar. Vivemos um tempo onde a nossa felicidade irrita as pessoas e os nossos problemas dão alegria.
1: Uma pessoa curada por Jesus não tem passado, ela tem testemunho.
0: O diabo não teme as conquistas materiais, ele teme suas renúncias espirituais.
1: Por onde for, convide Deus para ir com você.
2: Posso acertar um bandinho agora?
0: Pode,
2: derrama.
0: Mano.
2: Convida, derrama. Primeira coisa que depois você deu, tinha que chamar de Espírito.
0: Derrama.
2: Depois de tudo.
0: Derrama.
2: Essa música divina. Aliás, a postagem que eu fiz do... Tudo que eu tinha lá, que o Obrigado Todo que gravou pra mim, na minha rede social, foi com essa música. Essa música faz a diferença. Vocês que gravaram, não são.

0: Mário, enquanto estamos cantando, o senhor, o Mário carinhosamente, ele se foi separando, porque o Papa foi, foram 5 minutos falando, né, conosco. Ele foi preparando em partes. Podemos dividir? A cada dia a gente vai passando em doses homeopáticas.
1: Claro, claro, Paulo. Pode ser? Claro, lógico, tá? Lógico.
0: Então, aliás, vamos começar a escutar um pouquinho o que o nosso querido Papa mandou o recado para nós lá em Fortaleza, lá pro Festival Aleluia. Imaginou ano que vem, mas de repente o Papa vem pro Brasil.
1: Uau!
0: Tá, há uma grande, menos é mais, só isso é demais. Vamos lá,
1: bora. Vamos lá, ele falando aqui de ardor missionário, padre.
2: Nunca percais este ardor missionário. É esse fervor que o Senhor espera de todos os batizados no anúncio da Boa Nova.
0: E nesse ardor missionário, Mário.
1: Vamos lá, vamos com os testemunhos, padre?
0: Testemunhos.
1: Vamos lá, primeiro.
3: Bom dia, boa tarde, boa noite, padre Marcelo. Venho aqui só para agradecer todas as bênçãos que recebi desde que escuto o senhor e já tem muito tempo. Sou uma filha, nem sou neta, sou uma filha, então já tem bastante tempo. Quero dar um testemunho de agradecimento. Dia 23 de julho, quinta-feira, eu fiz aniversário e comemorei fazendo uma meia maratona em São Paulo. 21 quilômetros agradecendo e vendo quanto eu sou abençoada pelo Senhor Jesus Cristo e minha mãe, Nossa Senhora Aparecida. E foi uma corrida maravilhosa, sem dor, só agradecendo, lembrando da minha família, da minha mãe que eu amo tanto, que venceu um câncer há 10 anos atrás e hoje está do meu lado com muita saúde. Graças a Jesus Cristo e Nossa Senhora. E agradeci muito. E padre, no final, quando eu cheguei no quilômetro 18, faltavam 3 quilômetros para terminar. E para me dar força e eu me manter forte e alegre como eu estava, eu fiz o terço de São Bento. E foi incrível que o terço terminou na linha de chegada. Então eu me emocionei muito, agradeci muito e fiquei muito feliz. Então aqui esse testemunho é só para agradecer. Agradecer ao Senhor, ao Pandinho Mário que deixa nossas manhãs super alegres e agradecer a Jesus Cristo, que a corrida ela é minha válvula da saúde mental, junto com esse programa que eu escuto todo dia. E agradeço o Senhor, essa formigona de Jesus, que nos abençoa sempre. Beijos, Janaína. Um beijo enorme a todos vocês. E deixo aqui, quem estiver desesperado, se agarra às orações que o padre faz. Porque ele é essa formiga e ele faz com que nós encontremos Jesus. Beijos.
0: O nome dela?
1: É Janaína Luana Teles, de Ferraz de Vasconcelos, São Paulo, padre.
0: E no mundo que cada vez mais assistiu saúde mental, eu gosto de acróstico, tá? Acróstico, você gosta de palavras cruzadas, Mário?
1: Eu gosto.
0: Então, dose.

0: Então, DOSE. Esses quatro hormônios são produzidos pelo nosso corpo naturais, são produzidos através do exercício, também da oração. Dopamina. E são os chamados hormônios da felicidade. Dopamina, que em excesso é um perigo, aí ele é o perigo das redes sociais, porque ela vai mexer com a dopamina. Dopamina, ocitocina, ó, serotonina, endorfina. Chocolate, quando você come, um pouquinho de chocolate verdadeiro, ele tem, pode ver que a pessoa, quando está em deprê, ela vai devora uma caixa de chocolate, porque ela mexe, ela vai com a serotonina e endorfina. Então, é o cacau, né? Então, são certas coisas, substâncias que te dão alívio. E a oração da paz. A importância de combinar a oração, o exercício, porque vai te dar o equilíbrio, para que você possa caminhar com propósito. E um detalhe, eu sei porque você continuou. Porque ela, imagina, ela terminou, eu sou vitoriosa pelo sangue de Jesus. Os três, Mário, os três últimos quilômetros são os piores, porque é o final. Então, são 21, imagina os três últimos, a dor intensa, você já não sente mais o corpo. Então, eu entendo a força que é essa a frase. E seja para o que for, eu sou vitorioso pelo sangue de Jesus.
1: Eu sou vitorioso pelo sangue de Jesus.
0: Sugestão por causa do tempo, o último.
2: Padre Marcelo, meu nome é João Luiz Holanda, eu sou de Fortaleza, Ceará. Padre, o senhor falando sobre burnout, me veio aqui um momento difícil que eu passei na minha vida. Eu tive burnout, tive uma depressão muito forte, e em relação ao celular que o senhor falou, eu tive que me desligar das coisas, do trabalho, e uma das coisas imediatas que eu tive que fazer foi justamente desligar o celular. E eu só consegui religá-lo após 5 meses, porque foi muito difícil esse momento. Graças a Deus, consegui me erguer, eu saí da crise, através também de profissionais, psicólogos e psiquiatras que me ajudaram bastante, a família, que é muito importante nesse momento que eu passei, né? Mas eu digo uma coisa, o seu programa é um programa que nos fortalece a cada dia, a cada momento. O senhor é uma bênção de Deus. Obrigado, Padre Marcelo, por o senhor estar todo dia em várias rádios, em todo o país, levando a mensagem de Deus.
3: Aconselho-vos a utilizar bem as redes sociais e a inteligência artificial, usando de forma moderada e disciplinada estes instrumentos, pois eles podem lançar-nos em um mundo irreal, no qual o efêmero, a mera aparência e o engano acabam ocupando o lugar dos verdadeiros valores e do que realmente importa.
0: Agora, olha, você vê como Deus é... Eu não combinamos nada, né? Cheguei aqui faltando, né, em cima da hora, é o Espírito Santo que está conduzindo. Falamos sobre Fortaleza, o último testemunho vem de Fortaleza. Eu peguei por causa do tempo, Mário, tá?
4: Sim.
0: E você sabe o que Deus quer hoje?
4: Sim, pai.
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0: Oração.
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0: Agora, nós vamos fazer uma experiência. Eu vou levá-los a um remédio eficaz. E sem efeito colateral. A nossa oração hoje é terça-feira, tá? De terça até sexta-feira aqui no Momento de Fé. E também no sábado, com certeza, na Rede Vida. Será assim, vocês vão entender após o intervalo.
4: Só mandar um abraço, padre, para registrar quem falou conosco, porque foi o João.
0: Ah, é verdade, o nome dele.
4: Foi o João Luiz Holanda de Fortaleza, padre.
0: Ceará, né? Ceará.
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Antes de começar a oração, eu preciso dar um testemunho, entre aspas, uma verificação. Quando eu vou fazer as viagens, eu prefiro ir de carro. Por quê? Porque eu vou rezando. Padre, eu perco até a conta de quantos rosários. E a viagem mais longa de avião é justamente até Fortaleza. Tá? Então, tanto a ida e a volta, eu fiz o teste. Eu fiquei de olho. Aí o que eu percebia? As pessoas poderiam usar bem o tempo. Elas ficam rolando, pegam um celular, mesmo sem sinal, tá? Ficam rolando o celular. Via na volta, eu tinha uma mãe com uma criancinha de um ano. E aí, qualquer coisa que a criança chorava, ela dava o celular na mão da criança. Então eu falava, Senhor, estou aqui julgando.

0: estou constatando. É, todos, e pega o celular, as pessoas, né, todas lá com o celular na mão. Tá? A primeira coisa que eu fiz foi, Senhor, sabe o que eu vou fazer? Desliguei e guardei. Peguei o meu terço. Há momentos que saber o que fazer. E não adianta falar aqui agora. Eu vou fazer é orar com vocês. Em nome do Pai, e do Filho, e do Espírito Santo. Preste atenção nessa letra.
1: O Erasmo e o Roberto foram no Monção.

Deus santo. Amém. Eu pedi ao Senhor, o Senhor tem tantas passagens, enquanto eu ia escutando, e eu fui aproveitando e abrindo várias Bíblias, mas eu peguei essas duas. Primeira carta de São Paulo, Tessalonicenses, capítulo 5, versículo 18. Primeira carta de São Paulo aos Tessalonicenses, capítulo 5, versículo 18. Estou com a Bíblia aqui da CNBB. É a tradução muito fantástica. Deem graças em todas as circunstâncias. Ou na Ave Maria, em tudo dai graças. Porque esta é a vontade de Deus a respeito de vocês em Jesus Cristo. Vou repetir. Deem graças em todas as circunstâncias. Boas ou não boas? Porque esta é a vontade de Deus a respeito de vocês em Cristo Jesus. Aproveitei e abri a nova tradução na linguagem de hoje. Diz assim: e sejam agradecidos a Deus em todas as ocasiões. Isso é o que Deus quer de vocês por estarem unidos com Cristo Jesus. Vou repetir. E sejam... Aliás, eu vou voltar dois versículos, tá? Versículo que é rapidinho, 16. Estejam sempre alegres. Orem sempre. 16. Estejam sempre alegres. 17. Orem sempre. E sejam agradecidos a Deus em todas as ocasiões.

é o que nós vamos fazer. Isso é o que Deus quer de vocês. Se nós soubéssemos o poder da gratidão, o antídoto contra a inveja, o antídoto contra a comparação, o antídoto contra a maldição, o antídoto que nos vai dar sentido de vida. Tem certo, a depressão, ela arranca da pessoa o sentido da vida. A pessoa perde o gosto da vida. A oração e a gratidão nos dá o sentido. Só Deus pode fazer isso. Pai, é a Santíssima Trindade. Olha que coisa linda. Nós estamos, pelo batismo, inseridos na Santíssima Trindade. Isso mesmo. Introduzidos. E quando eu oro, essa comunicação é estabelecida. Essa conexão. Vou aproveitar da linguagem do celular. Quantas vezes você está e fica sem conexão? Você não acaba, está sem linha. Então não tem como falar, está sem sinal. Você perde o sinal. E quantas pessoas perderam o sinal, estão sem linha. Essa linha é gratuita. E essa linha é, quem usa, tem linhas que usam, vão por cabo. Qualquer pessoa por maldade vai num poste, e acontece muito isso, vai e corta o fio. E aí a pessoa fica sem internet. Muitos já devem ter passado por isso. Vai lá e corta. Uma operadora A, B, C, uma operadora vai, infelizmente, o ser humano na maldade vai e corta. É, mas se vem uma tecnologia que vem do céu, portanto é via satélite, entre aspas, vem do céu. É do céu. Ela não depende de conexão aqui embaixo. Ela vem do alto. Isso é gratidão. E seja qual for a situação. E aproveitando então, esses três santos, honrando, começando pelas donas de casa. Ei, você que é dona de casa. Você que, com tanto carinho, dona de lar, de casa. Faz, arruma a casa e faz a comida. Prepara tudo com carinho, limpa a sua casa. E aqui eu colocar também todas as empregadas domésticas, as faxineiras, diaristas. Mas, Senhor, mais de modo especial, donas de casa. Por quê? As outras recebem. A dona de casa, muitas vezes, não tem gratidão. O marido não agradece. Os filhos ou os netos não sabem agradecer. Ainda reclamam. Cadê a comida? Cadê isso? Cadê aquilo? Senhor, eu te agradeço por todas as donas de casa. Prometo que serás toda essa semana, inclusive às 9:30, quero orar por vocês. Mas ao mesmo tempo, eu quero ir além. Maria. Marta e Maria. Maria escolheu. O que estamos fazendo agora? O Senhor não tirou o valor do que Marta estava fazendo. Marta estava preparando a comida. E Marta estava brava. Se o Senhor não te incomoda, que eu estou preparando tudo sozinho e minha irmã aí sentada aos pés. Jesus a repreende carinhosamente, mas ele é firme. Marta, Marta, você está muito inquieta. Mundo de hoje. Olha só, inquietações. Você está muito ansiosa. Maria escolheu a melhor parte. Isso não será tirado dela. Por favor, no mundo de hoje, ainda mais do que nunca, eu vi as pessoas, o voo era 3:15, fora o atraso que teve. Então, tudo isso, as pessoas, elas ficam inquietas. E na inquietação, aí fica com o celular na mão. Elas não têm. Senhor, dá-nos a graça da gratidão. Eu peço nesse momento, mais do que falar, eu vou levá-los a experimentar. Eu não sei a tribulação que você está passando. Na verdade, o Senhor está mostrando várias pessoas angustiadas. Várias pessoas que perderam o propósito. Pai, está tão difícil, Pai. Eu não sei mais o que fazer. Perderam o rumo. E o Senhor dizendo,

0: Aliás, repita comigo. Eu sou vitorioso pelo sangue de Jesus.
1: Eu sou vitorioso pelo sangue de Jesus.
0: Eu vou usar uma comparação para que vocês entendam. Estou falando em parábolas agora. Para que o sinal seja conectado com o céu. Imagina que você tem agora, a partir agora que esquece cabo, você vai ter uma ligação que vai direto para o satélite. Essa conexão direta para o satélite. Então você vai ter um sinal que vem lá do satélite, vem do alto, vem do céu. Essa é a frase que faz a conexão funcionar. Eu sou vitorioso pelo sangue de Jesus.
1: Eu sou vitorioso pelo sangue de Jesus.
0: E uma força que, eu repito, não vem daqui da terra, vem do alto. Por isso eu uso a palavra sobrenatural. Não é humana, é divina. E lembrando que nós já participamos pelo batismo dessa força que nós infelizmente colocamos de lado. O texto que eu estava lendo agora, depois continue. Muitos fazem abafo o espírito. Como, padre? Esquecem de orar. Se eu não oro, qualquer músculo, qualquer área da vida de você, se você parar, você atrofia. A oração é o nosso exercício, queridos. Assim como a caminhada é importantíssima, o exercício físico provoca tudo isso, a oração é a nossa conexão com o alto. É o nosso exercício. Por isso orai sempre. Quando devo orar? Sempre. E a gratidão é o caminho mais fácil. Porque quando você agradece, você começa a perceber como Deus é bom. Você começa a ver os pequenos livramentos. Exemplo, você acordou hoje. Você está respirando. Você já agradeceu a Deus? Quantos estão no hospital, no leito agora, na UTI? Alguns já estão no final. Como assim, padre? É a hora do encontro. Senhor, eu te agradeço pelo dom da vida. Senhor, eu te agradeço pelo dom da família. Senhor, eu te agradeço pelas dificuldades. Porque se eu vivo num mundo que é tudo muito fácil, eu perco o foco. Eu fico... Pode perceber, a pessoa, quando está tudo muito fácil, ela perde... Ela se deixa. Ela não se cuida. E nesse mundo, se você quer servir a Cristo, você tem que estar em constante preparação. É um atleta. O atleta tem que estar... A qualquer momento ele vai ser chamado. É um combate. Está no exército, ele tem que estar preparado. Mas para isso ele tem que estar se exercitando. E nosso exercício e a nossa força que nos dá a paz... Eu sou vitorioso pelo sangue de Jesus.
1: Eu sou vitorioso pelo sangue de Jesus.
0: E eu sou vitorioso pelo sangue de Jesus.
1: Eu sou vitorioso pelo sangue de Jesus.
0: Eu vou terminar aqui a oração e o programa depois com essas 5 frases ao longo dessa semana. Essas frases eu as faço todos, em cada dezena do texto eu faço. E eu quero que vocês tenha essa intimidade. Essas 5 frases são bíblicas, tá? Jesus, eu te amo.
1: Jesus, eu te amo.
0: Jesus, eu confio em vós.
1: Jesus, eu confio em vós.
0: A alegria do Senhor
1: é a nossa força.
0: Maria passa à frente
1: e pisa na cabeça da serpente.
0: Muito obrigado,
1: Jesus.
2: Te amo, Jesus.
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0: Atenção, donas de casa com Santa Marta. Atenção, pessoas, você que quer ter intimidade com o Senhor, Maria, irmã de Marta. E você que precisa de uma ressurreição, Lázaro. 9:30, hoje, coroa de São Miguel Arcanjo, ao vivo. Pelo YouTube, tá? Abençoai, santificai e exorcizai essa água. Que semana será, Senhor. Obrigado, Jesus, de gratidão. Obrigado, Senhor. Eu só posso agradecer. Obrigado pelo Mário Duarte, Júnior, o Evandro Doug, que é o Pandinha. Obrigado, Senhor, por em cada pessoa que está nos acompanhando, cada emissora que está nos acompanhando, e os aplicativos. E gratidão, em nome do Pai, abençoe essa água, remédios do Filho e do Espírito Santo.
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0: Jesus. Eu te amo,
2: Jesus, eu te amo.

0: confio em vós.
1: Jesus, eu confio em vós.
2: A alegria do Senhor
1: é a nossa força.
2: Maria passa à frente
1: e pisa na cabeça da serpente.
2: E muito obrigado,
1: Jesus.

0: Sejamos Jesus. És a razão do nosso dia.
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1: Bom dia, bom dia. Para você, amigo, para você, amiga. É manhã de terça-feira, hoje 28 de julho de 2026. Um ótimo dia para você que desperta ouvindo a nossa programação. Aquele bom dia para você que tá chegando agora, caindo de paraquedas aqui em nossa programação. Seja bem-vindo à família Catedral, que a cada dia cresce mais e mais. Você está na escuta da Rádio Catedral, emissora educativa da Fundação Dom Justino José de Santana, da Arquidiocese de Juiz de Fora. Acompanhando, portanto, o nosso programa Manhã de Bênçãos. E para você que não me conhece, muito prazer. Sou Priscila Bahia, sua companhia, mas pode me chamar de Pri Bahia. Nós vamos continuar juntos, muita coisa já passou e aconteceu, mas ainda tem muito por vir, então fica tranquilo, viu? Aproveita também o espaço, manda aqui o seu abraço, deseja seu bom dia, nosso WhatsApp fica à sua disposição. DDD 32 98897-6570. Daqui a pouco tem Bom Apetite, aquela receita prática e gostosa. Já pensando no café da tarde, eu trago aqui um bolo de cenoura, gente, que delícia, hein? Com cobertura e tudo mais. Pega papel, caneta, caderno de anotações e deixa tudo ok. Tem também informações direto da redação, a Roberto Oliveira chega trazendo os detalhes, tem também a sua participação, então fique à vontade, será um prazer e uma alegria grande te abraçar nessa manhã de terça-feira. 94, bom dia!

0: Lenine, 9:15. Ótimo dia pra você. Terçamos, uma linda e abençoada terça-feira pra você que acompanha aqui a nossa programação. Vamos já de beijos e abraços? Eu amo poder mandar esse alô esperto pra você que sintoniza a nossa programação, que interage, que sempre está acompanhando. E, aliás, se você ainda não participou, de repente fica sempre acompanhando por aí, mas não deixou seu recadinho ainda em nosso WhatsApp, eu te convido a participar. Ah, Pri, eu tenho vergonha. Que vergonha, minha gente. Vai lá, coloca seu nome, seu bairro ou a cidade de onde estiver falando no nosso WhatsApp, já é o suficiente que eu mando um abraço bem apertado pra você. E pra você que ainda não sabe, o nosso WhatsApp é o 988976570. Corre lá, tô aqui esperando, tá? Deixa eu aproveitar aqui pra mandar um abraço bem apertado pra Maria Helena Toledo, de Santa Luzia. A Maria Helena é uma amiga colaboradora que no dia de hoje tá fazendo aniversário. Então nós queremos abraçá-la com carinho, desejando aí as ricas bênçãos de Deus, saúde, paz e alegrias. Parabéns, Maria Helena. Muitos anos de vida pra você, tá? Obrigada por ser amiga colaboradora e ajudar aqui na evangelização através do rádio. E claro, a gente aproveita também pra poder convidar quem ainda não é para estar se tornando. Você aí do outro lado, já é um amigo colaborador, uma amiga? Então, muito obrigada, que Deus abençoe. Você que ainda não é, eu te convido a ligar. A gente passa todos os detalhes e informações, te explica direitinho como ser esse amigo ou amiga colaboradora, tá? Para mais detalhes, ligue agora no 3257-3500. O DDD é 32 e a gente fica aqui aguardando a sua ligação para poder te explicar direitinho, tá? 3257-3500, DDD 32. E desde já, muito obrigada a todos aqueles que já são amigos colaboradores. E mais uma vez, parabéns para Maria Helena Toledo, de Santa Luzia, amiga colaboradora que hoje completa mais um ano de vida. Deus abençoe você, viu? Agora vamos por aqui no WhatsApp abraçar essa turma bonita que interage com a gente. A Lena tá ligadinha lá em Santa Luzia, desejando um bom dia para todos nós da rádio, desejando aí os parabéns pelos nossos 20 anos. Muito obrigada, um abraço forte para você, Lena. Obrigada pela participação, pelo carinho de sempre. Agora tem aqui a Eremita, ela também é de Santa Luzia, ela tá dizendo, ó, bom dia a todos os ouvintes dessa rádio maravilhosa, estou aqui em Santa Cruz do Escalvado, perto do Rio Doce, viemos na festa de Santana e São Joaquim fazer uma visita ao tio José de 103 anos, gente, que bênção, pedindo para mandar um abraço para ele, então pro tio José, aquele abraço bem apertado, carinhoso e quentinho, viu? Muito obrigada pela escuta de vocês, Eremita, um abraço forte, ótima terça-feira. Abraço também para Márcia Toches, lá de Belmiro Braga. Obrigada pela escuta e a companhia. Aparecida, lá em São José do Vale do Rio Preto, em Morro Grande, também participando com a gente, desejando bom dia. Um abraço, Aparecida. A Rosa também está lá em São José do Vale do Rio Preto. Um abraço para você, Rosa. Obrigada pela a companhia de sempre e a participação também nessa manhã. Vanderlei Fabiana e a Rosa Maria no bairro Bandeirantes, um carinho especial para vocês. Cirlei de Santa Luzia, deixando abraço aí para toda a sua família, filha Soraya, neta Antônia, a mãe Marlino Dom Bosco. Abraço para vocês, ótima terça-feira. Bom, se você quiser participar aqui com a gente também, pode fazer o mesmo, tá? Nosso WhatsApp, mais uma vez, é o 988976570 e a gente fica aguardando o seu contato, a sua participação. 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
0: Você ouve e acompanha aqui o nosso programa Manhã de Bênçãos nesta terça-feira. 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

0: Tiago York e Milton Nascimento, mais bonito não há. 9:32. Seguinte, última semana do mês de julho. Como pode, né? Um mês que mal começou, já tá quase encerrando, quase chegando ao seu final. Mas aí o nosso coração é grato a Deus por todas as coisas. Esse mês que é todo especial, afinal de contas, a Rádio Catedral completou aí os seus 20 anos. Que momento histórico, né? Coisa boa demais. A gente já disse algumas vezes aqui ao longo da nossa programação que nós teríamos sorteios. E isso, reforço para você que acompanha aqui a nossa programação, que na próxima sexta tem o último sorteio do mês. Essa é a nossa forma de agradecer a você, amigo ouvinte, pela audiência de sempre, por estar caminhando sempre conosco todos os dias. Então, ao longo desse mês, nós tivemos aí vários sorteios nas sextas-feiras. Na próxima sexta, pra gente encerrar super bem e com chave de ouro esse mês, tem aí, portanto, o último sorteio. E para poder participar, gente, é muito fácil. É só você enviar pra gente o seu nome completo, o seu bairro ou a sua cidade. Se você for aqui de Juiz de Fora, você informa apenas o seu bairro. Agora, se você for de outra cidade, você vai informar pra gente o nome da sua cidade. E aí, pra finalizar aí o que a gente tá pedindo, hashtag Catedral 20 anos. Pra quem não sabe o que é hashtag, no teclado do seu computador, até mesmo no celular, é aquele símbolo jogo da velha. Tá fácil, não tá? São três coisinhas que você tem que encaminhar aqui pra gente pra tá concorrendo a esse sorteio que acontece na sexta-feira no programa Entre Amigos, tá? Então vou repetir, presta atenção, aumenta o volume do rádio pra ficar bem de boa e pra você entrar nesse sorteio. Porque quando você manda tudo certinho, porque são três coisas que a gente pede, então é a regra aqui do nosso sorteio. Mandando certinho, você concorre com a gente. Mandou alguma coisa errada, não entra no sorteio. E a gente quer que todo mundo participe. Por isso eu sempre friso aqui, com muito carinho, o que tem que mandar certinho para entrar nesse sorteio. Vamos lá? Vou repetir para você. Você vai encaminhar pra gente seu nome completo, o seu bairro, se você for aqui de Juiz de Fora, ou a sua cidade. E aí, portanto, a terceira coisa, hashtag Catedral 20 anos. Tá fácil demais, não tá? Então, na próxima sexta-feira, tem o último sorteio aqui pra gente encerrar esse mês de julho com chave de ouro. E claro que a gente encerra também com uma missa, às 7:00 PM, na Catedral Metropolitana. 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Nosso carinho e a nossa gratidão aos nossos patrocinadores, viu? Deus abençoe a cada um de vocês. 9:36. Vamos encerrar, então, aqui os beijos e abraços, porque como a gente divulgou a promoção, automaticamente começa a bombar de participação aqui. Eu já não consigo mais dar conta de mandar abraço para todo mundo, tá? Mas um abraço bem forte para Zenilda de Petrópolis, em Pedro do Rio, deixando aquela foto linda pra gente, desejando o seu bom dia para todos da rádio, todos os ouvintes, amigos e os seus filhos. Um grande abraço, obrigada pelo seu carinho e também por sua participação aqui com a gente, tá bom? Agora, tem aqui a... Deixa eu ver quem deixou o recadinho pra gente. Deixa eu ver se eu localizo o nome da pessoa. Tem que colocar nome, viu, gente? Porque senão fica difícil a gente mandar abraço. Yara. Yara tá pedindo pra mandar abraço para sua neta Helena. Elas estão de férias acompanhando aqui a nossa programação. Tá pedindo pra mandar abraço aí pro seu trabalho, pra todos do trabalho lá na Fase Distribuidora. Um grande abraço e obrigada pela escuta, pela companhia de vocês. Um beijo, Yara e a netinha Helena. Muito obrigada pela companhia, tá bom? Daqui a pouco, Eu continuo mandando beijos e abraços, vou tentar localizar agora os beijos e abraços aqui dentro também desse momento de participação para a promoção, porque como eu disse, muitas mensagens já chegaram por aqui. Mas daqui a pouco também, sabe o que tem? Informações e direto da redação, a Roberta Oliveira chega trazendo os detalhes para você. E tem a nossa receita, o quadro Bom Apetite. Você já pegou papel e caneta, já tá tudo ok, tudo reservado por aí? Eu espero que sim, viu? Pensando aí no cafezinho da tarde, eu reservei a receita de um bolo de cenoura. Deixa tudo ok, porque já já, aqui no nosso programa Manhã de Bênçãos, o quadro Bom Apetite.
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0: Festival Gastronômico Pé de Cacau 2026 está na reta final em Juiz de Fora. As informações com Roberto Oliveira.
3: Ao longo da temporada, 26 cafeterias, confeitarias e empreendedores oferecem sobremesas exclusivas à base de chocolate pelo preço único de R$ 25. A iniciativa celebra o mês do chocolate e convida o público a conhecer novos sabores e prestigiar os estabelecimentos participantes. Além de experimentar as receitas criadas especialmente para o festival, os visitantes poderão votar nas sobremesas favoritas por meio de um sistema

0: sistema próprio de avaliação. A proposta é estimular a criatividade dos empreendedores, fortalecer a gastronomia local e aproximar os consumidores dos negócios espalhados por diferentes regiões, centro, norte e zona sul, entre elas. O festival é promovido pela página UPRA e segue até 31 de julho. A relação completa dos estabelecimentos participantes e das sobremesas você pode conferir nas redes sociais da organização, @oquefazerem.jf. Roberto Oliveira, direto da redação.
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2: Oi, Roberta.
3: Oi.
2: Tudo certo?
3: Oi, tudo.
2: Então tá bom. Você falou agora de cacau. Ai, não. Minha gente.
0: É a típica notícia que você lê já pensando no bolo na frente.
2: Nossa. Inclusive, a nossa receita de hoje não é bolo de chocolate, mas é um bolo de cenoura com cobertura de chocolate. Então pensa, a gente nem combinou, né, Roberta?
0: Não, nem um pouco. Não combinou mesmo, não.
2: É. Não mesmo.
0: Não, a gente quase nunca combina as coisas, elas vão acontecendo, né? Tenta combinar, o negócio não funciona.
2: É impressionante isso. Se combinar, não dá muito certo. Mas agora, se a gente não combina, flui que é uma beleza.
0: Flui que é uma beleza.
2: É verdade. E, gente, chocolate é a minha praia. Se tem uma coisa que eu amo, é chocolate. E eu gosto mesmo é da barra de chocolate. Porque tem gente que gosta do biscoito, né? Tem aquelas caixas de bombom que vem mais biscoito do que chocolate. Essa que é a verdade. Eu confesso que eu gosto mesmo do chocolate em si, sem biscoito.
0: Eu só gosto.
2: Eu como
0: na
2: também.
0: Na verdade, eu só não gosto, dependendo do recheio. Porque, por exemplo, eu não como coco.
2: Ah, sim.
0: Então, quando é chocolate recheado com alguma coisa, eu sempre pergunto, porque você não vai desperdiçar comigo que não come e deixar alguém que gosta, né? Eu prefiro mesmo, é o famoso chocolate que o povo fala que não é chocolate, né? Que é uma bomba calórica, que é o chocolate branco.
2: Sério?
0: Uhum.
2: Eu já gostei muito.
0: Eu, na verdade, é aquela coisa, sendo chocante de eu gostar.
2: É, eu também.
0: Eu só paro e pergunto assim, qual que é o recheio, quando tem recheio, né? Qual que é o recheio? Ah, limão. Maravilha. Manda.
2: Nossa.
0: Morango.
2: Me fez pensar agora em trufa, gente.
0: Exato, isso tá na
2: minha
0: cabeça.
2: Meu Deus.
0: Ah, o chocolate igual leite com uma coisinha, um toquinho meio amargo.
2: Nossa, bom demais.
0: Aí falou coco, eu, não.
2: E aquelas trufas com licor

0: Gente.
1: Né? Aliás, eu tenho que fazer um intercâmbio. Você, a minha irmã e a família da minha amiga lá, da Patrícia, que eu sou os afiliados, que é a família mineira italiana.
0: É.
1: Vai ser um problema. Vai virar mesa de novela do Manuel Carlos. Lembra
0: meu
1: quando tinha o Cacete Planeta?
0: Meu sonho.
1: Eles falavam que a mesa era enorme.
0: Uhum.
1: E a mesa ia passar. E vai juntar. Se eu juntar vocês.
0: Vai dar maior bom, hein?
1: Vai dar bom. Vai dar bom pros convidados.
0: Ai,
1: eles vão,
0: gente,
1: fazendo comida, abastecendo e a gente só vai comer.
0: Isso, por isso que é importante.
1: Patrocínio
0: fazer...
1: depois.
0: Por isso que é importante. É importante fazer esse intercâmbio, tá
1: eu
0: vendo? Todo mundo sai ganhando.
1: Acabei de atinar isso. Eu tenho que promover a apresentação, a sua apresentação pra minha irmã e pra família da Patrícia. Eu tô perdendo um tempo incrível, gente. E aí eu vou ter que emagrecer pra poder comer. Eu tenho que promover isso em dois momentos. Enquanto eu estiver fazendo exercício para emagrecer, para vocês irem se conhecendo e trocando receitas. Aí no dia do grande encontro eu vou estar apta para desfrutar o banquete.
0: Ai, mas é tudo de bom. Mas eu confesso pra você que quando criança eu amava aquelas brincadeirinhas de panelinha. Minha tia, minha mãe dava aquele pouquinho de arroz, de feijão pra gente poder brincar. Teve uma vez, que se eu te contasse, você não acredita, Roberto?
1: Ai, meu Deus do céu.
0: Eu e a minha irmã, a gente foi pros fundos da nossa casa.
1: Explodiu o feijão.
0: Não, a gente colocou lá, montou, fez uma moitinha, colocou lajota do lado, fez um fogãozinho, a gente começou a cozinhar escondido. A gente comeu tanto arroz cru, que você não tem noção. Mas foi bom demais. Quando criança eu amava. Depois que eu casei, pergunta se eu gostava. Não.
1: Mas aí você põe o magro pra fazer.
0: Não, mas eu não gostava mesmo, gente. A gente até chegava a discutir por conta disso, sabia? Não sei, de repente eu virei uma chavinha que hoje eu sou tão apaixonada por cozinhar que é difícil acreditar que eu não gostei um dia. É impressionante isso, né? Às vezes eu me assusto com isso aí.
1: Não, eu realmente, eu tenho que fazer as pazes e fazer essa aproximação da habilidade. Claro que deixando os bombeiros de sobreaviso, que eu sempre parto do princípio que eu não vou incomodar os bombeiros por motivo que
0: seja. Ah, não, é importante isso, né? Tomar todos os cuidados.
1: A gente tem que ter responsabilidade ao acionar os serviços públicos de Juiz de Fora, porque eles têm o que fazer.
0: É, estão muito
1: então
0: ocupados.
1: Então eu parto do princípio que eu tenho que me cercar de todas as possibilidades para eu não incomodar ninguém.
0: Uhum.
1: Nem os bombeiros, nem o Delurbe.
0: Ai, gente.
1: Entendeu? Assim, eu parto deste princípio. Porque o cozinhar é muito, gente, é muito legal. Eu fico vendo os programas de culinária.
0: É muito legal.
1: Eu faço a besteira de assistir aquele O Que Seja Doce, do GNT. Eu só não como a TV porque não dá.
0: Nossa,
1: especialmente
0: mas
1: quando eles fazem algumas coisas que vai direto em mim, tipo um dia lá, ah não, vamos fazer aqui torta de limão. Ai, meu pai.
0: Nossa, é muito chique.
1: O bolo de cenoura com cobertura, que você fica assim, ô, por quê? Por que que eu tô vendo isso?
0: É, e daqui a pouco eu vou reforçar
1: TV,
0: mais isso aqui com a receita.
1: Tô assim, por que que eu tô vendo isso? Com essa imagem bonita, olha a calda caindo, senhor. E eu aqui, graças a Deus, comendo meu creme craque. Eu vou passar um requeijão nesse creme craque pra fazer de conta...
0: Faz de conta que é a cobertura de
1: chocolate. Que é a calda,
0: né?
1: Porque... Deus me deu comida, só não me deu o talento de fazer a comida.
0: Mas
1: ele
0: nunca
1: falou,
0: é tarde,
1: vai lá escrever,
0: Roberta.
1: Minha filha, vai escrever, né? Vai ouvir áudio, vai fazer matéria, é nisso que você é boa, vai. É isso que você é razoavelmente boa, você não é tão boa assim não.
0: Mas
1: vai,
0: uma coisa é fato, nunca é tarde, tá?
1: Eu não sei se os bombeiros concordam.
0: Ai, Jesus.
1: Eu vou ter que pedir autorização aos bombeiros, assim, alvará. Vai ser o primeiro alvará para nós. Vamos treinar você para ver se você está apta a cozinhar. Ou então entrar naqueles cursos de culinária que tem, né, em Juiz de Fora. Só que aí eu vou ter que entrar em um compatível com a minha capacidade motora. Ou seja, eu tenho que procurá-lo para criança.
0: Uhum.
1: Porque se eu for pro adulto, ninguém em sã consciência põe uma faca na minha mão.
0: Ah, tem que tomar cuidado.
1: Primeiro que você tem que tomar cuidado. Segundo que você tem que saber o que você tá fazendo. Terceiro que, meu Deus, eu só fico mesmo pra passar meu requeijãozinho lá. Minha
0: a faca de serrinha.
1: Exato.
0: Entrega a faca de serrinha pra Roberta.
1: Eu machuco comigo, cara. Eu me machuco sozinha.
0: Pra tudo ficar numa boa. Faca, né? De serrinha, né?
1: Exato. É. Com as facas de criança.
0: É.
1: Um bichinho desenhado. Essa eu posso.
0: Pois é. Um abração aqui pro Weber que tá dizendo, bom dia, meninas. Adoro cozinhar, adoro fazer variedades. Mas é gostoso mesmo, viu? A cozinha... Nossa, pra quê que eu fui abrir isso aqui, gente? Quem que mandou esse recado, meu pai? É a Silvia Ruth. Mandou aqui falando que ama cozinhar também. Mandou as fotos dos seus quitutes preparados.
1: Prático. Você manda também o endereço que a gente vai mandar o motoboy.
0: Ai, salivei agora, viu?
1: O motoboy, chama o motoboy.
0: Chama.

0: Gente do céu, depois eu vou te mostrar, Roberta.
1: Não, obrigada.
0: Arrasou.
1: Não me deixa com fome, não.
0: Não, eu não vou passar vontade sozinha.
1: Não.
0: Amiga é pra essas coisas, você vai ter que vir aqui comigo também.
1: 10 horas da manhã, eu só vou almoçar com fé lá pra 1 da tarde, você não vai fazer isso.
0: Eu vou almoçar às 2.
1: Você não vai fazer isso comigo, não.
0: Mas o bom é que eu já deixei a marmita pronta, então, viu, gente? Que marmita é vida.
1: Então.
0: Um abraço pra Lena. Tá mandando foto agora, Roberta, você escuta aqui.
1: Vamos falar de orquídea.
0: Tá mandando foto de barra de chocolate.
1: Ô, gente, vocês também?
0: Duo, branco
1: cês
0: e preto.
1: Também,
0: ai, pronto, salivei.
1: Vocês também não estão ajudando a causa, né?
0: É, ô, gente, vou te contar,
1: obrigada,
0: viu?
1: Obrigada pela ajuda.
0: Vida.
1: Então.
0: Um abraço pra Lena. Tá mandando foto agora, Roberto. Você escuta aqui.
1: Vamos falar de orquídea.
0: Tá mandando foto de barra de chocolate.
1: Ô, gente, vocês também?
0: Duo, branco
1: cês
0: e preto.
1: Vocês também?
0: Ai, pronto, salivei.
1: Vocês também não estão ajudando a causa, né?
0: É, ô, gente, vou te
1: obrigada,
0: contar, viu?
1: Obrigada pela ajuda.
0: Vida.
1: Então.
0: Um abraço pra Lena. Tá mandando foto agora, Roberto. Você escuta aqui.
1: Vamos falar de orquídea.
0: Tá mandando foto de barra de chocolate.
1: Ô, gente, vocês também?
0: Duo, branco
1: cês
0: e preto.
1: Também?
0: Ai, pronto, salivei.
1: Vocês também não estão ajudando a causa, né?
0: É, ô, gente, vou te
1: obrigada,
0: contar, viu?
1: Obrigada pela ajuda.
0: Vida.
1: Então.
0: Um abraço pra Lena. Tá mandando foto agora, Roberto. Você escuta aqui.
1: Vamos falar de orquídea.
0: Tá mandando foto de barra de chocolate.
1: Ô, gente, vocês também?
0: Duo, branco
1: cês
0: e preto.
1: Também?
0: Ai, pronto, salivei.
1: Vocês também não estão ajudando a causa, né?
0: É, ô, gente, vou te
1: obrigada,
0: contar, viu?
1: Obrigada pela ajuda.
0: Vida.
1: Então.
0: Um abraço pra Lena. Tá mandando foto agora, Roberto. Você escuta aqui.
1: Vamos falar de orquídea.
0: Tá mandando foto de barra de chocolate.
1: Ô, gente, vocês também?
0: Duo, branco
1: cês
0: e preto.
1: Vocês também?
0: Ai, pronto, salivei.
1: Vocês também não estão ajudando a causa, né?
0: É, ô, gente, vou te
1: obrigada,
0: contar, viu?
1: Obrigada pela ajuda.
0: Dois ovos, uma caixinha de creme de leite, 2 xícaras de chá de farinha de trigo, 1 colher de sopa de fermento em pó, margarina e farinha de trigo para untar. Para cobertura, 1 lata de leite condensado, 6 colheres de sopa de chocolate em pó e 1 colher de sopa de margarina. Estes são os ingredientes da nossa receita de hoje. Vou repetir para você que não conseguiu anotar. 3 cenouras picadas, 2 xícaras de chá de açúcar, 1 xícara de chá de óleo, 2 colheres de sopa de margarina, 2 ovos, 1 caixinha de creme de leite, 2 xícaras de chá de farinha de trigo, 1 colher de sopa de fermento em pó, margarina e farinha de trigo para untar e para cobertura, 1 lata de leite condensado, 6 colheres de sopa de chocolate em pó e 1 colher de sopa de margarina. Agora vamos preparar a nossa receita. Ó, no liquidificador você vai adicionar aí todos os ingredientes aos poucos, os ingredientes da massa, tá? Vai acrescentando aos poucos, vai batendo e aí vai acrescentando a farinha de trigo e batendo até ficar aquela massa homogênea. Depois, por último, você vai juntar o fermento, vai misturar e desligar. Despeje em uma forma retangular média, untada e enfarinhada e leve ao forno médio pré-aquecido por 40 minutos ou até que, espetando o palito, no centro, ele saia limpinho. Agora, para a cobertura. Coloque em uma panela o leite condensado, o chocolate em pó e a margarina. Leve ao fogo médio e cozinhe aí por 5 minutos ou até engrossar levemente. Depois você vai desligar o fogo e regar o bolo e depois é só servir. Bom apetite! Essa é a nossa receita de hoje, hein? E que delícia, por sinal, um bolo de cenoura com cobertura. Eu espero que você tenha gostado e que possa estar preparando em breve, depois contando pra gente a sua experiência, tá? Essa receita já está disponível para você em nosso site www.radiocatedraljf.com.br. radiocatedraljf.com.br é o nosso site. A receita está disponível, acompanhada por foto e tudo mais. E o mesmo você acompanha em nosso Instagram. Você tem a oportunidade de ver lá a receita lá pronta já, né? A foto com o resultado final e todos os detalhes e informações também. Se você ainda não segue, @radiocatedraljf. Nosso quadro Bom Apetite vai chegando ao fim. Agora volta amanhã, às 9h40, com mais uma receita prática e gostosa.
2: Bom apetite!
0: Vamos encerrar.

0: Para essa parte do programa com beijos e abraços. E vamos mandar aquele abraço bem forte para essa turma bonita que tá aqui interagindo com a gente. Mary Costa, agora em novo endereço na Itamar Franco. Coisa boa, tudo em ordem então, né, Mary Costa? Um beijo para você. Coisa boa saber que tá tudo no lugar já. Aquele abração, tá? Tem aqui também a participação, deixa eu ver aqui, gente. Deixa eu localizar. Igual eu disse, a gente divulgou aqui a promoção, então tem muitos recadinhos, né? Um abração bem forte para Ana Paula, pedindo para mandar um abraço para os seus pais, Jorge e Helena, no Terras Altas. Completaram aí 52 anos de casados ontem. Que bênção! Que Deus continue abençoando o matrimônio de vocês, viu, Jorge e Helena? Um abraço forte da filha e também de todos nós aqui da rádio. Abraço também pro Célio, ligadinho com a gente lá no bairro Nova Era. O Célio que passou por aqui recentemente na Rádio Catedral, conheceu a gente. Nós tivemos o prazer também e a alegria de recebê-lo e conhecê-lo pessoalmente. Um abraço para você, Célio. Aproveito também para mandar um abraço para Solange, tá ligadinha com a gente aqui, acompanhando a nossa programação, deixando um abraço forte, pedindo que Jesus e Maria Santíssima abençoe o nosso dia e deixando aquele abraço de urso. Ah, pelo amor de Deus, ela mandou agora foto, gente, de bolo de cenoura com cobertura de chocolate. Ela disse: aí, Pri, na semana passada fiz um bolo de cenoura, amo. Gente, eu também amo demais. Bolo de cenoura com cobertura de chocolate. Tô me sentindo tentada aí pra cozinha hoje preparar um, viu? Amei. Beijo pra você, Solange. Obrigada pela companhia. A Janaína tá ligadinha com a gente. Ela disse que preparou um bolo de cenoura também, que leva óleo e margarina, os dois. Perguntou se eu já fiz. Agora eu nem lembro se eu já fiz. Mas bolo de cenoura é sempre bom, né, Janaína? Vamos combinar, que delícia. Um beijo pra você, minha querida. Bom saber que está ligadinha aqui com a gente nessa manhã. A Eliane, do Bonfim, também tá ligadinha com a gente, pedindo pra mandar abraço pra sobrinha amada Agatha. Agatha que acompanha sempre a programação com ela lá. Então, um abraço forte pra vocês. Obrigada pela companhia, tá bom? E assim a gente chega ao finalzinho dessa parte do programa. Tem alguns outros recadinhos aqui, mas tá perdido no meio da promoção que a gente divulgou e acaba que eu já não tenho tempo mais de procurar. Então, fica aqui um abraço forte a você que acompanha a nossa programação, tirou esse tempinho pra poder participar e interagir com a gente, tá? Bem aí, Experiência de Deus com o Padre Reginaldo Manzotti. Logo depois, as informações da Igreja Católica em Destaque no Jornal Boa Nova. 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

0: Louvado seja nosso Senhor Jesus Cristo. Para sempre seja louvado. É terça-feira, Jesus das Santas Chagas. E vamos juntos pedir. Eterno Pai, eu vos ofereço as Santas Chagas de nosso Senhor Jesus Cristo para curar as de nossas almas. Querido povo de Deus, é terça-feira das Santas Chagas e é o oitavo dia da novena do preciosíssimo sangue de Jesus. Derramai uma gota do seu preciosíssimo sangue sobre nós. Ofereço este programa a todos os líderes mensageiros das capelinhas de Jesus das Santas Chagas. Ofereço a todos os que rezam o terço das Santas Chagas e as famílias que recebem as capelinhas no mundo inteiro. Saúdo a você. Saúdo a partir da Rádio Evangelizar, de onde tudo começa. As rádios irmãs, cujos nomes cito neste momento.
1: Um povo santo reunido para o teu nome louvar.
0: Saúdo a você pela TV Evangelizar, sinal digital em todo o país, em várias cidades, canal aberto, pelo YouTube Padre Manzotti Oficial e também pelo aplicativo da Associação Evangelizar é Preciso e todas as plataformas digitais. Filhos amados, vamos juntos mergulhar na Trindade Santa. Vamos pedir que este preciosíssimo sangue recaia sobre nós, em nome do Pai, do Filho e do Espírito Santo. Amém. Naquele tempo, Jesus deixou as multidões e foi para casa. Seus discípulos aproximaram-se dele e disseram: ensina-nos a parábola do joio. Jesus respondeu: aquele que semeia boa semente é o filho do homem. O campo é o mundo. A boa semente são os que pertencem ao reino. O joio são os que pertencem ao maligno. O inimigo que semeou o joio é o diabo. A colheita é o fim dos tempos, os ceifadores são os anjos. Como o joio é recolhido e queimado ao fogo, assim também acontecerá no fim dos tempos. O Filho do Homem enviará os seus anjos, e eles retirarão do seu reino todos os que fazem os outros pecar e os que praticam o mal. Depois os lançarão na fornalha de fogo. Ali haverá choro e ranger de dentes. Então os justos brilharão como o sol no reino do seu Pai. Quem tem ouvidos, ouça. Hoje Jesus nos explica, a pedido dos seus próprios apóstolos, sobre a parábola do joio e do trigo. E somos chamados não querer arrancar precipitadamente, mas, se possível, identificar o que é joio e o que é trigo. No mundo, há muito joio, há muito trigo. No seio da família há muito joio. Nas nossas relações há muito joio. Dentro de nossos corações há muito joio. Jesus das Santas Chagas, nós te pedimos que, inspirados pelo Espírito Santo, nós tenhamos esse discernimento. Senhor das Santas Chagas, dolorosas e gloriosas, venha trazer-nos, Senhor, esta clareza. e que possamos nós não permitir que o inimigo possa continuar a semear, e se o faz, que não possa crescer. Senhor Deus de misericórdia e de bondade, Jesus, nós queremos agora nos colocar em oração, feito a reflexão do Evangelho, colocar e rezar por todas as pessoas que estão necessitadas neste momento. Queremos rezar, pedir, suplicar, tenha misericórdia dos que estão agora acamados. Tenha misericórdia daqueles que estão agora chorando, enlutados. Tenha misericórdia, Jesus das Santas Chagas, daqueles que hoje se encontram esperançosos e desejosos de uma resposta para uma cirurgia e ela não vem. Jesus, pessoas que estão com pedido de aposentadoria há anos, precisam deste dinheiro, precisam para ter dignidade de vida. E se você se identifica nesta oração hoje, terça da Santa Chagas, diga: Senhor, olhe para mim, tenha misericórdia de mim, sou eu esta pessoa. Nós suplicamos, Senhor, e neste momento colocando uma mulher que está com a mão no ventre, porque o casal deseja tanto engravidar e não conseguem. Olhai, Senhor, com misericórdia. Olhai, Senhor, com bondade. E tende compaixão deste casal. Tende compaixão. Por mais que as doenças e os impedimentos são grandes para esta gravidez, sois um Deus que tudo pode. E é exatamente pedindo ao teu poder misericordioso, dai a graça da gravidez. Uma pessoa que está com um problema sério no estômago, dor, refluxo, mal-estar, onde até tomar água lhe causa um mal-estar. Senhor, curai. Entre, Senhor, na vida desta pessoa e derrame uma gota do seu preciosíssimo sangue. Cure, Senhor, este problema do estômago. Dê a graça desta gravidez. Permita que esta pessoa receba essa benfeitoria, essa aposentadoria que lhe é direito. Que lhe é de direito. Nós só começamos o programa. Eu vou para o intervalo, eu volto já. Volte comigo na terça-feira de Jesus das Santas Chagas. Voltamos já.
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0: Querido povo de Deus, escute esse testemunho para que nos sintamos edificados na fé, por favor.
1: Padre, sobre sua música inabalável, mas antes, para o senhor entender, eu e meu esposo passamos por uma decepção muito, muito grande, com uma pessoa que não esperávamos, julgamentos errôneos que nos feriu muito, principalmente a mim, as palavras referidas, né? Doeu demais da conta, padre. E a letra de sua música inabalável está sendo uma cura. Quando diz assim, a fé não é a ausência da dor, é saber onde ancorar, mesmo em meio à tempestade. Outro, mas no meio da ferida, tua presença me encontrou, transformaste minhas lágrimas num oceano de amor. Amém. E bem no final lá da letra, agora meus olhos te veem e eu volto a respirar.
0: Amém.
1: Muitas vezes, né, a gente quer provar para aquela pessoa, não, o que você está falando não é verdade, é mentira, você está referindo, por favor, não fale isso. Mas não adianta, não adianta. O que eu entendi nessa música é força, fé e tempo de Deus. Olha, padre, obrigada muito, meu querido. Essa letra é maravilhosa, ela é curativa, tá?
0: Amém.
1: Olha, somos mensageiros da capelinha.
0: Opa!
1: Com muito orgulho. Eu sou uma filha de Deus do Mato Grosso do Sul. Abraços, querido.
0: Deus abençoe, filha de Deus do Mato Grosso. Louvado seja Deus, minha fé inabalável. Você pode meditar, refletir a partir do clipe que está no YouTube, Padre Manzotti. E aproveito para dizer, peça para sua rádio irmã, nós estamos falando para mais de 1.200 emissoras, que tal você pedir para a rádio tocar essa música? Tem sido curativa mesmo. E junto com a música está o livro, né? Inabalável, que você encontra em todas as livrarias do Brasil. Filhos, hoje eu gostaria de fazer um apelo a você. E exatamente um apelo de uma fé inabalável. Pode continuar, sacristão. Hoje é dia 28. Nós estamos necessitados da sua ajuda. E agora, não falo nem da campanha extra de Jesus das Santas Chagas. Eu estou falando daqueles que são associados e da doação mensal. Vou repetir. Nem me refiro agora só da doação extra da campanha de Jesus das Santas Chagas. Me refiro à sua contribuição mensal. E faço a pergunta: você fez a sua contribuição mensal? 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Por favor, eu apelo à sua consciência, eu apelo com seriedade ao seu coração. Faça a sua doação mensal, gente. É o básico do básico para continuarmos com a obra funcionando. Hoje, nós estamos com 70%. Nós precisamos honrar as nossas dívidas mensais. e este mês não estamos conseguindo. Peço a sua ajuda. Não deixe que o inimigo atrapalhe esta obra. Não deixe que o inimigo tire os recursos e nós não tenhamos condições de fazer e manter o rádio, a TV e agora ainda com a madrugada evangelizar. Por favor, você que é associado, faça a sua doação mensal. É fundamental que isto aconteça. Por favor, eu peço mais uma vez, a sua doação mensal à obra Evangelizar é Preciso. Hoje estamos com 70%. Paulo, que a paz de Jesus esteja com você.
2: A bênção, padre.
0: Bom Deus dia. Abençoe, Paulo. De onde você fala?
2: Eu falo aqui da cidade de Propriá, aqui em Sergipe.
0: Propriá, Sergipe. Seja bem-vindo.
2: Inclusive tem a rádio aqui 104.9, que o senhor até fala a propaganda dela quando vai começar o texto da Misericórdia, da Santa Chaga, 3 horas da tarde, eu ouço todos os dias.
0: Tá certo.
2: E quando não é pelo rádio, é pela essa rádio 104, é pelo canal 329 na Parabólica Digital.
0: Opa, tá vendo aí, eu falava que nós precisamos inclusive manter o sinal da TV na Parabólica Digital. Daí que eu fazia o apelo da doação mensal. Diga lá, Paulo.
2: Ô padre, primeiramente eu quero dizer que é um milagre já, eu estava ligando para o senhor. A primeira vez que eu ligo para o programa, é a primeira vez, é a primeira tentativa e eu consegui.
0: Louvado seja Deus, hoje é seu dia.
2: Eu estou um pouco nervoso, porque é a primeira vez de falar assim diretamente com o senhor.
0: Vai lá, meu querido, estamos.

0: todos em casa, padre, fique tranquilo.
1: Eu vou fazer 40 anos agora, dia 5 de agosto.
0: E parabéns, a antecipado.
1: Há 15 anos, vai fazer 15 anos agora em outubro de 2011. Eu estava de moto e fui acometido, tentativa de assalto.
0: Oh, Jesus.
1: E levei 3 tiros na árvore de arma de fogo.
0: Misericórdia.
1: Mas, pelo milagre de Jesus, eu sobrevivi. Hoje estou paraplégico.
0: Entendo.
1: Mas foi a dificuldade, foi que eu não conseguia sentar, não conseguia fazer nada. Não conseguia nem sentar numa cama, na beirada de uma cama, para fazer nada. Hoje em dia eu consigo, tenho equilíbrio de tronco. Hoje eu estou sentado na cama aqui.
0: Sim.
1: Minha cadeira de roda está aqui. Mas hoje, graças a Deus, eu varro casa, eu ajudo a mulher, passo pano na casa. Não tenho a deficiência do corpo, não é a deficiência do restante do corpo. Eu faço,
0: entendi,
1: tudo, graças a Deus.
0: Que bom.
1: Enfim, padre, eu quero pedir oração, porque durante esse tempo eu venho, né, tava jogando nesse negócio de maquininha.
0: Ah.
1: Mas eu já parei, porque eu...
0: Você largou?
1: Larguei essa semana, muito recente, padre. Muito recente, mas nada sem, pra Deus, é impossível.
0: Sim.
1: E eu quero pedir oração para a libertação desse vício.
0: Tá.
1: E eu prometo aqui, ao vivo no programa, e eu prometo a Jesus que eu não jogarei mais.
0: Amém. Amém, filho.
1: E o dinheiro que eu vou gastaria no jogo, eu quero continuar a pagar todo mês a essa obra, evangelizar, onde eu sou sócio também.
0: Amém. Muito obrigado. E que bom que você tomou essa consciência, Paulo. Deus seja louvado, apesar de tudo que lhe aconteceu, que você está começando e consegue ajudar em casa, consegue ter uma certa autonomia. Diga comigo, obrigado, Jesus.
1: Obrigado, Jesus.
0: Pela graça recebida.
1: Pela graça. Eu queria dar também um testemunho, né, que já foi esse. E
0: então espere depois do intervalo. Depois do intervalo, nós voltamos.
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0: Queridos filhos e filhas, nós vamos para a leitura orante, mas eu estou com Paulo de Propiá, Sergipe. Paulo, então você deu esse testemunho e aí eu estava me despedindo, você disse que queria pedir oração, é isto?
1: Isso, eu queria pedir oração por mim, pela minha saúde.
0: Tá.
1: E pela saúde da minha companheira Maria Aparecida, que ela tem problema de hérnia de disco.
0: Tá bom.
1: E eu queria pedir um presente, padre.
0: Por favor.
1: Já que eu vou completar. Eu queria pedir, se pudesse, uma imagem de Jesus da Santa Chagas e um terço, se não for pedir muito.
0: Tá bom. Vou conceder sim, filha. A gente não consegue mandar para todos, né? Você pode imaginar. Mas certamente mandarei para você um terço e mandarei uma imagem de Jesus das Santas Chagas. Mas para tanto, fique na linha para pegar o seu endereço. Agora eu gostaria de dizer assim a você, filho. Você diz que essa semana parou de jogar. Nós sabemos que somos frágeis. Então aconselho você. Já o fiz uma vez a uma pessoa e isso serve para todos. Filho, bloqueie seu celular para jogos. Tire. Filho, só um minutinho. Tire o aplicativo. Bloqueie o seu CNPJ. Existe como fazer isso, o seu CNPJ, seu CPF. Bloqueie para que você, numa recaída, não tenha perto de você as ferramentas para fazer isso, porque pode vir à vontade, entendeu?
1: Eu sei disso.
0: Você vai apagar?
1: Não, eu já apaguei, não tenho aplicativo nenhum, padre, e eu posso ser que a palavra, às vezes, a pessoa imagina que a palavra não vale, mas eu dou a minha palavra que eu não jogo mais esse jogo.
0: Que o Senhor confirme esse propósito, filho. Deus abençoe. Então fique na linha que eu vou mandar o terço e vou mandar a imagem de Jesus das Santas Chagas. Paulo de Propiá, Sergipe, Parabólica Digital, canal 322. Ele se referiu à Rádio Cultura FM de Aracaju, Padre Marcelo Conceição, Bispo de Propiá, Dom Jorge Luiz Amaral Muniz. Filhos amados e povo querido, nós vamos para a leitura orante. E digo para você, se você tem gostado da leitura orante, ligue, mande o seu áudio para mim, 41-3221-6060. Escute.
2: Aqui quem fala é Lucimar Barros de Souza, da cidade de Itaperuna, estado do Rio de Janeiro. Vim aqui falar da leitura orante de hoje, do dia 25/7. Do versículo 4, 1 Coríntios, que fala sobre o hino ao amor.
0: Isso,
2: quem
0: ficamos
2: ama,
0: três dias.
2: E bondoso, e suporta tudo com fé, esperança e paciência. Porque a paciência, Padre Manzotti, é ter compreensão. A bondade é uma virtude de ser bom, né? É fazer sempre o bem, o amor acima de tudo, né?
0: Isso.
2: O amor de Deus para conosco.
0: Amém.
2: Sabe, Padre Manzotti, eu assisto ao seu e bondoso e suporta tudo com fé, esperança e paciência. Porque a paciência, Padre Manzotti, é ter compreensão. A bondade é uma virtude de ser bom, né? É fazer sempre o bem, o amor acima de tudo, né?
0: Isso.
2: O amor de Deus para conosco.
0: Amém.
2: Sabe, Padre Manzotti, eu assisto ao e bondoso e suporta tudo com fé, esperança e paciência. Porque a paciência, Padre Manzotti, é ter compreensão. A bondade é uma virtude de ser bom, né? É fazer sempre o bem, o amor acima de tudo, né?
0: Isso.
2: O amor de Deus para conosco.
0: Amém.
2: Sabe, Padre Manzotti, eu assisto ao e bondoso e suporta tudo com fé, esperança e paciência. Porque a paciência, Padre Manzotti,

0: é ter compreensão. A bondade é uma virtude de ser bom, né? É fazer sempre o bem, o amor acima de tudo, né? Isso. O amor de Deus para conosco. Amém. Sabe, Padre Manzotti, eu assisto e bondoso e suporta tudo com fé, esperança e paciência. Porque a paciência, Padre Manzotti, é ter compreensão. A bondade é uma virtude de ser bom, né? É fazer sempre o bem, o amor acima de tudo, né? Isso. O amor de Deus para conosco. Amém. Sabe, Padre Manzotti, eu assisto ao seu...
1: Esforcem-se para ter amor. Amor é um esforço. Amor é um empenho. Amor é dedicação. Amor é um querer. Amar é decisão. Não, padre, amor é sentimento, amor é... Isso é paixonite. Amor é paixão. Ai, não, então não é amor. Esforcem-se por amar. Procure também ter dons espirituais. Agora você já sabe quais são, né? Expliquei. Especialmente o de anunciar a mensagem de Deus. Quem fala em línguas estranhas, fala a Deus e não às pessoas, pois ninguém o entende. Pelo poder do Espírito Santo, ele diz verdades secretas. Porém, quem anuncia a mensagem de Deus, fala para as pessoas ajudando-as e dando-lhes coragem e consolo. Quem fala línguas estranhas ajuda somente a si mesmo. Mas quem anuncia a mensagem de Deus ajuda a igreja toda. Padre, o que é esse línguas estranhas e falar em línguas? É só voltar, vai lá no YouTube, Padre Manzotti, e pega a leitura orante de Atos dos Apóstolos, Primeiro Coríntios, capítulo 12, eu expliquei uma semana passada. Então, a palavra hoje fala, esforcem-se por ter amor. Você escutou? Dedicação, amar é decisão. Vou dizer de novo, para quem está sempre sedento aos ventos do humor. Não, amar é decisão. Continuemos, versículo 12. Por isso, já que vocês estão com tanta vontade de ter esses dons do Espírito, procurem, acima de tudo, ter os dons que fazem com que a igreja cresça espiritualmente. Portanto, quem fala em língua estranha deve orar pedindo a Deus que lhe dê o dom de interpretar em línguas estranhas. Porque se orar em línguas estranhas, o meu espírito de fato está orando, mas a minha inteligência não tomará parte nisso. O que vou fazer então? Vou orar com o meu espírito, mas também vou orar com a minha inteligência. Vou cantar com o meu espírito, mas também cantar com a minha inteligência. Se você dá graças a Deus em línguas estranhas, como é que uma pessoa simples que estiver na reunião poderá dizer amém a oração de agradecimento que você fez? Ela não vai conseguir entender nada do que você está dizendo. Mesmo que a sua oração seja muito boa, essa pessoa não receberá nenhuma ajuda. Eu agradeço a Deus porque falo em línguas estranhas, muito mais do que vocês. Paulo dizendo isso. Aquilo que eu falava, explicava sobre os dons carismáticos, você lembra? Perdi, padre, vai lá e busque, eu não vou voltar atrás. Eu expliquei os dons de línguas estranhas, falar em línguas, discernimento no espírito, anúncio da palavra, profecia, curas.

0: Eu agradeço a Deus, porque falo em línguas estranhas, muito mais do que vocês. Porém, nas reuniões da igreja, prefiro dizer 5 palavras que possam ser entendidas, para assim ensinar os outros, do que dizer milhares de palavras em línguas estranhas. Eu vou para o intervalo e eu volto já. Volte comigo.
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0: queridos filhos e filhas, então fica a leitura orante de hoje. Vou citar 1 Coríntios, você pode ler depois sozinho. Capítulo 14, do versículo 1:4, 12:25. E se por acaso você perguntar do que está falando Paulo sobre esses dons, você vai no YouTube Padre Manzotti e semana passada, exatamente semana passada, eu estou mostrando ali na leitura orante, dons carismáticos, tanto a partir do versículo 1, 2, 3, 4, dons carismáticos. E lá eu faço um resumo, de forma resumida, é rádio, mas eu explico e dou pistas de compreensão sobre estes dons carismáticos, que são dons para a igreja, sempre naquela linha que Paulo diz hoje, para o anúncio do evangelho, para edificação das almas, numa atitude de serviço e para o crescimento da igreja. Portanto, esta foi a leitura orante da palavra de Deus. 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Repito pela necessidade. Sônia, que a paz de Jesus esteja com você.
1: Bom dia, padre, sua bênção.
0: Deus abençoe, Sônia. Você fala de onde?
1: Balneário Camboriú, Santa Catarina.
0: Como é que você me acompanha ali?
1: Pelo celular, padre, a rádio, mas pelo celular eu ouço.
0: Tá certo. Diga lá, filha, tem a rádio ali de Divino Oleiro, não é verdade? Uhum. Tá bom. Sim. Mas acompanha pelo celular, diga lá.
1: Ô padre, eu quero te pedir, por favor, que o senhor faça uma oração para minha mãe, porque eu tenho certeza que ela está te ouvindo. Ela é muito devota, muito fiel, ela reza 24 horas por dia.
0: Certo.
1: E ela fez uma cirurgia faz uns 12 dias, mais ou menos, do coração. Foi muito tribulação. E ela, assim, ela sempre tem uma aprovação, padre. Ela sempre está nos pés de Deus e sempre tem uma aprovação. Ela saiu, né, do hospital e, padre, ela sente dor, né, devido à cirurgia, desencadeou a diabetes, o colesterol está alto e ela sente muita dor do lado da coluna, da coluna aqui, sabe? Hoje mesmo falei com ela de manhã e ela reclamando dessa dor. E eu queria que o senhor orasse por ela, porque eu não sei se a minha fé está sendo suficiente.
0: Nós vamos rezar. Me diga o nome dela, por favor.
1: Servita de Fátima.
0: Perdão, Azevedo. Não consegui ouvir o primeiro nome.
1: Vita, padre.
0: Vita.
1: V-I-T-A. Tá. Isso, Vita de Fátima Azevedo Bento. Ela mora no Paraná, em Vaiporã.
0: Tá bom.
1: E, padre, assim, desencadeou a diarreia nela também, que já faz 5 dias que não passa.
0: Entendi. Vamos rezar agora. Vamos rezar agora. Senhor Jesus, pelas tuas santas chagas, dolorosas e gloriosas, nós queremos pedir, Senhor, por todos os doentes, mas de modo particular pela dona Vita, que está nos acompanhando agora. Toca, Senhor, com teu amor. Vá até onde ela estiver. Ela que está numa pós-cirurgia, está com problemas de diabetes, com diarreia. Onde isso está se manifestando, Senhor? Curaia. Senhor Deus, passaste pelo mundo fazendo bem, curando a tantos. Cura esta mulher e que ela possa, no seu tempo, testemunhar para todo mundo que Jesus das Santas Chagas a tocou, a curou. Curou da doença, da cirurgia, mas curou de todos estes outros males. Assim como rezamos pela dona Vita, rezamos por todos os doentes agora. Eu peço, intercessores, venham comigo. Se algum padre está acompanhando, reze comigo. Senhor, pessoas que ninguém reza, por quem ninguém reza, nem a família. Este doente nós colocamos na tua infinita misericórdia, Senhor. Derrama uma gota do seu preciosíssimo sangue sobre esta cirurgia, os pontos da cirurgia, sobre esta inflamação, diminuindo, Senhor, este estado inflamativo. Por esse problema, Senhor, que esta pessoa está carregando, nós te louvaremos, Senhor, e proclamaremos a tua graça. Amém. Sônia, sua mãe começa a melhora agora, em nome de Jesus. Que Deus abençoe Sônia, Balneário Camboriú, Santa Catarina. Acompanha pelo aplicativo, lá temos a Rádio Divino Oleiro, diretor Ariel, Dom Wilson Tadeu Jonque, de Florianópolis. Amado povo de Deus, hoje é terça-feira e eu gostaria de lembrar: torne-se um mensageiro, uma mensageira da Capelinha de Jesus das Santas Chagas, 0800 410 6060. Torne-se um mensageiro. Quero mostrar as fotos. Maria Aparecida Machado, de Juiz de Fora, meu abraço ao povo querido de Juiz de Fora. Nelizan Gomes da Silva, de Olinda, Pernambuco, minha saudação. Gislaine da Silva, Ribeirão Claro, Paraná. Cleusa Feliciano, Campo Novo do Parecis, Mato Grosso. Maria de Melo, do Rio de Janeiro, meu abraço. Vanessa de Freitas Maia, Passagem, Rio Grande do Norte. Christian Sexicuc, de Canoinhas, Santa Catarina. Cláudia Souza Marques, de Cacoal, Rondônia. Edileuza da Silva de Souza, Presidente Prudente, São Paulo. E Rosa Gomes da Silva, de Santa Inês, Paraíba. Louvado seja Deus, querido povo de Deus. Louvado seja Deus por essas fotos mandadas. E dizendo a você: torne-se um líder mensageiro da Capelinha hoje. Aqueles que trabalham por Jesus geralmente são muito abençoados, porque o Senhor é generoso com quem trabalha. Olha que imagem linda que você está vendo aí, lá na zona rural, na procissão. Torne-se um mensageiro hoje. Você recebeu uma graça de Jesus das Santas Chagas? Torne-se um mensageiro da Capelinha. Agora, não deixa o inimigo tirar esse bom propósito depois. Agora, ligue agora, 0800 410 6060. Ou agora, mande um WhatsApp, 41 3221 6060. O inimigo vai tirar essa boa vontade. Então toma a decisão agora. Eu volto já, volte comigo.
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filhos e filhas. Hoje, aniversário de Dom Henrique Aparecido de Lima, da Diocese de Dourados, Mato Grosso do Sul, minha saudação. Criativa FM de Capitólio, Minas Gerais, Mega FM, Jaguapitã, Paraná. TV Evangelizar, canal 41.1, Imperatriz, Maranhão. E TV Evangelizar, canal 50.1, de Guarujá, São Paulo. 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Filhos amados, hoje, às 5 horas da tarde, tem a catequese dentro da série Fortalecer na Fé. E eu falarei sobre como deixar os dons do Espírito Santo germinar em você. Nós estamos falando dos dons carismáticos. Então, a

A catequese de hoje é sobre o Espírito Santo, como deixar que ele germine em você, Padre Manzotti Oficial. E, dada a grande demanda, eu preciso pela terceira vez pedir. E eu gostaria muito de que a

0: 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E agora, vamos para a novena do preciosíssimo sangue de Jesus.
1: Quem poderá resistir?
0: Hoje, oitavo dia, e faço do Jornal do Evangelizador para estimular você a ler. Lava-me, Senhor, com teu sangue, sangue precioso. Derrama o sangue de tuas santas chagas, mãos, pés, do seu lado aberto. Lava-me com teu sangue por inteiro, corpo, alma, espírito. Envolve com teu sangue a minha mente, o meu coração, a minha vontade, os meus sentimentos. Estou pedindo, derrama o teu preciosíssimo sangue sobre toda a minha pessoa. Senhor Jesus, que o teu sangue seja minha defesa, minha fortaleza, minha guarda, e que nada do maligno possa atingir a mim e a minha família. Pelo poder do teu preciosíssimo sangue derramado sobre mim e sobre todos os que agora apresento em oração, diga os nomes. Senhor Jesus, que derramastes teu sangue precioso em remissão dos nossos pecados, humildemente peço essa graça que tanto necessito. Esta graça que tanto necessito. Agradecemos, Jesus, por teu sangue e por tua vida, dando graças por termos sido salvos e sermos preservados de todo mal. Damos graças pela redenção obtida pelo teu sangue. Com autoridade, diga: a minha defesa é o sangue de Jesus. A minha proteção é o sangue de Jesus. A minha cura é o sangue de Jesus. A minha fortaleza é o sangue de Jesus. Diante do teu sangue, Jesus, o inimigo é repelido e foge. Todo joelho se dobra nos céus, na terra e nos infernos, porque este sangue tem poder. O Senhor esteja convosco. Ele está no meio de nós. Abençoai, Senhor, a água, a roupa dos enfermos, as fotos de família, os remédios, por intercessão de Nossa Senhora do Carmo, São Pio de Pietrelcina, nos méritos das Santas Chagas, Pai, Filho e Espírito Santo. Amém. 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
1: 11 horas e 3 minutos. Bom dia, Roberto Oliveira.
2: Bom dia, Pri Bahia. Bom dia a você, amigo ouvinte da Rádio Catedral. Terça-feira, 28 de julho de 2026. Confira os destaques de hoje. Sínodo, publicado subsídio, fazer memória para as assembleias das igrejas locais em 2027.
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2: 11 horas 4 minutos.
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1: A Secretaria-Geral do Sínodo divulgou o documento que oferece aos bispos e às equipes sinodais critérios e indicações práticas para a preparação e realização de sua Assembleia de Avaliação, agendada para o primeiro semestre de 2027, que conclui essa etapa sobre a sinodalidade.
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5: A Secretaria-Geral do Sínodo publicou nesta segunda-feira, 27 de julho, o subsídio intitulado Fazer Memória, acompanhar a preparação da Assembleia de Avaliação da Igreja Local. Disponível em vários idiomas no site sinod.va, o documento visa orientar as igrejas locais, dioceses e eparquias, as dioceses das igrejas católicas orientais, na preparação e celebração de sua Assembleia de Avaliação, agendada para o primeiro semestre de 2027, auge da fase denominada Fazer Memória. Avaliar não é um exercício técnico, mas uma experiência de gratidão e verdade, explica o secretário-geral do Sínodo, cardeal Mário Grech. Fazer memória significa reconhecer o que o Senhor realizou na caminhada de nossas comunidades e deixar-se guiar rumo aos passos sucessivos. É assim que uma igreja se torna cada vez mais capaz de conversão. Nas escrituras, esclarece o comunicado que acompanha o documento, fazer memória não significa olhar para o passado, mas sim reconhecer a ação de Deus na história para discernir o presente e abrir-se ao futuro. Nesse sentido, as notas convidam cada igreja local a reler com gratidão e sinceridade o caminho empreendido na fase de implementação do sínodo para reconhecer os frutos que amadureceram e os próximos passos para os quais é chamada. O documento segue os passos dos textos de referência do percurso sinodal, como o documento final, as diretrizes para a fase de implementação e rumo às assembleias 2027-2028, dos quais constitui o acompanhamento operacional para a etapa local. Dirigidas principalmente aos bispos e eparcas responsáveis pelo processo e às equipes sinodais que o animam, as notas não propõem um modelo a ser aplicado, mas sugerem um possível caminho a seguir, apresentando questões, critérios e algumas indicações práticas a serem adaptadas a cada contexto local. Elas ecoam a orientação do Papa Leão XIV. A sinodalidade, explicou ele no discurso de encerramento dos trabalhos do Consistório Extraordinário de 26 e 27 de junho de 2026, é um estilo espiritual. Nasce do encontro, cresce pela escuta e amadurece pelo discernimento. O documento está dividido em duas partes estreitamente ligadas. A primeira acompanha a elaboração do relatório narrativo, o texto no qual uma igreja local relata o caminho percorrido, fruto de uma releitura espiritual em três partes: reunir memórias, reconhecer e ouvir os sinais e compreender os processos de transformação, interpretados através das três conversões indicadas no documento final: relações, processos eclesiais e laços. A segunda parte acompanha a preparação e a realização da Assembleia de Avaliação, convocada pelo Bispo como uma experiência profundamente espiritual, da qual emergiram um relatório narrativo em sua forma definitiva e uma carta às outras igrejas. Esta última baseia-se nas Litere Communionis, as cartas de comunhão, com as quais, na Igreja Antiga, cada comunidade dava testemunho de sua fé às outras. O relatório narrativo e a carta representam a contribuição que cada igreja local oferece à caminhada comum de toda a igreja no espírito da troca de dons. Validados pelo bispo, serão encaminhados à equipe sinodal nacional ou regional e compartilhados com a Secretaria-Geral do Sínodo até 30 de junho de 2027. As assembleias de avaliação das dioceses e eparquias abrem um itinerário mais amplo. A estas seguirão, no segundo semestre de 2027, as assembleias das conferências episcopais e das estruturas hierárquicas das igrejas católicas orientais. Nos primeiros 4 meses de 2028, as assembleias continentais. E, por fim, em outubro de 2028, a Assembleia Eclesial no Vaticano, concluindo o processo de implementação do Sínodo 2021-2028.
0: Do dia.
1: Hoje a igreja celebra Santo Irineu de Lyon.
2: Nascido na Ásia Menor, ele foi discípulo de São Policarpo, que conviveu diretamente com o apóstolo João Evangelista. Ao ser ordenado por São Policarpo, Irineu foi para a França e assumiu várias funções de serviço à igreja. Ele deu importante contribuição à Igreja do Oriente, quando foi em missão de paz para um diálogo com o Papa Eleutério sobre a falta de unidade na data da celebração da Páscoa, pois o Oriente corria ao risco de excomunhão. Sendo fiel ao significado do próprio nome, portador da paz, ele foi bem sucedido na missão. Ao voltar, soube da morte do bispo Potino e foi escolhido para sucessor no episcopado de Lyon. Erudito, simples, orante e zeloso bispo, Santo Irineu escreveu contra os hereges, sobre a sucessão apostólica e muitos dos

0: dados que hoje nós temos a respeito da igreja, da história da igreja no século II. Ocupou-se da evangelização e combateu a heresia que proliferavam nos primeiros tempos. Este grande bispo morreu mártir em 28 de junho de 202, na perseguição do imperador Severo. Ele foi declarado doutor da igreja pelo Papa Francisco em 21 de janeiro de 2022.
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0: 11 horas e 11 minutos a seguir. 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Padre Rafael fala com a gente sobre a experiência no 9º Encontro Nacional da PASCOM.
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0: 11 horas, 11 minutos.
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2: A comunicação a serviço da cultura do encontro que favoreça a vida humana, um instrumento constante de evangelização. Essa foi a inspiração que ficou do 9º Encontro Nacional da Pastoral da Comunicação.
0: A Arquidiocese de Juiz de Fora esteve representada no evento realizado entre 24 e 26 de julho no Centro de Eventos Padre Vitor Coelho de Almeida, no Santuário Nacional de Nossa Senhora Aparecida, em Aparecida, São Paulo. O tema que conduziu as reflexões foi Evangelização em Movimento, a dimensão pastoral da comunicação. O padre Rafael Nascimento, do Departamento de Comunicação da Cúria Arquidiocesana, fala sobre a experiência de ouvir experiências e trocar ideias com pessoas de todo o Brasil.
3: Tive a alegria de participar do 9º Encontro Nacional da PASCOM, a Pastoral da Comunicação, que foi realizado no Santuário Nacional de Aparecida, e foi um encontro histórico, né? Reunimos ali mais de 1.500 pessoas que estão envolvidas com o trabalho pastoral em comunicar o evangelho, em comunicar a vida da igreja e também, né, levar a boa nova àqueles que mais precisam. Foram dias de oração, de formação, de muita partilha, de muito aprendizado, né? Reafirmando aquilo que é a missão da igreja, que é comunicar o evangelho. E a comunicação também tendo em vista o seu caráter missionário pastoral, né? O encontro destacou que a comunicação ela deve ser cada vez mais evangelizadora, sinodal, caminhando junto com a igreja, né? Com as nossas comunidades também inspirada pelo evangelho, fortalecendo os quatro pilares, né? Da PASCOM, os quatro eixos fundamentais, que é a espiritualidade, a formação, a articulação e também a produção. Foi muito, muito enriquecedor ouvir palestras, testemunhos, experiências de todo o Brasil, principalmente diante dos desafios, né, da comunicação digital, inteligência artificial, as novas tecnologias.
0: Padre Rafael Nascimento reforça que evangelização é a base para todo o trabalho realizado pelos pasconeiros e pelas pasconeiras e comunicadores, independente de onde atuem. Segundo ele, o propósito foi reforçado pelas palavras do prefeito do Dicastério para a Comunicação, Paulo Rufini. Comunicação deve favorecer a vida humana.
3: É, o que ficou, assim, relevante para mim, que mais do que a técnica, né? A técnica é importante, seja na produção de rádio, de artes, de design, de edição de vídeo, isso tudo é importante. Mas acima dela, ou melhor, antes dela, a técnica ela só faz sentido quando ela está a serviço da pessoa humana e também da evangelização, né? O dado da pastoral, ele vem antes, né? A evangelização vem antes. A partir do momento que nós temos clareza, né, da evangelização, do conteúdo da missão, qual técnica, né, qual forma, qual meio que nós iremos utilizar. Nós tivemos a presença, né, tão relevante de Paulo Rufino. Ele é prefeito do Dicastério para a Comunicação no Vaticano, e ele trouxe para nós, né, a beleza da comunicação, a beleza de evangelizar, nos fazendo entender, né, refletir que a comunicação ela está a serviço da união das pessoas, de uma cultura do encontro, de uma cultura que favoreça a vida.
0: Padre Rafael comenta as inspirações que ficaram de tudo que ouviu e aprendeu durante os 3 dias de encontro e que ele quer trazer para a atuação na nossa igreja particular.
3: Eu volto para nossa arquidiocese com o coração ardendo, né, com o coração desejoso de colocar em prática, de transmitir, né, para os irmãos e irmãs pasconeiros e pasconeiras da nossa igreja, aquilo que nós aprendemos lá. Comunicar o evangelho tem a ver com proximidade, com escuta, com testemunho, né? Não é só sobre transmitir informações ou produzir conteúdo, né? Somos chamados a levar esperança, construir comunhão e fazer com que cada pessoa, né, se encontre com Cristo, né? Faça uma experiência com seu rosto misericordioso, amoroso. Agradeço, né, a nossa arquidiocese pela oportunidade de representá-la neste encontro. Tivemos mais pasconeiros que estavam conosco e foi uma oportunidade relevante, né? Com certeza daqui para frente nós possamos ter um novo direcionamento, um novo caminho sobre a nossa ação evangelizadora, principalmente em relação à pastoral da comunicação.
0: Padre Rafael Nascimento deixa o convite para que todos que se sintam chamados procurarem as paróquias e contribuírem nas pastorais de comunicação.
3: Você que é pasconeiro, pasconeira, você tem um trabalho relevante. Você que nos assiste na Rádio Catedral, você é convidado a comunicar o evangelho, né? A levar, a transmitir aquilo que Jesus nos deixou, que é o nosso tesouro. Cada um, cada uma possa também abraçar esta proposta, essa ideia na sua paróquia, na sua comunidade, nos lugares onde não temos Pascom ainda. Favorecermos, né, a sua fundação, seu início, os lugares onde já se tem a Pascom, mas agregar mais valor, mais conhecimento, mais formação, mais espiritualidade para juntos, né, ajudar no reino de Deus, ajudar com que ele cresça e se difunda e chegue aos corações aqueles que mais precisam.
2: Quem tiver vontade de visitar o Santuário de Aparecida, uma caravana vai sair de Juiz de Fora em agosto para 3 dias de viagem.
0: A viagem começa no dia 21 de agosto e o retorno está marcado para o dia 23. Quem está organizando é o Jackson Lady Paula, o Jack do Terço dos Homens da Catedral. E ele mandou um áudio explicando como que os interessados devem fazer para reservar uma vaga na viagem.
4: Estamos com a caravana para o Santuário de Aparecida nos dias 21, 22 e 23 de agosto. Nesta caravana iremos contemplar em todas as estações do Rosário. Todos estão convidados. É uma pousada com direito a 5 refeições. Nós iremos sair às 21 horas e o retorno no domingo às 14h30. 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Abençoado final de semana para todos.
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0: 11h19.
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0: Hoje é dia do agricultor, por isso a gente pediu ao Padre Domício uma mensagem a todos e todas que trabalham no trato do campo. Vamos ouvir.
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0: 11h19.
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0: Hoje é dia do agricultor. Por isso, a gente pediu ao Padre Domício uma mensagem a todos e todas que trabalham no trato do campo. Vamos ouvir.
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0: 11h19.
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0: Hoje é dia do agricultor. Por isso, a gente pediu ao Padre Domício uma mensagem a todos e todas que trabalham no trato do campo. Vamos ouvir.

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3: 11h23, estamos chegando ao final do nosso programa Manhã de Bênçãos. Antes, um abraço para o Jefferson, a Maria e a Luciane, lá do restaurante Braseiro da Via, estão acompanhando a nossa programação. Um excelente dia para vocês, abençoada terça-feira e obrigada pela escuta e pela companhia. Assim, chegamos ao final. Um abraço aqui também para ele. Valtencir Miroto encaminhou algumas fotos aqui pra gente, lindíssimas, de rosa que ele colheu no jardim dele, também de orquídea. Um abraço para você, Valtencir. Agora sim, chegamos ao final do nosso programa Manhã de Bênçãos, que tem o oferecimento do Sacolão da Economia, que há mais de 30 anos atende com tradição e qualidade. 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Continue ligado, o nosso programa está terminando, mas daqui a pouquinho tem Encontro com Deus com Padre Expedito. A gente volta a se falar amanhã bem cedo. Abraço de urso e até mais. Bye!

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hoje estou impossibilitado de fazer o programa Encontro com Deus ao vivo. Por isso, vocês vão ficar nos próximos momentos com as músicas muito bem escolhidas pela Pri Bahia. No final, eu vou enviar uma bênção especial para todos.

Bom dia, Tribahia. Bom dia, queridos irmãos e queridas irmãs. Vocês que agora estão sintonizados na Rádio Catedral FM. Eu, Padre Expedito

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Isaías 55. Porque os meus pensamentos não são os vossos pensamentos, nem são os vossos caminhos os meus caminhos, diz o Senhor. Porque como os céus são mais altos do que a terra, deste modo são os meus caminhos mais altos do que os vossos caminhos, e os meus pensamentos são maiores do que os vossos pensamentos. Não existe nada mais extraordinário na vida do que descobrir que existe um Deus no céu que se importa comigo e com você. Entre milhares de verdades que são passageiras, uma é para sempre. E conforme Jesus disse, tudo vai passar, mas a minha palavra jamais irá passar. E a verdade que está sobre mim e sobre você é que nós somos amados, amados por Jesus de maneira sobrenatural. E por mais que você seja criativo, por mais que você seja inteligente, os seus planos são pequenos demais perto daquilo que Deus tem para você. Os nossos planos são pequenos, os nossos planos são frágeis, mas os planos do Senhor são extraordinários. Os planos do Senhor são maiores do que os nossos. Os planos do Senhor vão além da nossa capacidade. Por isso, a minha palavra sobre você aqui nesse lugar é: coloque o pé

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1: Nós estamos chegando ao final do programa Encontro com Deus e eu, Padre Expedito, quero neste momento abençoar a água e a refeição antes de dar a bênção final. Oremos. Senhor Deus Todo-Poderoso, fonte e origem de toda a vida, abençoai esta água que vamos usar, confiantes para implorar o perdão dos nossos pecados e alcançar a proteção da vossa graça contra toda doença e cilada do inimigo. Concedei, ó Deus, que por vossa misericórdia jorrem sempre para nós as águas da salvação, para que possamos nos aproximar de vós com o coração puro e evitar todo o perigo do corpo e da alma. Oremos. Deus Pai de bondade, abençoai este alimento que recebemos de vossas mãos. Santificai o trabalho de quem o plantou, colheu e preparou. Que ele fortaleça nossos corpos e que a partilha desta mesa nos ensine a repartir o pão com quem tem fome. Que a bênção do Deus que nos dá o pão de cada dia, a graça de Cristo, o pão descido do céu, e a unção do Espírito Santo, fonte de água viva, esteja sobre vós e sobre esta refeição, agora e sempre. Amém. Por intercessão de Nossa Senhora e de São José, desça sobre todos vocês e permaneça a bênção de Deus Todo-Poderoso, Pai, Filho e Espírito Santo. Amém. Tenhamos todos uma tarde abençoada de terça-feira. Amanhã estamos de volta às 11:30 da manhã.

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paz de nosso Senhor Jesus Cristo esteja com todos vocês. Celebração Eucarística do dia 28 de julho de 2026. Amigos ouvintes da Rádio Catedral FM em 102,3, transmitimos esta Santa Missa da Catedral Metropolitana de Juiz de Fora, dedicado a Santo Antônio, padroeiro desta arquidiocese. Estamos na 17ª semana do Tempo Comum. Hoje estamos reunidos com os pedidos que vêm dentro do nosso coração, com os pedidos que a nós foram feitos, colocados no altar de Nossa Senhora, que serão colocadas no altar do Senhor. Pelas famílias enlutadas, o nosso fraternal abraço. Sétimo dia de Pedro Paulo de Souza, Regina Fernandes, Aparecida Terezinha Martins Pinto. O mês de Ana Maria de Souza. Um ano de Francisco de Assis de Lima. Também vamos comemorar os aniversariantes: a Renata, a Yara Pereira, a Maria Aparecida Fernandes, o Walter Coelho Júnior e o Lucas Augusto Fonseca Campos. Irmãos e irmãs, a liturgia de hoje nos convida a manter o nosso coração firme em Deus, renovando a esperança a cada dia e seguindo os passos do nosso Mestre e Senhor. Celebremos com fé profunda, alegria sincera e espírito de entrega. Essa missa será celebrada por todos nós e presidida pelo Padre João Carlos.

0: habita em seu santuário, reúne os fiéis em sua casa. Ele mesmo dá vigor e força a seu povo. Boa tarde a todos.
1: Boa tarde, amigo padre.
0: Sejam todos muito bem-vindos a esta Santa Eucaristia. Nos reunimos em torno do altar do Senhor para que Ele nos conceda graça, renove nossas forças.

0: nossas e aumente o nosso espírito de santidade. Queremos acolher também os nossos irmãos que nos acompanham pela Rádio Catedral. Em espírito de unidade e comunhão, iniciemos em nome do Pai, do Filho e do Espírito Santo.
1: Amém.
0: A graça de nosso Senhor Jesus Cristo, o amor do Pai e a comunhão do Espírito Santo estejam convosco.
1: Bendito seja Deus que nos reuniu no amor de Cristo.
0: No dia em que celebramos a vitória de Cristo sobre o pecado e a morte, também nós somos convidados a morrer para o pecado e ressurgir para uma vida nova. Reconheçamo-nos necessitados da misericórdia do Pai e faça o seu exame de consciência. E confessemos os nossos pecados. Confesso a Deus Todo-Poderoso e a vós, irmãos e irmãs, que pequei muitas vezes por pensamentos e palavras, atos e omissões, por minha culpa, tão grande culpa. E peço à Virgem Maria, aos anjos e santos, e a vós, irmãos e irmãs, que rogueis por mim a Deus nosso Senhor. Deus Todo-Poderoso, tenha compaixão de nós, perdoe os nossos pecados e nos conduza à vida eterna.
1: Amém.
0: Senhor, tende piedade de nós.
1: Senhor, tende piedade de nós.
0: Cristo, tende piedade de nós.
1: Cristo, tende piedade de nós.
0: Senhor, tende piedade de nós.
1: Senhor, tende piedade de nós.
0: Oremos. Apresente a Deus a sua intenção, o seu pedido, a sua ação de graças.

0: Rezo nas intenções que cada um traz ao coração, por suas famílias e necessidades, nas intenções lidas e colocadas sobre o altar do Senhor, pedindo pelo sétimo dia de falecimento de Pedro Paulo de Souza, Regina Fernandes, Aparecida Terezinha Martins Pinto, um mês de Ana Maria de Souza, um ano de Francisco de Assis de Lima, Joaquim Presto de Castro, pelo aniversário natalício de Renata, Yara Pereira, Maria Aparecida Fernandes, Walter Coelho Júnior, Lucas Augusto Fonseca Campos, pela paz do mundo, pelo fim das guerras, pela conversão dos pecadores e almas do purgatório, pela Santa Igreja, pelas famílias, por todos os enfermos e doentes e pelo clero de Juiz de Fora que se encontra em retiro. Ó Deus, amparo dos que em vós esperam. Sem vós nada tem valor, nada é santo. Multiplicai em nós a vossa misericórdia, para que, conduzidos por vós, usemos agora de tal modo os bens temporais, que possamos aderir desde já aos bens eternos. Por nosso Senhor Jesus Cristo, vosso Filho, que é Deus, e convosco vive e reina, na unidade do Espírito Santo, por todos os séculos dos séculos.
1: Amém. Liturgia da Palavra.

Leitura do livro do profeta Jeremias. Derramem lágrimas meus olhos noite e dia sem parar, porque um grande desastre feriu a cidade, a jovem filha de meu povo, um golpe terrível e violento. Se eu sair ao campo, vejo cadáveres abatidos à espada. Se entrar na cidade, deparo com gente consumida de fome. Até os profetas e sacerdotes

0: sacerdotes andam à toa pelo país. Acaso terás rejeitado Judá inteiramente? Ou te desgostastes deveras de Sião? Porque então nos feriste tanto que não há meio para nos curarmos? Esperávamos a paz e não veio a felicidade. Contávamos com o tempo de cura e não nos restou senão consternação. Reconhecemos, Senhor, a nossa impiedade, os pecados de nossos pais, porque todos pecamos contra ti. Mas, por teu nome, não nos façais sofrer a vergonha suprema de levarmos a desonra ao trono de tua glória. Lembra-te, não quebres a tua aliança conosco. Acaso existe entre os ídolos dos povos os que podem fazer chover? Acaso podem os céus mandar-nos as águas? Não, és tu o Senhor nosso Deus, que estamos esperando. Tu realizas todas essas coisas. Palavra do Senhor.
1: Graças a Deus.

0: Salmo responsorial. Por vosso nome, a vossa glória, libertai-nos.
1: Por vosso nome e vossa glória, libertai-nos.
0: Não lembreis as nossas culpas do passado, mas venha logo sobre nós vossa bondade, pois estamos humilhados em extremo.
1: Por vosso nome e vossa glória, libertai-nos.
0: Ajudai-nos, nosso Deus e Salvador. Por vosso nome e vossa glória, libertai-nos. Por vosso nome, perdoai nossos pecados.
1: Por vosso nome e vossa glória, libertai-nos.
0: Até vós chegues o gemido dos cativos. Libertai com vosso braço poderoso os que foram condenados a morrer.
1: Por vosso nome e vossa glória, libertai-vos.
0: Quanto a nós, vosso rebanho e vosso povo, celebraremos vosso nome para sempre. De geração em geração vos louvaremos.
1: Por vosso nome e vossa glória, libertai-nos. Aclamemos ao Santo Evangelho.

discípulos aproximaram-se dele e disseram: explica-nos a parábola do joio. Jesus respondeu: aquele que semeia boa semente é o filho do homem. O campo é o mundo. A boa semente são os que pertencem ao reino. O joio são os que pertencem ao maligno. O inimigo que semeou o joio é o diabo. A colheita é o fim dos tempos. Os ceifadores são os anjos. Como o joio é recolhido e queimado ao fogo, assim também acontecerá no fim dos tempos. O Filho do Homem enviará os seus anjos, e eles retirarão do seu reino todos os que fazem outros pecar e os que praticam o mal. E depois os lançarão na fornalha de fogo. Ali haverá choro e ranger de dentes. Então os justos brilharão como o sol no reino de seu Pai. Quem tem ouvidos, ouça. Palavra da Sábia.

vosso nome e vossa glória, libertai-nos, ó Senhor. Foi o que o salmista aclamou a Deus e que nós também nessa celebração levantamos esse clamor. E de fato é importante a gente ter esta oração presente diante dos nossos olhos, pedir que pelo nome de Jesus sejamos libertos, até mesmo de situações que nós criamos ou na qual nós nos colocamos. Sabemos que o salmista, quando eleva esta oração, o povo de Israel passa por tempos de angústia, e que é a primeira leitura de hoje do profeta Jeremias. Jeremias levanta a sua oração porque ele vê que o povo de Israel está devastado, a imagem dura e crua do sofrimento, do abandono e do esquecimento de Deus pelo povo de Israel. É claro que também se sabe que o povo de Israel chega a esse ponto por causa da sua teimosia, da sua resistência e das constantes quebras da aliança com Deus. Deus, para chegar a esse instrumento do castigo, ele envia o profeta por muitas e muitas vezes, avisando e orientando a este povo para que se converta, que abandone as abominações e as profanações, que deixem de se contaminar com o culto dos falsos deuses à sua volta e aceitem a cultura destes deuses, ferindo uma aliança de amor com Deus. E quando este povo não obedece ao Senhor, Deus então envia o castigo. Nós temos escutado bastante nesses dias falar que Deus, ele é clemente, Deus é tolerante, mas Deus é justo. Deus, ele é lento na justiça, mas em algum momento ele precisa aplicá-la. Por isso ele quer a conversão do povo, para que ele não necessite de usar desta justiça. Não confundam a paciência de Deus com fraqueza. Muitos acham, esse Deus é um Deus fraco, que não age, deixa a coisa correr solta, deixa as pessoas viverem do jeito que querem, há tantas profanações e desobediências no mundo. Sim, porque Deus é tolerante e ele é clemente, ele dá tempo, ele dá prazo, mas quando ele desce a mão, ele não volta mais. Quando ele diz e decreta algo, ele também não volta mais. E por isso que nós temos que ter este cuidado, de ter essa atenção e essa vigilância com a nossa própria vida. Porque mesmo neste tempo, depois de muito castigo, alguns ainda resistem a isso. E que não é diferente nos dias de hoje. Quantas coisas e a forma como o mundo vai se conduzindo e vai caminhando, e os homens ainda insistem e temam de virar as costas para Deus de forma consciente. Deus ainda não desceu a mão da justiça, porque como diz o cardeal Sara, aqueles que dobram o joelho nas noites são aqueles que seguram a mão de Deus, que sustentam a igreja. E se Deus ainda não agiu e não fez, é porque muitos oferecem os sacrifícios, orações pela conversão da humanidade. Enquanto nós temos a Eucaristia e celebramos, e muitos celebram piedosamente, Deus segura sua mão. Portanto, nós fazemos justiça para também os outros. Não é mérito nosso, é obrigação nossa como cristãos, porque é obrigação nossa lutar pela santificação de todos. Por isso que quando a gente vem à missa, quando a gente reza, não é só em benefício próprio, é em benefício de toda a humanidade. Porque enquanto o sacrifício acontece, Deus segura a mão da justiça. Deus, ele segura para que o mundo não seja castigado como ele merece. Por isso sempre pedimos pela conversão dos pecadores, daqueles que resistem à vontade de Deus, para não acontecer os flagelos como foi com Israel.
E nós temos uma responsabilidade ainda maior, porque o povo do Antigo Testamento tinha essa relação direta com Deus e Deus corrigia-os, promovendo castigo, abandono, exílio. Nós temos um intercessor que está entre nós, que é Jesus. Ele que se coloca entre nós e o Pai. E, portanto, ele não permite, porque ele intercede ao Pai, porque, Pai, eu morri por eles. Tem misericórdia, dá um tempo, tenha compaixão deles. Mas aqueles que se negam conscientemente a este Cristo responderão de uma forma muito mais severa, porque jogaram um grande tesouro fora. Por isso que no Evangelho diz que haverá choro e ranger de dentes, porque quando vier o julgamento final, não haverá mais tempo para arrependimento, não haverá mais tempo para conversão, e aqueles que jogaram a graça fora sofrerão muito por ter desperdiçado tão grande tesouro. Evangelho desse final de semana. O homem que encontra um tesouro no campo, ele vende tudo para comprar este campo. O homem que procura pedras, pérolas preciosas, quando encontra, ele vende tudo para possuí-la. Nós temos esse tempo da graça que Deus nos confiou por meio de Jesus Cristo. E por isso que temos que cuidar e zelar. Temos que ser boas sementes neste mundo, com a oração, com a intercessão. Não rezar somente por nossas necessidades particulares, especiais, mas rezar pelo mundo e pela humanidade. Papa Leão XIV dizia, tempos a dias atrás, que a oração da intercessão é a oração de Deus, porque é o que Jesus Cristo faz diariamente na presença do Pai, intercede por nós. E quem tem essa capacidade e essa boa vontade de interceder, reza como Deus reza. E também devemos cuidar nós para não cairmos em pecado, porque como diz o Evangelho, que quando ele for separar os maus dos justos, ele diz, e daqueles que levam outros a pecar. Às vezes a gente pensa, mas eu não faço grande maldade, mas cuide para você não ser causa de pecado para o outro, com as palavras, com as atitudes, com o comportamento, induzindo o outro a pecar, formando mau juízo. Nós temos que cuidar disso, porque às vezes isso é muito comum e simplificado dentro de nós. A gente não faz grandes maus, não participa das grandes aberrações do mundo, mas no nosso cotidiano a gente às vezes pode levar o outro a pecar. Quando falamos as nossas mentiras, quando fazemos as nossas fofocas, quando nós causamos intriga, falamos do que não sabemos e induzimos o outro a errar. Evangelho de hoje, não leve o outro a pecar. Nós não podemos nos acostumar com o pecado, porque o pecado ele esfria o nosso espírito, o nosso ânimo e a nossa disposição. Por isso buscamos a Eucaristia, que é remédio da

0: abrimos o ouvido para curar-nos das nossas deficiências e encontrar um ânimo novo para buscar este reino. Que neste dia Deus nos conceda a cada um que aqui está e aqueles que nos escutam pela Rádio Catedral essa disposição de sermos intercessores junto de Deus por nós e por aqueles que mais precisam de conversão e santidade. Louvado seja nosso Senhor Jesus Cristo.
1: Para sempre seja louvado. Liturgia Eucarística.

0: irmãos e irmãs, para que o meu e o vosso sacrifício seja aceito por Deus Pai Todo-Poderoso.
1: Receba, Senhor, por tuas mãos este sacrifício para a glória do seu nome, para o nosso bem e de toda a sua santa igreja.
0: Aceitai, Senhor, nós vos pedimos, os dons que recebemos de vossa generosidade, e agora vos apresentamos, para que estes santos mistérios, pelo poder da vossa graça, nos santifiquem na vida presente e nos conduzam à felicidade eterna, por Cristo nosso Senhor.
1: Amém.
0: O Senhor esteja convosco.
1: Ele está no meio de nós.
0: Corações ao alto.
1: O nosso coração está em Deus.
0: Demos graças ao Senhor nosso Deus.
1: É nosso dever e nossa salvação.
0: Na verdade, é digno e justo. É nosso dever e salvação dar-vos graças, sempre e em todo lugar. Senhor Pai Santo,

colaborar pelo trabalho de cada dia na obra da criação, e lhe dais o vosso Espírito, para que seja artífice da justiça e da paz, em Cristo o homem novo. Por isso, vos louvamos com os anjos e todos os santos, cantando alegremente a uma só voz.

0: Santificai, pois, estes dons, derramando sobre eles o vosso Espírito, a fim de que se tornem para nós o corpo e o sangue de nosso Senhor Jesus Cristo.
1: Enviai o vosso Espírito Santo,
0: estando para ser entregue e abraçando livremente a paixão, Jesus tomou o pão, pronunciou a bênção de ação de graças, partiu e deu a seus discípulos, dizendo: tomai todos e comei, isto é o meu corpo que será

Do mesmo modo, no fim da ceia, ele tomou o cálice em suas mãos e, dando graças novamente, o entregou a seus discípulos, dizendo: tomai todos e bebei. Este é o cálice do meu sangue, o sangue da nova e eterna aliança, que será derramado por vós e por todos, para a remissão dos pecados. Fazei isto em memória de mim.

0: Celebrando, pois, o memorial da morte e ressurreição do vosso Filho, nós vos oferecemos ao Pai o pão da vida e o cálice da salvação, e vos agradecemos porque nos tornastes dignos de estar aqui na vossa presença e vos servir.
1: Aceitai, ó Senhor, a nossa oferta.
0: Suplicantes vos pedimos que, participando do corpo e sangue de Cristo, sejamos reunidos pelo Espírito Santo num só corpo.
1: O Espírito...

0: cruzona num só corpo.
1: Lembrai-vos, ó Pai, da vossa igreja que se faz presente pelo mundo inteiro. Que ela cresça na caridade, em comunhão com o Papa Leão XIV, com o nosso arcebispo Dom Marco Aurélio, os bispos do mundo inteiro, os presbíteros, os diáconos e todos os ministros do vosso povo.
0: Lembrai-vos, ó Pai, da vossa igreja.
1: Lembrai-vos também, na vossa misericórdia, dos nossos irmãos e irmãs que adormeceram na esperança da ressurreição, os bispos do mundo inteiro, os presbíteros, os diáconos e todos os ministros do vosso povo.
0: Lembrai-vos, ó Pai, da vossa igreja.
1: Lembrai-vos também, na vossa misericórdia, dos nossos irmãos e irmãs que adormeceram na esperança da ressurreição, Rezinha Martins Pinto, Ana Maria de Souza, os diáconos e todos os ministros do vosso povo.
0: Lembrai-vos, ó Pai, da vossa igreja.
1: Lembrai-vos também, na vossa misericórdia, dos nossos irmãos e irmãs que adormeceram na esperança da ressurreição, Rezinha Martins Pinto, Ana

0: as nossas ofensas, assim como nós perdoamos a quem nos tem ofendido. E não nos deixeis cair em tentação, mas livrai-nos do mal.
1: Livrai-nos de todos os males, ó Pai, e dai-nos hoje a vossa paz. Ajudados pela vossa misericórdia, sejamos sempre livres do pecado e protegidos de todos os perigos, enquanto aguardamos a feliz esperança e a vinda do nosso Salvador Jesus Cristo.
0: Vosso é o reino, o poder e a glória para sempre.
1: Senhor Jesus Cristo, dissestes aos vossos apóstolos: eu vos deixo a paz, eu vos dou a minha paz. Não lhes os nossos pecados, mas a fé que anima a vossa igreja. Dai-lhe segundo o vosso desejo a paz e a unidade. Vós que sois Deus com o Pai e o Espírito Santo.
0: Amém.
1: A paz do Senhor esteja sempre convosco.
0: O amor de Cristo nos uniu.

0: Felizes somos nós que somos convidados a participar da ceia do Senhor. Eis o Cordeiro de Deus, aquele que tira o pecado do mundo.
1: Senhor, eu não sou digno de que entreis em minha morada, mas dizei uma palavra e serei salvo.

0: Bendize, ó minha alma, ao Senhor. Não te esqueças de nenhum de seus favores. Oremos. Recebemos, Senhor, o divino sacramento, memorial perpétuo da paixão do vosso Filho. Concedei, nós vos pedimos, que sirva para nossa salvação os que ele mesmo nos deixou em seu inefável amor, por Cristo nosso Senhor.
1: Amém.
0: Informamos que, excepcionalmente nesta semana, de 27 a 31 de julho, devido à segunda etapa do retiro do clero, não haverá atendimento de confissões na Catedral Metropolitana e na Capela Santa Maria Eufrásia. Neste período de intensas graças, rezemos pelos nossos padres. Para os atendimentos de urgência, pedimos que procurem a paróquia mais próxima. Oficinas de oração e vida, que terão início aqui na Catedral no dia 11/8/2026, às 9 horas. Procurar Daniela Parva ou maior informações na Secretaria Paroquial. Também terá turmas no início dia 4 de agosto e 11 de agosto, às 19 horas, e no dia 11, às 9:14:30. Aos familiares de Pedro Paulo, Regina Aparecida, Ana Maria e Francisco de Assis, os nossos sentimentos e a nossa oração, que vocês saiam dessa celebração confortados. Se a saudade permanece, a graça de Deus também é abundante. Que vocês possam, ao recomendar os entes queridos de vocês, também serem consolados por Deus. E agora vamos pedir a bênção de Santo Antônio sobre os pães. O nosso auxílio está no nome do Senhor,
1: que fez o céu e a terra.
0: O Senhor esteja convosco.
1: Ele está no meio de nós.
0: Rogai por nós, Santo Antônio,
1: para que sejamos dignos das promessas de Cristo.
0: Senhor, Pai Santo, Deus e Eterno e Todo-Poderoso, abençoai esses pães pela intercessão de Santo Antônio, que por sua pregação e exemplo, distribuiu o pão da palavra aos fiéis. Que estes pães recordem aos que com devoção comerem ou distribuírem o pão que o vosso Filho multiplicou no deserto para a multidão faminta. E recordem o pão eucarístico, que é o próprio Cristo, pão da vida, que dais no ministério da Eucaristia. Fazei que estes pães lembrem a todos o compromisso da solidariedade para com os irmãos e irmãs necessitados do alimento espiritual e corporal. Fazei que em nenhuma mesa falte o pão de cada dia, como mandastes rezar, o pão nosso de cada dia nos dai hoje. Santo Antônio,

0: e peçamos a bênção do Senhor sobre nós, sobre nossas famílias e sobre aqueles que nos acompanham pela Rádio Catedral. O Senhor esteja convosco.
1: Ele está no meio de nós.
0: Por intercessão de Nossa Senhora, Mãe de Deus e Nossa Mãe, São José, nosso patrono, Santo Antônio de Pádua, abençoai-nos, protegei-nos e guardai-nos. Abençoai nossas casas e famílias. Nos conceda paz e alegria, fidelidade e santidade e a saúde da mente, do corpo e da alma, em nome do Pai, do Filho e do Espírito Santo.
1: Amém.
0: Ide em paz e que o Senhor vos acompanhe.
1: Graças a Deus. A todos que nos acompanharam pela Rádio Catedral FM, uma abençoada tarde de terça. Obrigado pela audiência. Fiquem com Deus.

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Em nome do Pai, do Filho e do Espírito Santo. Amém. Espírito Santo de luz, dai-nos o dom da sabedoria para distinguir o bem do mal e a verdade da mentira. Guiai-nos a cada passo, em cada dia, para que sigamos o caminho do Evangelho, com a ajuda de Maria, por Cristo nosso Senhor. Amém.

divide nossa leitura orante da Santa Palavra, nosso encontro com Deus de cada dia. Estamos nesses capítulos 8 e 9, aparecem vários milagres, já vimos aqui 3, né? Milagres direitinho narrados, né? O leproso, o filho do centurião, que tinha muita fé, a sogra de Pedro. Depois, muitos outros que Jesus fez num sumário de curas, né? Uma lista de curas, Jesus curou muitos outros ao entardecer daquele primeiro dia da sua missão ali em Cafarnaum. Agora continua esses dois capítulos, milagres e alguma história vocacional. Tem aqui também algumas histórias vocacionais mal sucedidas. Algumas pessoas vieram até Jesus e não conseguiram segui-lo por alguma dificuldade. Conhecemos mais famoso aquele jovem rico, que era muito rico, por isso não seguiu Jesus. E foi embora muito triste. Mas tem outros também que não puderam seguir a Jesus. Aparece aqui também. Acolhemos hoje, então, esse grupo que vê a ação de Jesus, mas não pode seguir por algum motivo. Vamos ver qual o motivo. Acolhemos hoje Mateus capítulo 8, versículos 18 a 22. Mateus.

capítulo 8, versículos 18 a 22. Como você sabe, a nossa tradução é a tradução da Bíblia da CNBB. Mateus 8, 18, 22. Ouçamos agora a Santa Palavra. Vendo uma grande multidão ao seu redor, Jesus deu ordem de passar para outra margem do lago. Nisso o escriba aproximou-se e disse: Mestre, eu te seguirei aonde fores. Jesus lhe respondeu: As raposas têm tocas, os pássaros do céu têm ninhos, mas o filho do homem não tem onde reclinar a cabeça. O outro discípulo disse a Jesus: Senhor, permite-me que primeiro eu vá enterrar meu pai. Jesus, porém, lhe respondeu: Segue-me e deixa que os mortos enterrem os seus mortos. Amada irmã, amado irmão, temos essas duas histórias de um escriba que se oferece, declara seguidor de Jesus em tudo quanto é lugar, né? E um discípulo que quer enterrar seu pai. Então, para os dois, Jesus dá respostas um pouco enigmáticas, né? A primeira resposta ao escriba que quer muito seguir a Jesus, né? Já aqui já é um outro dia da missão de Jesus. Jesus está na outra margem do lago, ali em frente a Cafarnaum, né? Então lá chega, certamente a fama de Jesus já chegou. Então o escriba quer seguir Jesus ali em todo lugar e tal. E Jesus responde isso, né? Uma pequena parábola: as raposas têm tocas, os pássaros ninhos, mas o filho do homem não tem onde reclinar a cabeça. Então, não dá para seguir Jesus aonde quer que ele for, porque ele não tem parada fixa, né? Certamente, irmãos, isso aqui mostra que Jesus, o reino dele não é daqui, né? A morada dele não é daqui, nós estamos de passagem. Ainda não basta seguir a Jesus para onde quer que ele vá. É preciso que saibamos que somos aqui peregrinos, né? Há uma morada que é fora desse nosso planeta. Aqui as moradas não são suficientes, né? Os ninhos, né, e as tocas não são suficientes, né? O filho do homem tem a morada dele lá na vida eterna. Mas também aqui está dito, irmãos, já que o filho do homem será rejeitado, não terá mesmo onde reclinar a cabeça e será eliminado, né? Mostrando que para segui-lo precisará segui-lo na cruz, seguir naquela hora que toda a casa lhe será tirada, porque ele estará no alto da cruz, não poderá reclinar mesmo a cabeça penderá morto. Então, faz parte do horizonte do discípulo ir até o fim. Nós sabemos que naquele fim os discípulos não puderam seguir, vão ser recuperados mais tarde. Sabemos que na paixão um grupo de mulheres acompanhou, mas os discípulos mesmo tiveram medo. Então, tudo isso faz parte do roteiro que devemos seguir. Então, esse escriba que está se oferecendo não sabe direito o que está dizendo, então Jesus coloca ele pensando, né? O outro discípulo, a questão aqui é colocar algo, alguma coisa antes de seguir o reino. Nada está antes de seguir o reino, nem mesmo enterrar seu pai, nada, nada é nada. Para o jovem rico eram os recursos, o dinheiro, né? Então Jesus falou: vende tudo, dá aos pobres e segue-me. Ele não podia fazer isso, era muito rico, não conseguiu fazer. Mas como não conseguiu fazer isso, colocar o reino em primeiro lugar, foi embora muito triste, coberto da mais profunda tristeza. Então, também aqui agora não é questão de riqueza, mas de laços familiares, né? E enterro do pai, que é uma coisa grave. Mas, né, mesmo o enterro do pai ou qualquer laço familiar não pode ser superior, não pode estar na frente do compromisso com o reino. Então, poderia
Iremos enterrar o pai, mas o reino será o primeiro compromisso. A única prioridade é o reino de Deus, porque de fato não há outra prioridade na vida a não ser testemunhar o amor de Deus e viver no seu reino. Lembremos que Jesus acabou de falar que muitos virão do ocidente e do oriente e tomarão parte nessa mesa. Fomos chamados, fomos escolhidos para a mesa do reino. De novo, lembro lá a minha coroinha. Se somos escolhidos, que escolha ainda temos? Fomos escolhidos para o melhor, está na mesa do reino de Deus. Como não acolher esta escolha? Fomos selecionados pelo amor de Deus, devemos ocupar esse lugar com toda alegria e não colocar nada entre o chamado do Senhor e a nossa resposta. Então, as outras vocações, Pedro, André, Tiago, João, Mateus e a sogra de Pedro, a resposta é imediata. Pedro não disse, espera um pouquinho. João e Tiago não diz, estou acabando. Mateus não diz, mas agora não dá. De forma nenhuma. E nem a sogra de Pedro diz, estou debilitada, não posso servir. Não, eles não fizeram isso. Eles imediatamente, ao ouvir o chamado, seguiram o Senhor. Então, o seguir ao Senhor é imediato. Se quem o viu, quem o experimentou, quem tem um dom da fé, não pode deixar de seguir. Quem é escolhido já não tem mais escolha. Foi escolhido pela graça divina para essa missão. Não pode colocar nenhuma coisa, nada, entre o chamado e a resposta. Nem esta, onde você estiver. Olha, não sei onde eu estou, estarei na cruz. Esteja preparado para estar até ali na cruz. Aquele escriba não estava, nem nenhum dos discípulos estavam para estar ao pé da cruz. Pedimos a Deus a graça de hoje experimentarmos essa escolha e de hoje respondemos sim, Senhor, quero, estou pronto para seguir os passos do teu reino, e é por isso que damos glória ao Pai, ao Filho e ao Espírito Santo, como era no princípio, agora e sempre. Amém. Colhemos a bênção. Pai de bondade, já nos abençoastes com a escolha, destes esse nome que carregamos, o nome que carregamos em Cristo, nome de batismo. Esse nome representa nosso sim. Pai de bondade, abençoai-nos com a fidelidade a esse sim, que para que de fato nossa vida demonstre, testemunhe que o reino é nossa primeira e única riqueza, como é na vida de Maria, como é na vida dos santos, seja assim também nas nossas vidas, na minha e na sua vida, em nome do Pai, e do Filho, e do Espírito Santo.

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0: coração. E aí, tá tudo bem? Graças a Deus, né? Mais uma tarde em nossas vidas, tá bom? A partir de agora, mais uma tarde entre amigos. Hoje, uma terça-feira com muito sol, dia 28 do mês de julho de 2026. E a gente começa a nossa tarde aqui na Catedral. E aí, eu vou convidar ela, né? Está todos os dias com a gente, trazendo a notícia, a informação. E hoje está um sol, ela está com a cara boa hoje, né? Veio o sol, aí a gripe foi embora, o resfriado. Silvia Carvalho, boa tarde, Silvia.
1: Boa tarde, Lei. Boa tarde a todos os nossos ouvintes. Ele está indo embora, graças a Deus.
0: Graças a Deus,
1: graças,
0: né, Silvia?
1: Graças a Deus, ele está indo embora. O tempo não tá, quer dizer, o sol agora, né? Porque de manhã não tava bem assim não, né, Lê?
0: Meu Deus, eu ando cedo, você sabe, né, Silvia? Aí você sabe o que acontece.
1: Lê,
0: né?
1: Levanta cedinho aí, quatro e pouco, não é isso, Lê?
0: Isso,
1: quatro
0: exatamente.
1: E pouco da manhã, eu também levanto cedão. E não tava bem assim não, né, Lê? Tava um outro clima.
0: Olha, amanheceu com aquela névoa úmida, uma garoa.
1: É, uma garoazinha.
0: É o famoso sereno da madrugada mesmo.
1: É isso aí.
0: Hoje estava daquele jeito.
1: Sereno da madrugada mesmo.
0: Na casa dos 13 graus de manhã hoje.
1: É, agora já tá 27 ali no calçadão.
0: Meu Deus.
1: É,
0: aí depois, aí haja o organismo.
1: O termômetro ali do Parque Alfield já está marcando 27 graus. Ainda prestei atenção ali para mim ver quanto estava. Dobrou a temperatura, né, Lê?
0: Sim.
1: Era 13, foi pra 27 e dobrou.
0: Bom, ontem eu ouvi uma matéria sua aqui do tempo.
1: Isso.
0: Diz que vai chegar a 29, amanhã pode chegar a 31 e na sexta-feira depois... É, 34, né?
1: 34.
0: E na depois... sexta-feira cai tudo de novo, né?
1: É, queda abaixo. É isso aí. E a nossa saúde também vai assim, né, Lê?
0: É, mas tem que... Ó, muita água
1: muita
0: nessa
1: água.
0: Hora, né?
1: Muita água. Nossos ouvintes aí, ó, muita água, viu? Porque a umidade está muito baixa, inclusive alerta de umidade baixa.
0: Isso,
1: porque
0: tem
1: nós
0: alerta.
1: Estamos abaixo de 60% e abaixo de 60% já é alerta, porque o ideal é que a umidade esteja em 60%. Então é preciso tomar bastante água aí, como a gente disse, né, Lê? Evitar esses horários aí de sol mais forte, né?
0: Sim.
1: Fazer
0: sim.
1: As coisas até 10 da manhã e depois de 4 da tarde. Tomar bastante água, principalmente idosos e crianças.
0: Muito bem.
1: Ficar de olho
0: Silvia,
1: vivo aí.
0: Adianta para nós aquilo que pode ser notícia aqui nessa tarde de hoje.
1: Então, nós estamos aí, hoje eu vou trazer um balanço aí do número de eleição, tá chegando, né, Lê?
0: Sim.
1: Eleições chegando aí, eu vou trazer aí um panorama aí sobre um perfil dos eleitores de Minas Gerais aqui de Juiz de Fora também. Mesários também começam a ser convocados já aqui em Juiz de Fora, agora no final do mês de julho, já se preparando aí para as eleições do dia 6 de outubro, né? 3 ou 6, não, agora eu me perdi, não sei se é 3 ou se é 6, mas eu sei que é aí o primeiro final de semana aí, de primeiro domingo de outubro, teremos as eleições aí, então Justiça Eleitoral aqui de Juiz de Fora e do país todo se preparando aí já para as eleições. E também aí vou trazer o resultado aí de uma reunião que aconteceu ontem entre a direção da Santa Casa e a prefeitura com relação aos repasses na área da saúde, né? Porque a Santa Casa disse que não estava recebendo os recursos, estava correndo o risco de suspender os atendimentos do SUS. Então
0: Meu
1: eu vou
0: Deus.
1: Trazer aí todas as informações aí sobre essa reunião aí que aconteceu ontem no final da tarde. E também sobre essas questões eleitorais aí e tudo que vai acontecendo, né, Lei? Porque o bom da nossa profissão é isso, né, Lei? Você chega para trabalhar, você nunca sabe o que você vai encontrar.
0: Exatamente.
1: Até né? Ficou rimado, né?
0: É verdade, né?
1: Você chega para trabalhar, nunca sabe o que você vai encontrar. E é mais ou menos isso.
0: Ontem isso eu saí aqui da rádio, você já tinha feito aqui o aviso, né? Aí eu saí daqui da rádio, quando eu cheguei ali próximo a Rio Branco, que eu peguei, tava tudo parado.
1: Ah, mas eu peguei o contrário. Quando eu cheguei na Rio Branco, a manifestação do pessoal dos aplicativos, né?
0: Sim.
1: É, tava vindo do Manuel Nório para o sentido Bom Pastor. Tudo parado.
0: E aí parou toda a Rio Branco.
1: Tudo parado.
0: E quando você tá ali na Rio Branco, tem assim, até chegar ali na altura da Delfim Moreira, tem algum acesso para você sair, mas depois não tem mais.
1: Não.
0: Aí eu falei, agora vai ter que ir até na Zona Leste desse jeito.
1: É isso aí. Bom que eu tenho um motor, eu vou de motorista particular, né, Lei?
0: Oh, que beleza.
1: Vou de Mercedes, né? Então eu ando mais rápido um pouco daquela pista central.
0: Gostei.
1: Daquela pista central, motorista particular, Mercedão, Mercedes. Então eu ando um pouquinho mais rápido às vezes.
0: Às vezes é na pista do meio.
1: Às vezes facilita, tem pista livre, né? Então, às vezes, facilita. Nessas horas, facilita.
0: Em questão da eleição, Silvio, eu atualizei aqui, ó, a eleição primeiro turno é dia 4 de outubro.
1: Ah, isso mesmo,
0: E o segundo turno, dia 25, no caso...
1: Isso, já haver segundo turno. Ah, né?
0: Já haver segundo turno.
1: É, para governador ou para presidente, né? Então, 4 de outubro, isso mesmo, é o primeiro domingo do mês.
0: Nessa tarde, entre amigos, tem promoção.
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0: Sim.
1: É isso?
0: Mais informações.
1: Daqui a pouquinho.
0: Daqui a pouquinho com a Silvia.
1: Trarei tudo.
0: Isso.
1: Abraço a todos.
0: Começa aí a primeira atualização da Silvia às 2h30 da tarde com É Notícia.
1: Isso aí.
0: Isso. E a tarde toda, qualquer novidade você...
1: Ao longo da tarde vamos nos informando.
0: Tá ok.
1: Até daqui a pouquinho.
0: Cadê a garrafa d'água, Silvia?
1: Garrafa d'água tá aqui, ó.
0: Parabéns.
1: Tem que tomar muita água.
0: A minha também eu já enchi ele agora, tá ali,
1: ó. É isso aí.
0: Vamos juntos então nessa tarde entre amigos, bate-papo, música boa, sua participação. Você pode mandar aqui o seu abraço, pedir sua música, 988976570, tá? Afinal de contas, é uma tarde entre amigos.
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0: Para começar muito bem, é o Melim. E eu quero agora que você peça a felicidade. É o nome da música e também para nossa tarde.

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2: Muito bem, já estou de volta, gente. Mês de aniversário da Catedral, né? Dia 30 tem a missa, né? Às 19 horas na Catedral. Bom, e nesse mês de aniversário é a forma de agradecer pela audiência, pelo caminhar com a gente todos os dias. É, você que tá me ouvindo aí, é uma forma da Rádio Catedral agradecer, né? Durante então todo esse mês, você sabe que sempre teve aquele prêmios, um presentinho, e nessa sexta, às 15h30, tá aqui valendo um presentinho especial para os ouvintes da Catedral, tá bom? 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Do Francisco Bernardino. A Hortifruti Lili, na Américo Lobo, no Bairu. Padaria Água na Boca, no São Mateus, no bairro São Mateus. E a Ângelos Artigos Religiosos, na Galeria Marechal Center, no segundo piso, tá bom? Isso, então você pode, nossa tarde aqui é assim, ó, bate-papo, música boa, informação, tudo isso porque nós estamos entre amigos. Bom, deixa eu falar com os ouvintes que já estão aqui, né, para poder falar com a gente na tarde da Catedral, vamos lá.
3: Boa tarde, Lei Costa, boa tarde a todos os ouvintes da Rádio Catedral. Aqui é o Zé do Ceasa de Juiz de Fora.
2: Ô, meu grande amigo José Luiz.
3: Estamos sintonizados aqui na Rádio Catedral, ouvindo a sua programação aqui no bairro Progresso. Então, deixar um abraço
2: obrigado,
3: aí para
2: Zé.
3: Todos aqui do bairro Progresso, Santa Paula, Borborema, Bonfim e toda Juiz de Fora. E desejar a todos os ouvintes uma ótima tarde.
2: Ah, ô Zé, muito obrigado, ótima tarde pra você, uma tarde abençoada aí no Letícia, ele tá lá no bairro Progresso, né? Lá no Letícia e tá ouvindo a Rádio Catedral, tá? O Zé tem um trabalho maravilhoso lá no Ceasa, tá Zé? Uma ótima tarde pra você e obrigado aí pelo carinho e também pela audiência aqui com a Rádio Catedral, tá bom? Ah, boa tarde Silvia, boa tarde Lei, uma feliz e abençoada semana para nós. É a Maria de Fátima Silva. Ah, também está com a gente aqui. Vamos lá. Vamos lá, mais um ouvinte com a gente.
4: Ei, boa tarde, Márcia Tosco de Leoneiro Braga. Aqui, dá pra você tocar aí pra mim o Bob Sinclair, não Loves Endereço? Eu adoro essa música, Lei. Eu tô aqui curtindo a catedral, tô lavando roupa, arrumando a cozinha. Aqui em casa é catedral o dia todo. Deus da hora que acorda até quando eu vou dormir.
2: Que bom.
4: Aqui mando um abraço aí pros meus netinhos, Otávio Valentino, meu esposo Sebastião, a meus filhos, Amanda e

0: O Leonardo, minha nora Giane, meu Zé, o Breno e o sargento Ramon. Fica com Deus aí, uma ótima tarde. Um abraço, lei.
1: Aí, a você também, né? Alô, Belmiro Braga, nosso carinho, nosso abraço. Maria da Penha também, do bairro Caiçara, está aqui participando da promoção, né? Uma ótima tarde para você, tudo de melhor. Eu quero aproveitar e mandar um abraço mais do que especial hoje para os amigos colaboradores, no caso aqui, amiga colaboradora, é a Luzia Teixeira de Carvalho Costa, do bairro São Mateus. Luzia Teixeira de Carvalho Costa e a Maria Helena Toledo, do bairro Santa Luzia. Maria Helena Toledo, do Santa Luzia, e a Luzia Teixeira de Carvalho é do bairro São Mateus, tá bom? Que tá completando hoje mais um ano de vida, mais um ano na sua existência, tá? Que o seu dia seja muito especial, aproveite ele, né? Pois ele é mais do que especial. Que Deus abençoe, saúde e muita paz, tudo de melhor. É aniversário, né? Isso. Bom, e aqui é o seguinte, Bob Sinclair.

Bom, duas em ponto, fechando mais uma sequência aqui no nosso Entre Amigos, que de abelha, Deus apareça na televisão. 988976577.

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0: Oh, de volta aqui na Catedral. Deixa eu mandar um abraço aqui para o Márcio Luiz, está no centro da cidade, lá na Rua Batista, ouvindo a Catedral. Ele falou: Lei, quando puder, toca a música do Bruno Marrone pra gente aí, tá? Bom, e você também, ó, 988976570. Você pode mandar uma mensagem aí de texto, mandar um áudio pra gente aqui, tá? A tarde tá só começando. Agora 2:06 na Catedral.
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0: Marquinhos Moura, você se lembra dessa? Estrela do Céu, essa música é linda. Boa tarde, cidade.

0: Gilberto Gil. Esperando na janela. 2h22. Já tem a Silvia Carvalho por aqui com É Notícia, tá? 988976570. Você sabe quem tá comigo aqui na tarde, entre amigos? Boa tarde, Lei Costa, é a Margarida do Santa Cruz. Se for possível, toca pra mim aí, por favor. Tudo passará com Nelson Ned. Essa música, Margarida, é assim, ó. Muito linda. É, eu gosto muito dessa música.
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1: Muito bem, agora 2:30, vem aí a Silvia Carvalho e o É Notícia.
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3: O número de famílias de Juiz de Fora beneficiadas pelo programa Minha Casa Minha Vida, compra assistida, continua aumentando. Com a inclusão de mais 60 famílias na última liberação feita pelo governo federal, já são 597 famílias com direito à casa própria. A modalidade é destinada às famílias que perderam as moradias ou foram diretamente afetadas pelas fortes chuvas que atingiram o Juiz de Fora em fevereiro deste ano. O programa é uma iniciativa do governo federal, executado pela Caixa Econômica Federal com o apoio da Prefeitura. Cada família contemplada pode receber até R$200 mil para a compra de um novo imóvel. À medida que novos beneficiários são habilitados, a Prefeitura faz contato diretamente com as famílias para agendar a primeira reunião, apresentar todas as orientações e iniciar o processo de aquisição da moradia. Após essa etapa, os contemplados passam a procurar um imóvel dentro das regras do programa, enquanto a Caixa Econômica Federal realiza a intermediação entre compradores e vendedores até a conclusão da compra. Para orientar os beneficiários e esclarecer dúvidas, a Prefeitura mantém o plantão da compra assistida, coordenado pela Secretaria de Desenvolvimento Urbano com participação popular. O atendimento é realizado às segundas e terças-feiras, das 9 da manhã ao meio-dia, no Mercado Municipal.
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1: 28 minutos faltam para as 3. Ah, ninguém explica Deus. Camille Vitória.

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Uma boa tarde para você, Romeiro, devoto de Nossa Senhora, que tem o privilégio de estar aqui na Casa da Mãe, no Santuário Nacional. Uma boa tarde, Edmar, uma boa tarde a todos os devotos da Padroeira do Brasil, que estão rezando conosco agora através da Rádio Aparecida e Rede Aparecida de Rádio, neste Brasil afora. Nós rezamos com você que reza conosco através da Rádio Caiari FM de Porto Velho, Rondônia, Rádio Cairosa FM.

0: AM de São Mateus, Espírito Santo, Rádio Caetité FM de Caetité, Bahia, Rádio Rural FM de Tefé no estado do Amazonas, Rádio Sul Goiânia de Quirinópolis, Goiás, Rádio Educador FM de Jacarezinho, Paraná, e todas as demais rádios que fazem parte da Rede Aparecida de Rádio. Uma saudação muito especial a você que nos ouve do estado do Mato Grosso. Amanhã nós estaremos juntos, nos encontrando às 13h55 no aeroporto de Rondonópolis para a visita da pequenina imagem de Nossa Senhora a toda a diocese de Rondonópolis e Gratinga, no estado do Mato Grosso. Uma saudação especial ao Dom Maurício Jardim, bispo diocesano de Rondonópolis e Gratinga, estado do Mato Grosso. O nosso sinal é o sinal de todo cristão, o sinal de que somos amados e cuidados por Deus. Em nome do Pai, e do Filho, e do Espírito Santo.
1: Amém.
0: Voltemos os nossos olhares e corações à pequenina imagem de Nossa Senhora, para saudá-la com as mesmas palavras que um dia ela ouviu do anjo. O anjo do Senhor anunciou a Maria,
1: e ela concebeu do Espírito Santo:
0: eis aqui a serva do Senhor,
1: faça-se em mim segundo a vossa palavra.
0: E o Verbo se fez carne
1: e habitou entre nós.
0: Ave Maria, cheia de graça, o Senhor é convosco. Bendita sois vós entre as mulheres, e bendito é o fruto do vosso ventre, Jesus.
1: Santa Maria, Mãe de Deus, rogai por nós, pecadores, agora e na hora de nossa morte. Amém.
0: Rogai por nós, Santa Mãe de Deus,
1: para que sejamos dignos das promessas de Cristo.
0: Oremos. Infundi, Senhor, vos rogamos a vossa graça em nossos corações, para que nós que conhecemos pela mensagem do anjo a encarnação de Jesus Cristo, vosso Filho, cheguemos por sua paixão e morte de cruz à glória da ressurreição. Pelo mesmo Cristo e Senhor nosso.
1: Amém.
0: Você que está aqui na Basílica, tenha a bondade de se sentar, por gentileza. Mais uma vez acolhemos você que está aqui no santuário, mas você que está rezando conosco pelas estradas deste Brasil, de norte a sul, de leste a oeste, rezando conosco através da Rádio Aparecida e Rede Aparecida de Rádio. Chegar ao santuário é ter a certeza de que nós não viemos apenas para um passeio, para um lugar qualquer. Chegar ao santuário é ter a certeza de que primeiramente viemos para rezar, viemos para pedir a intercessão de Nossa Senhora, viemos para buscar as graças que ela apresenta para todos nós, porque ela intercede junto a Deus por nós. Quem faz o milagre é Ele, mas com a ajuda de Nossa Senhora, nós queremos precisar dela, queremos que ela continue olhando por nós, atenta às nossas necessidades, aos nossos desafios. Quantos não são, não é verdade, os desafios que nós carregamos, levamos e insistimos na vida? Dores, sofrimentos, angústias, decepções, a perda do trabalho, algum problema em casa, familiar, enfim, a doença. Nós não podemos agir com outra esperança que não seja aquela que Jesus nos garante, que é Ele mesmo, a esperança que não decepciona. E quando nós chegamos ao santuário, chegamos com o coração cheio de recados para Nossa Senhora, recados alegres e recados não tão alegres, recados nossos e recados de muitos que não puderam chegar ao santuário, mas que pediram para que nós pudéssemos entregar a Nossa Senhora os seus pedidos, as suas intenções. Então nós queremos confiar tudo a Nossa Senhora, na certeza de

0: e ela tudo apresenta ao seu filho Jesus. E queremos voltar para casa com um coração mais esperançoso, com um coração menos cansado, porque quando nós chegamos ao santuário e olhamos para a pequenina imagem de Nossa Senhora, ela nos aponta para o centro deste santuário, que é o altar, onde o seu filho está. Olhando para ela, ela nos aponta o desejo dela de que nós nos encontremos com ele. E quando nós nos encontramos com Jesus, seu filho, nosso Redentor, nós não nos encontramos com uma ideia, com uma teoria, mas com uma pessoa. E o Papa Bento XVI nos lembra que o encontro com Jesus é uma das maiores e mais bela aventura que a gente poderia fazer na vida. É a mais bela aventura, o encontro com Jesus, porque ele não nos deixa caminhar sozinhos, ele não nos deixa esmorecendo, mas ele nos anima a sempre continuar na estrada que nos leva para a casa do Pai. Por isso, que Nossa Senhora seja sempre lembrada em nossas orações e que ela continue intercedendo por cada um de nós, pelas nossas famílias e pelas nossas necessidades, por todos nós e pelo Brasil inteiro. Amém.
1: Amém.
0: E agora queremos pedir a Deus, pela intercessão de Nossa Senhora, a bênção sobre a água. A água que você trouxe a este santuário, levará para casa, a água que você colocou aí ao lado do seu rádio. Agradeçamos a Deus porque fez a água ser a mãe da vida. A nossa proteção está no nome do Senhor,
1: que fez o céu e a terra.
0: O Senhor esteja convosco.
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0: Ó Deus nosso Pai, quisestes que pela água, fonte de vida e princípio de purificação, as nossas almas fossem purificadas e recebessem o prêmio da vida eterna. Abençoai esta água que agora apresentamos. Renovai em nós a fonte de vida de vossa graça, a fim de que sejamos livres de todos os males, para que possamos nos aproximar de vós com um coração puro e receber a vossa salvação. Que esta água nos recorde o amor pelo povo brasileiro, porque foi pelas águas do Rio Paraíba que a pequenina imagem chegou ao coração do povo brasileiro. Pelas águas a vida acontece. Somos também chamados a recordar a água do nosso batismo, que é a fonte que nos faz correr para a vida eterna. Por Cristo nosso Senhor.
1: Amém.
0: E agora o Brasil se une, volta os seus olhares e corações à pequenina imagem de Nossa Senhora. É esta a sede do povo brasileiro, voltar o seu olhar e o seu coração à pequenina imagem. Por isso, estenda sua mão em direção a esta pequenina imagem e juntos, com seu folhetinho, você que está aqui na Basílica, com seu folhetinho em mãos, juntos, renovemos a nossa consagração.

Ó Maria Santíssima, pelos méritos de nosso Senhor Jesus Cristo, em vossa querida imagem de Aparecida, espalhais inúmeros benefícios sobre todo o Brasil. Eu, embora indigno de pertencer ao número de vossos filhos e filhas, mas cheio do desejo de participar dos benefícios de vossa misericórdia, prostrado a vossos pés, consagro-vos o meu entendimento para que sempre pense no amor que mereceis.

consagro-vos a minha língua, para que sempre vos louve e propague a vossa devoção. Consagro-vos o meu coração, para que depois de Deus vos ame sobre todas as coisas. Recebei-me, ó Rainha incomparável, vós que o Cristo crucificado deu-nos por mãe, no ditoso número de vossos filhos e filhas. Acolhei-me debaixo de vossa proteção. Socorrei-me em todas as minhas necessidades, espirituais e temporais, sobretudo na hora de minha morte. Abençoai-me, ó celestial cooperadora, e com vossa poderosa intercessão fortalecei-me em minha fraqueza, a fim de que, servindo-vos fielmente nesta vida, possa louvar-vos, amar-vos e dar-vos graças do céu por toda a eternidade. Assim seja. Acenando para Nossa Senhora, cantemos: dai-nos a bênção.

0: Senhor esteja convosco.
1: Ele está no meio de nós.
0: Pela intercessão de Nossa Senhora da Conceição Aparecida, Mãe, Rainha e Padroeira do nosso querido Brasil, o perpétuo socorro de amor do povo brasileiro, que desça sobre você que está aqui neste santuário, sobre a sua família, sobre a sua romaria, sobre você que está em casa, no trabalho, nos hospitais, pelas estradas deste nosso querido Brasil, rezando conosco pelas ondas da rádio. Que desça sobre você e permaneça para sempre a bênção do Deus Todo-Poderoso, Pai e Filho e Espírito Santo.
1: Amém.
0: E agora, com as nossas mãos lá no alto, as duas mãos, vamos uni-las numa grande salva de palmas à padroeira do Brasil. Viva a Senhora Aparecida! Viva a Rainha e Padroeira do Brasil! Viva Cristo! Viva os devotos de Nossa Senhora! Obrigado a você que rezou conosco aqui no santuário. Pode se aproximar aqui do altar para a bênção dos objetos.
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2: Muito bem, já estou de volta aqui na 102,3. Aí, depois da consagração a Nossa Senhora, tarde maravilhosa em Juiz de Fora, né? E aí tá chegando mensagens aqui pra gente, né? 988976570 pra você. Muito bem, já estou de volta aqui na 102,3. Aí, depois da consagração a Nossa Senhora, tarde maravilhosa em Juiz de Fora, né? E aí tá chegando mensagens aqui pra gente, né? 988976570 pra você. Pra Mary Costa, ouvindo a programação da Catedral, tá? Uma ótima tarde pra você na sintonia.

Ia trazer uma palavra de fé, de otimismo, daqui a pouquinho aqui na Catedral. Maravilhosa em Juiz de Fora, né? E aí tá chegando mensagens aqui pra gente, né? 988976570 pra você. Pra Mary Costa, ouvindo a programação da Catedral, tá? Uma ótima tarde pra você na sintonia. Trazer uma palavra de fé, de otimismo, daqui a pouquinho aqui na Catedral.

0: Muito bem, agora 3h29, vem aí o padre Fabiano Admiral, na tarde da Catedral.
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10: Olá, minha gente, louvado seja nosso Senhor Jesus Cristo, para sempre seja louvado. Meu querido irmão, minha querida irmã, seja muito bem-vindo ao programa No Coração da Misericórdia, este nosso encontro semanal para rezarmos juntos, meditarmos a palavra de Deus e conhecermos cada vez mais o amor misericordioso revelado por Jesus e anunciado pela Beata Esperança. Que hoje, que nesta tarde abençoada, Deus visite a sua casa, a sua família e o seu coração. Iniciemos este momento colocando-nos na presença do Senhor, em nome do Pai e do Filho e do Espírito Santo. Amém. Vamos cantar um pouquinho para a gente iniciar.

Que maravilha! Invocando o Espírito Santo para vir renovar o nosso coração, a nossa alma. Quero lembrar para você, você que está nos acompanhando pela Rádio Catedral 102.3 FM, entre em contato conosco pelo WhatsApp 988976570, é o WhatsApp da nossa rádio, para você participar conosco. Participe, mande a sua intenção, a sua oração, o seu alô, de onde você está, né, nos ouvindo. E você pode também estar nos acompanhando também pelo site da Rádio Catedral, radiocatedraljf.com.br, e também pelo Instagram da nossa paróquia, paróquia Santa Luzia JF. E você participando, no final do programa, nós vamos estar fazendo um sorteio, um brinde ligado à Beata Esperança, a esse carisma do amor misericordioso. Não se esqueça também de preparar o seu copo, a sua, né, o seu recipiente com água, que a gente vai abençoar a bênção da água do amor misericordioso. E vamos ao Evangelho do dia. Meu querido irmão, minha querida irmã, o Evangelho de hoje é o Evangelho de Mateus, capítulo 13, de versículo 36 a 43. Naquele tempo, Jesus deixou as multidões e foi para casa. Seus discípulos aproximaram-se dele e disseram: "Explica-nos a parábola do joio." Jesus respondeu: "Aquele que semeia boa semente é o filho do homem. O campo é o mundo. A boa semente são os que pertencem ao reino. O joio são os que pertencem ao maligno. O inimigo que semeou o joio é o diabo. A colheita é o fim dos tempos. Os ceifadores são os anjos. Como o joio é recolhido e queimado ao fogo, assim também acontecerá no fim dos tempos. O Filho do Homem enviará os seus anjos, e eles retirarão do seu reino todos os que fazem outros pecar e os que praticam o mal. E depois os lançarão na fornalha de fogo. Ali haverá choro e ranger de dentes. Então os justos brilharão como o sol no reino de seu Pai." Quem tem ouvidos, ouça. Palavra da salvação. Glória a vós, Senhor. Queridos irmãos, queridas irmãs, no Evangelho de hoje, Jesus explica a parábola do joio e do trigo. O campo é o mundo. A boa semente são os filhos do reino. O joio representa o mal, e a colheita será o fim dos tempos. O que mais chama a atenção é que o Senhor não manda arrancar o joio imediatamente. Ele espera. Deus é paciente. Dá tempo para que o trigo cresça e para que o pecador possa converter-se. Aqui encontramos um dos pontos mais profundos da espiritualidade do amor misericordioso. A lógica humana costuma dizer: corta logo, elimina, desiste. Mas a lógica de Deus é diferente. Deus espera, Deus acredita, Deus continua amando. Foi justamente isso, minha gente, que Jesus revelou à Beata Esperança. Ela recebeu do Senhor a missão de fazer os homens conhecerem Deus, não como um pai ofendido pelas ingratidões de seus filhos.
mas como um pai cheio de bondade, que busca por todos os meios confortar, ajudar e fazer felizes os seus filhos. O joio não tem a última palavra. A misericórdia de Deus sempre oferece uma nova oportunidade. Quantas vezes nós olhamos apenas para os defeitos das pessoas, rotulamos alguém dizendo: esse não tem mais jeito. Mas Jesus nunca faz isso. Ele enxerga o trigo escondido no meio do joio. Ele vê aquilo que a graça ainda não pode realizar. Talvez hoje exista joio também dentro de nós. Orgulho, ressentimentos, desânimo, inveja, pecado. O Senhor não nos rejeita por causa disso. Ele continua trabalhando nosso coração para que o trigo cresça mais forte. Madre Esperança dizia ainda que Jesus não quer a condenação eterna de ninguém. Ele quer a conversão. Deus é justo, porém misericordioso. Isso é muito importante a gente sinalizar. É muito importante a gente deixar esta frase tocar o nosso coração. Sabe por que eu digo isso, minha gente? Porque às vezes muitos cristãos, muitos católicos, eles já diriam assim: Deus é misericordioso, porém é justo. Não. Olha o que a Beata Esperança nos ensina. Em sintonia com a tradição da Igreja, com a palavra de Deus, com o magistério, é ao contrário. Deus é justo, sim, porém é misericordioso. A misericórdia prevalece da justiça. Lembremos a carta de Tiago. A carta de Tiago diz exatamente isso. A misericórdia triunfa do juízo. Essa frase parece um comentário do próprio evangelho de hoje. No fim dos tempos haverá sim, minha gente, a separação entre o trigo e o joio, mas até lá vivemos o tempo da misericórdia. Eu e você estamos neste tempo da misericórdia. É o tempo em que Deus espera o nosso sim. É o tempo que Ele corre atrás da ovelha

perdida. É o tempo que ele bate a porta do nosso coração. Por isso a pergunta que fica para cada um de nós é muito simples. E é o que o evangelho e a reflexão de hoje está nos levando. Que tipo de semente estou sendo no mundo? Eu estou sendo joio ou eu estou sendo trigo? Minha presença faz crescer a esperança ou a divisão? Eu levo paz ou eu levo discórdia? Sou trigo que alimenta ou eu sou joio que sufoca? Peçamos hoje ao amor misericordioso a graça de deixar que ele arranque de nosso coração tudo aquilo que impede a santidade na nossa vida. Não pela força, mas pelo amor. Não pelo medo, mas pela confiança. Como repetia a Beata Esperança, confiemos sempre que Deus é um Pai bondoso e uma eterna Mãe, que nunca desiste de seus filhos e continua cultivando, com infinita paciência, o trigo da santidade em cada coração. Meu Senhor e meu Deus, a tua misericórdia nos salve e o teu amor misericordioso nos livre de todo mal. Quero acolher aqui todos os nossos ouvintes, internautas, todos que estão participando conosco. Quero acolher a Andréia, da comunidade Imaculada Conceição. Boa tarde, Padre, a sua bênção. Deus te abençoe, minha querida. Quero pedir oração por Dona Hilda, Leonardo, Luana, Moquedesi, Dona Eilda e por todos os padres, diáconos e ministros. Também a Consuelo participando conosco, sua bênção, Padre, Deus abençoe. Gostaria de pedir orações por todas as famílias e pela paz mundial. Sua bênção, Padre Fabiano, Aline do bairro Santa Luzia. Peço oração pela minha prima Marta e toda a sua família e também pela minha terra natal, Vila Cachoeirinha e todas as comunidades vizinhas. Sua bênção, Deus te abençoe, Aline. Também participa conosco Maria Rita. Sua bênção, Padre, Deus te abençoe, minha filha. Peço orações e manda um abraço para minha filha. Ah, não, Maria Rita é a filha. Manda um abraço para minha filha Maria Rita. Ela está ouvindo o Senhor, Deus abençoe. Peço oração por toda a minha família. Sandrinha, do bairro Graminha, está de férias, curtindo este momento maravilhoso de oração. Deus te abençoe, Sandrinha. Sua bênção, Padre Fabiano. Também aqui, essa já foi. Maria da Penha, bairro Caiçaras. A bênção, Padre, Deus te abençoe. Estou amando este programa do Senhor. Podia ser todos os dias. Quem sabe, né? Quem sabe? Você já está profetizando, hein, Maria da Penha? Mas, enfim, estou sempre ligado na Rádio Catedral. Um forte abraço a todos da rádio. Também Débora Lopes. Boa tarde, Padre. Sua bênção, Deus te abençoe. Peço oração pela minha família. Estou acompanhando o seu programa hoje da minha casa, juntamente com a minha mãe Irene e a filha Nicole. Nicole é nossa acólita. Um abraço para vocês. Parabéns pelo programa. Obrigado, Débora. Sua bênção, Padre. Peço oração pela minha saúde e por toda a comunidade e por toda a minha família. Zenilda, de Petrópolis, Pedro do Rio. Que maravilha. Vai, meu irmão e minha irmã, vai mandando a sua mensagem, vai participando conosco deste momento tão abençoado para nós, no coração da misericórdia. Agora, quero convidar você para ir trazendo ao seu coração, nós que estamos encerrando este mês de julho, mês dedicado ao precioso sangue de nosso Senhor Jesus Cristo. Peço que

Você traga agora a sua família, as suas necessidades. Apresente a sua vida neste momento. Eu quero que você acompanhe com a gente agora esse canto. Esse canto que vai nos ajudar a nos preparar para a gente rezar a oração das mãos ensanguentadas de Jesus. É o canto do padre Reginaldo Manzotti.

E vamos nesse momento então fazer a oração das mãos ensanguentadas de Jesus. Jesus, coloca tuas mãos benditas, ensanguentadas, chagadas e abertas sobre mim neste momento. Sinto-me completamente sem forças para prosseguir carregando as minhas cruzes. Preciso que a força e o poder de tuas mãos, que suportaram a mais profunda dor ao serem pregadas na cruz, reergam-me e curem-me agora. Jesus, não peço somente por mim, mas também por todos aqueles que mais amo. Nós precisamos desesperadamente de cura física e espiritual. Através do toque consolador de tuas mãos ensanguentadas e infinitamente poderosas, eu reconheço, apesar de toda a minha limitação e da minha infinidade dos meus pecados, que és Deus onipotente e misericordioso para agir e realizar o impossível. Com fé e total confiança, posso dizer: mãos ensanguentadas de Jesus, mãos feridas lá na cruz, vem tocar em mim, vem tocar em mim. Meu Senhor e meu Deus, a tua misericórdia nos salve e o teu amor misericordioso nos livre de todo mal. Meu querido irmão, minha querida irmã, que bênção estarmos aqui juntos neste programa no Coração da Misericórdia. Quero deixar aqui também meu alô para Vanderci, que está falando do Caiçaras. Boa tarde, padre. Boa tarde. Peço uma bênção ao Senhor para toda a minha família. Colocamos, Vanderci, toda a sua família no coração misericordioso de Deus. Também a Nádia, do bairro Santa Luzia, nossa paróquia Santa Luzia, participando conosco através do Instagram da paróquia. Deus abençoe, Nádia, você, toda a sua família. Michel também está assistindo conosco e tantos outros irmãos e irmãs. Deus abençoe infinitamente a vida e o coração de cada um de vocês. E eu quero, né, a gente vai fazer aqui o sorteio. Já estamos chegando ao final do nosso programa, você que participou, nós vamos fazer o sorteio do brinde. Enquanto isso, eu quero deixar aqui o convite para a programação da nossa paróquia. Eu sou o padre Fabiano, da paróquia Santa Luzia, aqui no bairro Santa Luzia. E nós vamos ter quinta-feira agora, minha gente, dia 30, o encerramento da nossa campanha Mãos Ensanguentadas de Jesus. Vai ser às 19h30, mas não será no Santuário Santa Luzia, será um novo local. Você que é da região aí de Santa Efigênia, você que é do Ipiranga, Vale Verde, Sagrado Coração, nós vamos estar realizando esta Missa da Vitória quinta-feira, dia 30, com o encerramento da nossa campanha Mãos Ensanguentadas de Jesus, aí no bairro Santa Efigênia, na casa Ave Maria, rua Bade Geara, 1065. Tem a praça aí do bairro Santa Efigênia e tem uma creche da prefeitura. Essa casa Ave Maria é uma casa de retiro, que é da minha congregação. Vamos estar fazendo aí, tá bom? Então, é aberto a todos, venham participar deste momento forte de oração. É a Missa da Vitória, com o encerramento da nossa campanha Mãos Ensanguentadas de Jesus, que a gente realizou esse mês e foi uma bênção, né? A Josiara está aqui comigo também, da Pascom. Foi uma bênção este mês, minha gente, de julho. E agosto, vai se preparando, hein? Que agosto, dia 6 de agosto, a gente inicia a campanha também muito esperada, né?
A Chave de Davi, que inicia dia 6, quinta-feira, é a Missa da Vitória também, tá bom? Mas nós temos também domingo, em nossa paróquia Santa Luzia, a Missa das Crianças. Ó, você que talvez ainda não sabe, essa Missa da Criança muito bem participada pelas crianças da nossa catequese, pelas crianças também de outros bairros, as famílias. Então, 10h30, temos a Missa das Crianças no Santuário Santa Luzia, Rua Ibitiguaia, 440. E será uma missa especial, porque teve esse recesso da catequese. Nós vamos estar voltando ao segundo semestre da nossa catequese em nossa paróquia Santa Luzia. Então, os catequizandos, as catequistas, os catequistas, os pais e responsáveis, todos nós vamos estar nesta missa, tá bom? E à noite, neste mesmo domingo, nós vamos ter a Missa ao Amor Misericordioso, às 19 horas, com a bênção da água do amor misericordioso. Então participe conosco, meu querido irmão, minha querida irmã. E vamos ver, né? Quem ganhou, gente? Quem ganhou o brinde? Vamos ver. Enquanto isso, vai chegando aqui, ó. Também quero deixar meu alô para Cláudia Benjamin, de Nossa Senhora das Graças. Também Yuri, da Barreira do Triunfo, que pede uma benção para sua mãe Terezinha, que está completando 79 anos. Deus abençoe, Dona Terezinha Poçales, 79 anos. Muita paz, muita saúde, muita alegria na vida da senhora e da sua família. E por fim, também aqui pede orações a família Ovídio Oliveira Nascimento, Silva, Castro, Conversão.

0: e libertação dos vícios, a Dorinha. A bênção, Padre Fabiano, Deus te abençoe. Colocamos toda a família, toda a sua família, Dorinha, neste sagrado coração de Jesus, neste coração amor misericordioso de nosso Deus. Adelaide também, Adelaide da nossa paróquia Santa Luzia. Hoje tive a oportunidade de ouvi-lo pela rádio, que a misericórdia de Deus habite sobre nós. Amém, Adelaide. Um abraço para você e toda a sua família. E não se esqueça, meu irmão, minha irmã, toda terça-feira estamos aqui neste programa abençoado, no coração da misericórdia. E quem ganha o brinde de hoje é a Nilza de Santa Luzia, final do seu telefone 2813. Nilza, é só passar na secretaria da nossa paróquia, que fica na rua Ingrácia Pinheiro 160, e retirar lá o seu brinde, tá bom, minha querida? Vamos agora, nós estamos chegando ao final do nosso programa e, é claro, a gente não pode deixar de fazer a oração, a Beata Esperança e a bênção da água.
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0: Oração à Beata Esperança de Jesus. Nós te damos graças, Senhor, pelo dom da beatificação de Madre Esperança de Jesus. Nela, celebramos as maravilhas do teu amor misericordioso, o esplendor da sua vida santa, obediente em tudo à tua divina vontade, o dom à Igreja de duas congregações religiosas, o carisma da acolhida aos pequenos, aos sofredores e aos sacerdotes, a sua plena configuração a Cristo Senhor, crucificado e ressuscitado. Por sua potente intercessão, faz que todos conheçam o teu amor misericordioso e encontrem o teu rosto de Pai. Concede-nos também, pela mediação materna de Maria, o dom de um novo milagre para a futura canonização e a graça que agora imploramos. Tu que vive e reina nos séculos dos séculos. Amém. E agora vamos fazer a bênção da água do amor misericordioso. A nossa proteção está no nome do Senhor, que fez o céu e a terra. Ouvi, Senhor, a nossa oração, e chegue até vós o nosso clamor. Ó bom Jesus, que revelaste à Beata Madre Esperança a água do santuário do amor misericordioso em Colevalença, na Itália, como sinal da ternura do teu coração, que consola e ampara os que sofrem, digna-te abençoar esta água pelo teu amor misericordioso. Concede que todos os que com fé e confiança dela fizerem uso sejam libertos e curados das enfermidades do corpo e livres dos males espirituais, encontrando em ti o Pai que ama, perdoa, não calcula e esquece as faltas cometidas. Atende-nos, Senhor, pela intercessão da Beata Madre Esperança de Jesus, que suplicava com estas palavras: dá a esta água o poder de curar o câncer e a paralisia, um representando o pecado mortal e o outro o pecado venial. Dá-lhe a força de sarar os enfermos, especialmente os pobres que não têm recursos, inclusive com uma só gota de água. Senhor, esta água seja para todos sinal da tua graça e da tua misericórdia. Tu que vives e reinas com o Pai, na unidade do Espírito Santo, por todos os séculos dos séculos.

0: Amém.
1: Amém. Graças vamos dar a Deus, irmão e irmã, por esta oportunidade da gente estar juntos, da gente rezar, da gente meditar a palavra. Eu quero deixar um abraço carinhoso para o Michel, que participou conosco através do Instagram da nossa paróquia, pediu oração pela sua filha Vitória, Caroline, pela sua esposa Rosilene, Márcia, pede também oração por ele e por todos os seus familiares. Também o nosso irmão, a nossa irmã, a Nádia, né, que também falei, estava conosco, sintonizada, Kelmer, que manda um abraço para todos nós, Fabiola Mendonça, a Santa e Gabriel também, Marques, Faraílde, Sandra e muita gente, né? Então, um grande abraço, minha gente. Nós vamos chegando ao final deste nosso programa com muita alegria no coração. E toda terça-feira estamos aqui. A gente vai revezando, eu e o padre Pedro Paulo Custódio, que vocês conhecem bem também. Um padre abençoado, excepcional, que caminha conosco aqui na paróquia de Santa Luzia. Então aguardo você, hein? Quinta-feira, venha participar com a gente lá no bairro Santa Efigênia, Casa de Retiro Ave Maria. É a rua Badgeara 1065. Nós vamos estar realizando a Missa da Vitória, o encerramento da campanha Mãos Ensanguentadas de Jesus. Meu muito obrigado pela sua companhia, que Deus recompense sua participação e derrame abundantes graças sobre sua vida e sua família. O Senhor esteja convosco, Ele está no meio de nós. A bênção de Deus Todo-Poderoso, por intercessão da Beata Esperança de Jesus, desça sobre vós, sobre a sua família e permaneça para sempre. Em nome do Pai, e do Filho e do Espírito Santo. Amém. Um beijo no coração. Até o próximo programa.

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0: notícia.
1: A Cesama realiza nesta quarta-feira, dia 29, duas intervenções na rede de abastecimento de água no bairro Santa Luzia. Os serviços serão executados entre 8 da manhã e 5 da tarde e fazem parte das ações de melhoria do sistema de distribuição. As equipes vão realizar uma extensão da rede de água na rua Lourdes Maria do Carmo e a substituição de um registro na esquina da rua Três Ilhas com a Avenida Ibitiguaia. Para a execução dos trabalhos, será necessário fechar um registro de água, o que pode provocar interrupção temporária de abastecimento dos bairros Santa Luzia, Jardim América e parte dos bairros Jardim de Alá, Ipiranga e Vila Kennedy. Segundo a Cesama, o fornecimento de água será retomado logo após a conclusão dos serviços, com a normalização ocorrendo de forma gradativa até amanhã de quinta-feira, dia 30.

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3: Olha, agora 23 minutos faltam para 5. Daqui a pouquinho tem um programa com o padre Camilo de Paiva. Milagres existem. Também dá tempo de você ainda mandar o seu abraço, mandar seu recadinho, pedir sua música aqui na Tarde da Catedral. 988976570. Afinal de contas, nós estamos entre amigos. Ah, é o Zezé de Camargo e o Luciano na Tarde da Catedral. Doa vida por um beijo.

0: volta aqui na Catedral, Stevie Wicks, Spring Glory. Ó, faltam agora 7 minutos para 5. Já já tem o padre Camilo de Paiva e Milagres Existem.
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meu amigo, que expressão bonita de Santo Agostinho, e que o Papa Francisco cita na bula para o Jubileu da Esperança. Em qualquer modo de vida, padre, casado, solteiro, sei lá, idoso, velho, que seja, não podem faltar três propensões da alma. Crer. Quem não tem fé, está perdendo. Você vê essas pessoas fazendo apologia ao ateísmo, está perdendo. Quem não crê, tem um vácuo, tem um vazio, tem um ponto fraco. Está claro? Quem não acredita, já tem um ponto fraco. Tem que saber esperar. A paciência, mas também a esperança. Saber esperar. Quem espera sempre alcança. E a outra coisa é amar. Uma coisa depende da outra. A fé, a esperança e a caridade. Eu quero aqui pegar o 1 Coríntios, capítulo 13. Às vezes é muito comum as pessoas achar bonito 1 Coríntios 13 e agarra aqui só pensando no amor, no amor, no amor, no amor romântico. O povo adora um amor romântico. Mas aqui tem algo que é muito rico. Por ora subsistem a fé, a esperança e o amor.

as três. Então, se você deixa acontecer na sua vida a fé, a esperança e o amor, meu amigo, não tem nada nesse mundo que vai tirar você do trilho. Agora, veja, São Paulo, diz o Papa Francisco, é muito realista. Ele sabe que a vida é feita de alegria e sofrimentos, que o amor é posto à prova quando aumentam as dificuldades e a segurança parece desmoronar diante do sofrimento. Se você pega as cartas de São Paulo, e aqui é importante você refletir, porque o Papa te ajuda a refletir, né? Por exemplo, ainda pegando Romanos capítulo 8, versículo 35, de 37 a 39, São Paulo fala assim: ora, quem poderá nos separar do amor de Deus ou do amor de Cristo? A tribulação, quem não passa por tribulação? A angústia, quem não passa por angústia? A perseguição, quem não passa pela perseguição? A fome, a nudez, o perigo, a espada? Mas saímos mais que vencedores graças àquele que nos amou. Saímos mais que vencedores. A gente pode passar por isso, você pode passar pela angústia, você pode passar pela desilusão, você pode passar por um aparente fracasso, mas você sai vencedor. Então, você que está me ouvindo agora, você pode estar passando por uma dificuldade muito grande, por uma crise muito grande. Não desanime, segure na mão de Deus e vai. Segura na mão de Deus e vai. Por quê? Porque se você conseguir segurar, você vai sair mais forte. Se você passa por esses momentos de dificuldades, depois você sai mais forte. Porque o que subsiste na vida não é profecia, não é milagre. A grande riqueza que você tem é a fé, a esperança e o amor. A fé, a esperança e a caridade. Você entendeu isso agora? E São Paulo, então, ele vai contra essas teologias coaches da vida. E não, teu afo dele, você mesmo. Não, porque se você encontrar Jesus, você não vai ter problema. Como não vai ter? Os problemas que a gente passa, o livro da sabedoria no capítulo 3 fala isso. Você passa por problemas para purificar, para se sentir mais forte, mais verdadeiro. Se você tem uma luz, um brilho, você vai ter um brilho maior, uma luz maior. Se você é um farol, você vai iluminar muito mais longe. É isso mesmo, muito mais longe do que você já brilhava, já iluminava. São Paulo diz: estou convencido de que nem a morte, nem a vida, nem os anjos, nem os principados, nem o presente, nem o futuro, nem as potestades, nem a altura, nem o abismo, nem qualquer outra criatura poderá separar-nos do amor de Deus que está em Jesus Cristo, Senhor nosso. Nada. Então São Paulo mostra que a vida, ela é feita de provas. Ele é realista, diz o Papa Francisco. A vida é feita de alegrias e sofrimentos. O amor nosso é posto à prova. No entanto, São Paulo, quando fala aos Romanos capítulo 5, versículo 3 e 4, gloriemo-nos também das tribulações, sabendo que a tribulação produz paciência, a paciência produz firmeza e a firmeza a esperança. Então, tudo que a gente passa nessa vida tem um sentido para Deus. Tudo. Para o apóstolo, a tribulação e o sofrimento são condições típicas de todos aqueles que anunciam o evangelho em contextos de incompreensão e perseguição. Mas em tais situações, incompreensão e perseguição, através da escuridão

0: vislumbra-se uma luz, descobre-se que a evangelização é sustentada pela força que brota da cruz e da ressurreição de Cristo. Isso faz crescer uma virtude que é parente próxima da esperança, a paciência. Quem tem paciência, meu amigo, e claro, aqui é importante a gente entender que nós temos que ser luz na escuridão. E se estivermos na escuridão, temos que descobrir a luz que é Cristo. Cristo é a luz. Por isso que no Sábado Santo a gente acende as nossas velas no fogo abençoado. Habituamos-nos a querer tudo e agora. Num mundo onde a pressa se tornou uma constante, eu quero para hoje, eu quero para ontem. Habituamos-nos a querer tudo e agora. Já não há tempo para nos encontrarmos e, com frequência, as próprias famílias sentem dificuldade para se reunir e falar calmamente. A paciência foi posta em fuga pela pressa, causando grave dano às pessoas. Com efeito, sobrevém a intolerância, o nervosismo, por vezes a violência gratuita, gerando insatisfação e isolamento. Então, veja o mal que acontece quando a pessoa não tem paciência. Ela se torna intolerante. Ela se torna nervosa, violenta, gratuitamente dá tirada nos outros, gera insatisfação e, ao mesmo tempo, a pessoa se isola. Olha que coisa triste. Por quê? Porque não consegue entender que a vida é feita de alegrias e de tristezas, de paz e de guerras interiores. Tem dia que você levanta e sente, tá tudo a meu favor. Tem dia que você se levanta e pensa, tá tudo contra mim. É ou não é? Papa Francisco, trazendo esses textos do apóstolo São Paulo, ajuda a gente a ser católico de verdade, a lutar contra aquilo que tantas vezes tenta nos destruir. Tenta destruir a nossa paz interior. Tenta destruir a nossa capacidade de crer, de esperar o que tudo tem que ser para ontem. E veja, é tão interessante que a intolerância e o nervosismo, eles, na verdade, vamos dizer assim, fica parecendo que estão fazendo por causa da gente. Olha, eu fiquei nervoso porque na fila daquele hospital pareciam que estavam fazendo pouco caso de mim. E aí vem uma raiva, e aí vem sabe, uma vontade de destruir tudo. É, meu amigo, é preciso fazer estas passagens. Por isso que eu insisto, por que você não faz um curso de teologia, hein? Fazer curso de teologia ajuda a gente a estudar a ciência de Deus e a buscar a calmaria e a paciência. Fiquemos aqui com esta palavra: buscar a calma e a paciência.
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4: 5:15. Boa tarde a você, ouvinte da Rádio Catedral. Terça-feira, 28 de julho de 2026. Você confere nesta edição. Santa Casa mantém atendimentos do SUS após acordo com a Prefeitura de Juiz de Fora. Juiz de Fora tem o quarto maior colégio eleitoral de Minas Gerais, com quase 395 mil eleitores. Banco reforça segurança após fiscalização do PROCON. 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
4: 5:16.
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4: A Santa Casa de Misericórdia de Juiz de Fora vai manter normalmente os atendimentos a pacientes do SUS após um acordo firmado com a Prefeitura durante reunião realizada na tarde desta segunda-feira. O encontro aconteceu depois que o hospital havia adiado a suspensão do atendimento a novos pacientes do SUS, previsto inicialmente para a última sexta-feira. A Santa Casa alegava dificuldades financeiras provocadas pelo atraso no repasso de recursos do SUS, que, segundo a instituição, estavam pendentes desde fevereiro e somavam aproximadamente 17 milhões e meio de reais. Durante a reunião, ficou definido um cronograma para a regularização dos valores. Nesta terça-feira, a Prefeitura fará um repasse de 6 milhões e meio à Santa Casa. O restante dos recursos pendentes será quitado no próximo mês, conforme o acordo firmado entre as partes. Com a definição do cronograma de pagamentos, a Santa Casa informou que os atendimentos aos pacientes do SUS estão mantidos normalmente. Em nota à Rádio Catedral, o hospital destacou que o acordo permite garantir a continuidade da assistência à população e reafirmou o compromisso com o SUS e com os milhares de pacientes que dependem diariamente dos serviços oferecidos pela instituição. Também em nota, a Prefeitura de Juiz de Fora confirmou a reunião e informou que o encontro permitiu o alinhamento de entendimentos entre as instituições, incluindo a definição do pagamento do valor acordado entre as partes. No dia 4 de outubro, mais de 394 mil eleitores de Juiz de Fora estarão aptos a participar das eleições de 2026. Segundo dados divulgados pelo Tribunal Superior Eleitoral, o município possui 394.921 eleitores, o que representa 2,41% do eleitorado mineiro e coloca a cidade como o quarto maior colégio eleitoral de Minas Gerais. Em todo o estado, 16.377.659 mineiros poderão votar para escolher presidente da República, governador, senador, deputados federais e deputados estaduais. Minas Gerais é o segundo maior colégio eleitoral do país, concentrando 10,32% de todos os eleitores brasileiros. No Brasil, o eleitorado apto a votar chega a 158 milhões de pessoas. Entre os municípios mineiros, Belo Horizonte lidera o ranking, com 1 milhão

0: 961 mil eleitores, o equivalente a 11,98% do eleitorado estadual. Em seguida, aparece em Uberlândia, com 538 mil eleitores, e Contagem, com 463 mil. Logo depois, está Juiz de Fora, reforçando a importância política da cidade nas eleições estaduais e nacionais. Os dados do TSE também mostram que o eleitorado mineiro teve uma pequena redução de 0,6% em relação às eleições municipais de 2024, mas registrou crescimento de 0,5% na comparação com as eleições de 2022. As mulheres seguem como maioria entre os eleitores de Minas Gerais, representando 52,48% do total. Já os jovens de 16 e 17 anos, para quem o voto é facultativo, somam 133 mil eleitores, enquanto os eleitores com 70 anos ou mais, que também têm voto facultativo, ultrapassam 2 milhões de pessoas, representando 12,73% do eleitorado estadual. Outro destaque é o aumento do número de eleitores que declararam possuir algum tipo de deficiência. Em 2026, são 210.890 pessoas, crescimento atribuído às campanhas da Justiça Eleitoral para incentivar a atualização do cadastro. E a Justiça Eleitoral já começou a convocação das mesárias e dos mesários que vão atuar nas eleições deste ano. Em Minas Gerais, cerca de 215 mil pessoas devem trabalhar nas sessões eleitorais, desempenhando uma função considerada fundamental para garantir a organização e a transparência da votação. Segundo o analista judiciário do Tribunal Regional Eleitoral em Juiz de Fora, Eduardo Braga, a novidade deste ano é que o TRE também está utilizando o WhatsApp oficial e verificado da instituição para enviar as convocações.
1: Os mesários em Juiz de Fora vão ser convocados a partir da última semana de julho até meados de agosto. Essa convocação se dará prioritariamente por meio de uma mensagem no WhatsApp desses eleitores. A mensagem vai ser enviada pelo número 31, DDD 31, 3307-1400. Nessa mensagem tem os dados pessoais desse eleitor e tem um link que ele clica para confirmar sua participação na eleição, para confirmar que recebeu essa convocação. E uma vez clicando nesse link, ele vai ter acesso à sua carta de convocação com as informações sobre o local de trabalho, sobre o horário, enfim, todas as informações que ele precisa para exercer a sua função.
0: As zonas eleitorais também publicam editais com a relação dos nomeados para cada sessão eleitoral. Quem for convocado e precisar pedir dispensa da função tem até 5 dias após a publicação do edital para apresentar a solicitação ao juiz eleitoral. Eduardo Braga chama atenção para o cuidado para não cair em golpes.
1: Agora é muito importante destacar que o eleitor não cai em golpes, né? Como a gente está mandando uma mensagem que tem um link para ser clicado, é importante que o eleitor verifique se essa mensagem que está sendo enviada é desse número do Tribunal Regional Eleitoral de Minas Gerais, que, vou repetir, é o 31-3307-1400. Qualquer outra mensagem que não seja desse número ou que não seja dos números dos cartórios eleitorais de fora, é importante que esse mesário, esse eleitor, desconfie. E se houver qualquer tipo de dúvida, antes de clicar nesse link, que nos mande mensagem, né? Os mesários normalmente já têm os números de telefone dos cartórios eleitorais, nos mande mensagem para confirmar se trata-se de uma convocação.
0: Quem ainda desejar participar como mesário voluntário pode se cadastrar, já que as inscrições permanecem abertas de forma permanente. Os mesários são responsáveis por garantir o bom funcionamento das sessões eleitorais. Entre as atribuições estão organizar as filas, identificar os eleitores, emitir a zerésima e o boletim de urna, manter a ordem no local de votação e comunicar qualquer ocorrência à Justiça Eleitoral. Além de contribuir para a democracia, os convocados têm direito a benefícios. Eles recebem 2 dias de folga no trabalho para cada dia de treinamento e de atuação nas eleições, além de um auxílio alimentação de R$ 65,00 por turno trabalhado. A participação também pode servir como critério de desempate em concursos públicos, quando previsto em edital, e contar com uma atividade extracurricular para universitários de instituições conveniadas com a Justiça Eleitoral. Além dos mesários, cerca de 50 mil pessoas também serão

0: serão convocadas em Minas Gerais para atuar no apoio logístico das eleições, em funções como atendimento aos eleitores, administração dos locais de votação, suporte em informática e coordenação de acessibilidade. Esses colaboradores terão os mesmos benefícios dos mesários, sendo que o auxílio alimentação será pago aos que trabalharem em turno integral. Em caso de dúvida sobre a convocação, os eleitores podem entrar em contato com o Disque Eleitor pelos telefones 148-148 ou 31-2116-3600. 31-2116-3600.
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0: 5:25. No próximo bloco, banco reforça segurança após fiscalização do PROCON em Juiz de Fora.
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1: 5:26.
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1: A previsão para a noite de hoje na Zona da Mata é de céu com poucas nuvens. A temperatura máxima prevista para amanhã na região é de 32 graus e a mínima de 15. Em Juiz de Fora, também céu com poucas nuvens. Neste momento, a temperatura na cidade é de 24 graus. E o Instituto Nacional de Meteorologia emitiu um alerta amarelo de perigo potencial para Juiz de Fora e outras cidades da Zona da Mata por causa da baixa umidade do ar. O aviso, válido até às 7 da noite de amanhã, destaca o baixo risco de incêndios florestais e danos à saúde. Segundo o Instituto, a umidade relativa do ar pode ficar abaixo de 30% em Juiz de Fora, índice inferior aos 60% considerados ideais pela Organização Mundial da Saúde.
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1: 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Segundo o gerente de operações da EPR Via Mineira, Anderson Finco, mais de 75% das panes registradas na BR-040 entre Belo Horizonte e Juiz de Fora têm origem em problemas mecânicos que poderiam ser evitados com uma revisão preventiva.
2: Mais de 75% das panes na BR-040 entre Belo Horizonte e Juiz de Fora são causados por problemas mecânicos. 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
1: Segundo Anderson Finco, o motorista também deve estar atento à sonolência ao volante, já que o cansaço reduz os reflexos e aumenta o risco de acidentes, tornando essencial descansar antes da viagem e fazer paradas sempre que surgirem sinais de fadiga.
2: Além da manutenção veicular, também fazemos um alerta sobre a sonolência, porque o sono ao volante é um risco silencioso. Muitas vezes, os motoristas acreditam que conseguem seguir viagem, mas os reflexos já estão alterados e reduzidos. 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Por isso, a nossa orientação é muito clara. Antes de viajar, durma bem, programe paradas ao longo do percurso e, se perceber sinais como bocejos constantes, dificuldade para manter os olhos abertos ou perda de concentração, interrompa a viagem e descanse. 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
1: Começou a adotar uma série de medidas para reforçar a segurança e melhorar o atendimento aos clientes em suas agências de Juiz de Fora após uma fiscalização realizada pelo PROCON durante a Operação Saque Seguro. A inspeção, realizada em maio, identificou problemas como ausência de vigilantes, filas desorganizadas, falhas no atendimento prioritário a idosos e limitações consideradas abusivas para a realização de saques. Entre as mudanças implementadas pela instituição estão a reativação das portas giratórias com detectores de metais nas três agências da cidade, a substituição dos controladores de acesso por vigilantes armados e a reorganização das filas para tornar o atendimento mais eficiente e seguro. Segundo a superintendente do PROCON de Juiz de Fora, Tainá Marrazzo, a resposta do banco demonstra a importância da atuação conjunta entre os órgãos de fiscalização e as instituições financeiras. Ela destacou que a cooperação permite avanços rápidos na proteção dos consumidores, especialmente em relação à segurança e à qualidade dos serviços prestados. Cinco horas 32 minutos. Termina aqui o Catedral Notícias, segunda edição. Produção e apresentação, Silvia Carvalho, com operação técnica de Lei Costa. Em instantes, fique com o Jornal Notícias em 30, produzido e apresentado pela Rede Aparecida de Rádio. Um bom fim de tarde para você.

0: segundo colocado, Fernando Haddad, do PT. No único cenário testado com 5 nomes, Tarcísio lidera com 46% das intenções de voto. Para o especialista em direito eleitoral, doutor João Fernando, é possível que não haja um segundo turno no estado.
1: Pois é, os principais nomes de candidatos ao governo do estado de São Paulo são o do atual governador, Tarcísio de Freitas, e do candidato que era ministro da Fazenda até agora, que é o Fernando Haddad. Os dois devem monopolizar as intenções de voto, deve haver uma disputa grande entre os dois. Neste momento, pelo que dizem as pesquisas, há um favoritismo do candidato Tarcísio, do atual governador. E se tratando de eleição em que despontam apenas dois candidatos, os outros candidatos não têm registrado grandes índices de intenção de voto nas pesquisas, né? Quando a gente tem uma polarização só entre dois candidatos, há uma chance muito maior de ter uma definição já no primeiro turno. Aquele que consegue um pouquinho mais de votos já pode obter a maioria absoluta dos votos dos eleitores no primeiro turno, tornando desnecessário o segundo turno.
0: A pesquisa foi realizada entre os dias 1º e 3 de julho, com 1.608 entrevistados presenciais em 71 municípios paulistas, com eleitores de 16 anos ou mais em todas as regiões do estado. A margem de erro da pesquisa é de 2 pontos percentuais para mais ou para menos, considerando o nível de confiança de 95%. Ela está registrada no TSE São Paulo, sob o número 01703/2026. O especialista destacou ainda o cenário para os postulantes ao Senado. Segundo o Dr. João Fernando, alguns nomes, tanto

0: tanto da direita quanto do atual governo já despontam.
1: Nós já temos aqui uma indicação, digamos, de quatro candidaturas que têm apresentado boa performance nas intenções de votos, mas aqui eu considero essa eleição ainda indefinida. Nós temos as candidatas do governo federal, que são a Simone Tebet e a ex-ministra do Meio Ambiente, a Marina Silva. De outro lado, nós temos o presidente da Assembleia Legislativa, André do Prado, e o ex-secretário de Segurança, Derrite. São candidatos fortes, estes quatro candidatos. As duas candidatas têm aparecido na liderança, mas é possível imaginar que haja uma evolução dessa situação no horário eleitoral gratuito, com a divulgação da propaganda eleitoral, que já começará em menos de 30 dias.
0: Rafael Oliveira, para a Rede Aparecida de Rádio e Signes Brasil.
2: Agora são 5:37. Lá em Minas Gerais, uma pesquisa divulgada hoje mostra como está a disputa para o governo do estado. O Cleitinho Azevedo, Republicanos, lidera em vários cenários que aparece, tanto no primeiro quanto no segundo turno. Depois vem Alexandre Calil do PDT, Patrúcia Dani do PT e Matheus Simões do PSD. Cleitinho Azevedo, Republicanos, teria 35% das intenções de voto, segundo pesquisa Quest. Alexandre Calil do PDT, 12%, Patrúcia Ananias, 10%, Matheus Simões do PSD, 6%, Gabriel Azevedo do MDB, 4%, Ben Mendes do Partido Missão, 2%, Flávio Roscoe, do PL, Maria da Consolação do PSOL, 1%, Jarbas Soares Júnior do PSB, Rafael Duda do PSTU e Túlio Lopes do PCB, 0%, indecisos 15%, branco nulo ou que não vai votar 13%. O levantamento lá de Minas Gerais da Quest foi encomendado pela Genial Investimentos. Houve 1.482 eleitores de 16 anos ou mais entre os dias 22 e 26 de julho, margem de erro de 3 pontos percentuais para mais ou menos, nível de confiança de 95%. Essa pesquisa foi registrada na Justiça Eleitoral sob o número 034/90/2026.
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2: Agora são 5:38 no horário de Brasília. O governo aqui do nosso país, o governo brasileiro, ainda não definiu uma data para o embaixador do Brasil na Argentina, Júlio Bittelli, voltar para Buenos Aires. Ele terá uma nova reunião com o ministro das Relações Exteriores, Mauro Vieira, nesta quarta-feira, para definir o tempo que vai ficar no Brasil antes de voltar para a Argentina. O embaixador desembarcou em Brasília ontem, depois das polêmicas declarações do presidente argentino Javier Milei na convenção do PL. E é justamente sobre este assunto que a gente volta a conversar com Javier Milei durante a convenção do PL. Ele gerou uma troca de farpas entre autoridades do Brasil e da Argentina. Inclusive, a imprensa argentina classificou como maior crise diplomática dos últimos tempos entre os dois países. O Milei criticou o Alexandre de Moraes, fez duros ataques também ao presidente Lula. O ministro da Fazenda aqui do Brasil, Dário Durian, retrucou, deu revide e, segundo o professor de Relações Internacionais, Manuel Furriel, as declarações tanto dos representantes do governo brasileiro quanto do argentino aumentam o desgaste diplomático entre os dois países.
4: As declarações tanto do governo argentino, feitas pelo próprio chefe de Estado, como também do governo brasileiro, enfraquecem a relação do Mercosul, enfraquecem a relação da Argentina e do Brasil. De qualquer forma, independentemente do que foi dito pelo presidente da Argentina quando no Brasil, o fato é que o governo brasileiro também tinha que se colocar, já que foram mencionadas autoridades nacionais e o governo não é composto só pelo executivo, é também pelo judiciário e também pelo poder legislativo. Então, cabia sim algum tipo de posicionamento do governo brasileiro em defesa das autoridades mencionadas na declaração.
2: De acordo com Manuel Furriel, apesar das diferenças políticas, não há expectativa de impactos econômicos relevantes entre Brasil e Argentina. Segundo ele, a parceria construída ao longo de décadas, especialmente no Mercosul, mantém a relação comercial sólida.
4: Não acredito em problemas econômicos ou qualquer tipo de impacto no comércio entre Brasil e Argentina. Trata-se de uma relação sólida de muitos anos, configurada principalmente pelo Mercosul desde 1991, até mesmo porque agora o Mercosul tem um acordo com a União Europeia. Esse trabalho feito pelos governos de ambos os países durante esses anos todos mostraram que o impacto econômico é muito positivo, tanto do lado argentino quanto do brasileiro, e principalmente do lado argentino, em função das fragilidades econômicas que aquele país sofre, e o Brasil, apesar de muitos desafios, ainda está numa situação mais robusta.
2: Segundo o especialista Manuel Furriella, o momento de maior tensão entre os dois países já ficou para trás. Agora, na avaliação dele, cabe à diplomacia brasileira e argentina trabalharem juntos para preservar uma relação estratégica para os dois lados.
4: Eu acredito que o momento de desgaste principal já passou com as críticas de ambos os lados. De qualquer forma, cabe agora ao corpo diplomático, tanto argentino quanto brasileiro, fazerem um realinhamento, porque o interesse dos dois estados em manter o fluxo normal das suas relações é muito importante, né? Tanto o Brasil quanto a Argentina não podem desprezar a importância de ambos, principalmente a Argentina, que tem no governo no Brasil, melhor dizendo, um mercado muito importante, muito maior até do que é o contrário, né, em relação ao Brasil para a Argentina.
2: Agora são 5:42. Este assunto foi tema do editorial de hoje com o Dr. Melilo Diniz, na primeira edição do Notícias em 30, que a gente acompanha também agora na segunda edição.
5: Olá a todos. A presença de Javier Milei no lançamento da candidatura de Flávio Bolsonaro no último final de semana vale mais pelo símbolo do que pelo voto. Nenhum argentino vota no Brasil. E penso que muitos brasileiros não votam numa indicação de um argentino, especialmente após a última Copa do Mundo. Mas Milei ajuda a reforçar uma identidade política internacional que a direita vem construindo nos últimos anos, a de um movimento que se apresenta como rebelde, antissistema e em confronto permanente com as instituições tradicionais. Só existe um detalhe curioso nessa história. Essa direita, que se apresenta como antissistema, está cada vez mais dentro do sistema. Governa estados, controla o maior partido do Congresso Nacional, ocupa dezenas de prefeituras, tem forte representação parlamentar e influencia boa parte da agenda nacional. É um antissistema que disputa o comando do próprio sistema e gosta disso. O que realmente une esse campo hoje não é exatamente um programa econômico ou uma proposta única de governo. É o que eu chamo de eleitor rejeitor. É aquele cidadão que vota menos por paixão ao candidato e mais pela rejeição ao adversário. Hoje, esse sentimento tem nome: antilulismo. É ele que mantém unidas correntes liberais, conservadoras, religiosas, ultradiretistas e bolsonaristas que, em vários temas, pensam de maneira bastante diferente. Milei aparece justamente como um ícone dessa política da confrontação e da confusão. Sua presença procura transmitir a mensagem de que existe uma direita continental enfrentando o mesmo inimigo político e cultural. É uma estratégia de identidade, não necessariamente de governo. Agora, há um aspecto jurídico que merece atenção. A legislação eleitoral brasileira impõe limites importantes à propaganda e também na presença de personagens estrangeiros na disputa. No fundo, a presença de Milei revela que, além das disputas eleitorais, haverá uma disputa jurídica. E tudo isso vai muito além da eleição presidencial de outubro. A pergunta não é sobre quem vai governar o país, é qual narrativa será personagens estrangeiros na disputa. No fundo, a presença de Milei revela que, além das disputas eleitorais, haverá uma disputa jurídica. E tudo isso vai muito além da eleição presidencial de outubro. A pergunta não é sobre quem vai governar o país, é qual narrativa será personagens estrangeiros na disputa. No fundo, a presença de Milei revela que, além das disputas eleitorais, haverá uma disputa jurídica. E tudo isso vai muito além da eleição presidencial de outubro. A pergunta não é sobre quem vai governar o país, é qual narrativa será. Personagens estrangeiros.

estrangeiros na disputa. No fundo, a presença de Milei revela que, além das disputas eleitorais, haverá uma disputa jurídica. E tudo isso vai muito além da eleição presidencial de outubro. A pergunta não é sobre quem vai governar o país.

0: Santuários Bom Jesus da Lapa abre semana de Romaria com corrida do Bom Jesus. Informações com Tamires Batista.
1: Bom Jesus da Lapa já vive o clima da fé. Antes da chegada de milhares de romeiros para a tradicional Romaria do Bom Jesus, que começa oficialmente na terça-feira, o domingo foi marcado por outro encontro. Os de atletas que fizeram da superação o primeiro passo de uma semana histórica para o santuário. Depois de alguns anos, a Corrida do Bom Jesus voltou ao calendário, abrindo a semana principal de Romaria na cidade. Um convite para começar esse tempo de fé com outro exercício, o da superação.
2: Antes da largada, a movimentação começou cedo, com a missa de envio dos atletas na esplanada. E agora, a concentração aqui é para dar início aos percursos de 5 e 10 quilômetros.
3: A gente começou o movimento puramente com o pessoal daqui mesmo. Não tinha essa questão de corrida, era praticamente uma atividade que semanal em alguns lugares, né? Então aqui a gente está fazendo, digamos, uma competição entre as corridas que já acontecem por aí. E a nós aquecer mais uma contribuição na vida física, né? Emocional, espiritual, atlética, para os nossos participantes.
1: Às 7 horas da manhã, a contagem regressiva terminou. Entre atletas experientes e iniciantes, cada corredor trouxe a sua motivação. Na corrida, muita gente busca vencer o próprio desafio.
4: Foi um momento assim, muito especial, porque foi possível ver a superação de cada um. Eu mesmo, eu não tava sem o costume de correr. Caminhei um pouco, corri outro pouco. E no caminho dá até para partilhar um pouco as experiências, as motivações. Então, eu digo que foi um momento muito especial, que deve ter todo ano.
5: Eu achei incrível, é o máximo. É muito bom participar, super recomendo.
1: Os destaques dos percursos de 5 e 10 quilômetros subiram ao pódio para receber troféus. Na prova de 10 quilômetros, a premiação também contemplou os melhores colocados por faixa etária, reconhecendo o desempenho de atletas de diferentes gerações. Esse romeiro ficou em primeiro lugar na categoria 60+, e contou com o apoio da família.
6: E todo corredor tem que vir participar disso aqui, porque isso aqui é a máxima, sabe? É uma conexão muito grande com o espiritual, né? Com Deus. Primeira vez, muito bom. Agradeço a Deus. Obrigado, Jesus.
7: Representando, né, o nosso pessoal, o santuário, e próximo dessa data que é tão esperada para todos nós. E eu fico muito feliz de participar e chegar ao pódio, né? É só alegria mesmo, muita felicidade representar. Estou muito feliz. E agradecida ao santuário por promover esse evento também, que é super importante.
1: Mais do que definir vencedores, a Corrida do Bom Jesus celebrou reencontros com uma tradição que une esporte, saúde e espírito de comunidade.
0: Cinco horas e 52 minutos, e também começa hoje a novena da festa do Bom Jesus em Pirapora, do Bom Jesus no estado aqui de São Paulo. O tema deste ano é as glórias do Bom Jesus. A Basílica, que desde 2018 está sob os cuidados dos missionários redentoristas, recebe milhares de fiéis ao longo do ano, e principalmente durante estes festejos, o frater Daniel Augusto, missionário redentorista que trabalha na pastoral do santuário, fala sobre a programação.
8: Que bom poder falar um pouquinho da festa do Senhor Bom Jesus de Pirapora. Nós, os missionários redentoristas e toda a equipe aqui do santuário, nós estamos preparando já para o início da novena e festa do Senhor Bom Jesus 2026. Este ano, então, nós vamos ter como tema as glórias do Bom Jesus, onde vamos meditar cada dia uma passagem da vida de Jesus, que é ensinamento, que é uma catequese para a caminhada cristã. E nós vamos começar no dia 28 com o primeiro dia da novena, vai do dia 28 de julho ao dia 5 de agosto, com dois horários, às 3 horas da tarde e às 7 horas da noite. Os dois horários serão transmitidos pelo nosso canal do YouTube, aqui do Santuário de Pirapora. E no dia 6 de agosto, dia da grande festa, nós vamos ter a primeira missa às 5 horas, né, da manhã, já começando rezando ao Bom Jesus, e às 9 horas vamos transmitir a missa solene com a presença do nosso bispo diocesano, Dom Arnaldo, pela TV Aparecida. Então, nós já aproveitamos também para convidar os devotos, quem nos acompanha, para já estar também rezando conosco aqui em Pirapora.

0: pela TV Aparecida, no dia 6 de agosto, a missa às 9 horas. Acho que é um pouco dessa a nossa programação aqui da festa do Senhor Bom Jesus de Pirapora.
1: 5 horas 54 minutos. Brasileiro é eleito presidente da Signis América Latina. Estamos falando de Alessandro Gomes. Rafael Oliveira.
2: Aconteceu no último sábado, em Assembleia Geral, a eleição da nova diretoria da Associação Católica de Comunicação Latino-Americana e Caribenha, a Signis. Alessandro Gomes, diretor executivo da Rádio América, foi o eleito presidente da associação. Essa é a primeira vez que um brasileiro assume o posto. Alessandro, que ocupou a presidência da Signis Brasil por 2 mandatos, foi eleito com 75% dos votos. Um misto de sensações, Alessandro, pela eleição, por ser o primeiro brasileiro a assumir, mas também saber do desafio, da missão que essa presidência representa?
3: Eu estou muito grato a Deus, primeiramente, e agradeço também aos países que fazem parte da Signis, que compõem a Signis América Latina e Caribe, por confiarem essa missão, porque não é uma missão qualquer, sabe? É uma missão que vai exigir muito da pessoa Alessandro no dia a dia, que vai exigir muito da diretoria como um todo. Nós somos 6 na diretoria e isso vai ser um trabalho de 4 anos muito árduo, porque nós já temos aí a expectativa de muitos projetos esses, que também alguns deles já foram aprovados nessa Assembleia Geral no final de semana. A Signis é uma associação católica sem fins lucrativos, é uma organização mundial que tem sede em Roma e está ligada diretamente ao dicastério dos leigos, família e leigos, e também ao dicastério da comunicação. E tem como missão congregar, animar e reunir os veículos de comunicação ligados à igreja. Nós gostamos de dizer que são veículos de inspiração católica, porque tem aqueles que são ligados diretamente à igreja e tem aqueles que são, que têm programação católica e estão próximos daquilo que a gente faz na comunicação da igreja. Além disso, tem a grande missão de trabalhar os jovens comunicadores.
2: E a partir dessa nova presidência, quais os projetos, também anseios da Signis?
3: Um dos projetos é a Rádio Lio, que é uma rádio comunitária online. Essa rádio é feita de jovens para jovens e tem como missão, mais do que ser uma rádio, é ser um núcleo de formação para jovens. Um outro projeto que a gente também quer dar continuidade, entre tantos outros, é o projeto de salvaguarda para os países da América Latina. A Signis ALC já tem o seu projeto de salvaguarda e nós estamos incentivando todos os países a terem também um projeto de salvaguarda que seja voltado para a realidade de cada local. E novos projetos, um deles nós vamos lançar já daqui a 1 mês e meio, 2 meses, um núcleo que vai estudar a inteligência artificial.
2: Nós conversamos com o Alessandro Gomes, eleito como presidente da Associação Católica de Comunicação, a Signis Latino-Americana e Caribenha. Rafael Oliveira para a Rede Aparecida de Rádio e Signis Brasil.
1: Agora são 5 horas e 58 minutos, 5h58. Nós vamos ficando por aqui com a segunda edição do Notícias em 30, que volta amanhã. Um grande abraço a todos, um bom finalzinho de terça e a gente se fala.
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6 horas da tarde, hora das nossas Ave Marias. Lembrarmos da Mãe de Jesus, aquela que foi escolhida pelo Pai para ser a mãe do Filho de Deus, fecundada que fora pelo Espírito Santo. Louvamos a Mãe de Deus, louvamos a Deus no seu coração. O coração de Maria foi sempre um coração aberto para Deus. Nele não há senão, há sempre sim para Deus. Por isso nós todos os dias nos lembramos dela, para que ela possa nos ajudar a imitá-la no caminho do amor a Deus, da adesão ao seu Filho Jesus Cristo. Maria é importante porque ela é mãe do Filho de Deus. Portanto, mais importante do que ela, é claro, é Deus, é o Filho de Deus encarnado. Mas por causa dele, a amamos especialmente. Vamos rezar a Nossa Senhora. Gostaria de falar-lhes hoje sobre a vida de um grande santo. Os santos nos ensinam a entender a palavra e a viver intensamente a vontade de Deus, como Maria fez. Hoje gostaria de falar-lhes sobre Santo Agostinho, que foi bispo e doutor da Igreja. Santo Agostinho nasceu no ano de 354, morreu no ano de 430. Ele teve uma juventude muito devassa, uma juventude solta, mas depois ele encontrou um grande bispo, Santo Ambrósio, na cidade de Milão, na Itália, e começou a ouvir as pregações de Santo Ambrósio. E ali ele se converteu. Mas esta sua conversão não dependeu apenas deste contato com este grande pregador e bispo da Diocese de Milão. Dependeu também, e talvez principalmente, da oração de sua mãe, Santa Mônica. Santa Mônica tinha uma grande dor no coração de ver o seu filho afastado da Igreja. E começou a rezar, rezou 16 anos para obter a graça da conversão do filho. Ele era um jovem muito inteligente, muito competente, mas muito resistente à graça de Deus. Depois de tanto tempo, a sua mãe alcançou a graça, um ano.

Antes dela morrer, ela viu seu filho convertido e viu seu filho elevado ao sacerdócio. Depois foi bispo e é um grande doutor da igreja. Santa Mônica rezou e morreu agradecendo a Deus a graça que ela tinha alcançado, de ver o seu filho cristão católico, como ela mesma diz no texto que temos a respeito do fato. Santo Agostinho passou a ser então agora um grande defensor da fé católica. Havia muitas heresias, muitas coisas erradas a respeito da interpretação da Sagrada Escritura e de Jesus Cristo, pois ele dissipou todas essas dúvidas e colocou as coisas no lugar através da sua competência e sobretudo da sua santidade. Ele venceu o pelagianismo, o donatismo, o maniqueísmo, o arianismo e muitas outras coisas que apareciam como interpretação errada da Bíblia. Santo Agostinho conseguiu explicar e combater o erro. Deixou muitas obras. Duas são sobre a sua vida: Confissões e as Retratações. São escritos autobiográficos. Depois também a Cidade de Deus, De Trinitate, comentários sobre Salmos e outros. Ele deixou uma obra de grande valor. Ele é respeitado pelos católicos e não católicos, pelos que creem e até pelos ateus, porque além de grande teólogo, foi um grande filósofo. Agradecemos a Deus pela vida de Santo Agostinho. Ele morreu com 86 anos e deixou uma obra admirável e um exemplo imenso para todos nós na Igreja de Jesus Cristo. A festa de Santo Agostinho se dá no dia 28 de agosto. Interceda ele por nós junto de Deus. Vamos agora rezar as Ave Marias.

O anjo do Senhor anunciou a Maria, e ela concebeu do Espírito Santo. Ave Maria, cheia de graça, o Senhor é convosco. Bendita sois vós entre as mulheres, e bendito o fruto do vosso ventre, Jesus. Santa Maria, Mãe de Deus, rogai por nós, pecadores, agora e na hora da nossa morte. Amém. Eis aqui a serva do Senhor. Faça-se em mim segundo a tua vontade. Ave Maria, cheia de graça, o Senhor é convosco. Bendita sois vós entre as mulheres, e bendito o fruto do vosso ventre, Jesus. Santa Maria, Mãe de Deus, rogai por nós, pecadores, agora e na hora da nossa morte. Amém. E o Verbo de Deus se fez carne e habitou entre nós. Ave Maria, cheia de graça, o Senhor é convosco. Bendita sois vós entre as mulheres, e bendito o fruto do vosso ventre, Jesus. Santa Maria, Mãe de Deus, rogai por nós, pecadores, agora e na hora da nossa morte. Amém. Rogai por nós, Santa Mãe de Deus, para que sejamos dignos das promessas de Cristo. Oremos. Infundi, Senhor, em nossas almas a vossa graça, para que, conhecendo pela anunciação do anjo a encarnação do Verbo, vosso Filho bem-amado, cheguemos por sua paixão e cruz à glória da ressurreição. Por Cristo nosso Senhor. Amém.

para o nome do Senhor, que fez o céu e a terra. O Senhor esteja convosco e contigo também, Ele está no meio de nós. Oremos, Senhor Pai Santo, Deus Eterno e Todo-Poderoso, abençoai estes pães com a vossa santa bênção espiritual, a fim de que a todos os que deles tomarem, contribuam para a saúde do corpo e da alma e sejam proteção contra todas as doenças e ciladas dos inimigos. Por nosso Senhor Jesus Cristo, vosso Filho, pão vivo que desceu do céu e dá a vida e a salvação ao mundo, e que convosco vive e reina pelos séculos dos séculos. Amém.

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2: Boa tarde, queridos filhos e filhas. Toda terça-feira, quem já me conhece sabe, rezamos pelos doentes. E de modo particular, vamos rezar nesta semana, pedindo a Deus que livre deste grande medo que paira no ar, o medo da gripe, da peste, da epidemia, que Nossa Senhora da Saúde interceda a Deus por nós, Pai, Filho, Espírito Santo. Amém. Senhor Deus, ao chegar esta tarde, queremos pedir por todos aqueles que se recomendaram às nossas orações, mas de modo especial, Senhor, rezar pelos doentes. Senhor, a gripe nos amedronta, há vítimas. Pedimos por aqueles que estão desprovidos de condições financeiras, aqueles que estão desprovidos de esperança. Nossa Senhora da Saúde, junto a Deus intercedei pelos doentes, consoladora dos aflitos. Sede a esperança daqueles que não têm a quem recorrer. Nossa Senhora da Saúde, orientai que os cientistas encontrem a cura deste mal, que os médicos possam dar assistência necessária aos doentes. E rezamos também por nós, Virgem Maria, livrai-nos deste perigo. Como fruto desta Ave Maria, oferecemos por todos os doentes, principalmente aqueles que estão passando por profunda provação, que esperam uma cirurgia ou estão esperando a cura de seus males. Ave Maria, cheia de graça, o Senhor é convosco. Bendita sois vós entre as mulheres e bendito é o fruto do vosso ventre, Jesus. Santa Maria, Mãe de Deus, rogai por nós, pecadores, agora e na hora de nossa morte. Amém. Nossa Senhora da Saúde, interceda junto a Jesus por todos os doentes. Nossa Senhora da Saúde, livrai-nos de todo o perigo do corpo e da alma. Ao voltarem para casa, voltem com o coração cheio de amor e repleto de paz. Até amanhã.
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2: Do Evangelho de São João, capítulo 13, versículo 15. Dei-vos o exemplo para que, como eu vos fiz, assim também façais vós. É no interior desta palavra que vamos caminhar hoje. Talvez seja melhor falar menos do chamado e mais da resposta. O chamado no Evangelho é um só, o amor. Por isso, a resposta também precisa ser uma só, amar. Mas amar não é uma ideia bonita, amar é uma prática. E a prática do amor

0: passa pela outra pessoa, o outro não como extensão de mim, mas como alguém real, diferente, sagrado. E aqui existe um erro fácil e perigoso, especialmente quando lidamos com os mais necessitados: confundir ajuda com tentativa de igualar o outro a nós. A gente quer ajudar, mas no fundo quer que o outro vire do nosso jeito. Quer que pense como a gente pensa, reaja como a gente reagiria, organize a vida como a gente organizaria. Só que o outro não é um projeto nosso, o outro é pessoa. E amor, quando vira controle, deixa de ser amor. Jesus nos ensina o contrário. Ele não massifica, ele chama pelo nome, aproxima-se, conversa, ele olha e vê. Como no Evangelho de Marcos, quando percebe quem o tocou no meio da multidão. Jesus tem um olhar que não passa por cima das pessoas. E mais, ele formou discípulos para estarem com ele. Estar com ele era aprender dele, aprender seu modo de existir, a humildade, a atenção, a delicadeza, o serviço. Por isso, quando Jesus afirma no Evangelho de São João, dei-vos o exemplo, ele está dizendo, o caminho cristão não é a ostentação do bem, é a coerência do bem. E a coerência do bem se mede pelo serviço. Se alguém quer ser o primeiro, seja o último. Proximidade em primeiro lugar, atenção em primeiro lugar, serviço em primeiro lugar. E aqui vai um ponto que precisa ser dito com honestidade. Nem sempre as pessoas precisam apenas de pão. Às vezes, aquilo que a gente entrega, até uma cesta básica, pode vir carregado de amargura, não por causa da comida, mas por causa do coração com que se entrega. Existem cestas amargas quando nossos ouvidos e nossa presença não estão ali. Quando o gesto é só obrigação, só descarga de consciência, só um ato vazio que preserva a nossa imagem, mas não encontra o outro de verdade. O exemplo de Jesus nos chama a outra coisa, fazer como ele fez. Um amor que se dobra, que escuta, que serve sem humilhar. Um amor que não transforma o outro em objeto de nossa virtude, mas em irmão e irmã. Porque é no interior desta palavra que aprendemos que a resposta cristã não é falar de amor, é amar como Jesus amou.
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0: Estação é a primeira etapa para tentar um acordo direto entre os países junto ao órgão internacional.
1: E Brasil e Coreia participaram hoje em São Paulo de um fórum empresarial.
0: Promovido pela APEX, a Agência Brasileira de Promoção das Exportações e Atração de Investimentos, o encontro ocorreu no contexto da visita oficial do presidente sul-coreano Lee Jae-myung ao Brasil esta semana.
1: No encontro foram discutidas oportunidades para aumentar a relação bilateral de comércio, principalmente em setores do agronegócio, mineração, defesa e tecnologia.
0: O presidente da APEX, Laudemir Miller, destacou que, embora a movimentação comercial entre os dois países tenha chegado a 11 bilhões de dólares em 2025, a participação do Brasil nas importações da Coreia do Sul ainda é pequena.
2: O Brasil participa de 1% do comércio da importação da Coreia. Nós temos interesse e estamos crescendo o nosso mercado de frutas, café, especialmente a área de aeronáutica, defesa, mineração, minerais críticos, que é tão importante para os nossos países, farmacêutico, biocombustível, que eu já comentei, química, a parte de tecnologia, e são esses empresários que estão aqui nesse encontro tão importante.
1: E o acordo de livre comércio entre o Mercosul e Singapura entra em vigor no próximo dia 1º de agosto.
0: O decreto que promulga o tratado foi publicado nesta terça-feira no Diário Oficial da União.
1: Para apoiar a implementação do acordo, o Ministério do Desenvolvimento, Indústria, Comércio e Serviços disponibilizou manuais com orientações para exportadores, importadores e operadores de comércio exterior.
0: Os documentos estão no portal Siscomex na internet.
1: O Ministério da Saúde lançou uma campanha de utilidade pública de prevenção aos danos das apostas online.
0: A iniciativa alerta a população sobre os riscos associados ao uso abusivo das bets e divulga serviços de saúde mental oferecidos pelo SUS para acolhimento e tratamento de apostadores afetados.
1: A campanha é veiculada na televisão, no rádio e nas redes sociais. Vamos ouvir?
3: 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Isso é volta grave.
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1: Para falar sobre as bets e o impacto na saúde de quem joga, conversamos com Marcelo Quimatti, diretor do Departamento de Saúde Mental, Álcool e Outras Drogas do Ministério da Saúde. Vamos ouvir.
2: A gente conversa agora com Marcelo Quimatti, diretor de Saúde Mental, Álcool e Outras Drogas do Ministério da Saúde, para falar sobre saúde e apostas eletrônicas, as famosas bets. Muito obrigado, Marcelo, pela sua presença aqui na Voz Brasil.
3: É um grande prazer e muito obrigado pelo convite.
2: Marcelo, para começar, o fato de uma pessoa realizar apostas já é considerado um vício ou existem etapas? Quando é que passa a ser realmente um problema?
3: Não, o fato de jogar, ele não é propriamente um problema e muito menos um problema de saúde mental. A questão é que não existe um limite em que a gente pode dizer esta forma de jogar, ela é absolutamente segura. E a pessoa, ela migra muito rápido de um jogo que ele acontece por lazer exclusivamente para um jogo que ele acontece de uma forma

0: forma compulsiva e que traz vários problemas associados tanto à saúde mental quanto à saúde financeira.
1: Agora, uma pessoa viciada em bets, Marcelo, ela consegue reconhecer o próprio...
0: De jogar, ela é absolutamente segura. E a pessoa, ela migra muito rápido de um jogo que ele acontece por lazer exclusivamente para um jogo que ele acontece de uma forma compulsiva e que traz vários problemas associados tanto à saúde mental quanto à saúde financeira.
1: Agora, uma pessoa viciada em bets, Marcelo, ela consegue reconhecer o próprio...
0: Essa segunda forma, ela é particularmente muito perigosa e é muito difícil que uma pessoa que ela entre numa plataforma de jogos com essa intenção, ela não desenvolva

0: Ela consegue reconhecer o próprio...
1: Essa segunda forma, ela é particularmente muito perigosa e é muito difícil que uma pessoa que ela entre numa plataforma de jogos com essa intenção, ela não desenvolva problemas. Quando uma pessoa começa a jogar, tanto... Mesmo, existe um mecanismo dentro de uma plataforma que ela estipula a partir de um algoritmo que ela tem que ter pequenos ganhos para que ela se mantenha dentro daquela plataforma jogando, porque do ponto de vista neurobiológico, um pequeno ganho que a pessoa tem dentro de uma plataforma tem um efeito cerebral muito parecido com um grande ganho. Então a pessoa, ela tem uma sensação de que ela está no controle, que ela está ganhando com aquilo, e quando ela coloca dentro de uma planilha ou ver depois de uma hora, duas horas de jogo, quanto que ela ganhou e perdeu, ela realmente perdeu. Então, e daí neste momento, ela continua jogando de uma forma compulsiva, por um lado, porque aqueles ganhos elas trouxeram prazer para ela, mas por outro lado, porque ela começa a correr atrás de um prejuízo do que ela teve. Aí, quando esse processo ele está desencadeado, é muito perigoso e a pessoa ela tende a ter impactos muito importantes dentro tanto da saúde mental quanto da saúde financeira.
2: O senhor falou saúde financeira, né? E a saúde mental, quais são os impactos mais comuns que a gente vê dentro da pessoa, para a vida familiar, no trabalho, como é que acontece?
1: Então, do ponto de vista da saúde mental especificamente, do ponto de vista epidemiológico, existe uma associação que não é uma associação só que é feita em estudos no Brasil, mas na literatura internacional, que eles apontam que existe uma incidência muito maior de transtornos de humor, como transtornos depressivos, transtornos de ansiedade, entre pessoas que jogam, e principalmente aquelas que desenvolvem algum tipo de jogo patológico. Nós temos também várias outras dependências a álcool e outras drogas, que eles também estão associados ao jogo compulsivo. E existe, por exemplo, uma taxa de suicídio que ela é 5 vezes maior do que a população em geral entre pessoas que desenvolvem problemas com jogos e apostas.
0: Agora, qual deve ser o primeiro passo para a pessoa que reconhece esse vício em bets? E existe essa ajuda no Sistema Único de Saúde?
1: Sim, Como você havia perguntado, existe uma dificuldade de identificação de quando isso se torna um problema. Dentro, em saúde mental, a gente tem 2 parâmetros que eles são bastante importantes para definir algum tipo de dependência, que é o primeiro, quando uma pessoa ela deixa de fazer outras coisas ou quando aquilo tem um impacto no cotidiano dela. Aquilo tem um impacto no cotidiano da pessoa, normalmente é difícil de mensurar, principalmente quando alguma coisa ela não é criminalizada. Então ela tende a naturalizar aquela prática que ela desenvolve. Dentro de saúde mental é muito importante que a pessoa ela ouça as pessoas que estão ao redor, que elas normalmente têm uma sensibilidade muito maior e muito mais apurada para identificar diferenças e mudanças no padrão do cotidiano. Então, se por exemplo a pessoa é casada e o cônjuge fala assim: olha, você tá jogando demais, você tá com um problema, escute essa pessoa, porque muito provavelmente você tá com um problema sim. E aí o Sistema Único de Saúde, ele tá passando por um processo de qualificação em relação a cuidado de pessoas com problemas com jogos e apostas, e é uma qualificação necessária, porque esse é um fenômeno novo e que do ponto de vista epidemiológico cresceu muito rápido ao longo dos últimos anos, e existe um desenvolvimento de uma plataforma de acesso a cuidado, com um acesso digital, através do meu SUS digital, para pessoas que têm problemas com jogos e apostas, e que funciona. Foi muito importante a gente desenvolver esse tipo de estratégia, na medida em que as pessoas têm problemas com jogos e apostas, muito frequentemente elas estão dentro do cotidiano delas, num ambiente digital, e que tem muito mais sentido para elas acessar o cuidado através de uma plataforma digital.
2: E nessa plataforma digital que existe, é possível ver se você tem problema, se você não tem, se alguém falou: olha, eu acho que você está com problema. Aí você pode nessa plataforma, dentro do meu SUS digital, para poder ver, identificar, né?
1: Sim, existe uma testagem que ela tem uma sensibilidade e uma especificidade acima de 90%. A partir dessa testagem, a pessoa ela é encaminhada para uma outra plataforma, com qual ela vai receber atendimento, e aí ela vai ter um processo de acolhimento, de avaliação, e a partir daí é desenvolvendo um plano terapêutico para ela.
0: Agora, existe uma plataforma de autoexclusão para as pessoas que não querem mais jogar. Como é que funciona essa plataforma e para quem ela é direcionada?

0: questão, ela é fundamental. É fundamental porque, como se trata de um problema e que, uma vez instalado, a pessoa ela continua utilizando plataformas de uma forma compulsiva, a plataforma de autoexclusão é uma estratégia na qual ela para de receber propaganda, ela para de não tem acesso às plataformas de jogos através de um acesso que dá pelo GovBR e que ela se cadastra dentro dessa plataforma de autoexclusão. Dentro dessa plataforma de autoexclusão existe já orientações em relação a como ela procura cuidado na área de saúde mental, e nós temos identificado que mais de 30% das pessoas que se autoexcluem identificam que já apresentam algum tipo de problemas de saúde mental relacionado aos jogos e apostas.
1: Quando você se auto-exclui, o que que acontece?
0: Você não consegue acessar plataformas de jogos e você não recebe propagandas relacionadas a jogos e apostas a essas plataformas.
1: E só eu posso fazer? Um parente, alguém que vê que eu tenho problemas, pode fazer isso pela pessoa?
0: Sim, o acesso é através do CPF e através do SolGov.
1: Ah, então se eu ver que um familiar precisa disso, eu posso ir lá colocar o CPF dele e auto-excluí-lo dessas plataformas?
0: Sim, mas de qualquer forma, a intervenção da família é muito importante que ela se dê de uma forma pactuada junto com o usuário, porque é muito importante que a família seja próxima no sentido de apoiar qualquer tipo de intervenção na área de saúde. E a plataforma de autoexclusão é bastante importante, mas quando ela está associada a um problema relacionado à saúde mental, é muito importante que a isso se some uma procura de cuidado.
2: E uma vez feita essa autoexclusão, não tem como sair.
0: Existem algumas modalidades em que a pessoa é excluída por um mês, dois meses, seis meses ou por um tempo indeterminado. Então isso vai variar de acordo com a modalidade que a pessoa escolhe ela ser autoexcluída.
1: Então, só para destacar que esse vício é um problema, sim, de saúde mental. Para as pessoas estarem de olho, a família sabe, olha, não é uma brincadeira. É um vício, é um problema de saúde pública.
0: Não, e é um problema de saúde pública bastante importante. Ao longo desses últimos anos, a gente teve um aumento de procura na área da rede de atenção psicossocial de quase 150%, um aumento ao longo desses últimos anos. E com alguns meses, né, do desenvolvimento de ações de acesso digital ao cuidado, a gente teve uma procura gigantesca ao longo dos últimos meses. Então, de fato, é um problema de saúde pública, é um problema que ele teve um crescimento bastante importante durante os últimos anos. Ele se acentua muito durante o período da pandemia e se trata, de fato, de um fenômeno novo que ele tem que ter uma atenção no campo da saúde mental.
2: Tá certo, então. Nós conversamos com o Marcelo Quimatti, que é diretor de saúde mental, álcool e outras drogas do Ministério da Saúde. Marcelo, muito obrigado pela presença aqui na Voz do Brasil.
0: Muito obrigado, o convite, foi um prazer estar aqui.
1: Você que é usuário do gov.br, sabia que já pode aumentar os níveis da sua conta para ter mais segurança e acesso a serviços?
3: A conta gov.br possui os níveis bronze, prata e ouro. Cada um deles determina os tipos de serviços disponíveis e o grau de proteção.
1: E com alguns passos, você pode avançar para o nível ouro, o mais completo e seguro. Saiba como fazer na reportagem de Carlos Oliveira.
4: Aumentar o nível da conta GovBR amplia a segurança e a quantidade de serviços que podem ser acessados na plataforma. O nível mais completo é o ouro, o segundo é o prata e o bronze é o mais básico. Se sua conta GovBR for bronze ou prata, você pode subir para o nível ouro. Isso leva alguns minutos e deixa sua conta bem mais protegida contra fraudes e golpes. O diretor do Departamento de Identidade Digital da Secretaria de Governo Digital do Ministério da Gestão, Hudson Mesquita, detalha um dos caminhos para aumentar o nível de sua conta GovBR.
5: Uma das opções para fazer isso é pelo aplicativo GovBR. Para baixar, é só ir na sua loja de aplicativos, por exemplo, a Play Store ou App Store, fazer o download e instalar o aplicativo. Na verdade, com o app GovBR, a navegação na plataforma GovBR como um todo fica muito mais fácil.
4: Aí, logo na parte de cima do aplicativo GovBR, tem o botão Ver Nível. Quando você clicar nesse botão, vai aparecer o nível de sua conta e a opção Aumentar Nível da Conta. Se o seu nível não for ouro, você clica e vai seguindo o passo a passo. Uma das tarefas é o reconhecimento facial. Ao final do processo, você passa a ter a conta ouro. Um jeito ainda mais fácil é usar a Carteira de Identidade Nacional, a SIM. Se você já tirou a sua, quando abrir o aplicativo,

0: gov.br. Para aumentar o nível, selecione a opção de fazer isso por meio da SIM. Você usa o aplicativo gov.br para ler o código QR que fica na sua carteira de identidade nacional. Depois, é só seguir o passo a passo até concluir tudo. Com o nível ouro, é possível habilitar a autenticação da sua conta gov.br em duas etapas. Isso deixa a sua conta ainda mais protegida. E para assinar os seus documentos no gov.br, só é possível se você tiver o nível prata ou ouro. Para saber mais sobre os níveis da conta gov.br, acesse o site gov.br/conta. Reportagem Carlos Oliveira.
1: O início do inverno, marcado por tempo seco na maior parte do país, contribuiu para o desenvolvimento da safra no Brasil.
2: Por outro lado, o excesso de chuvas que atinge o Rio Grande do Sul pode trazer prejuízos para as plantações. A análise é da Conab.
3: O clima favoreceu o desenvolvimento das lavouras e o avanço da colheita na maior parte do país em julho, mas o excesso de chuvas no sul e a falta de umidade em algumas áreas do Nordeste e do Centro-Oeste mostram que os efeitos sobre as plantações variam conforme a região e a cultura. É o que mostra o boletim divulgado pela Companhia Nacional de Abastecimento. A diretora de Política Agrícola e Informações da Conab, Nayara Andreoli Bittencourt, destaca os principais pontos do levantamento.
4: Entre 1º e 21 de julho, os maiores volumes de chuva ficaram concentrados em parte das regiões norte e sul e também no leste e no nordeste. Na maior parte do país predominou o tempo seco. Isso foi favorável porque ajudou a maturação e a colheita do algodão e também do milho na segunda safra.
3: A diretora da Conab, Nayara Bittencourt, também explica que no sul a umidade ajudou as lavouras de inverno, mas as chuvas mais intensas trouxeram pontos de atenção no Rio Grande do Sul. Já no Nordeste, a falta de água no solo afetou áreas de feijão e de milho, cultivado na terceira safra.
4: No Rio Grande do Sul, as chuvas intensas do final do período podem ter causado danos localizados por enxurrada, alagamento e também lixiviação de nutrientes. A lixiviação é quando o excesso de água leva embora o nutriente do solo e reduz a fertilidade.
3: Já o algodão e o milho foram beneficiados pela falta de chuvas nas regiões Centro-Oeste e Sudeste, diferente do que ocorreu no Mato Grosso do Sul. O tempo firme prejudicou o desenvolvimento das lavouras de trigo. Para acompanhar essas mudanças, a Conab também analisa índices de vegetação obtidos por imagens de satélite. Eles ajudam a identificar o vigor das plantas e comparar o desenvolvimento das lavouras ao longo do tempo. Reportagem Pablo Mundim.
1: Pela primeira vez, pesquisadores da Amazônia sequenciaram o genoma do açaí, um dos frutos mais representativos da economia da região norte.
2: Essa técnica fornece um mapa genético do fruto, permitindo identificar os genes responsáveis por características como produtividade e resistência a doenças.
1: Isso contribui para o desenvolvimento de espécies mais adaptáveis, produtivas e resistentes.
2: Além de abrir novas oportunidades para a indústria e a pesquisa científica.
5: Todos os dias, em uma fábrica na Flórida, toneladas de polpa do açaí amazônico são transformadas em alimentos energéticos prontos para o consumo. A produção é resultado de um trabalho que começou há mais de 10 anos, quando Débora Saraiva e o marido resolveram levar o sabor original do Brasil para o mercado norte-americano. Segundo a empresária, o açaí é reconhecido lá fora como um superalimento.
6: Existe uma infinidade de possibilidades no uso do açaí, não só no mercado alimentício, mas também na parte cosmética. Então, cada vez mais eu percebo que as pessoas têm conhecimento do fruto. Sabem que é um fruto poderoso, um fruto rico em nutrientes.
5: O fruto da Amazônia ultrapassou as fronteiras geográficas e também da ciência. Pesquisadores sequenciaram pela primeira vez o genoma do açaí. O trabalho é resultado de uma parceria entre a Embrapa e pesquisadores da Universidade Federal do Pará. O professor Rafael Baraúna, do Instituto de Ciências Biológicas da UFPA, explica quais as contribuições que esse estudo vai trazer.
7: A gente passa a conhecer todo o funcionamento fisiológico daquela planta, e aí entra, por exemplo, o melhoramento genético. Cada variante daquela do açaí podem ter características específicas, como, por exemplo, melhor produtividade, maior polpa do fruto, maior resistência à seca, maior resistência à praga, maior altura e, enfim, diversas outras possibilidades.
5: A coautora do estudo e pesquisadora da Embrapa Amazônia Oriental, Elisa Moura, avalia que o conhecimento do genoma é um importante ponto de partida para identificar os genes relacionados a características desejáveis da planta.
8: Tem várias aplicações agora que a gente vai poder utilizar com

0: alma e poder avançar em pesquisas variadas. Eu vou poder, ainda na fase de muda, identificar plantas que produzem frutos menores, que produzem mais rápido.
1: O estudo reuniu uma equipe de 14 cientistas brasileiros e contou com financiamento da Fundação Amazônia de Amparo e Estudos e Pesquisas e do Conselho Nacional de Desenvolvimento Científico e Tecnológico. Reportagem Gabriela Noronha.
2: Instalação de sistemas de bombeamento, compra de ração, de motor para embarcação, gelo, combustível.
3: São muitos os gastos e investimentos necessários para viver da pesca no país.
2: Uma ferramenta de cálculo pode ajudar esses profissionais a encontrar crédito para negócio.
4: Por meio do preenchimento de algumas informações básicas, pescadores e aquicultores podem fazer simulações para encontrar linhas de crédito compatíveis com seu perfil. É para isso que foi criada a ferramenta de cálculo do crédito do Programa Nacional de Fortalecimento da Agricultura Familiar, PRONAF Azul. Significa mais renda para quem tira o sustento das águas e mais alimento de qualidade para os brasileiros, como destacou Clécio Nerbi, coordenador-geral de infraestrutura e fomento do Ministério da Pesca e Aquicultura.
5: Uma iniciativa que conecta pescadores artesanais e aquicultores familiares ao crédito rural.
4: Além de atender aos produtores, a ferramenta também pode ser utilizada por técnicos de assistência técnica, extensão rural e pesqueira, cooperativas, colônias de pescadores, associações e outras organizações que prestam orientação sobre o acesso ao crédito rural. São 3 linhas disponíveis, voltadas para diferentes objetivos e faixas de renda, como exemplificou Clécio Nerbi, do Ministério da Pesca e Aquicultura.
5: Ele funciona como uma ponte inteligente, direcionando o pescador ou aquicultor para a linha de crédito que melhor se encaixa na sua necessidade.
4: Vale lembrar que a simulação tem caráter informativo e não substitui a análise realizada pelas instituições financeiras, nem representa aprovação ou garantia de contratação do crédito. O endereço para acessar a ferramenta é simuladorpronaf.mda.gov.br. Reportagem Natália Koslik.
3: Essas foram as notícias do governo federal.
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2: Fique agora com as notícias do Poder Judiciário e do Congresso Nacional. Boa noite.
3: Boa noite para você e até amanhã.
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8: STF autoriza a plataforma Buser a operar fretamento de ônibus por aplicativo no Paraná. STJ nega seguimento a recurso que pretendia levar discussão sobre caso do ex-jogador Robinho ao Supremo. Empresa de call center é condenada por não impedir atos obscenos no ambiente de trabalho. Boa noite, eu sou Marcela Luiza. O Supremo Tribunal Federal liberou os serviços da Buser no Paraná. A decisão liminar do ministro Nunes Marques derruba a proibição imposta pela Justiça Federal no sul do país, até que o Supremo julgue o recurso do caso. Carolina Chaves.
9: No STF, a Buser alegou que é apenas uma plataforma digital que conecta passageiros a empresas autorizadas e que a proibição fere o entendimento do Supremo sobre o uso de tecnologia no mercado. Para o relator, proibir a atuação da plataforma prejudicaria usuários e empresas parceiras. A liminar concede a liberação imediata das atividades no Paraná, mas a decisão, que já está valendo, deve passar por referendo do plenário do STF.
8: Vice-presidente do STJ, ministro Luiz Felipe Salomão, nega seguimento a recurso extraordinário do ex-jogador Robinho. O objetivo era levar ao Supremo Tribunal Federal a discussão sobre a decisão que reconheceu a validade no Brasil da sentença italiana que condenou o atleta por estupro coletivo. Fátima Uchoa.
10: Segundo o ministro Salomão, os argumentos da defesa tratam da interpretação de leis federais e não da violação direta à Constituição, o que impede a análise do recurso pelo STF. Dessa decisão ainda cabe agravo interno que, se apresentado, será analisado pela Corte Especial do STJ. Se o colegiado mantiver o entendimento do vice-presidente, o recurso extraordinário não será remetido ao STF. Robinho está preso desde março de 2024, quando a Corte Especial, por maioria, homologou a sentença da justiça italiana que o condenou a 9 anos de prisão por estupro coletivo cometido naquele país em 2013 e aceitou a transferência da execução da pena ao Brasil com o cumprimento imediato.
11: Empresa de call center é condenada por não impedir atos obscenos no ambiente de trabalho. A vítima já havia formalizado 14 denúncias. Marla Lacerda.
12: A atendente de call center deve receber indenização de R$5.000 por assédio sexual. O TST manteve a decisão que havia condenado a empresa por entender que ficou comprovada a omissão diante das situações vividas pela trabalhadora. O relator do caso na terceira turma, o ministro Maurício Godinho Delgado, observou que apenas um episódio já é suficiente para caracterizar o assédio, quando ele gera constrangimento ou abalo psicológico à vítima.
11: De 3 a 9 de agosto, o TSE promove a Semana Nacional do Sistema Eletrônico de Votação. Juliana Cariri.
13: A semana vai ter eixos temáticos para aproximar a justiça eleitoral de cidadãs e cidadãos. O primeiro tema é o sistema eletrônico por dentro, com a abertura da urna eletrônica em uma escola de Brasília. 2 dias vão ser dedicados ao combate à desinformação, com o eixo Viralizou, fatos e boatos sobre a urna. Há ainda os eixos Avanço no Sistema Eletrônico de Votação, Caminho do Voto e Como Votar. Cada tema vai ter uma ação específica, como uma exposição no Senado Federal e visitas de estudantes ao Museu do Voto, na sede do TSE.
11: Justiça Federal recebe denúncia do MPF contra 4 acusados de garimpo ilegal em Parque Nacional no Amazonas. Vanessa Pereira.
14: Segundo a denúncia, a extração clandestina de cassiterita destruiu ao menos 39 hectares de floresta e atingiu 4.800 quilômetros de cursos d'água no Parque Nacional Mapinguari, em Lábrea, no Amazonas. A cassiterita é a principal fonte de estanho, metal usado na fabricação de latas de comida, telas de celular, peças de carro e ligas metálicas. Os réus vão responder pelos crimes de usurpação de bem da União, extração ilegal de recursos minerais e dano direto à unidade de conservação.
11: 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Uma boa noite e até amanhã.
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3: Eu sou Paula Groba.
15: E eu sou Ricardo Nakaoka.
3: E estes são os destaques de hoje do Jornal do Senado, que começa agora.
15: Fim da taxa das blusinhas divide parlamentares e depende de votação do Congresso.
3: Participação das mulheres na política mobiliza iniciativas no Senado.
15: Governo veta a inclusão de zootecnistas na lei do piso salarial.

0: Para o líder da oposição no Congresso, o fim da taxa das blusinhas prejudica a geração de emprego e renda no Brasil.
1: É como se o Brasil estivesse financiando a produção e a geração de emprego em outros países, enquanto a nossa indústria, o nosso varejo, perde espaço.
0: O senador Fernando Dueire, do PSD de Pernambuco, também defende a manutenção da taxa das blusinhas. Ele apresentou emendas com esse objetivo e para definir prazo mínimo de 90 dias para entrada em vigor de mudanças nas alíquotas do imposto de importação em remessas internacionais. O objetivo, segundo ele, é dar tempo de adaptação aos setores da economia impactados por essas alterações.
2: Promove previsibilidade, segurança jurídica e estabilidade regulatória. Empresas, produtores, comerciantes, plataformas digitais e consumidores precisam de regras claras e tempo razoável para adaptação.
0: A chamada taxa das blusinhas foi criada pelo governo Lula e aprovada pelo Congresso em 2024. Na época, a tributação de 20% nas compras em sites internacionais foi defendida tanto para dar um up na arrecadação quanto para proteger o varejo nacional. O senador Jacques Wagner, do PT da Bahia, que defende a medida provisória, diz que o governo reavaliou o cenário.
3: No caso das blusinhas, desde a criação dela, proposta na época pelo Ministério da Fazenda, houve uma controvérsia muito grande dentro do próprio governo. E aí se limitou até esses $50. Na minha opinião, pela avaliação que o governo fez, a arrecadação não foi tão significativa quanto se imaginava e prejuízo, principalmente para as famílias mais humildes do ponto de vista financeiro, ou seja, que não tem tanto poder aquisitivo, foi muito grande.
0: Além do fim da taxa das blusinhas, o Congresso tem em pauta outras 31 medidas provisórias, como a do novo Desenrola Brasil, programa de renegociação de dívidas populares, as que reforçam as ações de proteção aos setores da economia brasileira prejudicados pelo tarifaço imposto pelos Estados Unidos e as MPs editadas pelo governo para regular o mercado de combustíveis afetado por conflitos no Oriente Médio.
4: E o Brasil pode ganhar uma política nacional para fortalecer a indústria de motores.
5: A proposta, que está pronta para a votação final no Senado, prevê incentivos à fabricação no país, à inovação tecnológica, à qualificação de mão de obra e à instalação de fábricas em regiões menos industrializadas. Mais informações com o repórter Márcio Maturana.
6: Com o fim do recesso parlamentar, a Comissão de Infraestrutura pode votar a criação da Política Nacional de Incentivo à Fabricação de Motores. A análise do projeto foi iniciada antes do recesso, mas a energia elétrica caiu no momento em que o resultado ia ser revelado no painel eletrônico. O objetivo da proposta é estimular a inovação tecnológica, qualificar trabalhadores e incentivar a instalação de fábricas em regiões menos industrializadas. O texto foi elogiado pelo relator Laércio Oliveira, do PP de Sergipe.
7: O projeto acerta ao incentivar investimentos em pesquisa, desenvolvimento, inovação voltados a motores mais sustentáveis, especialmente aqueles compatíveis com biocombustíveis, hidrogênio e outras alternativas energéticas nas quais o Brasil possui vantagens comparativas relevantes.
6: Se for aprovado pela Comissão de Infraestrutura, o projeto segue direto para a Câmara dos Deputados.
4: O projeto que estendia o piso salarial aos zootecnistas foi vetado integralmente pela Presidência da República.
5: O governo alega que a proposta descumpre as regras da responsabilidade fiscal. Agora o veto será analisado pelo Congresso Nacional. Repórter Douglas Castilho.
8: O Poder Executivo justificou a decisão apontando que o texto criaria novas despesas obrigatórias para órgãos públicos federais, estaduais e municipais que empregam esses profissionais, sem apresentar os estudos de impacto financeiro exigidos por lei. Além disso, a Constituição Federal prevê que a criação de despesas obrigatórias não pode ser realizada sem a indicação da origem dos recursos para pagar os novos gastos. O autor do projeto, o senador Zequinha Marinho, do Podemos do Pará, falou da importância da iniciativa no momento de sua aprovação pela Comissão de Assuntos Sociais.
9: O zootecnista é responsável pela questão do manejo animal, pela questão da nutrição animal, pela questão ambiental. Então é um profissional extremamente extremamente importante para um país como o Brasil, que tem um rebanho aí mais ou menos de 234 milhões de cabeças de gado, sem falar em outras espécies que também não são pequenas.
8: Agora, o Congresso Nacional deverá avaliar a decisão do Executivo em sessão conjunta da Câmara dos Deputados e do Senado. Para um veto do presidente da República ser derrubado, é preciso o voto de, no mínimo, 200

0: 257 deputados federais e 41 senadores.
1: Faltam pouco mais de 2 meses para as eleições e as mulheres continuam sendo a maioria do eleitorado brasileiro. Segundo o Tribunal Superior Eleitoral, elas representam 52,8% das pessoas aptas a votar nas eleições de outubro.
2: Mas embora sejam maioria nas urnas, as mulheres ainda ocupam poucos espaços nos cargos eletivos. Para mudar esse cenário, o Senado tem debatido e apresentado iniciativas para ampliar a participação feminina na política. Ouça mais na reportagem de Yasmin Rodrigues.
3: De acordo com o TSE, mais de 83 milhões de eleitoras estão aptas a irem às urnas em outubro deste ano, número que representa 52,8% do total de votantes. Apesar dessa predominância, elas ainda ocupam uma parcela reduzida dos cargos eletivos no país. No Senado, por exemplo, das 81 cadeiras, apenas 15 são ocupadas por mulheres. Para mudar essa realidade, nos últimos anos, o Senado tem discutido e aprovado medidas voltadas ao fortalecimento da participação política feminina e ao enfrentamento da violência política de gênero. Apesar das discussões, a senadora Leila Barros, do PDT do Distrito Federal, destaca que a presença das mulheres nos espaços de decisão ainda precisa avançar.
4: Você começa a entender que muitas vezes esse espaço muitas vezes é negado pelo próprio corporativismo do ambiente. Então, assim, nós sabemos que esses desafios, eles não serão superados numa legislatura ou em duas ou três legislaturas. É um trabalho diário.
3: Na avaliação da senadora Zenaide Maia, do PSD do Rio Grande do Norte, ampliar a participação feminina nos mandatos eletivos é um passo importante.
5: Por isso que precisamos de mais mulheres para poder estarmos presentes em todas essas comissões. Porque eu digo sempre para as mulheres, por que vir para a política? Porque se faz necessário, que porque é nesse Congresso Nacional que é que...
3: Ampliar a participação feminina nos mandatos eletivos é um passo importante.
5: Por isso que precisamos de mais mulheres para poder estarmos presentes em todas essas comissões. Porque eu digo sempre para as mulheres, por que vir para a política? Porque se faz necessário, que porque é nesse Congresso Nacional que é que...
3: Ampliar a participação feminina nos mandatos eletivos é um passo importante.
5: Por isso que precisamos de mais mulheres para poder estarmos presentes em todas essas comissões. Porque eu digo sempre para mulheres, por que vir para a política? Porque se faz necessário, que porque é nesse Congresso Nacional que é que...
3: Mulheres nos espaços de liderança do parlamento, fortalecer o financiamento de campanhas e combater a violência política de gênero, considerado um dos principais obstáculos para a permanência das mulheres na vida pública.
1: E a tecnologia também tem ajudado os eleitores. O e-Título, aplicativo gratuito da Justiça Eleitoral, permite consultar o local de votação, emitir certidões, justificar a ausência às urnas e, para quem tem biometria cadastrada, substitui o documento de identificação no momento do voto.
2: Além do e-título, são aceitos para votar nas eleições gerais de 2026 documentos com foto, como carteira de identidade ou identidade social, carteira nacional de habilitação, passaporte, carteira de trabalho, certificado de reservista e carteira de categoria profissional reconhecida por lei. Com edição de Paula Groba e trabalhos técnicos de Eliseu Caires, o Jornal do Senado fica por aqui. Acompanhe agora as notícias da Câmara dos Deputados. Boa noite.
1: Boa noite e até amanhã.
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7: Comissão aprova mudanças na Política Nacional de Mobilidade Urbana.
8: Proposta em discussão amplia autonomia de paciente em fase terminal.
7: Avança projeto que protege idoso contra crimes de natureza financeira.
8: Boa noite. Comissão aprova medidas para a proteção de idosos contra fraudes financeiras. A repórter Maria Neves explica quais são as novas medidas.
9: A Comissão de Defesa dos Direitos da Pessoa Idosa da Câmara dos Deputados aprovou proposta com medidas para combater a violência financeira contra idosos. O projeto determina expressamente que o Fundo da Pessoa Idosa deverá financiar ações, campanhas e outras iniciativas voltadas à prevenção, combate, responsabilização e reparação de danos decorrentes de práticas lesivas ao patrimônio.

0: De maiores de 60 anos. Atualmente, a lei que criou o fundo diz apenas que o Conselho Nacional dos Direitos da Pessoa Idosa deve dar prioridade a projetos que, entre outras medidas, promovam a educação financeira de pessoas idosas. O texto aprovado também prevê penas para quem cometer crimes financeiros contra idosos. Pela proposta, o infrator ficará sujeito à reclusão de 4 a 8 anos e multa. Se quem cometeu a fraude tiver com o idoso relação contratual, familiar ou profissional que envolva confiança, a punição será maior. Sobe para reclusão de 5 a 10 anos mais multa. Na opinião da relatora, a deputada Flávia Moraes, do PDT de Goiás, prever punição severa é mais uma forma de proteger o idoso que muitas vezes é vítima da própria família.
1: Quando você fala do endividamento geral da população, a gente sabe que essa ocorrência ela vai estourar muitas vezes ali, é na aposentadoria do idoso da família, é ali que vai muitas vezes ser buscado ali o pagamento dessas dívidas da família, né? Então é preciso preservar isso. Trazer aí uma proteção do Estado para que esse nosso idoso possa garantir a sua alimentação, a sua dignidade, seus medicamentos, para que ele não possa aí passar privações.
0: Ao apresentar o projeto original, o deputado Marcos Tavares, do PDT do Rio de Janeiro, ressaltou que a violência patrimonial e financeira está entre as 3 formas mais comuns de agressões contra idosos. O Serviço Nacional de Denúncias de Violações de Direitos Humanos, o Disque 100, registrou em 2024 mais de 72 mil fraudes financeiras contra pessoas acima de 60 anos. Pela proposta aprovada, todas as instituições financeiras ficam proibidas de conceder empréstimos a idosos somente por meio virtual. Maiores de 60 anos só poderão contrair financiamento com assinatura de contrato em papel. A deputada Flávia Moraes explica que o Estatuto da Pessoa Idosa prevê que pessoa acima de 60 anos pode comprometer no máximo 30% da renda com dívidas. No entanto, segundo ressalta, as instituições financeiras não respeitam esse limite com a concessão de empréstimos e mais empréstimos que deixam o idoso sem recursos sequer para subsistência. O texto determina também que o Fundo Nacional da Pessoa Idosa deve financiar o desenvolvimento de tecnologias assistidas voltadas a pessoas idosas. Na opinião de Flávia Moraes, essa medida é importante porque hoje as plataformas podem identificar as fraudes e alertar as pessoas idosas, que com conhecimento adequado das tecnologias são capazes de se defender dos golpes. O projeto será votado pelo plenário, mas antes precisa passar pela análise das comissões de Finanças e Tributação e de Constituição e Justiça. Da Rádio Câmara de Brasília, Maria Neves.
2: Segurança Pública. Baleia Rossi, do MDB de São Paulo, apresentou o projeto que aumenta as penas para crimes contra a paz pública, como incitação ao crime, apologia ao crime e associação criminosa quando forem cometidos pela internet.
3: A proposta também prevê punições mais severas quando os crimes tiverem como alvo mulheres. De acordo com o deputado, o objetivo é adequar a legislação ao ambiente digital e reforçar o combate à violência de gênero.
2: Relações Exteriores. A Comissão de Educação da Câmara aprovou a criação do Dia Nacional da Retratação aos Imigrantes Japoneses, devido à perseguição e discriminação ocorrida no Brasil durante e após a Segunda Guerra Mundial. O repórter Luiz Cláudio Canuto explica o contexto da proposta.
4: A Comissão de Educação da Câmara aprovou o projeto que institui o Dia Nacional da Retratação aos Imigrantes Japoneses. Os deputados seguiram a recomendação do relator, deputado Ismael, do PL de Santa Catarina, e aprovou o projeto do deputado Luiz Nishimori. do PSD do Paraná. O Dia da Retratação deve ser celebrado anualmente em 25 de julho. A proposta também inclui a data no calendário escolar brasileiro para que haja atividades educativas com reflexão sobre a xenofobia e a valorização da cultura japonesa. Segundo Nishimori, além do reconhecimento histórico, a proposta representa um passo relevante na promoção de uma educação que valorize a diversidade cultural.
5: Além disso, fortalece a educação ao incluir o tema no calendário escolar, incentivando a reflexão, a memória histórica e a formação de cidadãos mais conscientes e respeitosos com a diversidade. Após a Segunda Guerra Mundial, houve forte perseguição, discriminação e violação dos direitos. A criação da data tem justamente o objetivo de combater preconceitos e estereótipos ainda existentes, reforçando a importância da conscientização.
4: A imigração japonesa no Brasil teve início em 1908, quando famílias chegaram ao país em busca de prosperidade nas lavouras de café em São Paulo e no Paraná. Atualmente, cerca de 2,5 milhões de japoneses e descendentes vivem no Brasil e compõem a maior população de origem japonesa fora do Japão. O projeto que cria o Dia Nacional da Retratação aos Imigrantes Japoneses está na Comissão de Direitos Humanos e precisa passar também pela Comissão de Constituição e Justiça antes de seguir para o Senado Federal. Da Rádio Câmara de Brasília, Luiz Cláudio Canuto.
6: Esporte.
3: Rodrigo Gambale, do Podemos de São Paulo, apresentou o projeto que cria o programa Atleta Nota 10 para ampliar o acesso de estudantes atletas da rede pública ao ensino superior privado. A proposta prevê bolsas de estudo em instituições que aderirem à iniciativa.
2: O texto de Rodrigo Gambale exige bom desempenho acadêmico, frequência escolar e participação em competições para a concessão e manutenção do benefício. A proposta também cria um selo de reconhecimento para as universidades que incentivarem o esporte.
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6: Eleições.
3: Seminário na Câmara defende reserva de cadeiras para consolidar presença feminina na política brasileira. A repórter Noelle Nobre acompanhou o debate.
8: A Secretaria da Mulher da Câmara dos Deputados realizou um seminário para debater os 30 anos da Lei de Cotas de Gênero na política no Brasil, marco da primeira eleição com reserva de gênero em 1996. O consenso entre as participantes foi de que, embora a legislação atual de pelo menos 30% para candidaturas femininas tenha sido um avanço, o país precisa transitar para um modelo de reserva de cadeiras para garantir que as mulheres deixem de ser apenas convidadas nos espaços de poder. A deputada Isa Arruda, do MDB de Pernambuco, do Observatório Nacional da Mulher na Política, destacou que a legislação atual é apenas o começo.
9: As cotas foram os nossos primeiros passos, mas ela não pode ser o nosso teto. Ela precisa ser o nosso piso para continuarmos avançando.
8: Reforçando a visão, a deputada Laura Carneiro, do PSD do Rio de Janeiro, uma das coordenadoras da bancada feminina na Câmara, defendeu que o Brasil siga exemplos como o do México, que adota a paridade como regra.
10: Não queremos estar na foto apenas, queremos estar na mesa de decisão,
8: Laura Carneiro lembrou que a dificuldade de captação de recursos e a ausência de reserva de assentos impedem que os 30% de candidaturas se convertam em 30% de eleitas. Hoje, as mulheres ocupam apenas 18% da Câmara. A deputada Érica Hilton, do PSOL de São Paulo, presidente da Comissão de Defesa dos Direitos da Mulher, classificou a atual política de cotas como insuficiente diante dos desafios. Ela denunciou o uso de mulheres como candidaturas laranja para desvio de recursos e criticou as anistias dadas a partidos que descumprem a lei.
6: Isso é um escárnio, isso é um deboche. O que eles estão dizendo é que não existe legislação que dará conta de tapar o buraco da exclusão.
8: A conclusão das palestrantes é que o fortalecimento da democracia brasileira depende de mecanismos que garantam não apenas o direito de disputar, mas o direito de exercer o poder com segurança e autonomia. Da Rádio Câmara de Brasília, Noelle Nobre.
10: Consumidor.
2: Felipe Francischini, do Podemos do Paraná, defende a uniformização da atuação dos PROCONs em todo o país. De acordo com o deputado, a ideia é determinar diretrizes nacionais para padronizar procedimentos e estabelecer prazos comuns de atendimento.
3: Felipe Francischini argumenta que a medida busca reduzir diferenças entre os órgãos de defesa do consumidor nos estados e municípios. O objetivo, segundo ele, é garantir mais previsibilidade, eficiência e tratamento igualitário para consumidores e fornecedores.
10: Desenvolvimento regional.
2: Comissão aprova projeto que altera a Política Nacional de Mobilidade Urbana.
3: A repórter Júlia Lopes nos conta quais as novas medidas propostas.
11: A Comissão de Desenvolvimento Urbano da Câmara dos Deputados aprovou um projeto de lei que altera a Política Nacional de Mobilidade Urbana. A proposta tem como objetivo incentivar os municípios a elaborarem seus planos de mobilidade. A Política Nacional, criada em 2012, estabelece diretrizes para o planejamento e a gestão do transporte nas cidades brasileiras. Pela lei, municípios com mais de 20 mil habitantes devem elaborar seus planos com prioridade para o transporte público e os meios não motorizados. Segundo o autor do projeto, deputado Rafael Brito, do MDB de Alagoas, apenas 20% das cidades que têm essa obrigação já concluiu o plano de mobilidade, apesar da exigência legal. A proposta prevê medidas como assistência financeira da União para a elaboração dos planos, possibilidade de contrapartida administrativa dos municípios e alinhamento com o Plano Nacional de Redução de Mortes e Lesões no Trânsito. O texto também determina que o repasse de recursos federais fique condicionado à análise dos planos pela Secretaria Nacional de Mobilidade Urbana e à verificação do cumprimento dos requisitos legais. Para o relator da proposta, deputado Hildo Rocha, do MDB do Maranhão, é fundamental a elaboração de planos de mobilidade para o funcionamento das cidades, mas que essa elaboração pode custar caro para muitos municípios.
12: Grande parte das cidades brasileiras que já deveriam ter seu plano municipal de mobilidade não tem. E isso ocasiona engarrafamento, a falta de um plano de mobilidade ocasiona muitos acidentes, muitos desastres, muitas mortes. E esse plano municipal, ele não é barato. É um plano que custa uma certa quantia, em que muitas das vezes o município não tem, porque o município está endividado, o município tem dificuldade e não tem como fazer. O que nós estamos aqui é de que a União priorize o investimento, pagamento desses planos através de recursos federais e leva-se em consideração vários fatores.
11: Além disso, ele também ressaltou que os planos precisam ser atualizados com frequência. As cidades estão em constante mudança e, por isso, o planejamento também deve acompanhar essa evolução. Há casos de municípios grandes com planos de mobilidade defasados há mais de 30 anos. A proposta também autoriza o governo federal a credenciar profissionais e empresas para elaborar os planos de mobilidade urbana, desde que cumpram as exigências previstas em lei. O projeto que altera a Política Nacional de Mobilidade Urbana, incluindo novas medidas para auxiliar em planos municipais de mobilidade, segue em análise na Comissão de Constituição e Justiça. Da Rádio Câmara de Brasília, Júlia Lopes.
10: Saúde.
2: Projeto de Luiz Erundina, do PSOL de São Paulo, institui o Dia Nacional de Conscientização sobre o vírus linfotrópico de células T humanas, o HTLV. A proposta prevê campanhas públicas para alertar a população sobre as formas de transmissão, prevenção e a importância do tratamento.
3: O texto de Luiz Erundina também incentiva o combate ao estigma social e a divulgação de centros de atendimento especializados.

0: realizado no SUS. A deputada considera que a medida é urgente para enfrentar a desinformação sobre o vírus.
1: Direitos humanos.
2: Projeto que garante mais autonomia a pacientes em fase terminal avança na Câmara. Os detalhes com a repórter Sofia Peçanha.
3: A Comissão de Saúde da Câmara dos Deputados aprovou o projeto que estabelece os direitos de pessoas com doenças graves e em fase final de vida. O texto aprovado cria regras para garantir que esses pacientes possam escolher como querem ser tratados e evitar sofrimento desnecessário com o apoio à família. A proposta garante que pacientes com doenças incuráveis em estágio avançado, com expectativa de vida reduzida, tenham mais autonomia sobre o próprio tratamento. Entre os pontos previstos estão o direito à informação clara sobre a condição de saúde, a participação nas decisões médicas e a possibilidade de recusar procedimentos que apenas prolonguem o sofrimento. O projeto também reforça o acesso aos cuidados paliativos, com foco no alívio da dor, no conforto físico e emocional e no respeito à vontade do paciente, seja no hospital ou em casa. A relatora da proposta na Comissão de Saúde, a deputada Flávia Moraes, destacou que o objetivo é assegurar a dignidade e o princípio da autonomia da vontade.
4: Permite que as pessoas vivam o período final de suas vidas com conforto e autonomia, evitando obstinação terapêutica e promovendo cuidado integral em ambiente hospitalar ou domiciliar, conforme a vontade do paciente.
3: A medida também trata da segurança jurídica para médicos, pacientes e familiares na tomada de decisões delicadas no fim da vida, como a limitação de tratamentos desproporcionais e o uso de sedação paliativa em casos de sofrimento intenso. Segundo a relatora, a proposta pode reduzir conflitos e trazer mais clareza nesses casos.
4: Contribuirá para garantir segurança jurídica aos pacientes, famílias e profissionais de saúde. Reduzirá conflitos éticos e emocionais no final da vida e fortalecerá uma cultura de cuidado centrada na pessoa e no respeito às suas escolhas.
3: O texto deixa claro que a prática da eutanásia, que é o ato de abreviar a vida de alguém para aliviar sofrimento, continua proibida no Brasil. A proposta permite que o paciente recuse tratamentos e garante o uso de cuidados paliativos, mas sem provocar a morte de forma intencional. O projeto que estabelece os direitos das pessoas em estágio de doença avançada será analisado a seguir pela Comissão de Finanças e Tributação. Da Rádio Câmara de Brasília, Sofia Peçanha.
1: Ciência e tecnologia.
0: Mário Frias, do PL de São Paulo, propõe mudanças no Estatuto Digital da Criança e do Adolescente para proibir mecanismos de censura prévia e garantir a liberdade de expressão. O texto também estabelece que conteúdos considerados lícitos só poderão ser removidos por decisão judicial.
2: Para Mário Frias, o projeto preserva a proteção de crianças e adolescentes contra a exploração sexual e pornografia infantil. Ele disse que a proposta também mantém as regras de combate a crimes na internet e busca garantir mais segurança jurídica para usuários e plataformas digitais.
0: Termina agora o Jornal Câmara dos Deputados, produzido pela Rádio Câmara, com trabalhos técnicos de Wellington Teles e apresentação de Val Monteiro e Márcio Aquilissardi. Uma boa noite para você.
2: A Voz do Brasil volta amanhã. Boa noite.
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1: Uma ótima noite para você que tá aí na sintonia com a gente na Rádio da Família. 8:03, Fica Conosco, Senhor, começando. E hoje a gente tem para você daqui a pouquinho a oração do terço em família, os mistérios dolorosos com os amigos da comunidade São Judas Tadeu, paróquia Nossa Senhora de Fátima de Santa Cruz, comunidade do bairro São Judas. Carlinhos, o João vão estar aqui meditando com a gente esse momento abençoado. Papo começa com o Padre Camilo, o nosso Vinde Verde, a leitura orante da palavra de Deus com o Padre Donce. Também a voz do pensamento com o Frei Flávio Henrique. Muita coisa boa. Músicas cristãs, músicas para edificar, para trocar o seu coração. Então vamos juntos, aqui na Rádio da Família, no programa Fica Conosco, Senhor. Catedral, há 20 anos, levando a boa nova, levando a palavra de Deus até você, até o seu coração. Vamos começar com o Evangelho do dia. Oséias de Souza, boa noite, Oséias.
2: Boa noite, Magno Pires. Boa noite aos ouvintes do Fica Conosco, Senhor. O Evangelho do dia está hoje em Mateus, capítulo 13, versículos do 36 ao 43. Naquele tempo, Jesus deixou as multidões e foi para casa. Seus discípulos aproximaram-se dele e disseram: explica-nos a parábola do joio. Jesus respondeu: aquele que semeia boa semente é filho do homem. O campo é o mundo, a boa semente são os que pertencem ao reino. Os joios são os que pertencem ao maligno. O inimigo que semeou o joio é o diabo. A colheita é o fim dos tempos. Os ceifadores são os anjos. Como o joio é recolhido e queimado ao fogo, assim também acontecerá no fim dos tempos. O Filho do Homem enviará os seus anjos e eles retirarão do reino todos os que fazem outros pecarem ou os que praticam o mal. E depois os lançarão na fornalha de fogo. Ali haverá choro e ranger de dentes. Então os justos brilharão como o sol no reino do seu Pai. Quem tem ouvidos, ouça. Palavra da Salvação.
1: Obrigado, Zé. Forte abraço, meu irmão. A gente agradece, viu? Amanhã, mais uma vez, aqui com o nosso Evangelho do dia. Vamos começar o programa com a Aline Brasil. Entra na sequência a oração do Terço em Família.

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1: É chegado esse momento abençoado de oração, meditação do Santo Terço em Família. E hoje meditando os mistérios dolorosos nessa terça-feira. Para rezar a comunidade São Judas Tadeu, vamos estar aqui com o Carlinhos, sou João. Sou João, boa noite, seja bem-vindo.
2: Boa noite, Magno, é um prazer enorme estar aqui de novo aqui, né? Rezar esse Santo Terço junto com as famílias, com nossos ouvintes.
1: Seja bem-vindo, sou João, a gente que agradece, viu, meu irmão? A presença, a participação aqui com a gente nesse momento abençoado. Carlinhos, boa noite, seja bem-vindo.
3: Boa noite, Bago, boa noite a todos os ouvintes. Mais uma vez estamos aqui também, já, fazendo oração para o nosso ouvinte, pedindo a Deus nossa proteção, para nossas famílias, né, mano? Esse é o nosso objetivo hoje aqui, Márcio.
1: Muito bem, obrigado, meu irmão, também pela presença. Você que está em casa pode participar com a gente, viu? Deixando as intenções através do nosso WhatsApp 988976.

0: 3270, está aí à sua disposição. E o telefone, a cada mistério, 3232-9225. Você vai poder participar com a gente desse momento abençoado de oração, de meditação do Santo Terço em Família. Tá bom? Vamos juntos em oração, dando início à oração do terço.
1: Pai do Filho e do Espírito Santo. Amém. Vinde, Espírito Santo, enchei os corações dos vossos fiéis e acendei neles o fogo do vosso amor. Enviai o vosso Espírito e tudo será criado, e renovareis a face da terra. Oremos. Ó Deus, que instruísse os corações dos vossos fiéis com a luz do Espírito Santo, fazei que apreciemos retamente todas as coisas segundo o mesmo Espírito, e gozemos sempre de suas consolações, por Cristo nosso Senhor. Amém. Oferecimento. Divino Jesus, nós os oferecemos esse texto que vamos rezar, meditando os mistérios da nossa redenção. Concedei, por intercessão da Virgem Maria, Mãe de Deus e Nossa Mãe, as virtudes que são necessárias para bem rezá-lo, e a graça de ganharmos indulgência essa santa devoção. Oferecemos particularmente, em desagrado dos pecados cometidos, com o Santíssimo Coração de Jesus, Imaculado Coração de Maria, pela paz no mundo, pela conversão dos pecadores, pelas almas do purgatório, pela intenção do Santo Papa Leão, pelo nosso arcebispo metropolitano Dom Marco Aurélio, pelo aumento da santificação do clero, pela santificação das famílias, por aqueles que pediram nossas orações, por todas as nossas intenções particulares, pela paz no Brasil e pelo mundo.
2: Creio em Deus Pai Todo-Poderoso, Criador do céu e da terra,
1: e em Jesus Cristo, seu único Filho, nosso Senhor, que foi concebido pelo poder do Espírito Santo, nasceu da Virgem Maria, padeceu sob Pôncio Pilatos, foi crucificado, morto e sepultado, desceu à mansão dos mortos, ressuscitou ao terceiro dia, subiu aos céus, está sentado à direita de Deus Pai Todo-Poderoso, de onde há de vir a julgar os vivos e os mortos. Creio no Espírito Santo, na Santa Igreja Católica, na comunhão dos santos, na remissão dos pecados, na ressurreição da carne, na vida eterna. Amém. Pai nosso que estais no céu, santificado seja o vosso nome. Venha a nós o vosso reino, seja feita a vossa vontade, assim na terra como no céu.
2: O pão nosso de cada dia nos dai hoje, perdoai as nossas ofensas, assim como nós perdoamos a quem nos tem ofendido, e não vos deixeis cair em tentação, mas livrai-nos de todos os mal. Amém.
1: Em honra a Deus que nos criou, Ave Maria, cheia de graça, o Senhor é convosco. Bendita sois vós entre as mulheres, bendito é o fruto do vosso ventre, Jesus.
2: Santa Maria, Mãe de Deus, rogai por nós, pecadores, agora e na hora de nossa morte. Amém.
1: Em honra a Deus Filho, que nos redimiu os pecados, Ave Maria, cheia de graça, o Senhor é convosco. Bendita sois vós entre as mulheres, bendito é o fruto do vosso ventre, Jesus.
2: Santa Maria, Mãe de Deus, rogai por nós, pecadores, agora e na hora de nossa morte. Amém.
1: Em honra ao Espírito Santo, que nos santifica, Ave Maria, cheia de graça, o Senhor é convosco. Bendita sois vós entre as mulheres, bendito é o fruto do vosso ventre, Jesus.
2: Santa Maria, Mãe de Deus, rogai por nós, pecadores, agora e na hora de nossa morte. Amém.
1: Glória ao Pai, ao Filho e ao Espírito Santo.
2: Como era no princípio, agora e sempre. Amém.
1: Ó Maria concebida sem pecado,
2: rogai por nós que reconhecemos a vós.
1: Ó meu bom Jesus,
2: perdoai-nos, livrai do fogo do inferno, levai as almas todas para o céu e protegei aquelas que mais precisam de vossa misericórdia.
1: São Judas Tadeu,
2: rogai por nós.
0: Juntos meditando, Santo Terço em Família, você que está em casa, participa com a gente. Vamos liberar o 3232-9225. O WhatsApp já está à sua disposição, 988-976570. Vamos ver quem fala conosco. Boa noite.
3: Boa noite, Mago. Eu rezo desde hoje por minha intenção e de toda a minha família. Peço para a recuperação de saúde do meu irmão, você e família. Peço para a Adriana Betel, a Luciano Sagrado, a São Brás Garcia. E vamos rezar o texto conosco. Salve Maria, fique com Deus, boa noite.
0: Salve Maria, boa noite, irmãzinha. Deus abençoe, obrigado pelas intenções, a participação com a gente, tá bom? Bom, vamos lá. 988-976570, nosso WhatsApp está aí à sua disposição para você falar com a gente. E o 3232-9225. Boa noite, a Maria Isaura está com a gente lá no Retiro. Um abraço a ela, a Gabriele e também o Lucas estão em oração nesse momento, acompanhando o Santo Terço. A gente agradece o carinho e a audiência de vocês, tá bom? Vamos lá então, quem reza conosco esse mistério vai ser o Carlinhos, o Sr. João. Sr. João, quais que são as intenções, Sr. João?
1: Então, mas esse primeiro mistério é que eu vou botar minha esposa Naí, o meu filho Lucas e a sua esposa Isabel, o meu filho Anderson e a sua esposa Rayane, e todos os meus netos e bisnetos, e também pela minha mãe Celina e toda a família.
0: Muito bem, tá certo, meu irmão. Bom, pediu o Sr. João para fazer a segunda parte, vamos meditar juntos, você de casa acompanha conosco.

0: Pai nosso que estás no céu, santificado seja o vosso nome. Venha a nós o vosso reino, seja feita a vossa vontade, assim na terra como no céu.
1: O pão nosso de cada dia nos dai hoje, perdoai as nossas ofensas, assim como nós perdoamos a quem nos tem ofendido, e não vos deixeis cair em tentação, mas livrai-nos do mal. Amém.
0: Ave Maria, cheia de graça, Senhor é convosco, bendita sois vós entre as mulheres, bendito é o fruto do vosso ventre, Jesus.
1: Santa Maria, Mãe de Deus, rogai por nós, pecadores, agora e na hora de nossa morte. Amém.
0: Ave Maria, cheia de graça, Senhor é convosco, bendita sois vós entre as mulheres, bendito é o fruto do vosso ventre, Jesus.
1: Santa Maria, Mãe de Deus, rogai por nós, pecadores, agora e na hora de nossa morte. Amém.
0: Ave Maria, cheia de graça, Senhor é convosco, bendita sois vós entre as mulheres, bendito é o fruto do vosso ventre, Jesus.
1: Santa Maria, Mãe de Deus, rogai por nós, pecadores, agora e na hora de nossa morte. Amém.
0: Ave Maria, cheia de graça, Senhor é convosco, bendita sois vós entre as mulheres, bendito é o fruto do vosso ventre, Jesus.
1: Santa Maria, Mãe de Deus, rogai por nós, pecadores, agora e na hora de nossa morte. Amém.
0: Ave Maria, cheia de graça, Senhor é convosco, bendita sois vós entre as mulheres, bendito é o fruto do vosso ventre, Jesus.
1: Santa Maria, Mãe de Deus, rogai por nós, pecadores, agora e na hora de nossa morte. Amém.
0: Ave Maria, cheia de graça, Senhor é convosco, bendita sois vós entre as mulheres, bendito é o fruto do vosso ventre, Jesus.
1: Santa Maria, Mãe de Deus, rogai por nós, pecadores, agora e na hora de nossa morte. Amém.
0: Ave Maria, cheia de graça, Senhor é convosco, bendita sois vós entre as mulheres, e bendito é o fruto do vosso ventre, Jesus.
1: Santa Maria, Mãe de Deus, rogai por nós, pecadores, agora e na hora de nossa morte. Amém.
0: Ave Maria, cheia de graça, Senhor é convosco, bendita sois vós entre as mulheres, bendito é o fruto do vosso ventre, Jesus.
1: Santa Maria, Mãe de Deus, rogai por nós, pecadores, agora e na hora de nossa morte. Amém.
0: Ave Maria, cheia de graça, Senhor é convosco, bendita sois vós entre as mulheres, bendito é o fruto do vosso ventre, Jesus.
1: Santa Maria, Mãe de Deus, rogai por nós, pecadores, agora e na hora de nossa morte. Amém.
0: Ave Maria, cheia de graça, Senhor é convosco, bendita sois vós entre as mulheres, bendito é o fruto do vosso ventre, Jesus.
1: Santa Maria, Mãe de Deus, rogai por nós, pecadores, agora e na hora de nossa morte. Amém.
0: Glória ao Pai, ao Filho e ao Espírito Santo.
1: Assim como era no princípio, agora e sempre. Amém.
0: Ó Maria concebida sem pecado,
1: rogai por nós que reconhecemos a vós.
0: Ó meu bom Jesus,
1: perdoai-nos, livrai do fogo do inferno, levai as almas todas para o céu e socorrei aquelas que precisarem mais de vossa misericórdia.
0: São Nossa Senhora de Fátima,
1: rogai por nós.
2: Muito bem, juntos em oração, meditando, Santo Terço em família, você que está em casa, seja bem-vindo a participar com a gente, 3232-9225, WhatsApp 988976570, deixe aí os seus pedidos, as suas intenções aqui conosco nesse momento abençoado de oração, né? Grave a sua mensagem e deixe aqui com a gente. Vamos lá então, sou a Regina de Santa Luzia, agradeço pelo dia de hoje, peço Jesus e Maria que dê saúde, paz e harmonia para todos de minha família, todos que estão com um terço nas mãos, todos da catedral, a paz do mundo inteiro, e agradecer aí as graças alcançadas. Obrigado, minha irmã, Deus abençoe, a gente agradece, viu, o carinho, a participação, as intenções aqui com a gente, viu? Quem também tá aqui, boa noite, Magno, estou em oração, a nossa amiga Miriam, tá ouvindo, tá em oração com a gente, obrigado, Miriam, Deus abençoe, minha irmã, a gente agradece as intenções, a participação aqui conosco, tá bom? Deixa eu ver quem tá na linha. Alô, boa noite.
3: Boa noite.
2: Quem tá falando?
3: Marlene.
2: Tudo bem, Marlene?
3: Graças a Deus.
2: Tá falando de onde, minha irmã?
3: Conjunto JK.
2: Conjunto JK. Seja bem-vinda pra rezar. Fique à vontade. Quais que são as intenções?
3: Não tô baixinho, tô ouvindo nada, Mari.
2: Sim, quais que são as intenções?
3: Mari, eu quero rezar pela alma da Nancy Bernard, uma vizinha nossa que faleceu aqui. José Jerônimo Barbosa. E pela saúde da minha família, da família Catedral, por todos os padres e para sua família.
2: Muito bem. Obrigado, minha irmã. Quem vai rezar? Carlinhos, né? Carlinhos, quais as intenções, meu irmão?
4: Ô, Marcos, minha família, minha esposa, né? Meus filhos, genros, netos, entendeu? Todos meus amigos também, eu rezo por eles hoje nesse dia.

0: Pai nosso que estás no céu, santificado seja o vosso nome. Venha a nós o vosso reino, seja feita a vossa vontade, assim na terra como no céu.
1: O nosso de cada dia nos dai hoje, perdoai-nos as nossas ofensas, assim como nós perdoamos a quem nos tem ofendido. Não nos deixei cair em tentação, mas livrai-nos do mal. Amém.
0: Ave Maria, cheia de graça, o Senhor é convosco. Bendita sois vós entre as mulheres, bendito é o fruto do vosso ventre, Jesus.
1: Santa Maria, Mãe de Deus, rogai por nós, pecadores, agora e na hora da nossa morte. Amém.
0: Ave Maria, cheia de graça, o Senhor é convosco. Bendita sois vós entre as mulheres, bendito é o fruto do vosso ventre, Jesus.
1: Santa Maria, Mãe de Deus, rogai por nós, pecadores, agora e na hora da nossa morte. Amém.
0: Ave Maria, cheia de graça, o Senhor é convosco. Bendita sois vós entre as mulheres, bendito é o fruto do vosso ventre, Jesus.
1: Santa Maria, Mãe de Deus, rogai por nós, pecadores, agora e na hora da nossa morte. Amém.
0: Ave Maria, cheia de graça, o Senhor é convosco. Bendita sois vós entre as mulheres, bendito é o fruto do vosso ventre, Jesus.
1: Santa Maria, Mãe de Deus, rogai por nós, pecadores, agora e na hora da nossa morte. Amém.
0: Ave Maria, cheia de graça, o Senhor é convosco. Bendita sois vós entre as mulheres, bendito é o fruto do vosso ventre, Jesus.
1: Santa Maria, Mãe de Deus, rogai por nós, pecadores, agora e na hora da nossa morte. Amém.
0: Ave Maria, cheia de graça, o Senhor é convosco. Bendita sois vós entre as mulheres, bendito é o fruto do vosso ventre, Jesus.
1: Santa Maria, Mãe de Deus, rogai por nós, pecadores, agora e na hora da nossa morte. Amém.
0: Ave Maria, cheia de graça, o Senhor é convosco. Bendita sois vós entre as mulheres, bendito é o fruto do vosso ventre, Jesus.
1: Santa Maria, Mãe de Deus, rogai por nós, pecadores, agora e na hora da nossa morte. Amém.
0: Ave Maria, cheia de graça, o Senhor é convosco. Bendita sois vós entre as mulheres, bendito é o fruto do vosso ventre, Jesus.
1: Santa Maria, Mãe de Deus, rogai por nós, pecadores, agora e na hora da nossa morte. Amém.
0: Ave Maria, cheia de graça, o Senhor é convosco. Bendita sois vós entre as mulheres, bendito é o fruto do vosso ventre, Jesus.
1: Santa Maria, Mãe de Deus, rogai por nós, pecadores, agora e na hora da nossa morte. Amém.
0: Ave Maria, cheia de graça, o Senhor é convosco. Bendita sois vós entre as mulheres, bendito é o fruto do vosso ventre, Jesus.
1: Santa Maria, Mãe de Deus, rogai por nós, pecadores, agora e na hora da nossa morte. Amém.
0: Glória ao Pai, ao Filho e ao Espírito Santo.
1: Como era no princípio, agora e sempre, por todos os séculos, por séculos. Amém.
0: Ó Maria concebida sem pecado,
1: rogai por nós que recorremos a vós.
0: Ó meu bom Jesus,
1: perdoai-nos, livrai-nos do povo do inferno, levai as almas todas para o céu, socorrei principalmente os que mais precisarem da vossa infinita misericórdia.
0: Ó Maria, Nossa Senhora Aparecida,
1: rogai por nós. Rogai por nós. São Bento,
2: rogai por nós.

0: Ivanzinha, obrigado pela participação. Deus abençoe. A gente agradece mais uma vez pela audiência com a gente, viu? Fica com Deus. Bom, estamos juntos, liberando aqui o telefone mais uma vez, 3232-9225. Fique à vontade para você participar, para você falar conosco nesse momento abençoado de oração, de meditação do Santo Texto, tá bom? Contamos com você e a sua interação. Boa noite, Magno. Que Maria passe na frente e leve ao Pai todas as nossas intenções no Santo Texto de hoje. Salve Maria! É Alícia do Alto dos Passos. Pede que Deus abençoe vocês da Rádio Catedral e todos os ouvintes. Obrigado, minha irmã. Deus abençoe você também. A gente agradece, viu, as intenções, a participação conosco. Mais um pedido. Peço oração por mim, piedade, pela saúde da minha mãe, Nezinha, aqui no Linhares. Sônia de Paredes Garcia, Marlene do JK, Timícia de Bias Fortes, Carlinhos de Santa Rita de Bitipoca. Também oração aí para o Cláudio do Casa Branca, sua filha Vitória, todos os familiares, né? Para mim, para Pri, obrigado, toda a família. Obrigado, tá bom? A gente agradece as intenções, a participação conosco nesse momento abençoado de oração. Deixa eu ver quem fala. Alô, boa noite.
1: Boa noite.
0: Quem tá falando?
1: A Eunice, de Ponte Preta.
0: Tudo bem, Eunice?
1: Graças a Deus.
0: Seja bem-vinda, minha irmã. Quais são as intenções para hoje?
1: Aqui eu peço pela comunidade de Ponte Preta, a nossa mãe de Monte Serra, e pela minha filha também que está internada, que Nossa Senhora proteja ela, e para todos vocês aí.
0: Muito bem, tá certo, minha irmã. Vamos lá, quem reza? Sou João. Sou João, quais as intenções?
2: Nesse terceiro mistério, quer colocar intenções para Maria das Dores e seu filho Caso Baianinho, e também para um amigo nosso, Vicentino, Disseu, pela recuperação dele, que ele está internado, mas que em breve, com certeza, vai estar em casa. E por todos os enfermos.

0: Pai nosso que estás no céu, santificado seja o vosso nome, venha a nós o vosso reino, seja feita a vossa vontade, assim na terra como no céu.
1: O pão nosso de cada dia nos dai hoje, perdoai as nossas ofensas, assim como nós perdoamos a quem nos tem ofendido, e não deixeis cair em tentação, mas livrai-nos do mal. Amém.
0: Ave Maria, cheia de graça, Senhor é convosco, bendita sois vós entre as mulheres, bendito é o fruto do vosso ventre, Jesus.
1: Santa Maria, Mãe de Deus, rogai por nós pecadores, agora e na hora de nossa morte. Amém.
0: Ave Maria, cheia de graça, Senhor é convosco, bendita sois vós entre as mulheres, bendito é o fruto do vosso ventre, Jesus.
1: Santa Maria, Mãe de Deus, rogai por nós pecadores, agora e na hora de nossa morte. Amém.
0: Ave Maria, cheia de graça, Senhor é convosco, bendita sois vós entre as mulheres, bendito é o fruto do vosso ventre, Jesus.
1: Ave Maria, cheia de graça, Senhor é convosco, bendita sois vós entre as mulheres, bendito é o fruto do vosso ventre, Jesus.
0: Ave Maria, cheia de graça, Senhor é convosco, bendita sois vós entre as mulheres, bendito é o fruto do vosso ventre, Jesus.
1: Ave Maria.
2: Santa Maria, Mãe de Deus, rogai por nós pecadores, agora e na hora de nossa morte. Amém.
0: Ave Maria, cheia de graça, Senhor é convosco, bendita sois vós entre as mulheres, bendito é o fruto do vosso ventre, Jesus.
1: Ave Maria.
2: Santa Maria, Mãe de Deus, rogai por nós pecadores, agora e na hora de nossa morte. Amém.
0: Ave Maria, cheia de graça, Senhor é convosco, bendita sois vós entre as mulheres, bendito é o fruto do vosso ventre, Jesus.
3: Santa Maria, Mãe de Deus, rogai por nós, pecadores, agora e na hora de nossa morte. Amém.
0: Ave Maria, cheia de graça, Senhor é convosco. Bendita sois vós entre as mulheres, bendito é o fruto do vosso ventre, Jesus.
3: Santa Maria, Mãe de Deus, rogai por nós, pecadores, agora e na hora de nossa morte. Amém.
0: Ave Maria, cheia de graça, Senhor é convosco. Bendita sois vós entre as mulheres, bendito é o fruto do vosso ventre, Jesus.
3: Santa Maria, Mãe de Deus, rogai por nós, pecadores,
1: agora e na hora de nossa morte. Amém.
0: Ave Maria, cheia de graça, o Senhor é convosco. Bendita sois vós entre as mulheres, bendito é o fruto do vosso ventre, Jesus.
1: Santa Maria, Mãe de Deus, rogai por nós, pecadores, agora e na hora de nossa morte. Amém.
0: Ave Maria, cheia de graça, Senhor é convosco. Bendita sois vós entre as mulheres, bendito é o fruto do vosso ventre, Jesus.
1: Santa Maria, Mãe de Deus, rogai por nós, pecadores, agora e na hora de nossa morte. Amém.
0: Glória ao Pai, ao Filho e ao Espírito Santo.
1: Como era no princípio, agora e sempre. Amém.
0: Ó Maria, concebida sem pecado, rogai por nós.
1: Rogai por nós que recorremos a vós.
0: Ó meu bom Jesus,
1: perdoai, livrai do fogo do inferno, levai as almas todas para o céu e socorrei principalmente os que mais precisarem.
0: A vossa infinita misericórdia. São Judas Tadeu,
1: rogai por nós. Maçã da Graça,
0: rogai por nós.
1: Salve Maria.
0: Salve Maria.

0: 3232-9225.
1: Boa noite, Magna, Zélia do Grama. Quero oferecer esse texto hoje para minha família, para sua família, toda a equipe da Rádio Catedral, o São Milton Garcia, Terezinha da Encosta, Luciene do Sagrado, São Antônio do Costa Carvalho, Dona Lourdes, Maria Madalena Brugger, Ruger, não sei como é que fala, e para todos, sem exceção, todos que estão ouvindo, todos que estão rezando esse maravilhoso texto. Uma boa noite, fique com Deus, bom retorno para casa, na companhia de Deus, Nossa Senhora.
0: Amém. Obrigado, minha irmãzinha. Boa noite, Ionice de Bias Fortes oferece oração para o padre Expedito, para o Dom Gil, para ela também, né? Todos os jovens do bairro Expedito. Obrigado, irmãzinha. A gente agradece as intenções, a participação com a gente aqui, tá bom? Nesse momento abençoado de oração, meditação. Deixa eu ver quem tá na linha. Alô, boa noite.
2: Boa noite.
0: Quem fala?
2: É o Milton Garcia, da Cidade Alta.
0: Seja bem-vindo, seu Milton.
2: Louvado seja meu Senhor Jesus Cristo.
0: Para sempre seja louvado, meu irmão. Quais são as intenções para hoje?
2: A minha intenção é a seguinte, eu estou pedindo a Deus, Nossa Senhora Aparecida, para ter misericórdia do meu irmão, que eu estou com o irmão na cama, lá na grama, que não está muito bem nada. Deus tem misericórdia dele, Nossa Senhora Aparecida dá uma forcinha para nós lá, tu quer? E vou pedir também para a Dona Terezinha da Encosta do Sol também, pedir para o Jorge, meu irmão, Jorge Garcia, eu vou pedir para o Cláudio do Casablanca, eu vou pedir para a Dona Maria Madalena aqui de São Pedro, para todo rezador de Deus aqui de São Pedro, e vou pedir também para todo o povo do Coronel Pacheco, Piau, Goianá, Rio Novo, pedir para o Luiz do Sagrado também, que reza para nós de vez em quando, e vou pedir para todos os rezadores de terço que rezam o terço aí pro lado de Benfica. Tem umas donas aí em Benfica que rezam para mim, mas não lembro o nome delas. Que Deus tenha misericórdia. E para você também, para sua família, pro Zéia, pro Adriano, para todo o pessoal da comunidade da Nossa Senhora Aparecida.
0: Tá certo, meu irmão. Vamos lá, quem reza esse quarto mistério? Carlinhos, quais são as intenções, Carlinhos?
3: Outro, Mário, peço pela minha comunidade, meus amigos do texto, que reza com a gente toda semana, meus amigos lá do Alto São Judas também, de São Francisco de Assis, peço oração para eles também, Mário.

0: Pai nosso que estás no céu, santificado seja o vosso nome. Venha a nós o vosso reino, seja feita a vossa vontade, assim na terra como no céu.
1: O pão nosso de cada dia nos dá hoje, perdoai as nossas ofensas, assim como nós perdoamos a quem nos ofendido. Não deixeis cair em tentação, mas livrai-nos, Senhor, todo mal. Amém.
0: Ave Maria, cheia de graça, o Senhor é convosco. Bendita sois vós entre as mulheres, bendito é o fruto do vosso ventre, Jesus.
1: Santa Maria, Mãe de Deus, rogai por nós, pecadores, agora e na hora da nossa morte. Amém.
0: Ave Maria, cheia de graça, o Senhor é convosco. Bendita sois vós entre as mulheres, bendito é o fruto do vosso ventre, Jesus.
1: Santa Maria, Mãe de Deus, rogai por nós, pecadores, agora e na hora da nossa morte. Amém.
0: Ave Maria, cheia de graça, o Senhor é convosco. Bendita sois vós entre as mulheres, bendito é o fruto do vosso ventre, Jesus.
1: Santa Maria, Mãe de Deus, rogai por nós, pecadores, agora e na hora da nossa morte. Amém.
0: Ave Maria, cheia de graça, o Senhor é convosco. Bendita sois vós entre as mulheres, bendito é o fruto do vosso ventre, Jesus.
1: Santa Maria, Mãe de Deus, rogai por nós, pecadores, agora e na hora da nossa morte. Amém.
0: Ave Maria, cheia de graça, o Senhor é convosco. Bendita sois vós entre as mulheres, bendito é o fruto do vosso ventre, Jesus.
1: Santa Maria, Mãe de Deus, rogai por nós, pecadores, agora e na hora da nossa morte. Amém.
0: Ave Maria, cheia de graça, o Senhor é convosco. Bendita sois vós entre as mulheres, bendito é o fruto do vosso ventre, Jesus.
1: Santa Maria, Mãe de Deus, rogai por nós, pecadores, agora e na hora da nossa morte. Amém.
0: Ave Maria, cheia de graça, o Senhor é convosco. Bendita sois vós entre as mulheres, bendito é o fruto do vosso ventre, Jesus.
1: Santa Maria, Mãe de Deus, rogai por nós, pecadores, agora e na hora da nossa morte. Amém.
0: Ave Maria, cheia de graça, o Senhor é convosco. Bendita sois vós entre as mulheres, bendito é o fruto do vosso ventre, Jesus.

0: Santa Maria, Mãe de Deus, rogai por nós pecadores, agora e na hora da nossa morte, amém.
1: Ave Maria, cheia de graça, o Senhor é convosco. Bendita sois vós entre as mulheres, bendito é o fruto do vosso ventre, Jesus.
0: Santa Maria, Mãe de Deus, rogai por nós pecadores, agora e na hora da nossa morte, amém.
1: Ave Maria, cheia de graça, o Senhor é convosco. Bendita sois vós entre as mulheres, bendito é o fruto do vosso ventre, Jesus.
0: Santa Maria, Mãe de Deus, rogai por nós pecadores, agora e na hora da nossa morte, amém.
1: Glória ao Pai, ao Filho e ao Espírito Santo.
0: Assim como era o princípio, para sempre, amém.
1: Ó Maria, concebida sem pecado,
0: rogai por nós que recorremos a vós.
1: Ó meu bom Jesus,
0: perdoai, levai do fogo do inferno, levai as almas todas para o céu, socorrer principalmente o mais necessitado da nossa infinita misericórdia.
1: São Judas Tadeu,
0: rogai por nós. Jesus, manso e humilde coração,
1: fazei de nós coração semelhante a vós.
0: Sagrado coração de Jesus,
1: nós temos confiança em vós.
0: Nós temos confiança em vós.
2: Muito bem, Samilton, obrigado, meu irmão, Deus abençoe.
0: Obrigado a você também.
2: Até a próxima.
0: Alô.
2: Juntos em oração, meditando, vamos agora ao quinto mistério. Temos intenções para colocar aqui, né, no nosso cestinho de oração. Vamos ouvir as mensagens, já libero o nosso WhatsApp para você.
3: Boa noite, Magno, boa noite, João, boa noite a todos aí da Rádio Catedral. É Maria Madalena Brusque, do Bosque do Imperador, sítio Santa Luzia, São Pedro, Cidade Alta. Estou rezando Santo Terço e estou colocando as minhas intenções. Rezo por mim, pelo dom da minha vida, pela minha saúde, pelo dia abençoado que nós tivemos hoje. Agradeço a Deus pela noite que será abençoada. Rezo por minha família, meus irmãos, minhas irmãs, minha filha Juliana, meu filho Júlio César, minha nora Cláudia, meu genro Elvis, meus netos Gustavo e Júlia Brume. Rezo também para minhas amigas lá do Monte Castelo, a Marília, Adelaide, a Sônia e a Isaura. Também o irmão, né? O Carlinhos. Rezo por todos que estão precisando de oração. Rezo por todos os irmãos em Cristo, por você também, viu, Magno e família. Vamos rezar.
2: Obrigado, irmãzinha. Obrigado, boa noite, Deus abençoe.
4: Ô, Magno Tupis, aqui é a Sônia de Padaís Garcia. Queria que você colocasse aí no cestinho de oração eu, meu marido, meus filhos, meus netos, sobrinhos, afilhados, e meus irmãos, toda a minha família, pro Carlinhos de Santa Rita e família, a Zica, Dona Rita, Dona Sônia, o Zé Robertinho do Bahia e família, a Daniela de Paraíso e família, Cláudia, a Marta Carmelita de Casa Branca e família, o Timissa de Bias Fortes, o Betinho de Bias Fortes, a Eunice e família, e também para Isabel de Torreões e família, Luciano dos Reis e família, a Fátima do Esplanado e família, para a saúde da Neuzinha, Piedade e família, para a comadre Palestídico Ronô e família, o São Antônio de Correio de Almeida e família, o Sérgio, o Vando de Barbacena, e para todos vocês aí da rádio, uma boa noite, fique com Deus e salve Maria.
2: Salve Maria, obrigado irmã, Deus abençoe. Mas quem fala?
5: Eu, Maria Lúcia, peço a intenção desse texto para toda a minha família, meu filho Edmar, para meus netinhos, meus filhos, para meu genro, para minhas noras, para todos vocês aí. Que Deus abençoe a todos. Fique com Deus.
2: Amém. Obrigado, minha irmã. Deus abençoe.
6: Boa noite, Magno. Deus te abençoe, em primeiro lugar. Abençoa a sua família. E aqui é a Roselaine Nunes, de Santos Dumont, passando para pedir a intenção do segundo mistério do terço, na intenção de São Joaquim e Santana, né? Agradecendo a festa linda que a gente teve e entregando esse segundo mistério por todos e todas as pastorais que não mediu esforço para trabalhar para a nossa paróquia, tá? Abençoando o padre Felipe, a família dele, né? A mãe Tânia,

0: o pai Francisco, porque é assim que eu chamo eles. Que Deus abençoe e guarde a cada um de nós, tá bom? E também pelo aniversário do padre Liomar, da Marília Toledo. Que Deus abençoe com saúde e paz, tá bom? Eles e todos vocês, da minha família catedral, pelos 20 anos dela. Muito obrigado, Magno. Boa noite, tá? Deus te abençoe.
1: Amém. Obrigado, irmãzinha. Boa noite. Deus abençoe. A gente agradece, tá, as intenções, a participação aqui com a gente. Bom, o telefone tá à sua disposição, 3232-9225. Quem quiser rapidamente, liga aí. Boa noite, Magno, e todos do terço. Sou a Tatiane do Sagrado Coração. Peço oração aí para que Deus dê sabedoria e abra a porta de emprego aí para o meu filho, o Eli Edson. Muito obrigado, Deus abençoe. Obrigado, minha irmã. A gente agradece, viu, as intenções, a participação com a gente aí, viu? Deus abençoe. Bom, vamos lá. Quem reza o quinto mistério, Sr. João? Quais as intenções, Sr. João?
2: Então, mano, esse quinto mistério quer colocar todos os grupos do terço dos homens, pelas pessoas que são viciadas, né, em qualquer tipo de vício, jogo, bebida, droga, né, que tenha saído dessa vida, né, que dê vontade, que saia, que Deus proteja isso, tá bom?
1: Amém, muito bem. Deixa eu ver se tem alguém na linha. Alô, boa noite.
3: Boa noite.
1: Quem fala?
3: É a Lurdinha do São Judas.
1: Seja bem-vinda, Lurdinha. Fique à vontade para as intenções, minha irmã.
3: Eu quero pedir esse mistério para minha saúde, que nos andando muito legal, que Deus me dá saúde e proteção para toda a minha família, meus filhos, a todos nós. Boa noite.
1: Boa noite, obrigado, minha irmã. Vamos lá, vamos rezar juntos, né? Vai rezar junto com o Sr. João. Vamos deixar aqui então a nossa contemplação.

0: Pai nosso que está no céu, santificado seja o vosso nome. Venha a nós o vosso reino, seja feita a vossa vontade, assim na terra como no céu.
1: Pão nosso de cada dia nos dai hoje, perdoai as nossas ofensas, assim como nós perdoamos a quem nos tem ofendido, e não os deixeis cair em tentação, mas livrai-nos do mal. Amém.
0: Ave Maria, cheia de graça, Senhor é convosco. Bendita sois vós entre as mulheres, bendito é o fruto do vosso ventre, Jesus.
1: Santa Maria, Mãe de Deus, rogai por nós, pecadores, agora e na hora de nossa morte. Amém.
0: Ave Maria, cheia de graça, Senhor é convosco. Bendita sois vós entre as mulheres, bendito é o fruto do vosso ventre, Jesus.
1: Santa Maria, Mãe de Deus, rogai por nós, pecadores, agora e na hora de nossa morte. Amém.
0: Ave Maria, cheia de graça, Senhor é convosco. Bendita sois vós entre as mulheres, bendito é o fruto do vosso ventre, Jesus.
1: Santa Maria, Mãe de Deus, rogai por nós, pecadores, agora e na hora de nossa morte. Amém.
0: Ave Maria, cheia de graça, Senhor é convosco. Bendita sois vós entre as mulheres, bendito é o fruto do vosso ventre, Jesus.
1: Santa Maria, Mãe de Deus, rogai por nós, pecadores, agora e na hora de nossa morte. Amém.
0: Ave Maria, cheia de graça, Senhor é convosco. Bendita sois vós entre as mulheres, bendito é o fruto do vosso ventre, Jesus.
1: Santa Maria, Mãe de Deus, rogai por nós, pecadores, agora e na hora de nossa morte. Amém.
0: Ave Maria, cheia de graça, Senhor é convosco. Bendita sois vós entre as mulheres, bendito é o fruto do vosso ventre, Jesus.
1: Santa Maria, Mãe de Deus, rogai por nós, pecadores, agora e na hora de nossa morte. Amém.
0: Ave Maria, cheia de graça, Senhor é convosco. Bendita sois vós entre as mulheres, bendito é o fruto do vosso ventre, Jesus.
1: Santa Maria, Mãe de Deus, rogai por nós, pecadores, agora e na hora de nossa morte. Amém.
0: Ave Maria, cheia de graça, Senhor é convosco. Bendita sois vós entre as mulheres, bendito é o fruto do vosso ventre, Jesus.
1: Santa Maria, Mãe de Deus, rogai por nós, pecadores, agora e na hora de nossa morte. Amém.
0: Ave Maria, cheia de graça, Senhor é convosco. Bendita sois vós entre as mulheres, bendito é o fruto do vosso ventre, Jesus.
1: Santa Maria, Mãe de Deus, rogai por nós, pecadores, agora e na hora de nossa morte. Amém.
0: Ave Maria, cheia de graça, Senhor é convosco. Bendita sois vós entre as mulheres, bendito é o fruto do vosso ventre, Jesus.
1: Santa Maria, Mãe de Deus, rogai por nós, pecadores, agora e na hora de nossa morte. Amém.
0: Glória ao Pai, ao Filho e ao Espírito Santo.
1: Assim como era em princípio, agora e sempre, dos séculos dos séculos. Amém.
0: Ó Maria, concebida sem pecado,
1: rogai por nós que recorremos a vós.
0: Ó meu bom Jesus,
1: perdoai-nos, livrai-nos do fogo do inferno, levar as almas todas para o céu e socorrer principalmente a quem mais precisarem da sua misericórdia.
0: São Judas Tadeu,
1: rogai por nós.
2: Muito bem, irmãzinha, obrigado pela participação, Deus abençoe, viu?
1: Muito obrigado a vocês, boa noite.
2: Boa noite. Bom, vamos juntos então, deixando aqui o nosso agradecimento, você que está em casa, faça junto conosco.
3: Infinitas graças vos damos, soberana rainha, pelos benefícios que todos os dias recebemos de vossas mãos liberais. Dignai-vos agora e para sempre, tornar-nos debaixo de vosso poderoso amparo. E para mais vos agradar, saudamos com uma salve rainha. Salve rainha, mãe de misericórdia, vida, doçura e esperança nossa salve. A vós mandamos degredados filhos de Eva. A vós suspirando, gemendo e chorando neste vale de lágrimas. Eia, pois, advogada nossa, esses vossos olhos misericordiosos nos volvei. E depois deste desterro, mostrai-nos Jesus. Bendito é o fruto do vosso reino. Ó clemente, ó piedosa, ó doce sempre Virgem Maria, rogai por nós, Santa Mãe de Deus, para que sejamos dignos das promessas de Cristo. Amém. Estivemos reunidos, permaneceremos unidos, em nome do Pai, do Filho e do Espírito Santo. Amém.
2: Muito bem, mais uma vez o nosso texto chegando até você, sua casa, o seu coração. O texto volta amanhã, viu? Deixa eu agradecer aqui aos amigos, né? Sou João e Carlinhos. Muito obrigado à dupla pela presença aqui, viu?
4: Bom, a gente que agradece, né, Mara? A vontade de estar aqui, todos os ouvintes que participaram junto conosco desse texto hoje, inclusive a minha esposa participou no final agora, né? Agradecer muito a Deus por esse momento, Mara.
2: Muito bem.
0: Bom, Mago, eu que agradeço também por estar aqui mais uma vez. E se Deus quiser, né, mês que vem estaremos aí de novo. E agradecer a todos os ouvintes que rezaram com a gente.
2: Muito bem. Obrigado, viu? Também, Sr. João. Nada. Obrigado, Carlinhos. Agora fique à vontade para convidar o pessoal para rezar com vocês lá. Se tiver alguma coisa, também algum aviso, algo mais.
4: É, João, a gente está lá toda quinta-feira, né, na comunidade São Judas Tadeu, rezando às 19h30 do Santo Terço. E a comunidade São Francisco de Assis, na quarta-feira, às 19h30. Mas todos são convidados a participar com a gente desse momento de oração também, né? A igreja estará aberta para todos eles.
2: Muito bem. Gente, obrigado. Então, mês que vem, se Deus quiser, firme e forte oração.
4: Estaremos juntos.
2: Forte abraço para vocês e até lá, viu?
0: Boa noite.
4: Boa noite.
2: Boa noite. E você que rezou, o nosso carinho, gratidão pela companhia, você que é amigo colaborador, que faz parte dessa família, nosso carinho também, obrigado por ajudar a manter no ar a palavra de Deus, a levar cada vez mais longe o nosso evangelho. Vamos pensar com música? Gabriela Rocha canta pra gente Nada Além de Ti. Na sequência tem Papo Cabeça, Padre Camilo. Ainda hoje você acompanha, vim de vez, a leitura orante da palavra de Deus com o Padre Dodds.

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2: Jesus Cristo é o caminho, a verdade e a vida. Então, fazer teologia significa a gente aprender mais sobre Jesus Cristo. Eu dizia ontem que Theo é Deus, logia é o estudo de Deus. Existe uma outra disciplina que chama Cristologia. Cristo quer dizer o ungido, o escolhido de Deus. Logia é o estudo de Cristo. Então nós vamos estudar Cristo, verdadeiramente homem, verdadeiramente Deus. Lindo, não? Porque o verdadeiro entendimento começa com respeito e a reverência a Deus. Então eu preciso conhecer Deus, então teologia. Eu preciso conhecer Cristo, o Filho de Deus. Outra disciplina que a gente estuda na teologia é a pneumatologia. Pneuma é o estudo do Espírito Santo, pneumatologia. Pneuma, espírito, sopro, rua de Deus, que chama no hebraico. Rua. Então, olha, isso tudo você vai estudar teologia, cristologia, pneumatologia e Santíssima Trindade. Meu Deus, isso dá o que falar. Você imagina, muita gente não sabe nem o que é a Santíssima Trindade. Eu já vi religiões detonando, dizendo que não existe Santíssima Trindade, religiões que se dizem cristã. E você vai ficar fora desse debate? Então venha para cima, avance na sua autoestima e faça conosco o curso de teologia. Mais uma disciplina, Bíblia e essas que eu falei hoje. Que tal encarar?
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5: Catedral FM, sempre com você. 8 horas e 59 minutos.